0: do mundo, no Canadá, no México e também nos Estados Unidos. Falando em Ancelotti, eu lembro mais uma vez aqui no Futebol Globo CBN que nesta quinta-feira a CBF anunciou a renovação de contrato de Carlo Ancelotti. Ele permanece no comando da seleção brasileira até a Copa de 2030. Vai fazer todo o ciclo, os 4 anos, terminando a Copa de 26, iniciando todo o trabalho para a Copa de 2030. Carlo Ancelotti de contrato renovado, como também todo o departamento de futebol da seleção brasileira, liderado pelo Rodrigo Caetano, todo mundo mantido até a Copa de 2030.
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0: 9:03 no horário de Brasília, uma rápida paradinha e na volta, gente. Vai ser só o Mengão, hein? Porque às 9:30 tem jogo do Mengão na Copa do Brasil e o Futebol Globo CBN vai contar tudo. Deixa eu aproveitar aqui, ó, para confirmar que o Grêmio está classificado para as oitavas de final. Jogo encerrado lá no Sergipe. Vitória do Grêmio por 3-0 sobre a equipe do Confiança. No jogo Atlético Goianiense e Atlético Paranaense, a decisão da vaga nesse exato momento nos pênaltis. O jogo terminou 0-0, então a decisão da vaga nos pênaltis. Bola rolando no segundo tempo, 0 Corinthians, 0 Barra. Esse resultado classifica o Timão. Intervalo de jogo em Maceió, 0 CRB, 0 para a equipe do Fortaleza. Esse resultado classifica o Fortaleza. E às 9:30 tem Flamengo e Vitória para fechar a quinta fase da Copa do Brasil. E você vai fazer o quê? Você vai vir com a gente no Futebol Globo CBN.
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Varela retoma, devolve na esquerda, bota a bola na ponta pro Samulino, tenta aí uma jogada individual, dá uma entortada ali em cima do jogador Balbuena, devolve pela intermediária, passa para Léo Pereira, arma pela meia direita, busca agora Léo Ortiz, na ponta, tenta Royal, é o Flamengo outra vez retomando a batida, levantou na ponta direita, Léo Ortiz pro Royal, botou na área, Carrascal, bingo!

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Ele finalmente resolveu o gol que a mamãe rubro-negra tá esperando. 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Boa, boa, boa, Carrascal. Meteu essa em Carrascal. E ele bota aos 22 a bola no fundo.

0: na Globo e também na CBN. A partir de agora é só Mengão aqui no Futebol Globo CBN. Jogo que vai fechar a quinta fase da Copa do Brasil. Vai sair o último classificado para as oitavas de final da competição. A bola rola já já para Mengão e Vitória no Barradão. E quando a bola rolar, Ramonzinho, ele vai contar tudo. Ele é a grife do nosso timaço. Ao lado dele, a opinião de quem conta e manda bem demais.
1: Eduardo é bonito.
0: E todas as informações da partida, ela tá de volta aqui no Futebol Globo CBN pra falar do Mengão. Tá ou não tá? Hein, Tatá?
2: Tô sim, Chico Aiello, de volta aqui no Futebol Globo CBN pra falar mais desse duelo entre Flamengo e Vitória pela quinta fase da Copa do Brasil. Flamengo que venceu por 2-1 no primeiro jogo dentro do Maracanã e com isso tem essa vantagem aí pra partida desta noite, né? A gente destaca que o técnico Leonardo Jardim hoje coloca alguns titulares, até porque na próxima partida do Campeonato Brasileiro, que sim, a gente precisa destacar, entre as três competições que o Flamengo está disputando, Campeonato Brasileiro, Libertadores da América e Copa do Brasil, a Copa do Brasil é a terceira colocada ali na ordem de prioridade. Então, até por conta disso, hoje ele coloca alguns titulares. Por quê? O Jorginho está fora da próxima partida contra o Atlético Paranaense. Além disso, o Everton Araújo também, os dois estavam pendurados, receberam cartões na última partida do Flamengo. Então, são ausências no próximo confronto contra o Atlético Paranaense fora de casa. Então, hoje são titulares. Além disso, outros nomes, por exemplo, Samuel Lino, está pendurado. Então, muito provavelmente, o técnico não vai usar esse jogador no duelo contra o Furacão, porque depois do confronto contra o Atlético Paranaense, tem o principal jogo desse primeiro semestre no Campeonato Brasileiro, que é contra o Palmeiras. Então, o Leonardo Jardim, que coloca hoje alguns titulares em campo, faz algumas alterações para a partida desta noite contra o Vitória dentro do Barradão, mas sempre pensando dentro desse Campeonato Brasileiro e, claro, com foco total no confronto direto pela liderança contra o Palmeiras, que acontece depois, né, na 17ª rodada do campeonato. Hoje ele também não tem o Gonzalo Plata, jogador sentiu dores após a vitória em cima do Grêmio na última rodada do campeonato, então é um desfalque para a partida de hoje. O Ayrton Lucas, que também deixou o último confronto sentindo dores, começa no banco de reservas, então o Alexandre volta às opções, ele que não foi opção no duelo contra o Grêmio, então é um Flamengo aí com muitos nomes que formam o time principal do técnico Leonardo Jardim, justamente por conta dessas ausências que ele muito provavelmente terá na próxima partida do Atlético Paranaense, visando, claro, o confronto contra o Palmeiras pelo Campeonato Brasileiro. Do lado do Vitória, técnico Jair Ventura tem os principais nomes à disposição, inclusive ele meio que mantém o time que foi utilizado na última partida contra o Flamengo pela Copa do Brasil, com os seus principais jogadores ali, para conseguir buscar aí, quem sabe, essa vitória dentro do Barradão, para quem sabe conseguir levar essa partida para os pênaltis, porque a Copa do Brasil é o principal objetivo do Vitória nessa temporada de 2026. É uma competição importante, não só esportivamente falando, mas também financeiramente, né? A gente lembra, quem avança garante agora 3 milhões de reais na conta, que é um valor muito importante para a equipe do Vitória nesse momento. Então, o Flamengo de Leonardo Jardim, escalado para a partida desta noite com Rossi, Emerson Royal, Danilo, Léo Pereira e Alexandro, Everton Araújo, Jorginho e Carrascal, Luiz Araújo, Samuel Lino e Bruno Henrique. Do lado do Vitória, Lucas Arcanjo, Natan Mendes, Kaká, Luan Cândido e Ramon, Baralhas, Zé Vitor, Martínez, Mateuzinho, Eric e René. Chico.
0: Legal, já já Thalita Gildo se volta com outras informações do Flamengo aqui dentro desse Futebol Globo CBN. Quem tá comigo também nessa transmissão é Carlos Eduardo Éboli, comentarista do nosso timaço. Éboli, durante a nossa live no Conta e Manda na segunda-feira, você falando sobre a tua preocupação pro jogo de hoje, que era importante o Flamengo entrar ligado, o Flamengo ter atenção para não ter surpresa. Continua com esse pensamento? Boa noite, Éboli.
3: Tudo bem, Chico? Boa noite para todo mundo que acompanha aqui enquanto a bola não rola. Cara, sim, sim, eu acho que é um jogo que não é simples. Falar que o Flamengo é favorito é chover no molhado, né, Chico? Vamos pular essa parte, Flamengo é favorito.
0: Tem que pular, isso aí não dá pra falar mais.
3: Isso aí, né? Pronto. Agora, a confirmação do favoritismo, ela depende muito do adversário, né? E mesmo do próprio Flamengo, né? Não pode não estar numa noite boa e, né, acabar provocando uma situação de maior equilíbrio. Por que que eu acho que é um jogo perigoso pro Flamengo? E o Flamengo tem condição total de passar, de seguir adiante, tem a vantagem, inclusive, começa o jogo Flamengo classificado. Porque o Vitória é uma equipe que cresce muito quando joga em casa. Se aproveita muito do fator mando de campo. Não à toa tá aí a 6 jogos sem perder, jogando no Barradão. A gente tem aqui as imagens, Barradão tá lotado. Então é uma atmosfera, e a atmosfera do mata-mata, ela também provoca comportamentos diferentes. O Vitória é um time bem armado, bem montado pelo Jair Ventura. Então não é um time qualquer, é um time que sabe o que tem que fazer em campo. Em alguns momentos dificultou a vida do Flamengo no Maracanã. Acho que o Flamengo poderia até ter conseguido um placar um pouquinho mais confortável, mas aí méritos também para o Vitória, que conseguiu, né, de uma certa maneira, sair do Maraca apenas com uma derrota simples, né, um gol de diferença. Então eu não acho um jogo totalmente simples, não. Acho que é um jogo que o Flamengo pode simplificar, pode facilitar, porque tem argumentos técnicos para isso. E aí eu vou olhar para esse trio aqui, ó. Everton Araújo, Jorginho e Carrascal. Um trio que foi muito bem na partida contra o Grêmio. Muito bem. Que fez do jogo contra o Grêmio um jogo fácil, em que o Flamengo dominou amplamente. Isso pode acontecer hoje contra o Vitória? Pode. Acho mais difícil de acontecer exatamente o que a gente viu na arena em Porto Alegre contra o Grêmio. Porque eu vejo o Vitória um time hoje com mais atitude, com mais capacidade que o time do Grêmio. Mas eu gostei muito da atuação desse trio. Everton Araújo, Jorginho e Carrascal. Quando olho pro BH, Bruno Henrique começando o jogo, isso é bom.
0: E nem é, o Éboli, perdão, e nem é o trio é titular, né?
3: Não, o Jorginho é o titular, né?
0: O
3: Everton Araújo já pegou a condição de titular.
0: Hoje o Everton Araújo na frente do Pulgar, né? Mas é claro que o Arrascaeta é o titular aí no lugar do Carrascal.
3: Exatamente,
0: né?
3: Mas não tem Arrascaeta até a Copa do Mundo. Então é o momento pro Carrascal se firmar, inclusive. E ele foi muito bem contra o Grêmio. E rapidamente sobre o Bruno Henrique, eu tava falando. O Bruno Henrique é curioso. Quando ele entra no meio dos jogos, ele não entra tão bem de quando ele começa a partida. Hoje ele vai começar o jogo. As melhores atuações do Bruno Henrique aconteceram quando ele começou os jogos. E isso vai acontecer daqui a pouquinho no Barradão. Pode ser bom.
2: Chico, só para adicionar uma informação que eu esqueci, até em cima disso que vocês estavam conversando sobre o meio-campo, né? O Pulgar pode ser que volte as opções do técnico Leonardo Jardim na partida do próximo final de semana contra o Atlético Paranaense fora de casa, né? O jogador que ficou fora aí durante um bom período, mas pode ser que já volte as opções contra o Furacão, claro, não começando entre os titulares, até pelo longo período que ele está longe dos gramados, mas pode ser um reforço importante antes dessa pausa para a Copa do Mundo aí, para a equipe do Flamengo, que está aí brigando de forma muito firme nas 3 competições, né? Libertadores, Campeonato Brasileiro e também a Copa do Brasil.
3: A única coisa que pode pesar a favor do Pulgar é a experiência, ou aquela máxima de que a antiguidade é posto, né? Mas assim, se a gente considerar que o Pulgar, quando saiu, já não estava bem, o Everton Araújo assumiu a posição como titular, jogando muito bem, cresceu muito. E a gente já conversou sobre isso aqui, o quanto que jogar ao lado do Jorginho está fazendo bem ao Everton Araújo. Então, hoje eu considero o Everton Araújo titular do Flamengo.
0: Bom, e aí o Pulgar, obviamente, né, volta devagar e volta primeiro no banco de reservas, até porque o Pulgar, quando se machuca, me ajuda a puxar pela memória aqui, já era o Leonardo Jardim ou ainda era o Felipe Luiz?
3: Ih, rapaz, agora você me pegou.
0: Eu tô tentando puxar pela memória aqui, mas eu acho que foi com o Felipe Luiz ainda. Foi com o Felipe Luiz.
3: A pancada que o Flamengo tomou do Bragantino... A pancada...
0: Já era o Pulgar, né?
3: Não, era o Leonardo Jardim, não era? Então, ele foi o Pulgar foi expulso naquele jogo, inclusive.
0: Foi expulso ali, naquele jogo.
3: Exatamente.
0: Foi expulso naquele jogo. Então, o Pulgar se machuca e já era o Leonardo Jardim. E aí, assim, vamos ver, e você disse bem, né, Boli? Vamos ver qual é a decisão do Leonardo Jardim. Se jogador titular volta sem precisar disputar a posição ou não. Ou tem que disputar a posição, esperar um pouquinho mais, se o jogador que entrou no lugar dele estiver bem, como é o caso do Everton Araújo, né?
3: É isso, né? É uma decisão do treinador, mas eu acho importante também valorizar o bom momento, né? É meritocracia, né? Surfar no bom momento do garoto, do Everton Araújo, que está se entendendo muito bem com o Jorginho.
0: Isso aí faz até parte de uma gestão de grupo, né?
3: Sim,
0: porque assim,
3: sim.
0: Se você não valoriza o cara que entrou bem, e assim, ah, então tá bom, assim, eu tô jogando pra caramba, mas não adianta nada, né? Porque o cara vai se recuperar e vai voltar no meu lugar, então nem adianta jogar bem, né?
3: É diferente
0: acho que,
3: do...
0: Acho que faz parte até de uma gestão de grupo, né?
3: É diferente do Arrascaeta, porque o Arrascaeta, ele é uma unanimidade, né? O Arrascaeta, ele é um craque, é um craque, é diferente. Então, quando o Arrascaeta voltar, isso vai acontecer depois da Copa do Mundo, não sei se ele vai pra Copa, se ele não for, ele vai já se apresentar, já vai treinar normalmente durante a Copa. Mas se ele for para a Copa, ele volta a jogar no Flamengo justamente depois da Copa do Mundo. Volta como titular. Aí não tem dúvida nenhuma. Aí é o Arrascaeta, né, gente? O Pulgar não, aí é menos, né? O Pulgar já tá no outro, tá numa outra prateleira.
0: Você acha que o Arrascaeta é o único jogador hoje do elenco do Flamengo que tem essa condição de voltar pro time sem precisar disputar a posição, é só estar recuperado que volta e os outros não, Ébore?
3: Não, não é o único, não. Hoje, assim, ele, Jorginho, Rossi, eu acho até mesmo os zagueiros, né? Léo Pereira, Léo Ortiz. O Flamengo já tem já uma espinha dorsal titular mesmo, com cara de titular. Que não tem muito que ficar brigando por posição, não. Pedro, não tem muito que ficar brigando por posição, não. Eu acho que fecharia nesse aí, né? Varela, sim. Aí vou botar Alexandre também. Acho que o Alexandre.
0: O Alexandre muito mais por falta de concorrência.
3: Exatamente. Então já tá chegando quase que, né? Olha aí. Rossi, a primeira linha defensiva toda é titular. O Jorginho é titularíssimo. Arrascaeta e Pedro.
0: Tá faltando um volante, né, no caso, que é o caso do Pulgar, e os outros dois atacantes, né?
3: Que vivem alternando boas e mais fases.
0: E é justamente hoje que ninguém tem condição de dizer quais são os titulares. Ninguém consegue cravar aqui quais são os dois titulares para jogar ao lado do Pedro no ataque.
3: Né? Não. O Plata voltou a jogar muito bem, né? Então deu uma apimentada nessa disputa e aí acaba puxando pelos outros.
0: Até,
3: né?
0: O Samuel Lino deu uma melhorada.
3: Melhorou.
0: Né?
3: Samuel Lino também, não, ele continua não sendo decisivo na hora de finalizar, mas está construindo muito mais, está jogando melhor. O Lino melhorou, o Plata melhorou. O Cebolinha, que me parece que realmente está ficando muito para trás, né?
0: Sim, me parece até mesmo com a cabeça fora do Flamengo, mas é só uma percepção.
3: Não, e quando se fala em negociação, ele é a primeira moeda de troca, né?
2: Ele já confirmou que não fica no Flamengo pro ano que vem, né? O contrato dele encerra esse ano.
0: A cabeça dele tá fora do Flamengo já.
2: Ele já falou que não
0: fica. Mas a cabeça já tá.
3: Aí naturalmente vira uma moeda de troca mesmo, né? Na cabeça do treinador, bem, não adianta, eu não vou ficar pensando a longo prazo com esse cara.
0: Claro, não vou dar moral, não vou incentivar um cara que não tá mais afim de ficar, sem dúvida. Gastar energia com quem tá afim, né?
3: Claro.
0: Muito bem. 9:21 no horário de Brasília, Ramonzinho. Tá na hora de quem? Do jogo do Mengão na Copa do Brasil. Torcendo e tá acreditando demais na vaga para as oitavas de final. No jogo de ida, o Flamengo venceu no Maraca e hoje a decisão é em Salvador, no Barradão. Vem aí Flamengo e Vitória, com ele, a grife do nosso timaço.
4: Vem aí Flamengo e Vitória, vale vaga na Copa do Brasil. É o segundo jogo da quinta fase da Copa do Brasil, no Barradão, em Salvador, no bairro Canabrava, na Bahia, a casa do Vitória. No primeiro jogo, no Maracanã, o Flamengo ganhou do Vitória por 2-1 no Maraca. E hoje o Flamengo joga pelo empate. Ao Vitória, só a vitória interessa neste jogo de rubro-negros, que pode ser a batalha do Barradão. Vamos ficar de olho, então, nesta provável batalha do Barradão, onde o Flamengo vai buscar a vitória para conseguir chegar às oitavas da Copa do Brasil. E hoje, mais cedo, o Botafogo foi derrotado pela Chapecoense pelo placar de 2-0 em Chapecó. E temos aí, então, Fluminense, Vasco da Gama já qualificados, classificados para as oitavas da Copa do Brasil. E o Flamengo hoje corre atrás da vaga. Agora falta você, Mengão, para continuar nas oitavas da Copa do Brasil. E agora vem aí a Tatá Thalita Gildes e confirmando os artistas do jogo Futebol Globo CBN. Aqui tem jogo.
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0: busca da vaga nas oitavas de final da Copa do Brasil. O Flamengo escalado com um, Rossi no gol. Na lateral direita, 22, Emerson Royal. Dupla de zaga com 13, Danilo e 4, Léo Pereira. E na lateral esquerda, fechando o setor defensivo, o camisa 26, Alexandro. Meio campo com 52, Everton Araújo. 21, Jorginho. E 15, Carrascal. O trio de ataque é com 7, Luiz Araújo. 16, Samuel Lino. E 27, o capita Bruno Henrique. No banco de reservas, o técnico Leonardo Jardim tem 42, Andreu. 49, Diogo Alves. 2, Varela. 44, Vitão. 3, Léo Ortiz. 6, Ayrton Lucas. 8, Saúl. 18, De La Cruz. 11, Cebolinha. 64, Wallace Ian. E 9, o artilheiro Reverência, Pedro.
1: Vitória!
0: O Vitória, dentro do Barradão, vai tentar também a classificação às oitavas de final da Copa do Brasil. E para isso, vem escalado com um, Lucas Arcanjo no gol. Na lateral direita, 45, Nathan Mendes. Zaga com 25, Kaká. E 36, Luan Cândido. E na lateral esquerda, camisa 13, Ramon. Meio campo com 44, Capitão, Baralhas. 88, Zé Vitor. E 6, Martínez. O ataque é com 15, Mateuzinho, 33, Eric e 91, Renê. No banco de reservas, o técnico Jair Ventura tem 22, Gabriel, 26, Edenilson, 83, Jamerson, 95, Kaique, 55, Zé Breno, 8, Ronald, 7, Marinho, 11, Osvaldo, 12, Tárzia, 20, Lucas Silva, 79, Renato Kaiser e 31, Renzo Lopes.
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0: Vitória e Flamengo, quinta fase da Copa do Brasil, dentro do estádio Barradão. Galera é toda de São Paulo. Apita Rafael Claus. Ele é auxiliado por Danilo Ricardo Simão Manis e Bruno Bosquilha, auxiliar do Paraná. No VAR, Daniel Nobre Bins, do Rio Grande do Sul.
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2: Edson Mauro. E aí, beleza? Ligado no Futebol Globo CBN. 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E olha aí, a galera já tá chegando aqui no nosso chat ao vivo. O chat ao vivo do Futebol Globo CBN já recebendo os seus fãs para participar, para comentar, para dar cornetada. Enfim, ficar com a gente aqui o tempo todo neste Flamengo e Vitória que vem aí. O Flamengo pega um time que está no meio da tabela do Campeonato Brasileiro e que está com moral. Empatou com o Fluminense no Maraca, aí, Duda?
3: É verdade, né? Vem de um grande resultado aí, deixou inclusive a Vitória escapar no finalzinho, né? Tava conseguindo aí uma virada em cima do Fluminense e acabou tomando gol no final. É um time muito bem armado pelo Jair Ventura e que deve ter uma atitude mais agressiva hoje, jogando em casa contra o Flamengo, Edson. O Flamengo vai ter a missão de tentar anestesiar todo esse ambiente, como fez inclusive na Arena do Grêmio. Como? Com a bola, propondo o jogo, fazendo aquilo que ele sabe fazer de melhor, né? E vários jogadores tiveram atuação de destaque nessa última partida contra o Grêmio. Me parece que a proposta vai ser a mesma, só que em vários momentos o Flamengo também vai ter o contra-ataque à disposição, vai ter o campo largo, vai ter o jogo vertical e pode também tirar proveito disso. Eu acho que teremos um bom jogo, um grande jogo de dois times querendo jogar principalmente.
2: Pois é, e os fãs do Futebol Globo CBN no chat ao vivo já chegando, o Reginaldo Campelo, ele diz que o Botafogo foi eliminado, é verdade. Tá com a gente aqui também o Cauã Gomoski Lacron, acompanhando no litoral sul gaúcho da cidade de Rio Grande, mandando aqui um abraço para todo mundo no Futebol Globo CBN. Mande pra gente e a gente manda pro ar. E olha aí, a Copa vem aí, hein? Vamos fazer aquela fanfest no Futebol Globo CBN. E na segunda-feira tem convocação da seleção brasileira, a lista final da Copa do Mundo, como diz o Mr. Ancelotti, la nominata finale. Quem vai, quem não vai. Olha, a quinta-feira da semana que vem chega, mas segunda-feira quarta-feira não chega, hein, Duda?
3: E a gente vai acabar com esse inferno, que é essa pergunta, Neymar vai ou não vai?
2: É verdade. Então, segunda-feira, 17 horas, o Ancelotti vai começar a falar lá no Museu do Amanhã, mas a partir das 4h30, tudinho com você, no Futebol Globo CBN, com o Hugo Chico Aiello e a Tatá de olho na nominata finale, a lista final da seleção brasileira para a Copa do Mundo, tudo no Futebol Globo CBN. O Flamengo vem aí com o seu time que tem nessa relação dos pré-convocados pelo Ancelotti. O Flamengo tem 7 jogadores entre os 55 da lista enviada para a FIFA: o Danilo, o Alexandre, o Léo Pereira, o Léo Ortiz, o Paquetá, o Pedro e o Samulino. São 7 jogadores da lista de 55 da pré-convocação do Ancelotti para a seleção brasileira, que estreia no dia 13 de junho contra o Marrocos em New Jersey. Mas antes, a seleção vai fazer ainda um amistoso de despedida contra o Panamá no dia 31 no Maracanã, e já nos Estados Unidos no dia 6, pertinho do início da Copa do Mundo, em Cleveland, contra a seleção do Egito. Esta então é a programação da seleção brasileira em relação à estreia na Copa do Mundo no dia 13 de junho contra o Marrocos em New Jersey. O Klaus apita e rolou a bola, começa o jogo.
1: Vitória!
2: A saída foi dada pelo Vitória, que já ataca pela direita, a bola com o Eric, tenta a jogada, vai pro chão, chega primeiro, Alexandre domina pelo Flamengo, entrega a bola pelo lado esquerdo para Jorginho, que volta para Samulino, tenta a jogada ainda na intermediária, a bola sai tocada pelo Jorginho, vai pela linha lateral pela primeira vez, é lateral, vai ser cobrado pelo time do Vitória, pela ponta direita, pelo Nathan Mendes, ele toma posição pelo lado direito, vai levantar a bola na intermediária. Chegamos a 35 segundos nesse primeiro tempo, 0-0 no Barradão em Salvador, lateral cobrado pelo Natan, bota na área, salta pelo Flamengo, Alexandre de cabeça, devolve a bola na intermediária, ainda pela defesa do Flamengo, Bruno Henrique domina, volta pelo lado esquerdo, dá a bola para Samulino, leva ali um toco do jogador Eric, vai pro chão com 55 segundos e me parece que a coisa é grave, hein, Thalita?
4: É porque foi uma chegada mais forte ali, o Samuel Lino realmente ficou sentindo bastante essa chegada do Eric, tá caído ali próximo da linha lateral, mas vai se recuperando aos poucos o atacante do Flamengo.
2: Chegamos a 1 minuto no primeiro tempo, 0 para o Flamengo, 0 para o Vitória. Samulino levou ali uma chegada forte do jogador, o camisa 33, o Eric do Vitória, mas já tá recuperado então o camisa 16 do Flamengo, e a bola volta a circular no Barradão pela direita, pela defesa do Flamengo, a bola com Danilo pela intermediária, bota na frente, tenta Bruno Henrique, o Luan Cândido corta, mas a bola vem na intermediária para Carrascal, tenta a jogada pelo meio campo, dá para Luiz Araújo, é desarmado no meio do caminho, retoma Zé Vitor pela defesa do Vitória, ele volta de novo na metade da intermediária, trabalha a bola pelo lado esquerdo pela defesa para Ramon, Ramon vira o jogo outra vez pela intermediária, devolve a bola para Kaká, ele retoma pela parte central da intermediária, volta pela direita, ainda pela defesa do Vitória para Nathan Mendes devolve a bola para Kaká, Kaká outra vez para Luan Cândido pelo lado esquerdo, ele domina, passa a bola na ponta para Ramon, Ramon procura fazer a jogada, ex-jogador do Flamengo, Ramon é desarmado, a defesa corta, a bola vai pela linha lateral, mas o juiz da partida marca uma falta cometida em cima do jogador Martínez, o argentino, da camisa número 6 do time do Vitória. A falta já cobrada na esquerda pelo Ramon, devolve na sua defesa para Luan Cândido, ele volta a bola para o goleiro Lucas Arcanjo pela lateral direita para Kaká, adianta na intermediária para Nathan Mendes, o Flamengo vai lá, retoma a posse da bola, mas há uma nova falta cometida pelo ataque do Flamengo, o juiz para mais uma vez, dá uma nova falta na intermediária, vai ser cobrada pelo time do Vitória, na falta cometida pelo Alexandre, a falta já cobrada pela defesa do Vitória, vem a bola outra vez da intermediária da esquerda pelo Ramon.

0: Da direita para Eric, que é desarmado. O Flamengo vai pela primeira vez para o ataque para valer. Ela volta na intermediária para Everton Araújo. Devolve para Jorginho. Ele vira pela lateral direita para Emerson Royal. Já no campo de ataque, já no campo de defesa no Vitória. A bola volta para Jorginho. Jorginho pela parte central da intermediária. Adianta para Everton Araújo. Acelera o Flamengo pelo lado esquerdo com Alexandro. Deixa na intermediária pela ponta para Samulino. Dá uma balançada, bota na área. Corta Kaká pela defesa no Vitória, retira a bola da grande área e ela vai pela linha lateral pro Flamengo cobrar. Já cobra na esquerda Léo Pereira, bota pela intermediária Danilo. Danilo com ela dominada, é o Danilo do Mengão e da seleção brasileira, é o primeiro jogador convocado pelo Ancelotti, hein? Esse aí não tem erro, minha gente. A bola na intermediária para Luiz Araújo, tenta a jogada, procura pela direita, retoma Royal, devolve no meio campo do Flamengo para Everton Araújo. Ele já entra na intermediária área do Vitória, passa a bola no lado esquerdo para Samulino, tenta a jogada Carrascal devolve pelo meio campo, ainda para Everton Araújo. O Flamengo começa a acelerar o seu jogo, o Flamengo chega na intermediária com disposição, a bola vem para Carrascal devolve no meio campo, volta a bola para Jorginho, ele devolve na esquerda para Everton Araújo na ponta de novo para Carrascal, na intermediária para Alexandro, a Carrascal já perto da grande área para o Jorginho, na área Samulino na cara do goleiro, chega primeiro Lucas Arcanjo para pegar, quase 5 do primeiro tempo e a primeira enfiada do Flamengo pisando na área do Vitória. Tata,
1: belíssimo passe do Jorginho, se a bola vai um pouquinho mais lenta, um pouquinho mais pra esquerda, o Samuel Lino ia chegar antes do Lucas Arcanjo. É que o goleiro do Vitória tava atento, conseguiu fazer a defesa, mas uma boa chegada do Flamengo pela esquerda.
0: Marque o tempo, faltando 40 para acabar, para terminar o primeiro tempo no Barradão em Salvador, na Bahia. E o placar, olha aí, 0 também 0. Hoje mais cedo, jogo encerrado, Chapecoense 2, Botafogo 0. Botafogo tá fora das oitavas da Copa do Brasil. O Botafogo ganhou o primeiro jogo por 1-0 em casa e entregou o jogo, perdeu o jogo por 2-0 para Chapecoense em Chapecó. Já chegamos a 6 minutos do primeiro tempo, 0 pro Flamengo, 0 pro Vitória. O Vitória por enquanto ainda não foi ao ataque, a bola vem da intermediária para Baralhas, o capitão vira o jogo pelo lado esquerdo, entrega para Zé Vitor que tem 1,94 m, devolve a bola na esquerda para Luan Cândido outra vez na intermediária do Flamengo, bota para correr pela esquerda, Mateuzinho, ele que tá lá, o jogador corre, tenta também René, a defesa corta com Danilo, coloca de novo pela linha lateral, é lateral pro Vitória cobrar pelo lado esquerdo. Chegamos a 6 minutos e meio do primeiro tempo, o lateral vai ser cobrado na esquerda pelo Ramon, ele toma posição para fazer a cobrança pelo time do Vitória, fica pedindo ali uma opção de jogada, fala com os jogadores do Vitória, ninguém aparece, ele vai lançar a bola com força, faz a cobrança do lateral, bota na área, Royal corta a bola, sai da grande área, volta pelo lado esquerdo, ainda pela defesa para Luan Cândido outra vez para Ramon devolve a bola para Zé Vitor da intermediária para Martínez, lá vai o argentino, adianta, devolve a bola, vai pelo meio para René, o artilheiro da Copa do Brasil com 4 gols, o jogo pela direita, a bola devolvida, uma bomba, Eric, bingo! Gol do Vitória, Eric, número 33 ao 7, uma bola no ângulo do Rossi, ele apenas olhou a bola aí pro fundo da rede, e o Vitória sai na frente no Barradão, e agora tá lá, 1-0. Quero tudo explicadinho, Tata.
1: A jogada que o Vitória começou a ficar com a bola com um pouco mais de tempo. Um ataque começou lá pelo lado esquerdo. Camisa 91, René tenta sair da marcação do Samulino na meia-lua da grande área. Porém, o Samuelino consegue fazer o corte. Só que ela sobra nos pés do jogador do Vitória, que domina e dá o passe pro Eric pelo lado direito. E, meu amigo, Que golaço do camisa 33 do Vitória. Ele domina no bico da grande área, puxa pro lado esquerdo e bate. Colocado lá no ângulo superior direito.

0: Rossi, nem o Rossi tinha condições de pegar essa. Vitória com Eric, abre o placar no Barradão e faz. Vitória 1, Flamengo 0.
1: E vai pra Argentina, Chico Aiello.
2: É o segundo do Eric, é o segundo do Vitória no na Copa do Brasil.
1: Pois é, todo mundo ficou olhando pro goleiro Rossi, sem dúvida.
3: É, mas não tem o que fazer, Edson. Não tem o que fazer, golaço, gente. Golaço. Ele, pô, puxou pra esquerda, bateu em curva. Acho que ela triscou de leve ali. Não sei se foi do Danilo. Pegou um pouquinho mais de altura, golaço. Tem que valorizar aí o mérito total de um chute preciso como esse do Eric na primeira chegada do Vitória. O Flamengo estava conseguindo ali segurar um pouquinho mais a bola, teve até uma boa troca de passe, fez uma jogada de área. O jogo parecia calmo nesse início, mas o Eric arrumou esse golaço, zera tudo.
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1: Sofreu uma falta, Emerson Royal já tá de pé de novo. A falta vai ser cobrada na defesa do Flamengo. Tá lá Danilo, camisa número 13 do Flamengo. Ele toma posição, 1-0, vai ganhando Vitória. Gol, um gol surpresa, um chute surpresa, mais um golaço no ângulo impossível. Possível do goleiro Rossi no Flamengo, aos 7 minutos, Eric com a camisa número 33 coloca 1 pro Vitória, 0 para o Flamengo e volta a bola para o Eric. Eric passa na intermediária, procurava Ramon, é desarmado pelo Luiz Araújo. O Flamengo tenta puxar o contra-ataque. Luiz Araújo bota pelo lado direito, procura a jogada, vai lá Bruno Henrique, chega primeiro Kaká, ele coloca a bola pela linha lateral pro Flamengo cobrar. Marque o tempo. 35 para acabar, para terminar o primeiro tempo no Barradão, na Bahia. E o placar em Salvador. Olha ele aí. Um Eric. 0.
5: Central.
2: Tem bola rolando em Maceió no segundo tempo. 0 CRB, 0 Fortaleza.
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3: Agora, Edson, o Eric tá inspirado nesse confronto, né? Porque no Maracanã ele fez aquela pintura também, um golaço, um chute de primeira, aliás, foi um jogo marcado por golaço, chute de fora da área, e hoje faz também esse golaço, o cara tá empolgado com esse confronto.
1: Esse é o detalhe do Duda, Eric tá aí, ele que fez o gol realmente lá no Maraca, quando o Flamengo ganhou por 2-1, o Flamengo ganhou por 2-1, gols do Everton Araújo e do Pedro, quando o Flamengo tenta, a bola levantada na grande área pelo Samulino, saiu, foi pela linha de fundo, é tiro de meta, outra vez agora, pro Vitória cobrar. E o Vitória no primeiro jogo teve também como grande destaque o goleiro Lucas Arcanjo, que pegou 3 ou 4 bolas incríveis e fez com que o Vitória perdesse apenas por 2-1 no Maracanã no primeiro jogo. Nesse momento, pelo agregado, o Vitória tem aí um gol de diferença, empata no agregado e vai levando então esse resultado para a decisão por pênaltis, minha gente. O Flamengo precisa agora ganhar, joga até pelo empate, mas precisa agora ganhar o Flamengo e temos aí a oportunidade agora do time rubro-negro. Tem que correr, tem que malhar, Flamengo. Já são 12 minutos do primeiro tempo, 1-0 vai ganhando Vitória, lateral na esquerda pro Vitória cobrar com Ramon. Ele toma posição, bota na intermediária, vira o jogo na esquerda para René, é desarmado, a defesa do Flamengo retoma de novo, chuta lá, bate o Everton Araújo, a bola bate aí de novo nele, vai mais uma vez pela linha lateral, tentou ganhar ali lateral, chutou a bola no Ramon, mas a bola voltou, bateu nele e é lateral outra vez pro Vitória cobrar. Toma posição Ramon pelo lado esquerdo para fazer a cobrança. Já passamos dos 12 minutos do primeiro tempo, 1-0 vai ganhando Vitória, lateral cobrada, a bola na área do Flamengo, a tentativa feita pelo Zé Vitor é desarmado, corta Jorginho, completa a jogada pela esquerda, Alexandre adianta na intermediária para Bruno Henrique. Ele evita a saída da bola pela lateral, ainda Bruno Henrique com a bola dominada, mas houve ali uma sinalização do Bandeirinha, confirmando a saída da bola, vai pela linha lateral agora por Vitória cobrar. 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
1: 13 faltando 32 para acabar, para terminar o primeiro tempo. 1-0, vai ganhando Vitória, gol marcado pelo jogador Eric, com a camisa número 33, aos 7 minutos, colocando no ângulo do goleiro Rossi no Flamengo. Lateral cobrado outra vez pelo Flamengo, a bola chega na intermediária para Everton Araújo. Ele vira o jogo no meio-campo para Jorginho. Jorginho volta a bola para Everton Araújo, procura fazer a jogada de novo na intermediária. O Flamengo vai começar tudo de novo. Everton bota para Jorginho, ele cruza a linha, vira o jogo na esquerda para Alexandre. Alexandre correu, é desarmado. A defesa corta com Kaká, coloca de novo pela linha lateral para o Flamengo cobrar. Já cobra Alexandre pelo lado esquerdo, devolve a bola para Jorginho. Ele fora da grande área, vai tentar a tabelinha, bota pelo lado esquerdo para Alexandre. Levantou, botou na área. Bruno Henrique subiu, corta Luan Cândido de cabeça, retira da grande área. O Flamengo retoma de novo com Danilo. Volta a bola, vem pela defesa do Flamengo para Léo Pereira. Ele entra de novo no campo do Vitória, devolve a bola na ponta para Alexandre, para Carrascal, dá uma paradinha, tenta resolver ali na jogada individual, devolve a bola para Jorginho, levantou, botou na grande área, colocou e ela vai pela linha de fundo para o Vitória cobrar. Marque o tempo! Faltando meia hora para acabar, para terminar o primeiro tempo no Barradão. E o placar do jogo da volta no, na quinta fase da Copa do Brasil. Olha ele aí. O Eric 0. 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Já passamos de 15 minutos do primeiro tempo, 1-0 vai ganhando Vitória, gol do Eric aos 7 minutos e o Flamengo já dá sinal de reação, Duda.
3: Não, o Flamengo não conseguiu finalizar ainda, né? Mas o jogo é um jogo de uma única finalização, o golaço do Eric. O Flamengo até tem a bola, consegue trocar passes na intermediária do adversário. Mas na hora de fazer aquela aproximação, tá errando.
1: Lateral cobrado outra vez pro Flamengo, a bola vem pela defesa rubro-negra com Léo Pereira para da parte central da intermediária. Ele cruza a linha, aquele fim do campo, vai voltando a bola na esquerda agora para Alexandre. Alexandre domina, devolve para Jorginho, já na parte central da intermediária do Vitória. Ele tenta amassar pela direita, volta a bola na ponta para Everton Araújo, adianta na ponta direita para Royal. Royal devolve para Everton. Everton mais atrás, tudo isso na intermediária do Vitória, dá para Léo Pereira. Volta para Alexandre, na ponta para Samulino. Ele vai tentar resolver ali no drible. É desarmado na primeira. Volta a bola, Léo Pereira. Outra vez na esquerda para Samulino na área. Desarmado. A defesa corta de novo com Zé Vitor. O grandão, 1,94m. Corta de novo pelo Vitória. Mas o Flamengo volta de longe. A bomba do Everton Araújo. Ela vai à direita do goleiro Lucas Arcanjo. Vai pela linha de fundo. Thalita.
0: Um chute do Everton Araújo depois da zaga do Vitória cortar, ainda teve um desvio. Goleiro Lucas Arcanjo tentou para evitar o escanteio, mas não conseguiu pelo lado esquerdo. O Flamengo vai lançar a bola na área do Vitória.
1: Então, 17 minutos do primeiro tempo. 1-0 vai ganhando Vitória e o Flamengo vai tentando mais uma vez. O Flamengo tem aí mais uma oportunidade agora no escanteio. Vai ser cobrado pelo lado esquerdo, pelo Carrascal. Vai botar lá no bolinho, vai botar na grande área. Tem alerta de gol, volta a bola na esquerda, Luiz Araújo, Carrascal prepara, cruza, Jorginho sobe, tenta, não consegue fazer a cabeçada com Lugueria e ela vai pela linha de fundo. É tiro de meta outra vez pro Vitória cobrar. 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E olha aí no chat ao vivo, recebendo aqui os fãs do Futebol Globo CBN. Chegando já, o Douglas Dry manda o recado e a gente manda pro ar. Ele tá em Cambé, acompanhando o Futebol Globo CBN. A bola de novo no meio-campo do Flamengo. Ela é retomada pelo Alexandre. Vira pela direita para Jorginho. Acelera a bola na ponta para Luiz Araújo. Dá uma paradinha agora de canhotinha. Cruza. A defesa corta com o Luan Cândido pelo Vitória isolando e coloca outra vez pela linha lateral para o Flamengo cobrar. É o Flamengo no campo de ataque, é o Flamengo pela direita com o Luiz Araújo, deixa a bola na ponta para Emerson Royal fazer a cobrança do lateral, devolve, bota para Everton Araújo, devolve para Royal, outra vez da intermediária, volta a bola para Léo Pereira. Léo Pereira vai começar tudo de novo, ele cruza a linha, aquele vídeo campo, ultrapassa a linha, aquele vídeo campo, bota a bola pela direita procurando Royal, vai lá, mata mal a bola, matou no braço, ela vai pela linha lateral. Há pouco eu perguntei ao Duda se já havia reação, mas os caras do Flamengo ainda não entraram no jogo, hein, Duda?
3: É, e o Vitória fez o gol e recuou, né? Fez o gol e recuou. Já tá fazendo ali uma linha de 5 no meio de campo, protegendo a área. Então é uma área muito congestionada. O Flamengo precisa acelerar o jogo. Tá faltando acelerar. O Flamengo com a bola no pé tá muito previsível, Edson.
1: Pois é, e esse resultado empata no placar agregado. Flamengo ganhou por 2-1, perde por 1-0. E esse resultado, neste momento, leva a decisão para os pênaltis entre Flamengo e Vitória no Barradão, na Bahia. O goleiro Arcanjo bota a bola no campo do Flamengo, chega para Léo Pereira, que devolve ao goleiro Rossi no interior da grande área. Ele, à altura da marca do pênalti, vira de pé direito pela defesa ainda, na direita para Danilo. Danilo na intermediária para Royal, a bola rápida. O Royal levou um susto, a bola vem na defesa, corta Ramon, ex-jogador do Flamengo, devolve no meio-campo, entrega para Zé Vitor. Lá vai o grandão com a dominada, desarmado pelo Jorginho, apertado, vai pro chão, sofre a falta. O juiz para, marca da falta. A bola vem para René pela intermediária. O artilheiro da Copa do Brasil com 4 gols, devolve a bola na ponta para Mateuzinho. Levantou, chutou e chega limpa pro goleiro Rossi pelo Flamengo. Marque o tempo. Faltando 25 para acabar, para terminar o primeiro tempo. E o placar no Barradão, olha ele aí.
6: Vitória.
1: Um Eric.
6: Flamengo.
1: 0. Hoje mais cedo em Chapecó, Chapecoense 2-0, Botafogo tá fora da Copa do Brasil, fica então Vasco, que empatou com o Paysandu, e o Fluminense, que ganhou do Operário, como os dois cariocas até agora classificados para a Copa do Brasil, oitavas de final da Copa do Brasil. Hugo Lago, a Michele e também o Miltinho, Yuri Milstein, contaram tudo de 2-0 0 pro Botafogo. Vai o Flamengo com Luiz Araújo. Ele vira o jogo na ponta, tenta a jogada com Samulino. Samulino é desarmado, mas a bola volta pelo lado esquerdo. Retoma de novo pelo Flamengo. Vai Samuel Lino. Devolve a bola no meio para Luiz Araújo. Volta a bola na ponta para Samulino. Samulino na intermediária para Alexandro. Ele trabalha, o Flamengo tenta se organizar. Flamengo agora corre atrás da derrota. 1-0, vai ganhando Vitória. O Flamengo retoma de novo com Jorginho. Bota a bola na ponta, bola na esquerda para Samulino. Vai tentar a jogada individual, prepara, vai tentar o cruzamento na grande área, devolve na frente da área para Jorginho, ele correu, já entrou na área, levantou, bota na área, tentando Samuel Lino, ele chuta, bate a bola nele, vai pela linha de fundo. Agora chegou com perigo, hein, Thalita?
0: Mais uma vez, pelo lado esquerdo ali, uma tentativa entre Jorginho, Alexandro e Samuel Lino. Passe do Jorginho, Samu pega de primeira, faz o giro em cima da marcação, não tem desvio de ninguém, vai direto pela linha de fundo.
3: É, mas o Lino estava cercado por 4 jogadores, né? Ele vai ter que inventar ali um golpe para acertar a bola e achar um ângulo. É muito difícil fazer essa jogada de pé em pé pelo meio da área. O Flamengo precisa abrir espaços e chutar de fora da área, como fez inclusive o Vitória.
1: Pois é, e o Flamengo vai à luta de novo. O Flamengo retoma, a bola volta na esquerda com Alexandre adiantando mais uma vez pela intermediária, procurava Bruno Henrique, não tem bola perdida pro Bruno Henrique, ele vai lá apertar o goleiro Lucas Arcanjo e dá um chutaço e coloca a bola mais uma vez pela linha lateral pela direita pro Flamengo cobrar. Emerson Royal toma posição para fazer a cobrança, já chegamos à metade do primeiro tempo, são 22:30, 1 pro Vitória, gol do Eric, 0 pro Flamengo. O resultado leva a decisão por enquanto para os pênaltis nesta partida da quinta fase da Copa do Brasil. O Vitória tem novamente a posse da bola na intermediária com o argentino Martínez. Martínez envolve a defesa do Flamengo, adianta a bola para o lado esquerdo, faz a tentativa com Luan Cândido para Martínez, ele recupera e recua pro goleiro Lucas Arcanjo. Ele de pé direito bota a bola no campo do Flamengo. Ele recuperada pela intermediária, tentativa do Eric. Adianta, tentava René, desarmada a defesa, cortou de novo. O Flamengo se organiza e vai à luta pela direita com Emerson Royal. Royal devolve a bola para Luiz Araújo. Em cima da linha que divide o campo, encontra Everton Araújo. Vira o jogo na esquerda, na ponta esquerda para Alexandro. Alexandro domina, volta a bola para Léo Pereira. É o Flamengo já pressionando Vitória no campo de defesa. O Flamengo tem a bola com Léo Pereira, vira para Jorginho, bota na ponta para Royal, dá uma paradinha, agora adianta para Luiz Araújo. Flamengo me parece agora já um pouquinho mais organizado, respirando melhor. A bola vem da Luiz Araújo, devolve no meio, volta para Jorginho, adianta na intermediária para Everton Araújo, vira o jogo para Léo Pereira. Léo Pereira vai lá também, dá uma mãozinha, um ataque, vem a bola para Alexandro, devolve a Samulino, vai levantar na grande área, trabalha Alexandro no bico da grande área, volta para Everton Araújo, chuta, a bola bate na defesa e chega novamente ao goleiro Lucas Arcanjo aos 24. Flamengo já respira, Duda.
3: O Flamengo respira, Edson, porque ele tem a bola. Agora é preciso ainda um pouquinho mais de ideias quando se aproxima da área. Duas finalizações, dois chutes ruins do Everton Araújo de fora da área. Luiz Araújo não entrou no jogo ainda e o Flamengo não consegue encontrar o Bruno Henrique. Praticamente não pegou na bola o Bruno Henrique.
1: 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Quase 25 minutos do primeiro tempo, 1-0, vai ganhando Vitória, mas a bola é do Flamengo com Jorginho. Jorginho devolve na intermediária para Léo Pereira. Léo Pereira encaminha para Everton Araújo. Ele vira o jogo na esquerda para Alexandre. Já no campo de ataque, devolve para Bruno Henrique. Perto da grande área, desarmada, derrubado, vai pro chão. Ele reclama, mas o Klaus é juiz de Copa. Ele não marcou, Italita.
0: O Klaus só olhou pro Bruno Henrique e fez aquele sinal de que não foi absolutamente nada. Bruno Henrique ficou caído do lado esquerdo, mas o juizão mandou o lance seguir.
1: É, e o Klaus vai pra segunda Copa do Mundo. Apitou no Catar e agora vai apitar México, Estados Unidos e Canadá. No Futebol Globo CBN, o Klaus vai estar no Futebol Globo CBN na Copa do Mundo. Quase 25 no primeiro tempo. 1-0, vai ganhando Vitória. O Vitória tem a posse, ela bola com Zé Vitor, lá vai o grandão. Ele vira o jogo na esquerda, bota a bola na ponta para Ramon, dá uma paradinha, adianta na intermediária, devolve para Zé Vitor. Ele inventou ali uma jogada, desarmada pelo Danilo. Danilo vira o jogo pela defesa para Luiz Araújo. Ele retomou, recua pro goleiro Rossi, que de pé direito isola a bola pela intermediária, ainda pela defesa do Flamengo. A bola encontra agora Luiz Araújo. Luiz Araújo devolve para Everton Araújo. É o Flamengo pressionando, procurando o gol do empate. 1-0, vai ganhando Vitória. Chega a bola para Samulino, adianta na intermediária, trabalha para Carrascal, devolve outra vez para Jorginho. É o Flamengo que pressiona Vitória no campo dele. Jorginho adianta a bola pela ponta, dá para Royal, dá uma paradinha, novamente a Jorginho. Agora vira o jogo pela direita, devolve para Luiz Araújo, dá uma paradinha, volta a bola na intermediária para o Jorginho. Jorginho faz a proteção com categoria, volta a bola para Danilo. Danilo novamente para Jorginho. É o Flamengo pressionando Vitória no campo de defesa do time baiano. A bola vem para Luiz Araújo, devolve para Léo Pereira, pela parte central da intermediária do Vitória. Vira o jogo na esquerda agora para Alexandro, cruza, a defesa do Vitória retoma de novo com Baralha na intermediária, o capitão do time baiano, mas há uma falta cometida pelo Carrascal em cima do Baralhas. O juiz para a marca da falta na intermediária do Vitória. Marque o tempo. 6, faltando 19 para acabar, para terminar o primeiro tempo no Barradão. E o placar, olha ele aí.
6: Vitória.
1: 1, Eric.
6: Flamengo.
1: 0.
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1: 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Já recuperado Baralhas, demorou, hein, Thalita?
0: Demorou, ficou gastando relógio ali, ele conseguiu um belo drible pra cima da marcação do Flamengo, realmente foi feita a falta ali pelo Carrascão em cima dele, mas tá gastando relógio, né?
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1: 28 minutos do primeiro tempo, finalmente a falta cobrada pelo goleiro Lucas Arcângelo. Vitória adianta a bola pelo meio campo, faz a tentativa com Martínez vira o jogo pela defesa ainda, volta a bola pela intermediária, arma jogada pela direita para Natan Mendes, tenta na frente, virava para Eric, o autor do gol, é desarmado e a bola volta para a defesa do Vitória com Kaká adianta para Luan Cândido, bota na esquerda para Ramon, vai lá, pressiona Carrascal e o Luiz Araújo tá lá também na jogada e a bola vai outra vez pela linha lateral pro Vitória cobrar. Flamengo de longe nem parece aquele que deu aquele show contra o Grêmio domingo, hein, Duda?
3: E a diferença, Edson, é a rotação, né? Porque contra o Grêmio jogou o lado direito com Varela, com Plata e aproximação do Carrascal e não havia posicionamento fixo, eles trocando de posição o tempo todo. Hoje do lado direito é o Emerson Royal, o Luiz Araújo e o Carrascal, e fica cada um na sua, eles não trocam de posição, isso facilita muito a marcação bem feita pelo Vitória.
1: 29, o jogo paralisado outra vez, uma falta na defesa do Flamengo cometida em cima do Danilo, camisa 13 do time rubro-negro, a falta já cobrada pela defesa pelo próprio Danilo, vira o jogo para Jorginho devolve a bola para Danilo, é o Flamengo que começa tudo de novo na sua defesa com Léo Pereira, ele cruza a linha, que divide o campo, adianta a bola pela intermediária do Vitória, ainda Léo Pereira mais atrás, devolve a bola para Danilo descobre Jorginho pela direita, bota a bola na ponta para Royal, dá uma paradinha, vira o jogo para Everton, passa errado, a defesa corta de novo e a bola volta na intermediária, René retoma a bola, vai ainda correndo, vai pro ataque, vira o jogo pela direita, adianta para Eric, o autor do gol único do jogo, 1-0, vai ganhando Vitória em cima do Flamengo, gol marcado pelo Eric aos 7 minutos de jogo, e o Flamengo tem a posse na bola, perde, vai lá, Martínez, o argentino, da camisa 6, domina, devolve a bola pela defesa para Kaká, volta o jogo pela defesa ainda para Natan Mendes outra vez para Zé Vitor, vai com ela dominada, vira o jogo pela de extrema direita, dá para Eric, vai com a bola dominada, corre, vai pro campo do Flamengo, tenta jogada individual, ele conseguiu passar por 3 jogadores, mas perde a bola na defesa para Léo Pereira adianta pela intermediária, a bola recuperada pelo Luiz Araújo, o Flamengo tenta acelerar o jogo, passe errado do Luiz Araújo, mais um, a defesa corta outra vez e recupera no lado esquerdo, outra vez Mateuzinho, 150 jogos com a camisa no Vitória, adianta, desarmada a defesa, corta com Royal adianta a bola na intermediária, passa para Bruno Henrique vem pegar a bola no campo dele, já que a bola não chega lá, devolve a bola, dá para Carrascal, retoma, vai pro chão, há uma nova falta, marca o juiz na intermediária do Flamengo. Marque o tempo! 31, faltando 14 para acabar, para terminar o primeiro tempo no Barradão. E o placar do jogo da volta da Copa do Brasil. Olha ele aí! Com Eric! 0.
2: Central. Hoje mais cedo em São Paulo, o Corinthians venceu o Barra por 1-0 e está classificado nas oitavas de final.
1: Olho na telinha, o Flamengo dispara, áudio do Futebol Globo CBN, a bola do Carrascal, mandou mal Carrascal, e até que rimou, hein, Tata?
0: Mas o Carrascal teve sorte ali, porque teve um desvio bem sutil ali na marcação do Vitória, a bola foi pela linha de fundo, aí escanteio pro Flamengo pela esquerda.
1: Olha, e agora a gente vê aí uma tomada em cima do Bruno Henrique, uma tomada da imagem do Bruno Henrique, e ele com cara de desanimado, hein, Bruno? Vai ser cobrado escanteio pro Flamengo pelo lado esquerdo, Carrascal, são 32, e escanteio tem alerta de gol, pra dar uma animada nesse time do Flamengo. Flamengo hoje tá diferente, minha gente. O escanteio vai ser cobrado na esquerda pelo Carrascal, ele sinaliza lá pra grande área, vai botar lá no bolinho, quem sabe vem coisa boa aí, partiu pra bola, Carrascal levantou, botou na área, sumiu goleiro vai lá no bolo, o Lucas Arcanjo, a bola sai da grande área, ela volta pela defesa do Flamengo para Emerson Royal, devolve ainda já na intermediária para Alexandro. Alexandro vira o jogo, põe na área, tenta Bruno Henrique, sumiu o goleiro Lucas Arcanjo e pegou lá no alto.
3: Edson, você foi no ponto, é um time desanimado. Parece que todo mundo acabou de comer uma feijoada e foi pro jogo.
1: Baiana?
3: Aqui é pesada mesmo, sabe? Porque tá todo mundo se arrastando.
1: Caruru.
3: Tudo que tem direito.
1: Vatapá.
3: Tudo que tem direito. Pelo pessoal tá se arrastando em campo.
1: Vamos lá, galera. Tem que fazer a digestão, migão. O Flamengo avança de novo, a bola na ponta com o Alexandro. Devolve na esquerda para Samolino. Passa a bola na intermediária. Passa no meio campo para Everton Araújo. É o Flamengo dominando a bola no campo do Vitória. A bola chega, vai Carrascal. Já pega. Na meia lua, vira o jogo, ele passa pela direita para Emerson Royal, a bola longa demais, e olha lá a cara do Bruno Henrique, hein, Tata?
0: É, o capitão Bruno Henrique ficou assistindo ali a tentativa de acionar o Royal lá pelo lado direito, mas o passe foi horroroso, direto pela linha de fundo, tá 1-0 Vitória.
1: 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No chat ao vivo no YouTube, os fãs do Futebol Globo CBN estão chegando. O Valquimar Gomes manda aqui um. É isso aí, Edson Mauro. Legal, que bom, é isso aí. O tá com a gente também o Valdir Romualdo, o Thiago Silva manda o recado e a gente manda pro ar. Ele pergunta aqui: será que vai dar zebra? Tem muito tempo aí, hein, Thiago? Já são 34, faltando 11 ainda para acabar, para terminar no primeiro tempo. E o Flamengo tem a posse da bola com o Jorginho. Jorginho para Bruno Henrique, na frente da grande área, domina, vai passar a bola na ponta. Samolino se apresenta, não recebe. Vem a bola para Carrascal, mais atrás é Jorginho, para Bruno Henrique na grande área. Vai tentar a balãozada, Bruno Henrique pela ponta esquerda, adianta no carrinho. Cacá, é o Nathan Mendes, bota para escanteio. Thalita.
0: O Nathan Mendes foi bem na leitura da jogada. Bruno Henrique pelo lado esquerdo, pedalou para cima do camisa 45, que no carrinho tocou só na bola, mandou direto pela linha de fundo. É escanteio pro Flamengo pela esquerda.
1: Mais um escanteio pro Flamengo cobrar. Vai lá agora pra cobrança, mais uma vez, tomando posição Carrascal. Enquanto isso, fica caído um jogador do Vitória. E os jogadores do Flamengo estão lá pra fazer a cobrança do escanteio.
0: É o Renê que tá reclamando de uma falta ali na tentativa de ataque do Vitória. O juiz nem ligou pra ele.
1: Pois é, tá lá Renê, o jogador da camisa 91. Renê, ele que agora vai lá, tá uma mão à defesa. Recebeu ali talvez um tapa no pé do ouvido. Dói pra caramba mesmo, hein, Renê? O escanteio vai ser cobrado agora pelo Luiz Araújo. Vai ver que agora vai. Levantou, botou na área. A defesa corta a bola, volta de novo para Mateuzinho. Mateuzinho que tem 1,65m. Domina a bola pela intermediária. Devolve para Zé Vitor. Ele vira o jogo na esquerda. Faz a jogada para Renê. Ele retoma a bola. É o Vitória que desce com perigo. Vai Renê fora da área. Trabalha, tenta. Vira o jogo pela direita. Procura Eric desarmado na ponta pelo Alexandro. Alexandro corta pelo Flamengo, adianta para Samolino. Samolino devolve a Jorginho na intermediária para Luiz Araújo. Ainda pela defesa do Flamengo, procura a jogada com Samolino. Devolve na esquerda para Alexandro. O Flamengo tenta acelerar o jogo com Jorginho. Jorginho para Samolino. Lá vai Samuel Lino. Domina a bola pela esquerda. Passa mais atrás. Tenta Luiz Araújo. Chuta. E o goleiro Arcanjo tá lá para tirar a bola da linha do gol. Ela ia pro gol. A defesa corta. O Flamengo retoma de novo. Vai Samolino na área, colocou e ela vai pela linha de fundo. Pressão do Flengão. Thalita.
0: Bela finalização de longa distância do Luiz Araújo, buscando lá o canto direito. E o Lucas Arcanjo com as duas mãos fez a defesa. Na sequência, o Samolino fez a finalização. O Klaus acusou ali um toque e escanteio pro Flamengo pela direita.
1: Mais um escanteio pro Flamengo cobrar. Já são 37 agora. E o goleiro Lucas Arcanjo aproveita para ganhar mais um tempinho.
3: Primeiro chute certo no gol do Flamengo. Esse chute agora do Luiz Araújo, um bom chute. Arriscou e o Arcanjo fez uma grande defesa. Vê se o Flamengo acorda um pouco com esse gol, com esse chute no gol, né? Anima um pouquinho mais. O Flamengo tá jogando num ritmo como se estivesse defendendo o resultado. Como se estivesse com uma grande vantagem e caminhando pra classificação. Tem que avisar a turma que tá indo pra pênalti, viu?
1: Marque o tempo! mais 7, faltando 8 para acabar, para terminar o primeiro tempo no Barradão. E o placar do jogo da volta na Copa do Brasil. Olha ele aí. 1-0. Escanteio pro Flamengo, cobrar pela ponta direita, vai lá Luiz Araújo, tá lá também Carrascal, vai botar lá no bolinho, é um bom momento, partiu Carrascal, levantou, botou na área, tenta Bruno Henrique, destou, a defesa corta com Luan Cândido, retira da grande área, ela volta ainda pela defesa no Flamengo, vai lá, retoma Alexandro, Alexandro encaminha a bola de novo na intermediária do Vitória, vira para Everton Araújo, dá ponta para Samuelino, tenta jogada individual, ele despertou, correu, cruza, a bola bate no Natan e o Flamengo ganha mais um escanteio. Tá contando aí os escanteios, Tata?
0: Já até perdi as contas. Mais uma vez o Natan Mendes na marcação, dessa vez em cima do Samuel Lino, conseguiu fazer o corte pelo lado esquerdo, escanteio pro Flamengo.
1: 38, Luiz Araújo toma posição, de qualquer maneira, escanteio, tem alerta de gol. É alerta também de que tá esquentando um pouquinho, Duda.
3: Aproveitar essa bola parada, essa bola na área, o quinto escanteio.
1: No novo escanteio vai ser cobrado, é o quinto escanteio pro Flamengo, Luiz Araújo levantou, botou na área, volta a bola, Bruno Henrique não pega, a defesa corta, volta a bola para Samuelino, Samuelino pela parte central da intermediária do Vitória, devolve para Emerson Royal, volta na esquerda, para Alexandro, passa a bola para Carrascal, para Luiz Araújo, cruza, a bola bate na defesa, bate lá no jogador, Eric, e vai pela linha lateral pro Flamengo cobrar, já vamos chegar a 39, o Flamengo desperta um pouquinho do jogo, o Flamengo esquenta o jogo de novo, mas ainda não é aquele estilo dominante com cara de Flamengo, mas o Flamengo ataca pela direita, Royal devolve, Carrascal bota na área, tenta Léo Pereira, não pega, a defesa do Vitória corta a bola, volta ainda na intermediária para Alexandro, Alexandro volta a bola para Danilo, Danilo arma a jogada pela direita para Samuelino, Samuelino pela ponta direita, domina pelo Flamengo, bota para correr pela ponta direita, Royal dá uma paradinha, ele é marcado pelo Ramon, perde a bola, retoma Samuelino, mas a falta do Royal em cima do lateral Ramon. Marque o tempo. Faltando 5 para acabar, para terminar o jogo do primeiro tempo no Barradão. E o placar, olha ele aí. 1-0.
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1: Daqui a pouco vem aí a resenha do Chico no intervalo. Chico Aiello, Duda, Tatá, falando sobre 1-0 pro Flamengo. Esse placar leva a decisão pros pênaltis. 2-1 ganhou o Flamengo no Maracanã, vai perdendo no Barradão por 1-0 no agregado, 2-2. A bola levantada outra vez na ponta, tentativa com o Mateuzinho, ele chuta, a bola bate no Royal e o Vitória ganha, novo lateral pelo lado esquerdo. 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
1: Quase 41 do primeiro tempo, Vitória tem novo lateral da esquerda, vai ser cobrado pelo Ramon, Ramon bota a bola pelo lado esquerdo para Martínez, o argentino devolve para Ramon, faz a balançada, boi na área, defesa corta com Everton Araújo pelo Flamengo, mas ela volta na ponta, retoma ainda, vai lá, o Royal entrega a bola, mas corria ainda, Carrascal foi atropelado pelo Zé Vitor, vai pro chão e a falta vai ser cobrada outra vez na intermediária. Hoje mais cedo em Chapecó, Chapecoense 2, Botafogo 0 e o Botafogo tá fora, tá fora da Copa do Brasil. Nas oitavas temos aí por enquanto Vasco e Fluminense, o Vasco que empatou ontem com o Paysandu e o Fluminense que ganhou do Operário do Paraná pelo placar de 2-1 na terça-feira no Maracanã. Já são 41,5. O Flamengo foi perdendo pro Vitória por 1-0 no Barradão em Salvador. A bola vai pro ataque do Flamengo. A defesa do Vitória faz o corte pela direita com o Natan Mendes. Adianta na intermediária, procura jogada com o René. Ele é desarmado na defesa do Flamengo pelo Danilo. A bola vai e volta, vai lá René. Entrou na área, primeiro goleiro Rossi lá pra pegar. Jogada estranha, hein, Thalita?
0: Um lançamento pelo lado esquerdo, buscando o René. O René ficou reclamando, dizendo que teve um toque de mão ali do Léo Pereira, mas o Klaus não marcou absolutamente nada.
1: Pois é, o intervalo vem aí, o Jardim vai ter que cuidar melhor do jardim dele, hein, Duda?
3: É, até porque não tá até agora nascendo nada nesse jardim. Ele vai ter que cuidar bem. O Flamengo precisa ter uma outra atitude, uma proposta mais agressiva. Não tá entendendo que o agregado tá empatado e o Vitória tá carregando isso pros pênaltis. Sem pudor nenhum, o Vitória tá entregando a bola pro Flamengo. O Flamengo não sabe o que fazer com a bola.
1: Volta o Flamengo. O Flamengo retoma com o Jorginho. Jorginho desarmado na intermediária. Vai lá, retoma o Mateuzinho baixinho. Dá uma canseira no Jorginho. Vira o jogo na direita. Ainda para Eric. É o Vitória que aperta o Flamengo no campo dele. A bola chega na intermediária. Retoma ainda. Fora da área, Eric devolveu, passou errado, vem Royal com categoria, hein, Royal? Mata a bola no peito, passa pela direita para Everton Araújo. Everton Araújo novamente a Royal, adianta na ponta para Carrascal, ele é desarmado com falta, o juiz para a marca, dá novamente, era o Luiz Araújo que sofria falta, dá outra falta na intermediária do Flamengo. 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
1: 43, e o Flamengo vai à luta de novo com o Jorginho, domina pela parte central da intermediária do Vitória, vira o jogo na esquerda para Léo Pereira, adianta no meio campo, busca Samulino, outra vez do lado esquerdo, Léo Pereira, Samulino, a defesa corta de novo, a bola vem na intermediária, retoma ainda Alexandre pelo Flamengo, ele do meio bota pela ponta direita para Emerson Royal, devolve para Everton Araújo, é o Flamengo que chega agora com perigo no campo do Vitória, Flamengo tentando amassar o Vitória, outra grande área dele, a bola é do Jorginho, ele domina no meio campo do Vitória, na intermediária do time baiano, devolve, volta a bola levantada, Bruno Henrique testou e o goleiro Arcanjo tá lá pra pegar e ainda fez pose, Thalita,
0: cheio de estilo, cheio de efeito Lucas Arcanjo com as duas mãos, pegou a bola lá no alto depois da testada do Bruno Henrique e segue Vitória vencendo por 1-0
1: vai ganhando Vitória, o resultado leva pros pênaltis, mas o segundo tempo vem aí e o professor Leonardo Jardim vai ter que regar essas plantinhas direito, hein? Vai ter que dar um jeito nesse jardim do Flamengo. O Flamengo outra vez pela ponta direita, chega a bola na intermediária com Royal. Royal devolve para Jorginho, na ponta ainda para Royal. Ele rente a linha lateral, volta a bola na intermediária do Vitória para Danilo. Danilo novamente para Jorginho, em linha reta, vira o jogo pela direita para Luiz Araújo, vai bater, chutou e o goleiro Lucas Arcanjo. Arcanjo tá lá pra pegar. Ele que é um bom goleiro, pega as faces, avalia essa, hein, Thalita?
0: É, mas essa foi fácil também, né? Luiz Araújo ali pelo lado direito, conseguiu o giro na marcação, a finalização no meio do gol, sem força, sem efeito, Lucas Arcanjo conseguiu defender tranquilo.
1: É verdade, e o que eu queria dizer realmente, se ele pega as difíceis, avalia as fáceis, o goleiro Lucas Arcanjo do Vitória. O Flamengo vai à luta de novo, já são 45, esgotado o tempo normal, vai acabar, vai terminar o primeiro tempo daqui a pouco vem aí o Chico Aiello comandando a sua resenha no intervalo, no Futebol Globo CBN, a bola volta a circular na intermediária, vamos até 48, o Flamengo ataca pela ponta com o Royal, devolve a bola Luiz Araújo, já na grande área, ele levanta, põe na área, tenta Samulino, a bola fica presa, volta ainda, Alexandre devolve no lado esquerdo para Everton Araújo, Alexandre cruza, põe na área, a defesa corta pelo Vitória com o Martini, ele de cabeça retira da grande área, o Flamengo retoma com Alexandre, passa a bola mais atrás, Everton Araújo, ele pisa na grande área, devolve, Bruno Henrique que ajeitou, chuta na marca do pênalti, a defesa corta e o Flamengo faz uma pressãozinha, já são 46, mais dois, a defesa corta, a bola bate no Royal e vai de novo pela linha lateral. Flamengo melhora nesse finalzinho, abrindo aí uma expectativa pro segundo tempo, Duda.
3: Acelerou um pouquinho nesses últimos 10 minutos, inclusive teve uma sequência de finalizações, né? Importante, Luiz Araújo, Bruno Henrique, agora mais esse lance de área, então mostra um pouco mais de atitude, um pouco mais de interesse. Na medida que acelera um pouco mais, encontra os espaços. O Flamengo é um time que tem habilidade, é um time que tem capacidade técnica. Parece que despertou um pouquinho nesses últimos minutos.
1: 46,5, faltando 1,5 para acabar, para terminar o primeiro tempo. 1-0 vai ganhando Vitória. E o Flamengo tem a posse na bola com o Léo Pereira, vira na esquerda, ainda no campo de defesa do Flamengo, Samulino chuta a bola, bate ali nas canelas do Léo Pereira. Léo Pereira que tá na lista do homem, hein? Tá na lista dos 55, Léo Pereira para a Copa do Mundo. Ele avança pela direita, entrega para Danilo, volta na intermediária para Everton Araújo. O Flamengo tem um minuto nesse primeiro tempo para resolver a vida dele, para tentar um empate diante do Vitória, que ganha por 1-0. Mas o Flamengo vai à luta de novo. Everton vira a bola na ponta para Samulino, vai tentar a balançada na grande área, devolve Everton já na meia lua, adiantou, virou pela direita para Jorginho, chuta e o goleiro Lucas Arcanjo tá lá para pegar de novo. Uma bola fácil pro goleiro do Vitória pegar. Aos 47,5 vai acabar, vai terminar o primeiro tempo no Barradão em Salvador. Ele adianta a bola, o goleiro Arcanjo bota pela intermediária procurando o René, desarmado pela defesa do Flamengo. A bola cortada pelo Danilo, bota a bola para frente, ela vai e volta, retoma ainda na esquerda, Ramon, e devolve pro goleiro Lucas Arcanjo. Adianta pela intermediária, o Klaus, o juiz, apita e termina o primeiro tempo no Barradão. Com Eric 0. E agora vem aí
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2: Na Globo, na CBN, 10h18 no horário de Brasília, intervalo de jogo em Salvador, no Barradão, gente. Esse é o último jogo pra gente saber quem é que vai para as oitavas de final. E até agora, a decisão da vaga tá indo para os pênaltis. O Vitória tá vencendo o Flamengo por 1-0, golaço do Eric aos 7 minutos deste primeiro tempo. Quem tá falando é o Samuel Lino, e a gente ouve.
7: O que ocasionou o gol deles foi a qualidade do jogador deles, fez um golaço. E isso, acho que o Vitória não causou mais nenhum perigo. E a gente está tentando também em cima deles, tentando buscar esse gol de empate.
8: Muito obrigado.
2: Muito bem, tá aí o Samuel Lino, né? Falando que o único lance de perigo foi o gol do Vitória, um chute de fora da área, no ângulo do goleiro Rossi, e o Eric fez um golaço, mais um golaço do Eric nessa Copa do Brasil. Ele que fala em entrevista ao Sport TV.
9: Dessa forma, e também sobre o jogo, como é que o Vitória pode voltar para tentar conseguir essa classificação.
10: É a especialidade da casa, né? Chapada, todo mundo faz, só vai cortar para a esquerda e os gols estão saindo. Estou muito feliz pelo momento que estou vivendo aqui. Falando sobre o jogo, a gente fez um grande primeiro tempo. A gente sabe que a equipe do Flamengo é a melhor equipe do país, tem jogadores de muita qualidade, mas acho que fez um bom primeiro tempo. Estamos no jogo de novo, está tudo empatado. Então, vamos para o intervalo, porque o professor Jair vai falar de voltar para o segundo tempo, fazer o gol para matar o jogo.
2: Muito bem, tá aí o Eric, né, cara? Comemorando o gol que marcou. Segundo ele, a chapada, a especialidade da casa. Foi de fato um golaço do Eric, o único nesse primeiro tempo. De 1-0 Flamengo. E você tá ligado no Futebol Globo CBN.
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2: 10h20 no horário de Brasília, intervalo de jogo no estádio Barradão em Salvador. O último jogo para fechar aqui essa quinta fase da Copa do Brasil. Já vou confirmar os resultados desta quinta-feira. Carlos Eduardo Éboli, comentarista do Futebol Globo CBN, qual é o seu destaque, o resumo desse primeiro tempo, que já você vai contar tudinho, Éboli.
3: De um lado um golaço e um time respeitando muito, né? A qualidade da equipe visitante. E do lado do Flamengo, faltou entendimento, né? Faltou entender melhor, faltou uma rotação mais acelerada, talvez um sinal mais positivo nos últimos minutos, mas não foi suficiente para empatar o jogo.
2: Já, Carlos Eduardo Éboli vai contar e mandar do Futebol Globo CBN.
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0: Globo e também na CBN, 10h23 no horário de Brasília. Hora de opinião nesse intervalo de jogo em Salvador. Na quinta fase da Copa do Brasil, tá dando vitória, hein? Um pro Vitória, golaço do Eric, 0 para o Flamengo. O jogo na voz dele, ele conta e manda no Futebol Globo CBN.
1: Carlos Eduardo Éboli.
2: E tá dando vitória, Chico, porque o Eric fez um golaço aos 7 minutos. É aquele gol que não é culpa de ninguém, é só mérito. É só qualidade do jogador que conseguiu acertar um chutaço no ângulo do Rossi. Não tem o que fazer, não tem que olhar pro Rossi, não tem que criticar ninguém. Não, ele pegou ali da entrada da área, rabiscou pra esquerda, meteu uma chapada, como ele falou, em curva e acertou o ângulo. Acertou o ângulo, acabou, a bola ainda triscou, pegou por dentro assim, no travessão e foi morar no fundo da rede. Com 7 minutos, Vitória 1-0. E daí pra frente, o Vitória respeitou pra caramba o Flamengo. Mas não teve nenhum pudor de deixar a bola com o Flamengo. Os atacantes, dois, recuaram, Mateuzinho e o Eric recuaram pra formar uma linha de marcação no meio de campo. Deixou só o Relena na frente. Acho até que o Vitória exagera nessa postura de dar demais a bola pro Flamengo, porque o Flamengo tem qualidade. O que não apresentou nesse primeiro tempo o Flamengo? Aceleração, uma rotação melhor para furar o bom bloqueio defensivo do Vitória. O Vitória é um time bem armado pelo Jair Ventura, sabe marcar. Muitas vezes flutua e planta uma linha de 5, na frente uma linha de 4, congestiona todo o setor ali nas proximidades da área. Se o Flamengo não tiver movimentação, não tiver giro rápido de bola, usar bem os lados do campo, tá usando muito mais o lado esquerdo, né? O lado direito tá horrível, horrível. Luiz Araújo e o Emerson Royal não estão conseguindo conversar ali, não estão trocando passes, não tem troca de posição. O Carrascal, que teve uma grande atuação contra o Grêmio, justamente dialogando com os dois lados do campo, né? Com liberdade para tabelar, fazer triangulação na direita e na esquerda, não tá fazendo isso, tá muito paradão no meio de campo. E teve um determinado momento do jogo que era nítido isso. Um cenário de um time com a bola, mas parado em campo. Parado, até brinquei. Pô, parece que comeu uma feijoada e foi pro jogo. Cadê a movimentação? Porque se não tiver movimentação, atitude, né? Partir para um drible para quebrar uma marcação. Mas quando o jogador parte pro drible, alguém tem que se aproximar. E tá faltando isso, tá faltando essa aproximação. Então era um Flamengo que tinha bola, parecia muito tranquilo com essa bola no pé, trocando passe até a intermediária do Vitória, mas daí pra frente, muito previsível, esbarrando na marcação. Começou a arriscar com chutes de fora da área, sem grande perigo, mas teve um chute que parece que despertou o Flamengo em campo. Aconteceu aos 36 minutos. Luiz Araújo acertou um chute muito forte, foi o primeiro chute certo do Flamengo no gol, 36 minutos, hein? Primeiro chute certo do Flamengo no gol. O Arcanjo fez a defesa e deu uma virada de chave no Flamengo. Parece que o Flamengo ganhou um ânimo. Opa! Gostei, né? Gostei de fazer o goleiro trabalhar um pouquinho. E fez o Arcanjo trabalhar em outras situações. Num outro lance, também de perigo, bola alçada na área, achou lá o Bruno Henrique de cabeça, o Arcanjo fez a defesa. Aliás, muito difícil pro Flamengo nesse jogo achar o Bruno Henrique. Demorou pra caramba pra achar o Bruno Henrique entre os zagueiros. Mas por quê? Faltou aproximação, faltou movimentação. Aquele time que contra o Grêmio trocou de posição, que envolveu, tudo bem. O Grêmio foi muito mal também defensivamente. O Vitória é muito mais sólido, muito mais organizado. Fecha melhor os espaços. Mas conta com uma colaboração considerável, né? De um Flamengo que durante boa parte do primeiro tempo apenas tocou a bola. Nada além disso. Vai na direita, vem no meio. Vai na esquerda, vem no meio. Vai na direita, vem no meio, chuta. Acabou. Foi isso o Flamengo. Mas repito, melhorou nos minutos finais. O que fica para o segundo tempo foi o que o Flamengo fez nos minutos finais do primeiro tempo, onde ele conseguiu acelerar um pouquinho mais, construiu mais jogadas, as melhores jogadas pela esquerda. O Leonardo Jardim precisa dar vida ao setor direito, ou conversando, ou trocando, né? Ou botando jogadores naquele setor, para que o Flamengo possa balançar com um pouco mais de dinâmica e trabalhar melhor essa marcação do Vitória, encontrar melhor os espaços no meio desse bando de jogadores concentrados ali na frente da área e dentro da área. mas foi um Flamengo que melhorou. A reta final do primeiro tempo foi um Flamengo melhor, mais agressivo, mais perigoso. Tá faltando ainda um pouquinho mais de pontaria, melhorar também, levantar a cabeça quando se aproxima da área, mas deu sinais de melhora. Não foi o suficiente para empatar o jogo, mas é preciso entender que logo assim que a bola sair, assim que a bola rolar no segundo tempo, o Flamengo precisa ter atitude e avisar a turma que, com esse agregado, tá indo pros pênaltis, né, Chico?
0: É verdade, é verdade. 1-0 vitória, decisão da vaga, vai pros pênaltis. Já já tem todo o segundo tempo na voz do Edson Mauro. E você vai fazer o quê? Você vai curtir com a gente no Futebol Globo CBN.

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0: Globo e também na CBN, 10h31 no horário de Brasília, intervalo de jogo no Barradão, em Salvador. É o último jogo, hein, gente, da quinta fase da Copa do Brasil. O Vitória tá vencendo o Flamengo por 1-0 e a gente lembra mais uma vez, né? Esse resultado leva a decisão da vaga para os pênaltis. A galera rubro-negra participa, manda mensagem pra gente, avalia o que foi o primeiro tempo. Curtiu, não curtiu? 97.9988. Fala aí, galera.
1: Olá, Francisco Aello, boa noite, aqui é Júnior Bispo de Itaporanga, Paraíba. Opa. Não sei não, viu? O Flamengo é complicado demais, cara. Eu, no segundo tempo, se fosse o treinador, eu tirava esse Samuel Lino. Pra mim, esse jogador não presta, cara. Até agora, não disse pra que veio. É o pior jogador do Flamengo, esse Samuel Lino.
0: Bacana, então tiraria o Samuel Lino do jogo, mexeria já no Flamengo para o segundo tempo. 97.9988, a galera continua participando. Fala aí, galera.
2: Boa noite, Aello. Boa noite, ouvintes da Rádio Globo. É o Jordão Barril, de João Pessoa, na Paraíba.
0: Ô, Jordão.
2: O que é inadmissível nesse primeiro tempo é Rossi levar um gol desse. Desde 2023 a 2025, que vem este jogo do Flamengo em Fortaleza. Entendeu? E eu observava muito isso. Ele tem essa mania de fazer esse golpe de vista de longe. Um dia ia acontecer isso, aconteceu agora. E outra coisa, se não tirar Luiz Araújo logo no início do segundo tempo, meu amigo, não vai adiantar de nada.
0: Valeu, Jordão. Obrigado aí, rapaz, pela participação.
3: Tá na bronca.
0: Bronca aí, ó. Tá na bronca com o Rossi, que segundo ele, o Rossi sempre fica só fazendo golpe de vista. E hoje ele só olhou. Mas não dava pra ele hoje, né, Éboli? Foi não. Lá na gaveta, né, Éboli?
3: Foi golaço do Eric. Agora eu acho que eu já entraria com duas alterações nesse segundo tempo. Eu entraria com Varela, porque é um lateral que dá muito mais agressividade ao setor direito. Ele é um lateral barra ponta e também entraria com Pedro, né? Não sei se, acho que o Flamengo não voltou igual, não mexeu em nada, mas pensaria no lugar do Leonardo Jardim, pensaria nessas duas alterações. Ele precisa de mais agressividade pelos lados do campo e o lado direito perde muito agressividade quando não tem o Varela.
0: Muito bem, o Flamengo voltou para o segundo tempo.

0: Beleza, Chico Aiello comandando a resenha do intervalo, a resenha do Chico no Futebol Globo CBN. Não temos alterações, hein, Thalita?
1: É isso, sem alterações para esse segundo tempo.
0: 1-0 vai ganhando vitória no jogo da volta na Copa do Brasil, na quinta fase. Vale vaga, hein, Mengão? Tem que acordar, tem que atentar que vale vaga, tem que se ligar, Mengão. O juiz apita e rolou, a bola começa o segundo tempo.
2: Vitória, Flamengo!
0: A saída foi dada, a bola já chega na defesa do Flamengo com Danilo adiantando na intermediária do Vitória. Ela vem pelo lado esquerdo para Ramon, adianta a bola pela ponta, busca a jogada com Érico, autor do gol único do jogo. 1-0 vai ganhando Vitória, tenta o drible, é desarmado, é empurrado pelo Samulino, vai pro chão, caído lá o jogador Érico, mas não há cartão, não há nada. Há inclusive lá o pedido de desculpas do Samulino em cima do jogador Érico, o camisa 33, o autor do gol único do jogo. Chegamos a 40 segundos desse segundo tempo. Lateral pela direita vai ser cobrado pelo Natan Mendes, pelo Vitória. Adianta a bola, bota na intermediária do Flamengo. A defesa faz o corte com o Jorginho. Retoma de novo, caiu lá o jogador Érico. Ela volta pela ponta direita na tentativa do René. Domina a bola, desarmado. Corta Léo Pereira, bota a bola de novo pela linha lateral pro Vitória cobrar. Com 1 minuto nesse segundo tempo, faltando 44 para acabar, para terminar o jogo. Esse é o tempo que o Flamengo tem para resolver a vida dele, Flamengo. O empate vale a vaga, Flamengo. Flamengo perde por 1-0 para o Vitória na quinta fase da Copa do Brasil. Lateral pela ponta direita para o Vitória cobrar. Natan Mendes vai levantar a bola pela ponta direita. Ele toma posição, bota força nos braços, levantou. A defesa corta a bola, volta cortada pelo Alexandre. Alexandre adianta na intermediária para Carrascal, puxa o contra-ataque, adianta Bruno Henrique, mas lá atrás houve uma falta, Thalita.
1: É isso, lá no início da jogada do Flamengo ali com Carrascal, tem uma disputa ali com o jogador do Vitória e tem um braço do Carrascal no rosto do Martínez.
0: Bom, e a falta já vai ser cobrada, fica lá o jogador argentino Martínez, o camisa 6, e houve ali então a aplicação do cartão, e o Carrascal vai lá reclamar com o juiz da Copa, o Rafael Klaus, Thalita.
1: É, o Klaus está discutindo ali com o Carrascal, porque o Carrascal não concordou com o cartão nem com a falta marcada, né? Existe uma disputa ali entre os dois jogadores, tem um braço do Carrascal no rosto, o Klaus marcou falta e deu cartão amarelo pro Carrascal, e o Martínez segue caído ali, sentindo muitas dores.
3: É isso, né? Tomou um golpe avassalador, né? Ele tá esperando, ele tá ficando no chão, porque o jogador hoje em dia ele fica no chão esperando a revisão do VAR, né? Ou até pra forçar a revisão do VAR. Houve a falta, enquanto tiver ali a disputa de braço com braço, tá tudo certo, a disputa por espaço. Porém, que nessa disputa, sobrou um braço a mais e pegou no rosto do jogador do Vitória. Tirou ele da jogada por causa desse lance no rosto dele. Falta, cartão amarelo, acabou a vida que segue.
0: É isso aí, o jogo ainda paralisado, são 2:30, já retomando ali a sua posição, Martínez, o camisa número 6, aplicação do cartão pro Carrascal, o camisa 15 do Flamengo, e a falta vai ser cobrada na intermediária. E olha aí no chat ao vivo, recebendo aqui os fãs do Futebol Globo CBN, o Gonçalo Pereira, o Valdir Romualdo, o Miro já chegou também, o nosso presidente, o eterno presidente, no chat ao vivo do Futebol Globo CBN, em Teófilo Tony, Minas Gerais. A falta de longe vai ser cobrada, toma posição Zé Vitor, partiu pra bola, chuta a bola, explodiu no Samulino, volta pela intermediária do Flamengo, corta pela direita Emerson Royal, ele de cabeça lança a bola pela intermediária procurando o Bruno Henrique ou Luiz Araújo, a defesa vai lá, retoma novamente Ramon e devolve pro goleiro Lucas Arcanjo, adianta na intermediária ainda no Vitória, Samulino vai lá, retoma, devolve a bola, põe na área, tenta Carrascal, não pega, vem a bola fora da área para Jorginho, o Flamengo tenta dar uma acelerada, são 4 minutos do segundo tempo, o Flamengo perde por 1-0, o resultado vai levando a decisão para os pênaltis do Barradão, e o Flamengo retoma de novo, o Flamengo tem a posse na bola com o Alexandre, o empate é bom, hein, Flamengo, tem que se ligar, mas tem que empatar, Flamengo, 1-0 Vitória, o Flamengo retoma de novo no meio campo com Everton Araújo, ele domina pela parte central da intermediária do Vitória, bota a bola pelo lado esquerdo, volta aí na intermediária do Vitória para Alexandro. Alexandro fica sem opção de jogada, devolve a bola no grande círculo para Léo Pereira. Léo Pereira novamente para Jorginho. Jorginho adianta na ponta para Samulino, adianta na grande área. Bruno Henrique protegeu na meia lua para Carrascal, para Bruno.

0: Henrique, volta a bola pela direita para Royão, vai bater, cruzou, bola testada pelo Carrascal, e o goleiro Lucas Arcanjo tá lá para pegar. A chegada foi bonita, Thalita.
1: Finalmente, uma boa jogada do Flamengo pelo lado direito, um cruzamento na cabeça do Carrascal, que conseguiu testar ali, mas o Lucas Arcanjo estava bem posicionado e conseguiu fazer a defesa.
0: Marque o tempo. Faltando 40 para acabar, para terminar o jogo no Barradão. E o placar, olha ele aí. Um Eric 0. 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Hoje mais cedo em Chapecó, jogo que começou às 6 horas, Chapecoense 2, Botafogo 0, e o Bota tá eliminado da Copa do Brasil. A bola é do Flamengo pelo lado esquerdo com Bruno Henrique, domina na intermediária do Vitória, vira a bola pela direita, aparece pelo meio, agora Royal prepara, vai bater, bota na ponta, Luiz Araújo no bico da grande área, passa a bola mais atrás para Jorginho. Flamengo agora voltou um pouquinho diferente, lá vai Jorginho, domina, bota na ponta direita, passa para Royal, devolve para Jorginho. É o Flamengo que trabalha na chegada na grande área, mais atrás a Danilo de novo na esquerda para Léo Pereira. É o Flamengo, vai à luta, tenta na ponta, Alexandre agora para Samulino, vai dar a balançada, levantou, a defesa corta com o Lucas Cândido, retira da grande área, Luan Cândido, a bola sai da grande área, volta para Jorginho, na ponta para Royal. Flamengo agora aperta, cerca a grande área do Vitória, Royal na direita, mais atrás a Luiz Araújo, para Jorginho, vai cruzar a grande área, levantou, botou na grande área, ninguém apareceu, e ela vai pela linha de fundo. Flamengo nesses 6 minutos do segundo tempo já mostra alguma carinha, uma carinha diferente, Duda.
2: É, uma carinha.
0: Sorrisinho, assim,
2: do rosto. Né, tá entendendo que, olha, dá pra chegar, dá pra fazer um gol. Agora, esse tipo de jogo, Edson, pede um cara de área. Pede o Pedro. Há pouco, o Flamengo teve a melhor chance da partida na cabeça do Carrascal. E ele mostrou que de cabeça não é o forte da casa. E foi um lance simples. Um lance na cabeça do Pedro, na cabeça do Bruno Henrique, era saco, era bola na rede. Então, se vai fazer esse jogo de área, tem que ter um cara de área.
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0: 8 do segundo tempo, Vitória domina a bola pela direita, busca a jogada pela ponta, Eric devolve, dá a balançada, a defesa corta com Danilo de cabeça pelo Flamengo, ela volta para Carrascal, envolve muito bem o Ramon, cruza a linha que ele vira o campo, bota pela direita para Luiz Araújo, o Flamengo implacável na área, Bruno Henrique tenta, chuta, bate na defesa, volta para Royal, levanta a bola, bate no Ramon e sai da grande área, volta a bola para o lateral do Vitória, o Flamengo vai lá, retoma novamente pela direita com Jorginho, dá para Danilo na intermediária do Vitória para Everton Araújo. É o Flamengo que pressiona, o Flamengo voltou um pouquinho diferente, adianta para Carrascal pela direita para Luiz Araújo, vai cruzar a grande área, é um bom momento no Flamengo, ele entra na área, sai da área, volta na ponta, agora levanta Royal, põe na área, corta Kaká de cabeça pelo Vitória, retira a bola da grande área, volta pela defesa para Royal, Royal devolve na intermediária do Flamengo para Danilo, ele cruza a linha e entra de novo no campo do Vitória com Jorginho. Jorginho domina a bola na parte central da intermediária para Samulino, dominou, entrou na área desarmado. O Flamengo agora pressiona, tentando resolver aí o empate logo nos primeiros minutos desse segundo tempo. Jorginho bota a bola na ponta direita para Luiz Araújo, vai tentar o levantamento, levantou, Carrascal! Aparece lá Samulino e ela vai pela linha de fundo e ele sai da jogada reclamando, hein, Thalita?
1: Samuel Lino tá dizendo que foi empurrado. Ele tenta chegar na bola que foi cruzada pelo Luiz Araújo, pelo lado direito, a bola lançada na área. O Samuel Lino tenta atacar, diz que foi empurrado, mas o Klaus não deu bola pra ele, não.
2: É, não dá pra ver aqui a intensidade, né? Mas assim, a impressão que eu tenho é que ele se livra da marcação. Ele faz o giro em cima da marcação e acaba chegando de fato atrasado. O Flamengo tá rondando a área, tá muito mais perigoso, tá muito mais agressivo, mas tem que caprichar mais nesse último passe aí.
0: Marque o tempo! Faltando 35 para acabar, para terminar o jogo no Barradão. Flamengo tem 35 minutos para resolver a vida dele nesse jogo. O empate leva para os pés. O empate dá vaga ao Flamengo. A vitória parcial do Vitória leva para os pênaltis, minha gente. E o placar, olha ele aí. Um Eric 0.
4: Central. Jogo encerrado em Maceió, 0 CRB, 0 Fortaleza. Com esse resultado, o Fortaleza está nas oitavas de final.
0: 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Segunda-feira tem convocação da seleção brasileira, às 16h30, o Futebol Globo CBN, de olho lá no Museu do Amanhã, na lista final da Copa do Mundo do Mr. Ancelotti. Quem vai, quem não vai, será que ele vai? Você vai saber tudo com a gente no Futebol Globo CBN, acompanhando você em movimento, para você saber quem vai pra Copa, minha gente. Já são 11 minutos do segundo tempo, o Flamengo ataca de novo, a bola com o Royal na direita para Luiz Araújo, tenta a jogada fora da área, já na meia lua, vai bater, levantou, botou na área, Bruno Henrique subiu, testou, salvou o goleiro Arcanjo! Essa! Ia lá, Tata!
1: Que defesaça do Lucas Arcanjo. Uma finalização do Luiz Araújo, a bola explode na defesa e vem na cabeça do Bruno Henrique, que testa ali, meio prensado pela defesa, na cara do Lucas Arcanjo, que consegue fazer a defesa, manda a bola direto pela linha de fundo. É escanteio pro Flamengo.
0: Escanteio pro Flamengo, cobrar pela ponta direita. E o goleiro Lucas Arcanjo, que já tinha fechado o gol no Maracanã, ele agora faz uma defesa espetacular. E olha aí, um abraço ao meu amigo, ao meu irmão querido Paulinho Roberto, da torcida Fla Medic, em Curitiba, acompanhando o Futebol Globo CBN. Essa torcida Fla Medic realmente é um sucesso, hein, Paulinho? Já são 12 agora no segundo tempo. O Flamengo tem um novo escanteio pela ponta direita. Carrascal, Luiz Araújo. Vamos ver quem vai cobrar pelo Flamengo. A bola vai lá para a grande área, a bola vai lá para o Bolinho. E o goleiro Lucas Arcanjo aproveita ali e vai fazendo aquela cerinha. Recebe uma aplicação do massagista do Vitória nas pernas e vai gastando tempo, vai ganhando tempo com 12 minutos. E o Leonardo Jardim está preocupado, já olhou pro reloginho, hein, Tata?
1: Leonardo Jardim, desde o primeiro tempo, está reclamando muito, principalmente da movimentação dos atacantes. Foi a principal reclamação dele ali na beira do gramado e está muito incomodado com o jogo do Flamengo dentro do Barradão.
0: Pois é, aqui no chat ao vivo, os fãs do Futebol Globo CBN vão chegando e a gente manda pro ar. O Gonçalo Pereira está dizendo aqui: o Malvadão vai ter que matar o jogo. O Valdir Romualdo também manda o recado, a gente manda pro ar aqui no Futebol Globo CBN. Finalmente o escanteio vai ser cobrado, vai lá Luiz Araújo, toma posição pelo lado direito, escanteio, tem alerta de gol, vai partir pra bola, bate curtinho, manda pra Carrascal, fora da área, Luiz Araújo tem ângulo para cruzar, levantou, tentou Jorginho, voltou pela direita, Carrascal caiu, o juiz não dá nada, manda levantar o jogador do Flamengo, a bola vem fora da grande área com Zé Vitor, ele é atacado por trás pelo Luiz Araújo, vai pro chão, e é isso que os caras do Vitória estão querendo, hein, Thalita?
1: Exatamente, Carrascal uma jogada pelo lado direito, dentro da grande área, ficou ali reclamando, conversa agora com o Klaus, querendo um pênalti, o juiz estava bem posicionado no lance, disse que foi normal, não marcou absolutamente nada pro Flamengo.
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0: 14-14, o Flamengo faz uma pressão danada. Cara do Vitória estão querendo, hein, Thalita?
1: Exatamente, Carrascal uma jogada pelo lado direito, dentro da grande área, ficou ali reclamando, chegando, conversa agora com o Klaus, querendo um pênalti. O juiz estava bem posicionado no lance, disse que foi normal, não marcou absolutamente nada pro Flamengo.
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0: 14-14, o Flamengo faz uma pressão danada, tem jogo.
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0: 14-14, o Flamengo faz uma pressão danada. 12 minutos até agora no segundo tempo, só foi ao ataque uma vez, hein, Duda?
2: É, o Vitória não tá conseguindo jogar, né, nesse segundo tempo. No primeiro tempo, depois do gol, já abriu mão da jogada de ataque praticamente, recuou bem o time. No segundo tempo está ainda mais evidente, até porque temos um Flamengo mais agressivo. Agora, não entendo o Leonardo Jardim não fazer alterações para dar um acabamento melhor às jogadas. O Varela pela direita teria mais profundidade ao time, mais agressividade, levaria mais a linha de fundo. O Pedro na área é a finalização melhor.
0: Volta o Flamengo na direita, a bola pela ponta com Carrascal, devolve, vira o jogo pela intermediária, a defesa corta no meio do caminho, volta novamente a bola para Carrascal. Carrascal domina pela intermediária do Vitória, vira o jogo para Jorginho. Jorginho bota a bola pelo lado esquerdo para Léo Pereira, estende a ponta para Alexandre, vai tentar a balançada na grande área, vai tentar o cruzamento na grande área, devolve a bola para Jorginho. O Klaus atrapalha um pouco o juiz, a bola vem para Danilo na ponta direita, para Royal, adianta Luiz Araújo pro Royal. É o Flamengo que se aproxima da grande área do Vitória. Royal devolve na intermediária do Vitória para Danilo, para Everton na ponta direita, para Royal, agora para Luiz Araújo. Tenta jogada individual, é desarmado pelo Martínez. Martínez adianta a bola para René, a defesa está aberta, só o Léo Pereira. Ele entrou na área, limpou, vai bater, salvou Rossi, bota pela linha de fundo e ganha. Um abraço do Jorginho, Thalita.
1: Contra-ataque do Vitória numa bola perdida pelo Luiz Araújo. Mateuzinho rouba, dá o passe pro René, que vai ali pra cima da marcação dentro da grande área do Léo Pereira, balança pra cima do zagueiro e finaliza. E o Rossi salva o Flamengo de levar o segundo gol. Escanteio pro Vitória.
0: É aí que mora o perigo, hein, Duda?
2: Essa bola esticada, agora começa tudo num erro de tomada de decisão, de jogada aqui pela direita. Emerson Royal e Luiz Araújo não vão ao fundo, impressionante. Eles sempre carregam pro meio.
1: Daqui a pouquinho, Pedro no Flamengo.
0: Escanteio pra Vitória, com a brala, vai Mateuzinho, 150, partiu pra bola, levantou, virou, Rossi desvia, volta a bola na área, bingo! Entrou na jogada aos 16, a bola ainda foi cortada pelo Royal, mas entrou ainda com baralhas para botar a bola no fundo da rede. Aos 16, o Vitória aumenta no Barradão e aí já fica com a vaga a essa altura. E agora tá lá: 2-0. Diga lá, Thalita.
1: A jogada de escanteio do Vitória, uma bola que fica com o Eric pelo lado esquerdo, ele consegue fazer o cruzamento, o Rossi dá um tapa na bola com a mão direita, mas não afasta muito, ele bate na bola e deixa ela ali, na frente da grande área. E o Luan Cândido, camisa 36 do Vitória, pega com o pé direito de primeira, a bola ainda passa entre o braço do Rossi e o tronco pelo lado esquerdo do goleiro do Flamengo e morre devagar, devagarinho no fundo das redes. Luan Cândido faz o segundo gol do Vitória e por enquanto vai colocando a equipe baiana nas oitavas da Copa do Brasil.
0: Olha aí, Luan Cândido marca então o segundo gol e vai pra Jandinha, Chico Aiello.
4: O primeiro dele na Copa do Brasil e 3 tem o Vitória.
0: Bom, e o Flamengo agora mexe em 2, hein, Thalita?
1: Sai 7 Luiz Araújo, entra o 9 Pedro e sai também o Carrascal com a 15 pra entrada do 11 Cebolinha.
2: É, agora o Leonardo Jardim, na minha opinião, demorou muito a fazer alterações para tirar proveito do bom momento do Flamengo, do domínio do Flamengo. E aí um erro aqui pela direita, uma jogada completamente torta ali de Luiz Araújo com o Emerson Royal, porque eles não vão na linha de fundo, proporcionou o contra-ataque ao Vitória, saiu o escanteio e nessa bagunça veio um segundo gol. O Flamengo vai ter que correr atrás do prejuízo.
0: Volta o Flamengo, 18 minutos agora do segundo tempo, Jorginho domina pela intermediária, bota a bola na ponta para Alexandro para Bruno Henrique, vai tentar o levantamento na grande área, devolve para Alexandro, para Jorginho, a Bruno Henrique, bola longa, saiu, vai pela linha de fundo, é tiro de meta pro Vitória cobrar. 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Já são 19 minutos do segundo tempo, Flamengo botou Pedro, botou Cebolinha e vamos ver o que é que vai rolar agora, hein? Em Mr. Leonardo Jardim, o Flamengo tem a posse na bola de novo no meio campo, vai Everton Araújo, devolve para Léo Pereira, bota a bola pelo lado esquerdo para Alexandro, ele domina perto da área e devolve ao goleiro Léo Jardim adianta pela intermediária, bota no campo do Vitória, a bola vai e volta no meio campo do Flamengo, tenta Jorginho, vai lá Léo Pereira, conserta, bota a bola na ponta direita para Emerson Royal, ele avança pro campo do Vitória, cruza a linha que divide o campo, bota para Cebolinha, jogando pela ponta direita, devolve no meio campo para Everton Araújo com ela dominada, se apresenta pela esquerda Alexandro, retém a bola agora Alexandro, prepara, vai levantar na grande área, levantou, tentou Pedro, Luan Cândido cortou, volta Jorginho, na direita para Royal, levanta de novo, tenta Pedro, sobe, não pega, vem a bola na esquerda, tenta ainda, Alexandre é desarmado, Flamengo já liga aos 20 minutos o modo desespero, minha gente, o Flamengo ataca de novo, tenta Emerson Royal, devolve a bola na ponta, volta ainda, fora da grande área, vai Alexandre no meio campo, para Cebolinha, na meia lua, vai bater, chuta, defesa corta, e a bola volta cortada em definitivo pelo Ramon, mas o Flamengo retoma com Danilo, novamente a Cebolinha, na frente da grande área, dá no meio pro Jorginho, vira Bruno Henrique, trabalha pela ponta direita para Cebolinha mais adiante, na ponta ainda para Royal, devolve para Jorginho procura mais atrás Danilo pela defesa do Flamengo, é o Flamengo que tem a posse da bola na intermediária do Vitória, a bola chega para Jorginho pela meia direita, adianta para Everton Araújo, fora da área, já na meia lua, adiantou pro Samulino, pro Pedro, pro Samulino, tenta a tabelinha, não pega, a defesa corta, a bola sai da grande área com Zé Vitor, ele atacado, sofre a falta, vai pro chão, o juiz para, marca, dá uma nova falta pro Vitória na intermediária. Marque o tempo! Faltando 24 para acabar, para terminar o jogo. Flamengo tem 24 minutos para resolver a vida dele nesse jogo no Barradão. E o placar que vale vaga. Olha ele aí. 2, Eric e Luan Cândido. 0. E aí, beleza? Ligado no Futebol Globo CBN. Daqui a pouco vem aí o Chico Aiello com a resenha final do Chico. Hoje, uma quinta-feira complicada pro futebol carioca. O Botafogo, ele tá fora da Copa do Brasil, perdeu pra Chapecoense em Chapecó por 2-0 e o Flamengo vai perdendo por Vitória no Barradão também por 2-0. A bola chega por Vitória com o Mateuzinho, domina, dá pra Renê, devolve a bola na esquerda, toma novamente Martínez pelo time do Vitória, levanta a bola, dá para Mateuzinho devolve para Ramon, o ex-jogador do Flamengo, tenta Mateuzinho, vai lá, corta pela direita Royal, adianta na intermediária, vira o jogo pela ponta direita para Bruno Henrique, dá um tapa na bola, é como ele gosta, bota na frente e vai lá para conferir, mas a defesa corta com Luan Cândido, coloca outra vez para a lateral, já cobrado pelo Bruno Henrique, devolve a bola para Jorginho vira o jogo pela ponta direita para Cebolinha, é o Flamengo que chega com perigo, lá vai o Cebolinha, levantou, botou na área, Pedro tava lá esperando, a bola não chegou, volta ainda no meio campo, Everton Araújo para Jorginho, na ponta direita, toca a defesa, corta Mateuzinho e coloca de novo pela linha lateral pro Flamengo, já cobra Royal pela ponta direita, adianta a bola para Jorginho, Jorginho pelo lado direito, passa novamente para Everton Araújo, levantou, a defesa corta com o Cândido de cabeça, vem ainda para Léo Pereira, adianta para Pedro, na meia lua, para Everton, na ponta direita, para Jorginho, vai dar a balançada na grande área, vai cruzar na grande área, levantou, tentou, Bruno Henrique subiu, não pegou, a defesa faz o corte com o Kaká, volta ainda para o Flamengo, Everton Araújo, na ponta direita, para Jorginho, Jorginho outra vez para Royal, para Jorginho, na direita para o Cebolinha, cochilou, perde a bola, a defesa corta e coloca para a lateral para o Flamengo cobrar. 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Volta Royal pela direita, cruza, põe na área, Pedro sobe, não pega a defesa, corta novamente pelo meio campo com Zé Vitor. Ele adianta pela intermediária, passa a bola para René, atacado pelo Danilo, vai pro chão René, o juiz para, marca da uma nova falta na intermediária. O Flamengo mexeu há pouco em duas, retirou Luiz Araújo, colocou Cebolinha e retirou Carrascal, colocou Pedro, já tá dando resultado, Duda.
2: Não, o Flamengo tá na base da vontade, tá meio bagunçado, Cebolinha inclusive entrou aqui pela direita, não é o lado de preferência do Cebolinha, aí ele abre o Samuel Lino, tá completamente fora do jogo o Samuel Lino nesse segundo tempo e tá enfiando lá no meio dos zagueiros o Bruno Henrique e o Pedro, né? O Flamengo tá jogando muito mais na base da vontade, tá botando bola na área, organização mesmo, tá rolando não.
0: Pois é, já são quase 25 no segundo tempo, 2-0, vai ganhando Vitória e esse resultado dá vaga nas oitavas pro Vitória e o Flamengo vai ter que correr, vai ter que malhar, Flamengo tem aí 20 minutos para resolver a vida dele. O Flamengo tem a posse da bola com Danilo, Danilo cruza a linha, volta pela direita, entrega na intermediária para Everton Araújo, já no campo de ataque, ele vai com a bola dominada, adianta pro Jorginho, Jorginho pela parte central da intermediária, desloca a bola na esquerda para Léo Pereira, Léo Pereira tem como opção Alexandro pela ponta, prefere pelo meio Jorginho, Jorginho devolve a bola para Léo Pereira, agora sim na ponta para Alexandro, vai tentar o cruzamento na grande área, devolve para Jorginho, na meia esquerda para Bruno Henrique, chuta a bola, bate no Kaká, vai pela linha lateral pro Flamengo cobrar, marque o tempo. Faltando 20 para acabar, para terminar o jogo. E o placar, olha ele aí:
5: Vitória
0: 2,
5: Flamengo
0: 0.
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0: Mexeu o Flamengo, Thalita.
1: Saiu 26, Alexandre, entrou 2, Varela.
0: Varela, vem aí, Varela já em campo, o Flamengo tem a posse na bola com Cebolinha, devolve na intermediária para Jorginho, Jorginho pela direita, busca a jogada pelo meio campo, entrega a bola, dá de novo pela direita, Everton Araújo, adianta a bola pro Pedro, pro Jorginho, na meia lua, vai tentar bater, a defesa corta quando aparecia Samulino, também na jogada para fazer o complemento, finalmente Varela, Duda.
2: É, mas entrando lá pela esquerda, né? Ele fez isso contra o Grêmio também, né? Vai botar o Varela lá pela esquerda e segura o Emerson Royal aqui ainda pela direita.
0: Volta o Flamengo, tem a posse da bola pela direita com Cebolinha, Cebolinha domina, volta a bola, dá na ponta, tenta Royal, devolve para Danilo em linha reta, adianta pela direita, bola para Samulino na grande área, adianta e o goleiro Lucas Arcanjo aterrissou para pegar. Thalita.
1: Samuel Lino tentou chegar para fazer a finalização, mas a bola bem travada ali pela defesa e o Lucas Arcanjo saiu bem também para segurar a bola.
0: Daqui a pouco vem aí o Chico Aiello com a resenha final do Chico nessa quinta-feira complicada pro futebol carioca. Botafogo rodou, Botafogo perdeu, saiu da Copa do Brasil, perdeu por 2-0 para Chapecoense e o Flamengo vai perdendo pro Vitória por 2-0, mas o Flamengo avança com Pedro, devolve para Samuel Lino, Samuel Lino tenta a jogada, a bola bate na defesa, volta pelo lado direito para Kaká, é desarmado, Samuel Lino retomou de novo, levantou, botou na área, pega Pedro, ele escorregou na hora do chute e caiu de bumbum no chão, hein, Tata?
1: Pedro foi tentar fazer o pivô, né, dominar a bola de costas pro gol e conseguir fazer o giro, mas caiu de bunda no chão, na sequência acabou tocando com a mão na bola, tá dando certo nem pro Pedro.
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2: É, quando o Pedro cai de bumbum no chão e bate com a mão na bola... Mas é um Flamengo que vai continuar insistindo, né? O Vitória, dentro da sua proposta, ele foi cirúrgico no jogo até agora. Ele conseguiu a bola que ele queria, a bola esticada, num contra-ataque, fez o segundo gol. E vai ficar, acho que a tendência é até o final, o ataque contra a defesa. Tá faltando inspiração ao ataque. Tá faltando um pouco mais de clareza nas jogadas de ataque.
0: 29-29, e agora quem vai mexer é o Vitória.
1: São três entradas, o Marinho com a 7, o 12, Tárzia e também o 79. Renato Kaiser tá saindo, o Mateuzinho, o 91, René, e tem mais uma alteração para ser feita, que é o 33, o Eric. Mateuzinho, Eric, René, fora, Kaiser, Tarza e Marinho dentro. Perdão, é bonito.
2: Não, eu peço desculpa, eu te atropelei aí. Mas ele troca a linha de frente, né? E foi uma linha de frente, os atacantes do Vitória tiveram uma dedicação tática incrível, né? Inclusive, não avançando tanto. O Eric, depois que fez o gol, ele foi muito mais utilizado na marcação, na recomposição defensiva, do que no ataque. O mesmo se aplica ao Mateuzinho. O René ficou lá na frente, bola esticada para ele. Deu certo até, porque o gol nasce uma bola esticada para o René. Então, jogadores que certamente estão muito cansados. E agora essa reposição na parte. Agora, os jogadores que entraram não tem muito cacuete de marcação. E o Marinho, inclusive, é um jogador que vai jogar um pouco mais avançado. Pode ser, inclusive, um pensamento de aventura de se arriscar um pouco mais no contra-ataque para liquidar de vez o confronto.
0: Marque o tempo! Meia hora, faltando 15 para acabar, para terminar o jogo no Barradão. E o placar do jogo da volta? Olha ele aí!
5: Vitória!
0: 2
5: Flamengo!
0: 0
4: Central. E o Grêmio se classificou na Copa do Brasil. Venceu a equipe do Confiança por 3-0.
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0: 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O Flamengo vai à luta, bola na área, tenta Varela de cabeça, procurava Pedro, a defesa corta com Kaká pelo Vitória, ele retira a bola da grande área, o Flamengo retoma na esquerda com Everton Araújo, dá uma acelerada na bola, dá novamente na ponta para Varela, Varela na intermediária, mais atrás, no lado esquerdo para Everton Araújo, na intermediária do Vitória, tenta a jogada com Samuel Lino, pro Jorginho, na área, procura Varela, a defesa corta pela direita com Kaká, retira da grande área, adianta no meio campo para o argentino Tárzia, Tárzia devolve na esquerda para Ramon, bota no campo do Flamengo, vai lá Danilo, faz a proteção de cabeça, retira com pouca força, a bola não sai, tocada ainda pelo jogador do Flamengo, vai lá Royal e ela vai pela linha lateral novamente pro Vitória cobrar. 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Mengão mexendo, Thalita.
1: Entre os 64, o Alacian, sai o 16, Samuel Lino.
2: Samuel Lino, que não fez um bom segundo tempo. Agora, eu nem sei mais o que falar do Alacian, né? Todas as últimas entradas do Alacian foram, assim, desastrosas, né? No aspecto tático, técnico. Eu não tenho mais palavras para descrever o que esperar do Alacian.
0: Pois é, talvez confusione, que confusione.
2: Tem o Alacian e tem Marinho em campo, né? Inclusive o Jair Ventura botou o Marinho para segurar o avanço do Varela. E o Marinho já deu dois rolamentos.
0: Olha, já pensou um cruzamento aí de Marinho com o Alacian? E que curto circuito pode dar no Barradão, minha gente. Pode até faltar energia, minha gente. Volta novamente a bola do Vitória, vai Ramon para cobrança de lateral pela esquerda. Pereira, levanta a bola com força na grande área, tentou, salta Léo Pereira de cabeça, corta pelo Flamengo, a bola vai e volta e chega limpa pro goleiro Rossi no interior da grande área, entrando o Alacian com a camisa 64, saindo Samuel Lino com a camisa 16, mais uma alteração, a quarta alteração do Flamengo. Flamengo perde por 2-0 e vai perdendo a vaga nas oitavas da Copa do Brasil. Se o Flamengo empatar, a vaga volta pro Flamengo. O Flamengo vai à luta de novo, com o Léo Pereira, adianta a bola na ponta para a Varela, vai tentar a balançada na grande área, ele prefere antes do cruzamento voltar para Léo Pereira. Léo Pereira para Jorginho, novamente a Léo Pereira, retoma a bola, bota na ponta para a Varela, adianta, virou pelo lado esquerdo, Cebolinha na área, a defesa corta e a bola vai pela linha de fundo e o Flamengo ganha um novo escanteio pelo lado esquerdo aos 33, faltando 12 para acabar, para terminar o jogo. O Flamengo tem 12 minutos para resolver a vida dele. O escanteio vai ser cobrado pelo Cebolinha, vai botar lá no bolinho, Cebolinha, capricha Cebolinha, escanteio tem alerta de gol, lá vai Cebolinha, vai levantar a bola na grande área, partiu para a bola, levantou Léo Pereira, testou e a bola encobriu o gol, mas levou perigo, Thalita.
1: Léo Pereira conseguiu se antecipar os dois zagueiros do Vitória, conseguiu a testada, mas testou um pouquinho pra cima demais, passou assim um pouco acima do travessão, quase que o Léo Pereira coloca a bola no fundo das redes.
0: E olha aí a galera chegando, os fãs do Futebol Globo CBN aqui ao vivo no YouTube, tá com a gente Rosiane Andrade, é, dizendo aqui que o Vitória é o pai da criança, por enquanto é isso mesmo, hein, Rosiela? Rosiel Andrade, manda o recado e a gente manda pro ar, o Vicente Vicar também participando com a gente e a gente manda pro ar aqui no Futebol Globo CBN. Célio Filho, ele diz aqui, o técnico do Flamengo é o único responsável pela pelada no Flamengo em campo. É, rapaz, Flamengo hoje tá diferente, hein? Não é aquele Flamengo que a gente viu domingo contra o Grêmio. Já são 34 do segundo tempo. Avança Cebolinha, cruza, põe na área, tentava Bruno Henrique. A defesa corta, a bola sai da grande área. Ela volta novamente com Danilo, retomou, vai lá Kaiser, comete uma falta e o Klaus sacou um cartão, hein, Tatá?
1: O Varela, cartão amarelo pro camisa 2 do Flamengo, por causa da falta ali em cima do Marinho.
2: Mais um rolamento do Marinho. Terceiro rolamento, impressionante.
0: Espetacular.
2: É espetacular.
0: Maravilhoso.
2: É isso. Ele pisou numa mina.
0: Circo do Soleil. O Marinho é impossível. O Marinho é de circo, minha gente. Marque o tempo. 35, faltando 10 para acabar, para terminar o jogo no Barradão. E o placar, olha ele aí. 2-0. Daqui a pouco vem aí o Chico Aiello com a resenha do Chico ao final de Flamengo 0, Vitória 2. O resultado vai tirando a vaga nas oitavas de final da Copa do Brasil do Flamengo e o Vitória vai ficando com a vaga. O Flamengo tem novo lateral na esquerda, vai ser cobrado pelo Varela, já são 36, faltando 9 para acabar, para terminar o jogo. 2-0 vai ganhando Vitória, um gol em cada tempo. Lateral cobrado pelo Varela, bota pela intermediária do Vitória, salta, corta Kaká, adianta, dá para Kaiser, Kaiser tenta a jogada pelo meio campo, ele vira pela direita para Martínez, Martínez na ponta agora para Marinho, prepara, entra na grande área, dá uma levada, levantou, Rossi tá lá para pegar e o Marinho escorregou na hora do complemento. Rossi no interior da grande área, ele ligeirinho bota para correr no meio campo, Bruno Henrique, a defesa faz o corte parcial com Vitória, com Zé Vitor, ele de cabeça coloca a bola pela linha lateral pro Flamengo cobrar. 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
0: A bola é do Flamengo com Jorginho. Jorginho vira o jogo pela defesa do Vitória, dá para Danilo, bota na ponta para Royal, devolve para Cebolinha. Cebolinha outra vez a Danilo, para Jorginho. Jorginho na intermediária, prepara, trabalha, dá para Everton. Empurrado, vai pro chão. Mas o Klaus dá um toque de mão, é isso, Thalita?
1: Porque ele não marcou. Falta do Marinho no Everton Araújo. E aí, quando o Everton Araújo caiu, tocou com a mão na bola. Falta do Flamengo a favor do Vitória.
0: Pois é, abraçou a bola na hora errada. A bola é abraçada na hora errada. Não é bom, Everton Araújo. Já são 37, faltando 8 para acabar, para terminar o jogo. E o Flamengo tem 8 minutos, então, para resolver a vida dele nessa partida no Barradão. O resultado por 2-0 no agregado. O Vitória ganha por 3-2 do Flamengo. O primeiro jogo no Maracanã foi 2-1 para o Flamengo. Flamengo que perdeu uma série de oportunidades. E o goleiro Lucas Arcanjo fechou o gol no Maracanã no primeiro jogo. 2-0 vai ganhando Vitória. O Flamengo tem a posse da bola pela direita com o Royal. Ele cruza a linha, aquele vídeo campo, entrega para a Cebolinha. Hora da grande área. Na grande área agora, trabalha, volta a bola, volta pelo lado esquerdo, tenta o Alacian na ponta. A bola passada para Bruno Henrique, saiu ou não saiu? Não saiu. O bandeirinha não marca nada. Vem a bola do Bruno Henrique para Varela, agora para Jorginho, mais atrás é Léo Pereira. É o Flamengo que vai fechando para cima do Vitória. É o Flamengo que vai apertando Vitória na grande área. Vem a bola para Danilo, na meia-lua, para o Cebolinha, agora para Jorginho, na ponta direita para Royal. Emerson Royal com a bola dominada, marcado pelo lado esquerdo, pelo Tárzia, devolve a bola pelo meio-campo, volta ainda para Danilo. Danilo para Jorginho, adianta pela direita para Royal, na grande área, vai bater, levantou, a bola bate na defesa, voltou, Everton chuta, a bola bate na defesa, volta ainda para o Cebolinha. É o bombardeio do Flamengo, tentando o gol para tentar retomar a vaga. A bola vem para o Cebolinha, na meia-lua, limpou, colocou e colocou muito mal. Thalita!
1: Uma pressão, volume ofensivo danado do Flamengo, mas na hora da finalização, meu Deus do céu, tem que calibrar o pé. O Cebolinha mandou a bola muito longe do gol do Lucas Arcanjo. 2-0 Vitória.
0: 39, faltando 6 para acabar, para terminar o jogo. O resultado tira o Flamengo da Copa do Brasil. Botafogo saiu mais cedo, jogo das 18 horas. 2 para Chapecoense, 0 para o Botafogo. E o Botafogo tá fora da Copa do Brasil. O Flamengo, por enquanto, não tá dentro. O Vitória que tá dentro, o Vitória vai aí nesse momento com 2-0, com a mão na vaga, com a mão na vaga para as oitavas da Copa do Brasil. O tiro de meta cobrado pelo goleiro Lucas Arcanjo pelo Vitória, bota a bola de área a área, vai lá Rossi, corta pelo Flamengo, ela volta na intermediária. O Flamengo retoma de novo com o Wallace Ian, bota a bola pela ponta direita, devolve para Royal fora da área, vai tentar o levantamento, virou pela direita pro Danilo, é desarmado mal o Royal, hein, Tata?
1: O toque do Royal, a tentativa do Danilo de chegar num passe curto ali, muito mais pra defesa do que pro ataque. Danilo ainda tenta ali aproveitar a defesa, mas o zagueirão, o jogador do Vitória, foi inteligente, jogou a bola no Danilo. É só tiro de meta pro Lucas Arcanjo cobrar.
2: O Royal praticamente errou tudo que ele tentou quando se aproximou da área. É impressionante. Acho que ele esgotou o estoque dele naquele cruzamento em Porto Alegre pro Carrascal. Porque no jogo de hoje, zero.
0: Marque o tempo! 40:30, faltando 4:30 para acabar, para terminar o jogo no Barradão. E o placar, olha ele aí! 2-0. Comunicando no Futebol Globo CBN, 2-0 vai ganhando Vitória. Eric e Luan Cândido, um gol em cada tempo. Já são 41, o Flamengo tem 4 minutinhos. O Flamengo vai à luta pela direita. Retoma Ian, levantou, botou na área, a bola volta agora para Pedro, dominou, vai marcar, chutou! E o goleiro tá lá para pegar! Pedro matou no peito, viu e mandou, e o goleiro tava lá, Tata.
1: O único momento de vacilo do Lucas Arcanjo, que saiu mal do gol, uma testada ali do Everton Araújo pra trás, o Pedro matou no peito, não tinha marcação, pressão de ninguém, fez a finalização, em vez de encher o pé lá no alto do gol, andou rasteiro, fraco, o Arcanjo fez a defesa.
0: Pois é, o Pedro, ele tentou colocar a bola com muito estilo. Não é hora de estilo, Pedro. Como disse a Tatá, tem que encher o pé e resolver. Já são 42, faltando 3. E o Flamengo avança com Danilo. Danilo da intermediária para Royal, volta a bola para o Alacian. Ainda o Alacian com a bola dominada. Vira o jogo pelo lado esquerdo, bota a bola na ponta pro Cebolinha. Ele evita a saída dela pela linha de fundo. Não evita, é tiro de meta. outra vez por Vitória cobrar. 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
0: 42, faltando 3 para acabar, para terminar o jogo. 2-0, vai ganhando Vitória. A vaga vai por Vitória com esse resultado. No placar agregado, 3-2 por Vitória. Tá caído ainda o jogador do Vitória. É o Tarja que tá caído, Thalita?
1: É o Baralhas, é o capitão do Vitória. Tá gastando relógio, não teve nada, absolutamente nada com o Baralhas.
0: Agora 43, Duda, daqui a pouco você vem aí para explicar tudo explicadinho na resenha do Chico. Daqui a pouco pode ser até que o Flamengo ainda tenha essa vaga de volta. Já são 43, faltando 2, mas hoje o que é que deu errado, hein, Duda?
2: Ah, muita coisa, né? A Tatá falou um pouco das finalizações, a gente pode começar por aí, né? As finalizações, o Flamengo teve, até agora são 21 finalizações, só que a gente tem que analisar a qualidade dessas finalizações, muito ruim, no segundo tempo o Flamengo teve até algumas situações mais claras, mas não conseguiu finalizar forte, não conseguiu finalizar firme. Isso facilitou muito a vida do ótimo goleiro Arcanjo.
1: O Vitória mexeu, saiu o Baralhas com a camisa de número 44, entrou o 95, Kaique.
0: 43,5, o Flamengo tem outra vez a bola pela direita, a bola pela intermediária, vai Jorginho, cruza a linha que divide o campo, volta a bola para Danilo, ele avança já no campo de ataque, já são 43:40, Flamengo tem aí mais um minuto e pouco oficialmente, depois vamos entrar nos acréscimos, e aí seja o que Deus quiser, galera do Flamengo. Flamengo ainda ataca pela intermediária, a bola passada pela intermediária, vai o Wallace, devolve agora para Jorginho, levantou Danilo da grande área, bola testada, a defesa corta com Luan Cândido, retira da grande área, quando Pedro estava lá na pequena área, ela vai para a lateral, vai ser cobrado pela direita pelo Emerson Royal, já são 44, o tempo vai se esgotando, Flamengo tem oficialmente ainda um minutinho para tentar retomar a vaga, lateral cobrado pelo Royal, levanta, põe na área, a defesa corta de novo, a bola vai mais uma vez pela linha lateral para o Flamengo cobrar pela ponta direita, já vamos chegar a 45, o lateral cobrado pelo Royal, dá para Danilo, pro Royal, levanta, põe na área, Léo Pereira testou e ela subiu, outra vez, fazendo ali o que ninguém fez até agora, botar pro gol, hein, Thalita?
1: É, tá difícil, e agora o cruzamento do Royal foi perfeito, aquela bola com efeito que mata completamente a zaga, o Léo Pereira chegou entre os dois jogadores do Vitória, conseguiu chegar inteiro pra finalização de cabeça, mas mandou por cima do gol defendido pelo Lucas Arcanjo.
0: Olha que loucura, são 24 finalizações do Flamengo contra 8 finalizações do Vitória, já são 45, esgotado o tempo normal, vamos até 52, mais 7 minutinhos para acabar, para terminar o jogo. Flamengo então tem 7 minutos para resolver a vida dele na Copa do Brasil. A bola vem de novo para a defesa do Vitória, passa a bola pela direita para Marinho, ele dá ali uma agarrada, ele puxa a camisa do Varela, vai pro chão, e a falta tá marcada pelo juiz da Copa, o Rafael Claus de São Paulo. A falta já cobrada pelo Flamengo, a bola chega na ponta para Danilo, que passa mal, a defesa corta com Tarja, coloca o argentino novamente para a lateral para o Flamengo cobrar, já cobra Royal pela ponta direita, devolve a bola, volta pela intermediária para Bruno Henrique, mais atrás a Everton Araújo, hora da área, vai arriscar, chuta lá no ninho do urubu, Thalita.
1: O Everton Araújo até fez golaço de longa distância, mas agora a bola passou muito longe, um chute tenebroso do camisa 52 do Flamengo, foi parar lá na arquibancada, só tiro de meta pro Lucas Arcanjo cobrar.
0: 46,5, vamos até 52, o Flamengo tem aí mais 5,5 para tentar o resultado e retomar a vaga. O Flamengo tinha aí a possibilidade do empate, vai perdendo por 2-0, no agregado 3-2 pro Vitória, contando então 2-1 numa Maracanã com 2-0 hoje pro Vitória. E o Flamengo retoma de novo com o Alan Cian. Ele domina a bola, vai pela intermediária do Vitória, vai pro chão. O juiz para, marca, dá uma nova falta cometida pelo jogador Kaique, o jogador da camisa 95 do Vitória, em cima do Alan Cian. E foi premiado o Kaique, hein, Tata?
1: Isso, uma falta forte em cima do Alan Cian, matou o ataque, cartão amarelo pro 95, Kaique.
0: Uma nova falta pro Flamengo cobrar pelo lado esquerdo, ela vai ser bolinha, é de longa distância pela meia esquerda, ele toma posição, vai dar uma balançada lá pra grande área. Cebolinha prefere curtinho, dá pra Jorginho, agora para Cebolinha, hora da grande área, levantou, tentou na área, Pedro, a defesa corta a bola, sai da grande área, volta pela ponta direita, vai ainda Royal, faz a proteção e ganha um novo escanteio pelo lado direito pro Flamengo cobrar. Já são 47,5, o escanteio vai ser cobrado pela ponta direita, lá vai Cebolinha, escanteio, tem alerta de gol, galera do Flamengo, 2-0, perde o Flamengo, partiu pra bola Cebolinha, levantou, botou na grande área, tenta, ninguém pega, volta a bola, sai da área, tentava ainda Everton Araújo, ele desarmado pela ponta direita, retoma Marinho, o inoxidável Marinho, o malabarista Marinho, com a bola dominada pelo Vitória pela ponta direita, marcado pelo Everton Araújo, vai Marinho, é empurrado, vai pro chão, a bola fica presa com o Everton Araújo, retoma pelo Flamengo, dá um drible no Marinho e adianta a bola outra vez da intermediária, passa a bola para o Alan Cian, devolve para Jorginho, no meio campo para Cebolinha, já são 48, o Flamengo tem aí mais 4 minutinhos para acabar, para terminar o jogo. Flamengo perde, é um final dramático, é o Flamengo que liga agora o modo desespero, chega na ponta direita para Royal, vai cruzar na grande área, levantou, botou na área, passa, tenta Cebolinha, não pega, a bola sai da grande área, o corte feito ainda pelo Marinho, retoma pela direita Royal, devolve a bola para Varela, é o Flamengo que chega com perigo pelo lado esquerdo, já são 49, faltando 3 para acabar o jogo, a vaga vai ficando com Vitória no agregado, 3-2 pro Vitória, 2-0 no Barradão, vai ganhando Vitória, mas o Flamengo, se fizer o gol, ele retoma a vaga, o Flamengo procura pela direita, a bola é levantada pro Jorginho, levantou, botou na área, tenta, volta, Cebolinha, e ela vai pra fora, Thalita!
1: Seu Bruno Henrique, que colocou as mãos na cabeça e ficou ajoelhado, ele consegue lá no terceiro andar ajeitar a bola de cabeça pro Everton Cebolinha, que chegava atrás pelo lado esquerdo, inteiro na jogada, tava inteiro na jogada sem marcação, pegou muito embaixo, a bola passou longe do gol do Lucas Arcanjo.
0: Estamos chegando aos 50, estamos chegando aos 50, mais 2 minutos pro Flamengo tentar o gol que vai diminuir o placar e vai fazer retomar então a vaga para as oitavas de final. O Flamengo, já são 50, vamos até 52. O juiz da partida agora ordena que o goleiro Lucas Arcanjo pelo Vitória cobre o tiro de meta. Ele bate de pé direito, bota a bola no campo do Flamengo, a bola volta para a defesa rubro-negra, o corte foi feito pelo Everton da intermediária, bota a bola para frente, tenta Pedro, a bola vai e volta de novo, o corte feito pelo Tásia, bota a bola para frente, retoma Léo Pereira, dá pela ponta direita, adianta a bola na intermediária para Emerson Royal, volta pelo meio campo para Jorginho, já são 50 e 15, 1:45 é o que o Flamengo tem na conta aí para tentar resolver o jogo, 2-0 vai ganhando Vitória, o Flamengo, se fizer o gol, retoma a vaga, a bola vem na esquerda, vai ainda Varela, bota a bola na ponta pro Cebolinha, vai tentar a balançada na grande área, ainda Cebolinha trabalha, já são 50 e 40, Cebolinha levantou, bota na área, tenta Ian, não pega, a defesa corta, a bola sai da área, volta no meio campo, o Flamengo retoma mais uma vez e o Klaus para o jogo e dá uma falta em cima do Kaiser, que tava lá ajudando a defesa e agora vai levar meia hora para levantar, hein, Tata?
1: Com toda certeza, o Vitória que tá carimbando a vaga nas oitavas, o Léo Pereira foi tentar chegar ali para pegar a bola, só acertou o jogador do Vitória, foi o Jorginho, na verdade, só acertou o Kaiser, falta marcada.
0: 51, entramos agora no último minuto do jogo, Flamengo com esse resultado vai perdendo a vaga. E o Vitória ainda no último minuto faz uma alteração, Thalita.
1: É isso, tá saindo camisa de
0: Martínez.
1: Número 6. O Martínez, já confirmo quem entrou.
0: Olha aí, já são 51:30, já são 51:30.
1: Edenilson, 26.
0: Edenilson com a 26 entrando, saindo então, o jogador Emanuel Martínez, o argentino da camisa 6 do Vitória, já são 51:40. Klaus já vai lá pro meio campo, o resultado tira a vaga do Flamengo, o Flamengo vai sendo com esse resultado desclassificado na Copa do Brasil e o Vitória vai então nessa quinta-feira complicada. O Botafogo perdeu e saiu, Flamengo vai perdendo e vai saindo. Uma falta cobrada pelo goleiro Arcanjo, bota na intermediária do Flamengo, volta pela defesa pela direita para Zé Vitor. Zé Vitor adianta para Tarsia pela ponta direita, vai o argentino, domina a bola, dá uma travada, a bola sai, vai para a lateral. Jorginho e o Tarsia se abraçam, mas a bola vai ainda pela linha lateral aos 52. O resultado tira o Flamengo da Copa do Brasil. Lateral pela ponta direita, vai ser cobrado pelo Marinho, ele deixa a bola para Natan Mendes. O Flamengo vai outra vez ainda se defendendo no finalzinho do jogo. O olho do Klaus nesse finalzinho, já são quase 53. Ele dá um novo tiro de meta para o Flamengo. O goleiro Rossi com força, bota a bola pela intermediária, tentando armar um ataque fatal do Flamengo, um ataque final do Flamengo. O Klaus está no meio campo, levanta os braços e termina o jogo no Barradão.
5: Vitória.
0: 2, Luan Cândido e Eric. 0. Com muita corneta. E agora vem aí
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4: Clube na CBN, hein? Que quinta-feira pro futebol do Rio de Janeiro, hein, gente? Que quinta-feira, hein? Depois da classificação do Fluminense na terça, do Vasco na quarta, uma quinta-feira com duas eliminações. Mais cedo, o Botafogo perdeu para Chapecoense por 2-0 e pelo mesmo placar, o Flamengo está eliminado da Copa do Brasil. O milionário elenco do Flamengo, o elenco mais caro do futebol brasileiro, o Real Madrid do Brasil, está eliminado da Copa do Brasil. Que coisa, gente! Que coisa, hein? O que que a gente vai contar agora para a torcida do Flamengo, hein? O Flamengo eliminado da Copa do Brasil. 2 pro Vitória, 0 para a equipe do Flamengo. Os gols do Vitória, do Eric e também do Luan Cândido. A gente vai até meia-noite repercutindo essa eliminação do Flamengo. E é claro, tá liberado para você a partir de agora tocar essa cornetinha aqui, ó. Essa aqui, ó. Você vai tocar essa corneta aqui, ó, até meia-noite. Até meia-noite. 97.9988. 97.9988. Tá liberada essa cornetinha aqui, ó. Essa cornetinha aqui, ó. Essa cornetinha aqui você vai tocar. E aí eu faço a mesma pergunta que eu fiz pra galera do Fogão. Quem é que assume essa responsabilidade de eliminação, hein? Os jogadores? O técnico Leonardo Jardim? Vai na conta de quem? Vai na conta de quem? Se for do jogador, na conta de qual ou quais jogadores? Pode mandar mensagem pra gente e tocar ela aqui, ó. Pode tocar ela aqui, ó. Pode tocar ela aqui, rapaz. O torcedor do Flamengo tá louco. Tá louco nas redes sociais, mandando mensagem pra todo mundo. E tudo. Será que o Flamengo olhou para a Libertadores e para o Campeonato Brasileiro com mais vontade, com mais disposição? Como foi no ano passado, né, gente? Como foi no ano passado, lembra? Vamos ouvir aqui o Jorginho, em entrevista ao Sport TV.
8: Fizeram os gols e a gente errou quando a gente chegou para as oportunidades. Acredito que tem que ver agora com calma quantas oportunidades cada um teve. Acredito que a gente acabou tendo algumas chances a mais, mas eles foram mais felizes na finalização. E agora é virar a página rápido. Infelizmente a gente não continua nessa competição que a gente queria seguir, queria ganhar também, mas infelizmente não deu.
9: Que impacto uma eliminação precoce assim na Copa do Brasil pode ter no restante da temporada e que lições ficam hoje aqui no Barradão?
8: A gente tem que acreditar no que a gente vem fazendo. A gente estava numa crescente muito boa. Infelizmente essa derrota chega no num momento delicado, que é uma eliminação e acaba tendo, obviamente, um impacto nesses primeiros meses. Era o objetivo da gente passar, mas é continuar com o trabalho e voltar a ganhar jogos.
10: Muito bem, tá aí o Jorginho, jogador do Flamengo. Olha aqui, 11h30 no horário de Brasília. 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
10: Na Globo e também na CBN, 11h31 no horário de Brasília. Tá falando Luan Cândido, zagueiro da equipe do Vitória. Vamos ouvir.
12: Minha esposa, meu filho e o pessoal lá que sempre apoiou e acreditou em mim. Muito obrigado.
11: Que postura é essa que o Vitória tem, principalmente quando joga no Barradão, para conseguir os resultados?
12: É assim, tem que jogar assim. A gente vem de jogos muito bons e não pode deixar, né, cair. Então é isso, é manter esse foco, né? Manter o que vem fazendo e não mudar nada. A gente vai conseguir mais coisas ainda na nossa vida.
11: Torcida apoiando sempre, fazendo essa festa bonita.
12: Não tem nem o que falar da torcida, só agradecer o apoio de todos e é isso. Aqui é Vitória e tamo junto no Barradão.
10: Muito bem, tá aí o Luan Cândido, né? Foi dele o segundo gol do Vitória, na Vitória por 2-0 em cima da equipe do Flamengo. 11h32 no horário de Brasília, gente. Será que ele vai conseguir explicar pra galera? Tá liberado o WhatsApp, hein? Tá liberado o WhatsApp pra tocar isso aqui, ó. É pra tocar isso aqui, ó, ó, ó, ó, ó. É pra tocar a corneta. Quero saber na sua opinião. Vai na conta de quem? Essa eliminação dos jogadores, do técnico Leonardo Jardim, vai na conta de quem? Dos jogadores, de todo mundo? Ou você vai escolher algum jogador ou alguns jogadores? Pode tocar essa cornetinha aqui, ó. Essa aqui, ó. Isso. Já eu vou ouvir a galera, porque agora é hora de opinião. 2-0 Vitória. O Mengão está eliminado da Copa do Brasil. Ele conta e manda no Futebol Globo CBN.
13: Carlos Eduardo Éboli.
2: Chico, eu tô pegando aqui os números. Primeiro, classificação merecida do Vitória, tá? O time que entrou pilhado, entrou conectado com o jogo. E executou bem a sua proposta. O goleiro tá lá para isso, tá lá para fazer defesa. Ainda mais quando os atacantes adversários colaboram com finalizações ridículas, né? O Flamengo hoje foi ridículo nas finalizações. E o Vitória chegou lá duas vezes com perigo, dois gols.

0: aposta prevendo a maior posse de bola do adversário, no caso o Flamengo. Então é isso aí, toma a bola aí, vamos ver o que você sabe fazer com a bola. Ninguém discute aqui a qualidade do time do Flamengo, porque esse mesmo Flamengo com a bola no pé envolveu muito um Grêmio defensivo, criou muitas oportunidades, oportunidades de qualidade, acertou bola na trave, fez o goleiro adversário praticar defesas difíceis, mas também só fez 1-0. Então, ao final do jogo contra o Grêmio, que o Flamengo teve muito volume, mas um volume com mais qualidade que o volume de hoje, já houve esse questionamento, pô, tem que calibrar melhor ali, tem que aproveitar esse volume todo. Hoje, foi um volume de pelada. Que o Flamengo teve foi um volume de pelada. Na dúvida, bota na área. Na dúvida, bota na área. O Flamengo se desorganizou completamente quando ele entendeu que ele tinha que se interessar um pouco mais pelo jogo. E aí veio um outro erro do Flamengo. Um outro erro do Flamengo. Erro de postura, Chico. Erro de postura. A postura do Flamengo no primeiro tempo, ou durante boa parte do primeiro tempo, ela não foi uma postura de um time que quer ganhar tudo.
1: Exatamente.
0: Não foi. Não foi.
1: Exatamente.
0: Não foi.
1: Faltou fome para ganhar o jogo.
0: Com traços de soberba. Com traços de arrogância. Eu vou tocar essa bola aqui e a qualquer momento eu vou fazer um gol. Ah, o gol que eles fizeram foi um ponto fora da curva, foi um acidente. O gol do Vitória foi um acidente. Né? O cara meteu a bola no ângulo, foi um acidente. Vamos pegar a bola aqui.
1: A gente é melhor que esses caras.
0: Isso.
1: Então.
0: Aqui eles estão com medo, eles estão só se defendendo. O atacante deles está voltando só para marcar. Né? Então a gente vai tocar a bola aqui, uma hora a bola vai entrar. E a bola não entrou, companheiro. A bola não entrou. Você tá fora da Copa do Brasil. E depois não vem com um papinho aí de que faz parte. Ah, no planejamento, a gente só tava voltado pra Libertadores e pro Brasileirão. E a Copa do Brasil, se não der, não deu. Não. Eu não tenho aqui essa informação exata. É só um feeling, viu, Chico? Eu não lembro... Se em outra edição de Copa do Brasil, o Flamengo foi eliminado no primeiro confronto. O Flamengo é o time.
1: Não,
0: o Flamengo
1: não.
0: É o time com mais presenças em finais e semifinais. O Flamengo tem uma conexão com a Copa do Brasil, uma facilidade para disputar a Copa do Brasil e ir longe.
1: Foi nas oitavas, não foi? Pro Galo?
0: Foi numa. Acho que foi num segundo confronto. Não foi no primeiro confronto.
1: É, porque teve a chamada terceira fase. Eu vou dar uma pesquisada aqui.
0: Mas
1: também.
0: Não é normal a gente ver o Flamengo ser eliminado de maneira tão precoce da Copa do Brasil. Então não dá pra encarar esse resultado com normalidade. Não dá pra encarar. O Flamengo hoje não teve a postura que se espera de qualquer equipe disputando um torneio eliminatório. O Flamengo hoje jogou com uma coisa meio blasé, sabe? Ah, é isso. E aí quando entendeu que no agregado já não era mais, já não tinha mais a classificação, né? Aí apertou um pouquinho. Começou a apertar. E aí começou a finalizar. Também algo totalmente previsto. A previsão era essa, de um Flamengo com mais posse de bola e finalizando mais. O que não era previsto, ou que não era prevista, era a atitude inaceitável durante 35 minutos. Durante os 35 minutos iniciais, foi um Flamengo soberbo, arrogante, opaco, sem relação nenhuma, sem conexão nenhuma com o jogo. Aí, quando despertou, é um time que naturalmente cria oportunidades. É um time que tem qualidade, tem de onde tirar, mesmo o conjunto não funcionando, você vai ter uma outra atitude individual, fala.
1: Não, enquanto você está desenvolvendo o raciocínio, fui fazer uma pesquisa aqui, no ano passado, o Flamengo entrou na terceira fase da competição e eliminou o Botafogo da Paraíba.
0: Isso, é.
1: O Flamengo venceu os dois jogos. E aí foi para as oitavas e caiu para o Atlético Mineiro. Então, assim, é quinta fase, mas é como se fosse a primeira para o Flamengo.
0: Isso, é o primeiro confronto.
1: O primeiro confronto.
0: Na estreia.
1: Então,
0: assim, é o confronto de estreia
1: vez,
0: do Flamengo.
1: A primeira vez que isso acontece na história das Copas do Brasil para o Flamengo.
0: Isso, é a primeira vez que o Flamengo é eliminado num confronto de estreia, né? Eu tô muito tranquilo porque eu falei antes da bola rolar, eu falei, esse jogo não vai ser simples e não vou me surpreender se a classificação não acontecer. O Flamengo precisa entrar ligado, o Flamengo precisa entender.
1: Você falou isso, eu quero até dizer o seguinte, galera, vai lá no Quanto e Manda, no recorte, né? No corte que a gente tem no Quanto e Manda, Carlos Eduardo

0: Ele falou isso na nossa live na segunda-feira. E eu até disse, não é possível, Ébolo, você olha... Olha, o Vitória joga bem em casa e tudo mais. No Maracanã, o placar foi apertado. Tá lá na nossa conta, no Conta e Manda, no nosso canal no YouTube.
1: É, e o Flamengo já deu, já teve outros exemplos, outros momentos do Flamengo, de um Flamengo desconectado com o jogo. É uma coisa que o Leonardo Jardim precisa interpretar melhor isso aí, tá? Acho que o técnico não foi feliz hoje. Nas alterações, não entendi porque que ele botou o Cebolinha do lado direito. O Cebolinha fica todo torto do lado direito. E é um jogador que não tá em outra sintonia. Nem acho que ele se escondeu, mas acho que ele executou muito mal tecnicamente tudo que ele tentou. Ok, houve outros jogadores que tecnicamente estiveram numa noite bem abaixo. O Flamengo executou mal suas jogadas. O Flamengo teve as chances. Porque ele foi, naturalmente empurrou o adversário para trás e teve a oportunidade de jogar essa bola na área. E de jogar tanta bola na área, teve a chance de cabeça principalmente. O Léo Pereira teve duas chances de cabeça em que ele subiu sozinho, mas subiu meio torto, na risca da pequena área. E a melhor chance de cabeça foi com o Carrascal, que passou muito longe da atuação, grande atuação que ele teve contra o Grêmio. Foi um Carrascal que também demorou a se conectar no jogo e que teve... com a cabeça, a chance mais clara do Flamengo no jogo. Logo com 4 minutos do segundo tempo, seria o gol de empate para o Flamengo. Uma rara chance bem construída pelo Flamengo de pé em pé, liberando os espaços, o cruzamento pela direita e o Carrascal subiu sozinho, sem marcação, subiu inteiro, equilibrado, só que ele cabeceou no meio do gol. Esse Arcanjo é bom pra caramba. Se ele vai chutar no meio, vai cabecear no meio, ele vai pegar. Não houve nenhuma bola assim, fantástica, assim, de difícil defesa. É um goleiro que já tem a habilidade. E nas bolas fáceis, vai deitar e rolar. O Flamengo só finalizou a bola fácil. Nenhuma bola assim longe do alcance do goleiro. E foi acumulando essas situações. Né? O Cebolinha pegou um chute ali da entrada da área, já no finalzinho, isolou, jogou pro alto.
0: O Pedro fez uma finalização, cara, ridícula.
1: Aos 41 minutos.
0: Nas mãos do goleiro.
1: Aos 41 minutos. Bola pra trás, foi o Bruno Henrique
0: de cabeça, gol na cabeça.
1: Exatamente. O Bruno Henrique tava lutando pra caramba. Bruno Henrique tava numa outra rotação, tava querendo brigar, tava querendo lutar, tava querendo algo diferente, mas parece que os outros não estavam acompanhando. E o Bruno Henrique jogou no meio, jogou no lado, abriu, veio no meio... E nessa ele ajeitou de cabeça pro Pedro, o Pedro dominou e finalizou como se não tivesse ninguém no gol. Rolou a bola, o Arcanjo agradeceu, obrigado, fez a defesa, encaixou a bola, né? Então o Flamengo foi muito mal na parte técnica. O Flamengo não conseguiu apresentar o seu diferencial principal, que é a parte técnica, e no seu jogo coletivo foi um time bagunçado. Foi um time que não teve a atitude necessária, foi um time previsível, totalmente previsível, durante 30, 35 minutos. Um time que não teve troca de posição, não teve velocidade para atacar, não teve uma postura agressiva. Um time que aceitou a marcação bem feita pelo adversário, que usou seus atacantes, inclusive, ajudando muito numa recomposição de linha defensiva à frente da área. O Vitória concentrou 9 jogadores, tirando o goleiro, 9 jogadores, protegendo a sua área, deixou apenas o René lá na frente. E aí você exige do adversário uma movimentação, uma troca de posição, toques rápidos. Foi tudo que o Flamengo fez contra o Grêmio, ele não conseguiu executar com eficiência. Houve uma mudança, logicamente, de jogadores. Eu lembro que contra o Grêmio, o lado direito foi com o Varela e com o Plata, e o Plata tem muita mobilidade. Ajuda muito a quebrar a linha defensiva, duas linhas fixas defensivas, foi o que o Vitória fez hoje. O Luiz Araújo não tem a mesma característica, é um jogador com a bola muito mais previsível, ele recebe e jogando na direita, ele joga na direita, o jogador com o pé trocado, né? Tá em moda isso. Aí ele joga puxando para a esquerda para fazer as jogadinhas, ou chuta para o gol, ou faz o cruzamento em diagonal. É tudo muito previsível, ou seja, ele corta para o setor mais congestionado do campo. Depois o Luiz Araújo chegou até a se arriscar vindo um pouquinho mais aqui na esquerda, mas Samuel Lino totalmente preso também no setor esquerdo. Quando veio o segundo tempo e o Flamengo usou no primeiro tempo mais o setor esquerdo, veio o segundo tempo, ele usou mais o direito E aí o Lino saiu completamente do jogo. E o setor direito mal tecnicamente, o Emerson Royal tecnicamente errando tudo que tentou. É um jogador que tem um problema, ele não ataca a linha de fundo. Aquilo que aconteceu contra o Grêmio foi uma exceção, tá, gente? E aí muito de uma movimentação também do adversário. Então o Flamengo tinha que hoje apresentar um pouco mais de agressividade, buscando mais o fundo do campo. Não conseguiu, pelo lado direito não fez isso. Foi o setor direito que entregou a bola para o contra-ataque do Vitória. O Vitória estava jogando exclusivamente para uma bola longa para o René no segundo tempo. E teve essa bola longa, o René puxou um contra-ataque sozinho, chutou. O Rossi fez a defesa, vem o escanteio, na cobrança do escanteio, aquela bagunça dentro da área. E o Luan Cândido fez 2-0 aos 17 minutos. Então, o Vitória explorou também os erros cometidos pelo Flamengo, erros que estavam se repetindo ao longo da partida e que o técnico Leonardo Jardim não conseguiu corrigir. Com as trocas feitas, não conseguiu corrigir. Eu pedi muito pela entrada do Pedro, porque o Flamengo estava jogando, fazendo um jogo de área, um jogo buscando muito referência de área. Acho que ele demorou demais para colocar o Pedro, mas é bem verdade. O Pedro entrou e não foi bem. O Pedro também não foi bem, né? Com um monte de bola alçada na área, o Pedro não foi bem. Então, as coisas não funcionaram para o Flamengo hoje, mas passa muito por uma atitude muito negativa, que durou muito tempo durante a partida, e com o Flamengo já sem a classificação. O Flamengo começa classificado, mas a classificação sai das mãos do Flamengo com 7 minutos do primeiro tempo. E o Flamengo acreditou demais que a qualquer momento ele ia resolver a parada. E não resolveu.
0: Esse é Carlos Eduardo Éboli, comentarista do futebol Globo CBN. Ele conta e manda aqui no nosso timaço. E ele deu a opinião dele agora, gente. Eu quero ouvir a sua, hein? Eu quero saber pra quem você vai tocar essa cornetinha aqui, ó. Essa daqui, ó, ó. Essa aqui, ó. Quem é que você vai cornetar hoje? Vamos ouvir a galera aqui, ó. Tá bombando esse WhatsApp, hein? 97.9988 fala. Fala aí, galera.
2: Fala, Chico. Fala, Éboli. Beleza? Beleza. Essa conta vai pra todo mundo aí, porque olha, a verdade, sabe o que é? Que eles largaram, quiseram largar de mão a Copa do Brasil, só quer focar na Libertadores, no Brasileiro. Essa é a verdade, mas ninguém vai querer admitir isso aí, entendeu? Verdade é essa aí. Um abraço aí, Marcelo do Brasília.
0: Valeu, Marcelo. Obrigado pela participação. Gente, mas vai ser igual ao ano passado. O Flamengo saiu cedo demais da Copa do Brasil, gente. Cedo demais. Cedo demais. É a primeira. Seria, na teoria, a primeira fase para o Flamengo. Meu Deus do céu! Nem chegar nas oitavas? É isso mesmo? E a imagem do clube? A imagem dos jogadores? Você sair para um time que é inferior a você. Ah, o Flamengo saiu da Copa do Brasil para o Palmeiras. Saiu da Copa do Brasil, sei lá, para o Cruzeiro. Né? Agora, sair com todo respeito ao Vitória e a imagem dos jogadores. 97.9988, fala. Fala aí, galera.
3: Esse Leonardo, ele surtou de vez, cara. Ele surtou de vez. Esse cara tá louco.
0: Tá bom, então. Deixou nem o nome, né? Tá tão louco com o Léo Jardim que nem deixou o nome. 97.9988, fala. Fala aí, galera.
4: Vexame, hein? Vexame total do Flamengo nesse jogo contra o Vitória. O time tava com a vantagem e perde a classificação nesse jogo. Até que o Leonardo Jardim mexeu mal no time.
0: Olha aí, ó.
4: Era pra ter tirado o Royal e botado o Varela.
0: Sim.
4: Ter mantido o Alexandre na lateral esquerda. Pô, brincadeira, só. Se jogasse no Brasileiro. No Brasileiro, contra o Atlético Paranaense. E na contra o Palmeiras, no Brasileiro também. E na Libertadores também, vai ser eliminado nas duas competições. Sim. Valeu? Vamos de todos os usuários, torcedor do Flamengo que mora em Copacabana, Rio de Janeiro.
0: Valeu, obrigado pela participação, cara. Tá na bronca, mas será que vai jogar assim também na Libertadores, gente, no Campeonato Brasileiro? Será que vai ser desse jeito também? Meu Deus do céu, hoje foi muito mal. Tem mais uma produção, sempre tem, né? 97.9988, a galera do Mengão tá na bronca. Fala aí, galera.
5: Isso daí já era esperado. É mesmo, Flamengo ser eliminado. Eles estão focados na Libertadores.
0: Olha aí, mais um, hein?
5: E isso, hein? No Brasileiro. Eles não entraram com aquele espírito de ganhar a Copa do Brasil. Mas escalou muito mal o Leonardo Jardim hoje, hein? Jogadores sem vontade. Que é Marcelo de Igaporã, Bahia.
0: Valeu, Marcelo. Obrigado. É uma percepção do torcedor do Flamengo, pelo menos de alguns torcedores, né? Que o Flamengo não estava interessado na Copa do Brasil como foi no ano passado. Já já outras participações. 11:49, está na hora de saber quem é que mandou bem no jogo.
6: O craque do jogo.
0: Quem é que arrebentou na partida, Éboli?
1: Arrebentou na partida.
0: Sim.
1: Rapaz, vamos lá.
0: Vai no personagem então nessa hora, né?
1: Vamos no personagem, né? Vamos no personagem. Não, assim.
0: Fazer dois gols daquele jeito, né?
1: Né? Não, eu vou nele. Eu faço uma menção honrosa ao Renê. O Renê foi um guerreiraço em campo.
0: Sim,
1: guerreiraço.
0: Sozinho na frente.
1: Sozinho na frente. Mas pelo golaço e que abriu o caminho aí pra essa classificação do Vitória. Eu vou com o Eric, então, né? O Eric tava.
0: Golaço,
1: o Eric tava.
0: Dois golaços, né?
1: O Eric tava encantado aí, né?
0: É verdade.
1: O do primeiro jogo, então, foi um dos gols mais bonitos até agora na temporada.
0: Sim. Achei o gol do primeiro jogo mais bonito do que de hoje.
1: Mais bonito, mais difícil de fazer, né? Porque pegou de primeira.
0: Meu Deus do céu. Meu Deus do céu.
1: E ajudou muito, na marcação também, o Eric.
0: Também. Aquela provocação. O Eric foi o craque, o personagem, o melhor do jogo. Livra alguém do Flamengo? Você já citou o Bruno Henrique. Mais alguém?
1: Rapaz.
0: Você livra alguém do Flamengo?
1: Cara, eu acho que
0: só o Bruno Henrique, pela vontade, pela luta, pela disposição.
1: Eu acho que só o BH, sabe? Acho que
0: pela rotação diferente do time, né?
1: Sabe, eu acho que o Jorginho, mais uma vez, o Jorginho é um cara extremamente profissional, né? Assim,
0: sim, demais.
1: Ele também mostrou muito envolvimento com o jogo, mas chegou uma hora que não dá, né? Ele atua numa faixa de campo em que ele tenta organizar, e ele ficou praticamente sozinho, né?
0: Não é decisiva, a faixa de campo não é decisiva.
1: Ele se aproxima muito, né?
0: Como diria o Tite, no terço final, né?
1: No terço final. O BH muito pela bem. Atitude.
0: Muito bem, então. 11:51, a galera continua participando. Fala aí, galera.
7: Fala aí, o ano passado entregou o jogo mesmo.
0: Olha aí.
7: Maracanã, depois ganhou lá no RB.
0: Tá.
7: Mas hoje, nossa, nós jogamos muito mal. Toca pra um lado, toca pro outro, cruza pra um lado, cruza pro outro. Não tem ofensividade. Nossa, o Flamengo hoje é irreconhecível. É Zé Antônio, treinando menino, meu amigo.
0: Tá chateado, viu a voz do Zé Antônio?
1: Chuveirinho.
0: A gente
1: foi o Flamengo
0: quando...
1: chuveirinho.
0: A gente percebe, né, Éboli, quando o torcedor tá chateado pelo tom de voz, muda, né, Éboli?
1: Muda.
0: O timbre de voz é outro, cara. O torcedor tá mandando mensagem pra gente aqui, a gente...
1: Pegou no contrapé o torcedor, né?
0: Verdade.
1: O torcedor não esperava, né? Pá!
0: Verdade.
1: De cara assim ser eliminado, né?
0: Não, ninguém esperava, ninguém esperava.
1: Mas mereceu.
0: Sim, foi justa a eliminação, foi justa.
1: Foi justa a classificação do Vitória.
0: O milionário elenco do Flamengo. Vitória. O milionário elenco do Flamengo está eliminado da Copa do Brasil antes das oitavas de final, gente. Isso é muita vergonha. 97.9988, fala aí, galera.
8: Boa noite a todos, Roberto, São Paulo. Gente, esse treinador do Flamengo, acho que boicotou a Copa do Brasil. Não é possível, cara. Saiu o time errado, tal de Luiz Araújo, mal pra cacete no jogo, Lino, mal no jogo. Aí bota o Cebolinha de um lado, depois do outro. Tal do Alisson, aquele foi que não ia mais ficar, escalou. Bruno Henrique de atacante.
0: Calma.
8: Meu Deus do céu, tá brabo. Sem o rasquete desse time, é brabo. E o Pedro, um banco pro... O Pedro é banco pro Bruno Henrique, tá de sacanagem, né não?
0: Opa!
8: Entregou esse jogo aí pro time do Vitória, é esforçado, mas é ruim, gente, é ruim.
0: Calma, gente. Calma, rapaz.
1: Ele deu muita informação, hein?
0: É verdade, falou um monte de coisa aí. Mas a principal é o seguinte, que o Leonardo Jardim é ruim, é isso. Essa é a principal. Vem cá, tá na hora de saber quem é que foi o pior em campo, vai.
6: O pior em campo.
1: É uma galera, hein?
0: Tem fila, hein?
1: Assim, são situações diferentes, né? Cara, vamos lá, vou escolher um. É o representante da turma, né?
0: Sim. Quem é o representante da turma? Quem merece o castigo, então?
1: Pô, tem um monte, hein?
9: Logo!
0: Então tá liberado hoje,
1: Luiz
0: dois.
1: Luiz Araújo.
0: Hoje tá liberado, dois.
1: Emerson Royal. Olha o lado direito, cara. O lado direito foi complicado direito. Hoje, hein? Com Luiz Araújo e Emerson Royal. Foi complicado o lado direito com Luiz Araújo e Emerson Royal. E aí, Chico, é uma coisa que o Flamengo precisa ter cuidado. Porque há jogadores que estão... Toda semana estão no noticiário de que vão ser negociados.
0: Pois é, mas eu acho que a janela Cebolinha agora vai decidir isso.
1: É. Luiz Araújo e Cebolinha estão sempre no noticiário. Sim. Com moedas de troca do Flamengo. Verdade. Aí o Luiz Araújo entrou como titular e o Cebolinha entrou no lado invertido.
0: Pô,
1: o
0: Cebolinha deu um chute, meu Deus do céu.
1: Cara,
0: meu
1: Deus entrou do sem céu. Sintonia, completamente sem sintonia.
0: É pra irritar o torcedor mesmo, é pra irritar o torcedor.
1: Então, precisa ter cuidado com isso.
0: Sim, sim.
1: É o jogo, você botar um cara que tá longe do clube. Ele tá longe do clube. Ele tá afim, já declarou isso publicamente. Aí você tá precisando de alguém pra resolver uma parada que tá difícil. Você vai botar esse cara...
0: Que tá sem compromisso, né? Que tá sem compromisso.
1: E é muito difícil você julgar compromisso de uma pessoa. É muito difícil. Só que você expõe ele naturalmente a esse tipo de julgamento. Porque o noticiário não tá a favor dele. O noticiário tá levando para esse tipo de julgamento, que é ruim. Eu acho até injusto, é complicado. Eu não me sinto muito honesto em falar assim, ah, esse cara tá sem compromisso. O que eu posso falar é que esse cara tá na vitrine para ser negociado.
0: Sim, sim, sim.
1: E aí você vai botar
0: ele já manifestou isso.
1: Sim, aí você vai botar esse cara.
0: Não quis sentar para renovar contrato.
1: Esse cara para resolver tua vida?
0: É.
1: O técnico tem que ter sensibilidade.
0: Verdade.
1: Nesse sentido, né? Pô, virou um bando. Vamos lá, o lado direito fechar, aí, Royal e
0: Royal e Luiz Araújo. Pra fechar a avaliação da arbitragem, é, Bolê?
1: É o Klaus.
0: Klaus.
1: Vai pra Copa, né?
0: É. Brasil, maior representante da Copa do Mundo de arbitragem, tá?
1: Certo. Bem feito pra Copa.
0: É isso.
1: Acho que não teve nada assim, né? Teve alguma coisa? Não teve não, né?
0: Não, eu acho que naquela bola do Pedro, que o passo do Bruno Henrique, acho que o Bruno Henrique empurra o zagueiro, se aquela bola
1: podia pintar um VAR ali, né?
0: Isso, mas enfim, a bola não entrou, segue o jogo.
1: Entrou, segue o jogo. Dá 6,5, pronto.
0: Tá bom, então. Ébole, um abraço e até a próxima, Ébole.
1: Valeu, Chico, um abraço, até a próxima. É sempre um prazer contar e mandar ao seu lado, amigo.
0: Galera, pode
1: valeu.
0: Seguir a gente lá no YouTube, nas nossas redes sociais, no Conta e Manda. Estamos fechando aqui esse Futebol Globo CBN, a produção da Thalita Gildzi e na mesa de efeitos o Ramon Lemes. Fim de semana tem Campeonato Brasileiro e a gente vai fazer o quê, Ramonzinho, no Campeonato Brasileiro? A gente vai contar tudo. Um abraço, galera!

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2: Para de postar as coisas pra me convencer que você tá bem, viu?

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1: Muito obrigado. Essa marcou gerações. Quem sabe solta a voz, canta com a gente assim, ó.

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0: que faltam um pouco mais de 10 minutos para as 6 da manhã, 12 minutos para as 6 da manhã. Daqui a pouquinho estaremos aqui lindos e belos, cheirosos e gostosos para mais uma edição do Acorda Rio. Hoje, sexta-feira, graças ao bom Deus, não é isso? Vitória Rosa Cruz, coisa mais linda do mundo. Você tá bem?
1: Na paz, meu amigo, e o senhor?
0: Tudo calmo, graças a Deus, tranquilo. Maré, maré chegando aqui na emissora.
1: Eu te falei que sexta-feira o negócio é suave.
0: É verdade. Ah, e a gente quer saber se tá suave mesmo, né?
1: Exatamente. Pra mim, tá. E pra você, 97.9988, manda seu áudio aí que no início do Acorda a gente já libera as primeiras participações.

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2: Posso começar?
3: Por favor, né?
2: Já que você é o cantor romântico desse país.
3: Cara, falar de amor é uma coisa que eu gosto.

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5: Vitorinha Rosa Cruz, hoje é sexta-feira.
4: Aí sim, hein?
5: Coisa linda, graças a Deus, depois de uma semana intensa. Estamos aí para mais um dia, para mais uma sexta-feira na Rádio Globo.
4: Rapaz, naquele pique que só a gente tem, 97.9988, manda áudio para cá e vem fazer parte desse rolê com a gente.
5: Olha que bonitinho, eu esqueci de abrir o roteiro.
4: Fica tranquilo.
5: Coisa linda de papai, mas não tem problema não, porque o ao vivo ele acontece dessa forma,
4: é,
5: tá bom?
4: É isso, e quem sabe faz o quê?
5: Ah, já dizia o grande velho Fausto Silva, ele é sinistro.
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1: Já estamos aqui lindos e belos esperando, né, o dia amanhecer e você que tá aí do outro lado mandar aquela moralzinha pra gente através do 97.9988, contando como é que tá o trânsito, falando pra gente como é que estão as principais vias do Rio de Janeiro nesse momento, até porque o final de semana pra gente já começou, pra muita gente só começa a partir do meio-dia, mas pra gente que tá aqui na Rádio Globo, já começa sempre a partir das 6 da manhã, impreterivelmente. Tô errado? Já tá aberto aqui, vamos lá.
2: Bora? É isso?
1: Pode começar.
2: Não, tá falando que já é sexta-feira, já larguei os assuntos sérios pra lá, já tô estourando a primeira, mas vambora. VLT Carioca oferece oportunidades na área de manutenção.
1: Muito bem, o Sebrae promove maratona de inovação para empreendedores e comunidades do Rio de Janeiro.
2: Projeto que inclui ensino de mandarim na rede estadual é aprovado na LERJ.
1: Muito bem, e o POSIN? POSIN deixou o presídio após o habeas corpus.
2: Prefeitura inicia a instalação de 19 quilômetros de motofaixa na zona sul do Rio.
1: Olha que momento. Isso sem contar o trânsito, que daqui a pouquinho a gente vai falar. Já estamos ligados aqui nas principais câmeras pela televisão. Daqui a pouco o Léo Vieira vai estar pra gente passando tudo que tá acontecendo no Rio de Janeiro. Mas você pode ser o primeiro. O que me interessa nesse momento é saber o que você aí do outro lado está vendo e que a gente não tá vendo. Concorda?
2: Exatamente. Temos muitos olhos pela cidade.
1: Então faça isso. Entra aí no 97.9988. Manda teu áudio pra gente. Pra isso também preparamos uma playlist show de bola que já tá aqui na agulha. E aguarde as cenas dos próximos capítulos, Vitória.

0: você teve a mesma impressão? Parece que a programação na sexta-feira era um pouco diferenciada, né?
1: Ah, tem que ser, né? Mais animada.
0: Tem
1: uns
0: é verdade. Tem sempre um detalhezinho ou outro que deixa a gente... Opa, isso aí é que tem cara de sexta-feira. Falando em cara de sexta-feira, eu não sei como é que tá o trânsito no Rio de Janeiro. Será que ele já tá bom, mais ou menos? Como é que você acha que ele tá?
1: Olha, eu não sei. Bora ouvir a galera que já mandou áudio pra cá.
0: Temos? Mentira. Olha aí que bonitinho. Muitos. Olha que bonitinho. Fique à vontade.
1: Mas tá aqui, hein?
0: Ah, tá?
1: Tá.
0: Ué, será que conta? É o 2, né? É o 2, é o 2. No caso 2. Vai.
2: Bom dia, Léo. Bom dia, Vic. Aqui é o Júlio de Bangu.
0: Fala, fi.
2: Essa sexta-feira tá mais suave do que o suave. A única coisa que ficou ruim foi a derrota do Flamengo ontem.
0: Ah, calma.
2: Mas, tranquilo. Uma Copa do Brasil a menos, uma Copa do Brasil a mais, não vai fazer diferença, não. Nós temos time pra vencer coisas melhores.
0: É isso.
2: Tamo junto.
0: Sempre.
2: Maravilhosamente bem. Sextou, bebê.
0: Olha.
3: Dia Rádio Globo, TH de Bangu.
0: Você tá bom?
3: Bom dia, menina Vicky.
1: E aí, meu amigo, como
3: a
1: tá?
3: Melhor. Pensei bom dia, é. Léo.
0: Você tá bom?
1: Fabiana,
3: vamos
1: hein?
3: Que vamos, que hoje é sextou, papai.
0: É nóis.
3: Partiu o aeroporto do Galeão.
0: Boa.
3: Vamos, que hoje é dia.
1: Tá indo pra onde?
3: Grande abraço, papai, que o Senhor abençoe o nosso dia.
4: Bom dia, bom dia, bom dia, bom dia, bom dia, bom dia, bom dia, bom dia, Rádio Globo.
1: E aí, JR?
4: Fabiano Melo, bom dia, princesa Vicky.
0: Vamos com tudo, vamos com tudo, vamos com tudo.
4: Sextou com Vicky.
1: Botei até uma calça rosa pra combinar com meu nome.
4: Campo Grande, 5.5.
0: Boa.
4: Sentido ao Requiem aqui no túnel, tá 5.2. Fabiano.
0: Oi, querido.
4: O cara te falou errado ontem.
0: É?
4: Esse negócio aí de ponto 5.0. 5.0 é parado. 5.1 é lento. 5.2 é um pouquinho mais lentinho, entendeu? 5.5, Fabiano. É maravilha. Sem nada na frente, Fabiano.
0: Entendi, irmão.
4: Ele é uma uva, Fabiano.
0: Obrigado, vambora. Irmão.
4: Rádio Globo linda. Melhor. Bora, Vicky.
1: Fabiano,
4: deu ruim, Fabiano. Deu ruim, Vicky.
1: Deu ruim.
4: É noite, Vicky.
1: Pode pular.
4: Bora,
5: vem
1: ser tricolor,
5: bora, bora,
1: JM.
4: Rádio Globo, a melhor, JM
0: e
4: Alice, bora!
5: Bom dia, Vicky, bom dia, Melo.
0: E aí,
5: meu 21, pensa em pena.
0: E aí?
5: A 24 de maio, sentido Almeia. Por enquanto, tudo maré. Bom final de semana para todos da Rádio Globo e da Aviação Nossa Era de Luz. Aê, Vicky, teu Flamengo foi eliminado.
1: Meu Flamengo?
5: Segue ali, o Vascão tá lá na cabeça.
0: Ela é Fluminense.
5: Bom final de semana para toda a Rádio Globo e da Aviação Nossa Era de Luz.
0: Tamo junto.
1: Olha o Ferreira me confundindo aí, não, né?
0: Cara.
1: Tá me confundindo, Ferreira.
0: É um negócio, ele é Fluminense.
1: Tô brincando. Pois é, mas aí meu marido não tá feliz, minha filha não tá feliz, consequentemente, né, rapaz? Eu fico quase sendo resistência na minha casa nesse momento.
0: Você fez algum movimento pra que ela fosse Fluminense? Deixou naturalmente?
1: Ela é meio a meio, rapaz.
0: Ela é meio a meio, né?
1: Ela joga futebol, minha filha, né?
0: Sim.
1: Aí ela usa o short do Flamengo com a blusa do Fluminense.
0: Sensacional. E a chuteira rosa?
1: A chuteira dela é branca com um detalhe em laranja.
0: Entendi.
1: Entendeu? E meia branca.
0: Sensacional.
1: É isso, mais democrática que a minha filha, só duas dela.
0: Meu pai do céu. Meu povo, é o seguinte, tem um negocinho pra contar pra vocês, que o VLT Carioca está com vaga aberta para profissional da área de manutenção civil. Prestou atenção? Área de manutenção civil. Entre as principais atribuições do cargo estão a execução de manutenções em elementos civis fundamentais para a operação, análise de falhas, realização de inspeções e outros serviços também. Bom, o profissional vai atuar de forma integrada com equipes multidisciplinares, respeitando prazos e padrões operacionais. A empresa oferece benefícios como assistência médica e odontológica, seguro de vida, vale refeição ou alimentação, vale transporte e previdência privada. Entre os requisitos exigidos, ensino médio completo, experiência em manutenção civil e disponibilidade para trabalhar em escala noturna. Essa parte é muito importante. Significa que vai rolar um adicional também, tá? Só para você ficar ligado, além do salário, isso tudo que eu falei vai ter um adicional noturno também. As inscrições podem ser feitas até domingo e mais detalhes no @VLTCarioca. @VLTCarioca. Quer complementar alguma coisa? Tá safe? Podemos?
1: Tirou onda.
0: É? Então vamos com tudo, que o som não pode parar. São 6:17 no Rio.

0: Michael no Rio de Janeiro de uma sexta-feira, coisa mais linda do mundo. Já que estamos no hype do Michael, eu ainda não consegui ver esse filme, mas
1: também
0: tudo
1: não,
0: bem.
1: Cara.
0: É, tá difícil, né?
1: Nem esse, nem o negócio do Diabo Veste Prada 2 também,
0: Consegui, eu não consegui ver esse filme até agora, mas tudo bem, né? A logística de tempo mata a gente, mas tudo certo. Daqui a pouquinho eu consigo, se Deus quiser. Vamos ver no final de semana o que é que rola. O interessante é que todo mundo tá ligado no som da Rádio Globo, aqui 98.1. Tá todo mundo com a gente aqui, Fabiano Melo, que sou eu, Vicky Rosa Cruz, essa coisa linda, maravilhosa. E o povo que tá lá no telefone trocando ideia com nós aqui, não é isso?
1: Bora ouvir?
0: Agora?
2: Bom dia, Vicky, bom dia, Léo.
0: Fala,
2: dia, Fabiano
0: Melo. Você tá bom?
2: Paulão da Granfina aqui na voz.
1: Olha,
2: eu voltei.
0: Opa.
2: Eu voltei.
1: Agora pra
2: quem
1: ficar.
2: Tava com saudade de mim, eu voltei.
1: Ah.
2: Vambora. Informamos que o trânsito de Queimados até o viaduto da Posse, a pista tá uma uva, um mel, um pão de mel.
0: 5.5.
2: O Elton pão de mel.
1: O Elton pão de mel.
2: Hoje meu alô vai pro Paulo Porteiro. Acorda, Paulo Porteiro.
1: Humberto da Balança,
2: meu
1: Carla da Ginástica.
2: Humberto da Balança, Carlinha da Ginástica.
1: Ah,
2: da
1: moleque, eu sei tudo.
2: E pro meu amigo Buringuinha. Buringuinha. Sextou, Buringuinha.
1: Buringuinha vai mandar áudio.
2: E o Mengão.
0: E o Mengão.
2: Deu de novo.
0: Ih, rapaz.
3: Mariano, bom dia.
0: Tudo bem?
3: Tudo bem? Aqui é Marcelo, motorista de aplicativo.
1: Fala, Marcelo.
3: Hoje, minha informação é diferente hoje. O que aconteceu ontem? Com o Botafogo e o Flamengo.
1: Deve ser vascaíno.
3: Me explicar?
1: Ah, não. Ele é tricolor,
3: saudações,
1: Marcelo.
3: Tricolor.
1: Ah,
0: aí.
3: Abraço, um ótimo
1: salve,
3: dia.
1: Salve, tamo
3: bom,
1: junto.
3: Mata todos.
0: Valeu, parceiro. Tamo junto, cara.
4: Bom dia, Vicky. Vicky, minha filha te ama, Vicky.
0: Oh.
4: Minha mulher é Rebeca. Manda um alô pra ela. Nova Iguaçu, tudo parado, nada anda. Bom dia, Fabiano.
0: Você tá bom?
4: Sextou.
0: Amém.
4: Vamos que vamos.
0: Sempre.
4: Muita atenção no trânsito, hein, gente.
0: Opa.
1: Cara, eu quero dizer duas coisas. Primeiro, Rebeca, um beijo pra você, um abraço apertado. Obrigada por acompanhar a gente aqui todos os dias. E a outra informação, cara, Rebecas me ama. Nossa, Rebeca aqui, minha parceira, que trabalha aqui com a gente, ela também me ama, também te ama, amiga. Tamo junto.
0: Sempre.
5: Bom dia, Rádio Globo. Bom dia, Fabiano. Bom dia, Vicky.
0: Você tá bom?
5: Quem tá falando é o Flávio do Recreio.
1: Fala,
5: saindo
1: Flávio.
5: Do Recreio, sentido centro da cidade.
1: Como é que tá?
5: Pela Avenida das Américas. Avenida das Américas do Recreio ao Jardim Oceânico, 5.5.
0: Amém.
5: Uma uva.
0: Deus abençoe.
5: Sextou, galera. Vamos com tudo.
1: Estourar a primeira logo, hein?
6: Bom dia, Vicky. Bom dia, Maca. Bom
1: Ele
6: dia,
1: Ele veio
6: Cacaete.
1: Porque o Flamengo
6: dia,
1: perdeu.
6: Gabi.
1: Tu vai
6: Bom
1: ver.
6: Bom dia,
1: tu vai
6: Fabiano
1: ver.
6: Melo. Oi, general. Sextou, papai. Sextou.
0: Amém,
6: Vamos
0: amém.
6: Pra cima. Vamos pra cima. Sexta-feira abençoada para todos. Só vitória. E não deu. Não deu.
1: Eu avisei.
6: Pro Mengão. O Mengão saiu. Não deu pra
1: avisei.
6: Ele, papai.
0: Muito bom,
1: o
0: cara.
1: O malvadão, ele aparece.
0: Divertido. Do nada, né?
1: Não, ele vem sempre, que a casa é nossa.
0: Sim.
1: Mas se o Flamengo perder, ele fala com um pouquinho mais de sorriso.
0: Eu acho que ele fica até um pouco mais animado.
1: Entendeu?
0: Né? Segundo consta os autos policiais. Mas eu acho que o futebol é isso. O futebol é a paixão nacional. Então não tem como você ficar chateado. Tem gente que fica. Tem gente que fica, isso é normal.
1: Não pode levar pro coração, não.
0: Aqui
1: todo mundo
0: acho.
1: É amigo, aqui todo mundo é irmão. Cada um pode fazer as suas escolhas aí. Pode ser Botafogo, Fluminense, pode ser América, Bangu. Pode ser qualquer coisa.
0: Exato. E só pra complementar a informação, antes de eu passar aqui pro outro assunto. Daqui a pouco o Maca vai trazer pra gente o resultado dos jogos. A gente
1: Boa.
0: Vai falar sobre tudo isso no Noir, que começa daqui a pouco, a partir das 7 da manhã, aqui na Rádio Globo. Sebrae Rio está com inscrições abertas para uma maratona gratuita de inovação, voltada para empreendedores de comunidades do estado. A capacitação será online nos dias 18 e 19 de maio, das 6 às 8 da noite, com foco no uso das redes sociais para aumentar as vendas e fortalecer pequenos negócios. Durante o evento, os participantes vão aprender estratégias para melhorar a comunicação digital, criar perfis mais atrativos no Instagram, desenvolver anúncios para ampliar a divulgação de produtos e serviços na plataforma online. As inscrições são gratuitas e podem ser feitas pela internet. O site, anota aí, www.sebraerj.com.br www.sebraerj.com.br 6:30 no Rio. Daqui a pouquinho, Léo Vieira com as informações do trânsito. Não é isso, Vitória?
1: É isso.
0: E o povo pode ligar.
1: 97.000-9988.
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0: Já dizia Thier, meu herói é o Arlindo Cruz. Direto agora pro centro de operações da prefeitura, saber do Léo Vieira como é que tá o trânsito no Rio de Janeiro nesta sexta-feira maravilhosa, dia 15. Fala, meu querido, bom dia.
1: Fala, meu querido, bom dia pra você, bom dia pra Vicky, bom dia pra todo mundo ligado no Acorda Rio da Rádio Globo. Já tô de olho em tudo que acontece na cidade maravilhosa. Tô aqui, ó, estilo Big Brother, espiando tudo nas câmeras aqui do Centro de Operações da Prefeitura. Pra quem tá circulando pelo trecho da Avenida Brasil, na chegada ao centro, a situação tá um pouquinho complicada. Teve um acidente ali no trecho de Cordovil, um acidente envolvendo uma carreta e um carro ali próximo da Passarela 19. Já vai causando impactos aos motoristas já a partir do trecho ali de Irajá. O motorista vai perdendo tempo. Tem problemas também entre Ramos e a chegada ao trecho de Manguinhos. Tem um ônibus enguiçado ali próximo da Fiocruz. Isso vai deixando o trânsito bem bolado por lá para quem tá circulando em direção ao centro da cidade. Para você que sai da Baixada, dá para ganhar um tempinho pela linha vermelha. Situação é intensa ali no trecho do Parque das Missões, a passagem pela cabeceira da pista do Galeão, e tem problemas ali entre a altura do Batalhão da Maré e a chegada ao trecho do Caju. Quem tá vindo por dentro ali da Penha, pela Rua Uranos, a passagem pela Democráticos, ou mesmo Leopoldo Bulhões até o acesso do Alder Câmara, também vai fazer uma boa escolha. Para quem tá tentando escapar da Brasil ali pelo trecho da Passou Martin Luther King Jr., o negócio tá complicado. Entre o trecho de Vicente Carvalho e a chegada em Auma, trânsito de intenso alento no caminho para Del Castillo nessa manhã. O negócio é ter paciência se vai circular pela Pastor Martin Luther King Jr. Seu cão se coça bastante, pode ser alergia. 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Já já eu tô de volta com outro panorama do trânsito. Pra falar, meu querido.
0: Valeu, meu querido.
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0: olha só, você que tá acordado já essa hora da manhã, escutando, viajando. Eu peguei você agora nesse momento, já pensando em pegar o telefone e dar uma passadinha numa mensagem, né não?
1: Cuidado, rapaz, hein?
0: Cuidado.
1: Bota essa música, fala que tá pegando os outros, negócio complexo.
0: É, exatamente. Começa, entendeu? A lembrar das coisas que fez, é o negócio das coisas que quer fazer. Isso é perigoso, hein? Sexta-feira as pessoas ficam mais sensíveis e aí você sabe como é que funcionam as coisas, né? Você sabe como é que funciona. Então administre o seu tempo bonitinho e cuidado. Cuidado com as armadilhas, senhoras e senhores.
1: Cuidado, como já diria o nosso querido colega ontem que mandou o áudio, né? Cuidado com os abacates podres que ocorrem no trânsito. Então
0: cuidado,
1: manda um áudio pra cá.
0: Com abacates. Com os
1: abacates. Abacates podres.
0: Posso te dar uma ideia?
1: Ah.
0: Eu não era pra falar isso não, mas eu vou falar. Eu estive no mercado ontem. O que, que foi que eu comprei?
1: Ah, não, abacate tem outro nome também.
0: Como avocado.
1: É? Isso aí.
0: Gostoso, gostoso. Vou
1: é
0: fazer
1: porque
0: mais
1: como
0: tarde.
1: General é chique,
0: ah, para.
1: Contar um negócio aqui pra vocês, tá? Ah. Só entre nós.
0: Ah.
1: General é muito chique, ele é outro, é um ticket alto, entendeu?
0: Ah.
1: Aí ele come avocado, como é?
0: Avocado.
1: Entendeu? A gente não, a gente come abacate.
0: Mas sabe por que eu gosto do avocado? Porque o avocado...
1: Não,
0: é porque ele é mais consistente. O outro, ele é mais aguado. Então, quando você amassa, ele fica meio aguado. O avocado, ele fica mais consistente.
1: Tá, mas pra gente que bate com leite e toma uma vitamina, meu irmão?
0: Eu sou esse. Só que eu fico com o avocado porque ele fica mais consistente.
1: Ah, vamos lá ouvir o áudio.
2: Bom dia, papá. Bom dia, Vicky. Galera da Rádio Globo, todos os ouvintes. Gabriel aqui do Dribla aí.
0: Fala, irmão.
2: Tem programa, hein?
1: Epa.
0: Opa.
2: Ligado no canal.
0: É?
2: É, então, né, aconteceu um negócio lá em Salvador, né, ontem.
0: Salvador?
2: Eu não sei se a galera tá muito
1: feliz.
0: Aconteceu?
2: Hoje tem fome, não. Tá tudo tranquilo aqui em Jacarepaguá. Agora teve que buscar mesmo, mas tô... Um negócio na cabeça que aconteceu um negócio lá de Salvador ontem de noite.
0: Eu mesmo não tô sabendo dormir.
2: Valeu, papá, tamo junto.
0: Abraço.
3: Bom dia, Fique, fechamento.
1: Fala,
3: bom dia, Fabinho.
0: E aí, Fih, tudo bem?
3: Bombô, trânsito aí na Brasil. Estou no centro em Bombô, uma cidade nova aí, ó. Já todo embolotado, horrível.
0: Ei.
3: Então vamos ter atenção, gente, pra não estragar o sexto. Puto da vida pela derrota, mas não bora.
1: Ele.
3: Esporte é isso, não tem que vencer.
0: Relaxa.
3: Vamos. E é isso. Final de semana lindo e abençoado pra geral aí.
1: Amém.
0: Amém. Vai dar tudo certo. Vai dar tudo certo. Oba.
4: Bom dia, Léo. Bom dia, Vicky.
0: Ô, bom dia.
4: Uma boa sexta-feira pra todo mundo aí da 98.
0: Tamo junto.
4: Aqui é o Tetel.
0: Fala,
4: tá,
0: Tetel.
4: 025, Parque São José, Caxias.
0: Ah.
4: Manda um alô pros meus passageiros.
0: Alô, passageiro.
4: Aqui da Santa Antônia, tudo ligado lá 98. Ô, Léo.
0: Oi.
4: Acorda.
0: Acorda, irmão.
4: Acorda, Vicky.
1: Oi.
4: Excelente final de semana pra todos aí.
1: Bora.
4: Um abraço.
0: Tamo junto.
4: Aqui em Caxias tá uma maravilha, tá uma ovo, o trânsito tá uma maravilha. Tá
0: Deus abençoe.
4: Ainda.
0: Deus
4: mais
0: abençoe.
4: Que o bicho pega. Fica com Deus aí, galera.
0: Sempre, irmão.
4: Um abraço.
0: Tamo junto.
1: Valeu, Tetel. Tamo junto.
5: Bom dia, Rádio Globo. Calixto, Sulacap aqui novamente.
0: Calixto.
5: Quero trazer informação sobre o trânsito. Para o Flamengo, tá tudo uma uva.
1: Lá vem.
5: Para o Flamengo, tá molezinha.
1: Ó.
5: Sentido Botafogo, mais moleza ainda.
1: Vacilação.
5: Tá 5.5, full. Molezinha. Flamengo
1: full.
5: E Botafogo.
1: Aí.
5: Apenas bairros. Forte abraço.
1: Ele. Aí ficou aquela dúvida. Ele é Vasco ou é Fluminense?
0: É. Enfim, eu tenho uma notícia aqui pra trazer pra você que tá ligado aqui no som da Rádio Globo. Cantor Marlon Brando Coelho Couto da Silva. Conhece? De novo. Cantor Marlon Brando Coelho Couto da Silva. É o Pose. Ele foi solto nesta quinta-feira após a Justiça Federal conceder um habeas corpus e revogar a prisão preventiva. Ele está custodiado no presídio... Ele estava, né? Melhor dizendo. No presídio Joaquim Ferreira, no anexo a Bangu 8. Complexo de Jericinó, ali na zona oeste do Rio de Janeiro, pra quem sabe onde fica. E ele é suspeito de integrar uma quadrilha especializada em lavagem de dinheiro. De acordo com a justiça, não há elementos... De novo. Não há elementos suficientes para justificar a manutenção da prisão preventiva diante da ausência de denúncia formal apresentada pelo Ministério Público. A decisão descartou a prisão preventiva e exige indícios de autoria e materialidade, como também a comprovação concreta de risco causado pela liberdade do investigado. Na saída do Pose, ele veio a público e negou qualquer envolvimento com o crime organizado. Bom, vai ter Luan Santana e daqui a pouquinho a gente vai falar sobre uma parada do Luan Santana que você vai se amar.

0: Tamo na reta final já do Acorda, tá? Só pra você entender, faltam 4 minutos para as 7. E é o seguinte, ô Vitória.
1: Eu.
0: Nós temos aqui uma audiência muito nobre e linda neste momento. Minha senhora está chegando no Rio de Janeiro
1: que
0: nesse momento.
1: Isso!
0: Olha aí, coisa linda, dona Thaísa Boechat. Linda, bela na mala, certamente muitos mimos pra mim, espero, né? Senão não vai nem entrar em casa, né? E pelo tempo que ficou fora, prepare-se, tá? Porque eu tenho que te contar muita coisa.
1: Agora, eu quero saber o seguinte. Não precisa contar detalhes. Prepara, deixa um cafezinho da manhã em cima da mesa pra ela que vai chegar agora.
0: O café vai chegar daqui a pouco.
1: Vai ter um almoço diferente?
0: Almoço vai chegar daqui a pouco.
1: É o mínimo que ela merece, rapaz.
0: Eu não posso ficar fazendo propagandas a meu respeito, porque você já sabe. Tudo é minha culpa, né? Então.
1: Olha, Fabiano.
0: Tudo é minha culpa, então.
1: Thaísa, beijo pra você. Seja bem-vinda de volta. Bom descanso. E vem aqui visitar a gente agora nessa madrugada deliciosa.
0: Seria maravilhoso. Imagina, uma hora dessa eu vou trazer ela aqui junto comigo.
1: Pra
0: você entender
1: vem,
0: como
1: vem.
0: É que funciona a nossa logística.
1: Aí a gente faz um café da manhã aqui.
0: Exatamente. Bom, já temos a premissa de que teremos, né?
1: É, o Macaxeiro prometeu um café da manhã pra todos nós. Você que tá aí ouvindo a gente nesse momento, vai lá no Instagram dele, @leomaca. Fala assim, cadê o café da manhã?
0: É isso. Eu vou ficar muito feliz o dia que esse café chegar aqui. Você não tem noção. Mas muito bem. Vamos ao que interessa?
1: Ele tava esperando a Thaísa chegar.
0: É, né?
1: Tá.
0: Obrigado. Ela merece também. Vamos lá, o que interessa. Daqui a pouquinho, às 7 começa no ar, mas eu quero saber das últimas informações do trânsito. Como é que tá o trânsito, meu povo?
2: Bom dia, Fabiano Melo. Bom dia, Vitor Palinda. Uber da Dai na pista.
1: E aí,
2: na rodoviária, minha segunda casa. Peguei aí bastante movimentação na linha vermelha aí na Washington Luiz.
0: Coisa linda, Dai.
2: Né, ali pra subir a vermelha. Aquela retenção que eu pego todo dia. Mas depois de boa. E tá tendo operação no Parque das Missões, hein?
1: E aí,
2: dois carros de polícia civil já parados ali, do lado do Parque das Missões. Então, meus amigos motoristas que vão passar pela região, cuidado. Beijo, beijo. Uma ótima sexta-feira.
1: Beijo, minha gata.
3: Bom dia, bom dia. Bom dia, aqui é o Gadernal.
0: E aí, fi?
3: Vamos lá. Austin Luiz descendo sentido centro, altura do Caxias Shopping. Tudo parado.
0: Olha.
3: Abacate podre. Brasil. Tudo parado. Vai nem pra frente, nem pra trás.
1: Opa.
0: 5.0.
3: E diga pra esses antes aí que o malvadão esse ano tá brigando por coisas grandes.
0: Senti dor no coração nesse momento.
1: Chegou uma outra mensagem aqui falando que eu falei, não sei se é vascaíno ou se é tricolor. Aí veio, Calisto é vascão. Entendeu?
0: Tá. Entendi. Por enquanto tá tudo bem, né? Mas tá em oitavo. Então, muita calma nessa hora. Não vamos criar muito, né? Expectativa, não. Porque você sabe como é que é. Tudo pode mudar. Foi?
1: Foi.
0: Eu esqueci da minha sogra, cara. A gente tá falando um montão de besteira aqui. A minha sogra tá do lado dela. Olha aí, que bonitinho. Dona Yolanda Boechat, meus respeitos. Olha aí, coisa linda. Pessoa de alto garbo e elegância.
1: Que isso.
0: Inteligência diferenciada, tá?
1: Correu atrás do prejuízo, Fabiano?
0: Ô, rapá. Minha sogra não é qualquer coisa, não, rapá. É Yolanda Boechat. É outra parada.
1: Dona Yolanda, um beijo pra senhora.
0: Um beijo, tá, meus amores? Olha só.
1: Calma aí, segura o seu pagode aí. Centro de Operações da Prefeitura, tá? Deu informações que nessa sexta-feira o tempo estará instável na cidade do Rio. Previsão de chuvinha na parte da tarde. Mínima de 20, máxima de 26, 27 graus.
0: Olha que momento, hein, cara? Eu vou falar uma coisa pra você. Aguarde, porque o final de semana só está começando, mas aqui pra gente já começou, tá? Então, daqui a pouquinho tem no ar. A gente falou de Luan Santana. Vocês vão ter uma surpresa em breve, porque pessoas aqui vão, né, entrar no engajamento para o Luan Santana. E segundo consta aqui o nosso marketing, teremos uma prenda pra pagar, não é isso?
1: Não, mas segundo consta também o marketing, teremos um prêmio para o áudio mais criativo. Um prêmio que só escutando no ar pra saber o que vem por aí.
0: Daqui a pouquinho.
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1: Fala, galera ligada aqui na Rádio Globo. O Flamengo está eliminado da Copa do Brasil. Equipe perdeu pro Vitória 2-0 no Barradão, com o agregado, né? O placar do jogo de ida ficou
6: 3-1 para a equipe baiana. Agora o Flamengo vira a chave para o Campeonato Brasileiro no próximo domingo. Enfrenta o Atlético Paranaense fora de casa. A gente lembra, o técnico Leonardo Jardim tem pelo menos 2 desfalques. O jogador Jorginho e também Everton Araújo. A dupla recebeu o 3º cartão amarelo e vai cumprir suspensão automática.
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5: 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Senhores, deixa eu ver aqui. Grave, médio, tudo aqui, agudo, 7-2 do Rio de Janeiro. Ô, oh, meus amores, vocês estão bom? Leozinho Maca já chegou, vi que tá aí desde cedo. E aí, vocês estão bom? Tá certo? Melhorou da voz, Maquinha? Como é que você tá? Tranquilo?
6: Eu tô bem, você?
5: Tô bem, tô de
6: tá indo,
5: tô de
6: tá indo, tá melhorando.
5: 5.5.
6: É.
5: Vi que tá de boa, né, Vic?
0: É, eu sempre 5.5, maré, maré, voando baixo, abacate podre, não tem vez.
5: Vamos começar no ar.
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5: Sextou, meu povo, sextou. Senhoras e senhores, sextou, senhores, sextou. E aí, Maquinha, o que temos pra hoje, meu querido?
6: Você tá bem?
5: Graças a Deus.
6: Rapaz, a gente vai falar de uma situação envolvendo uma estagiária de um cartório no Meia.
0: Sexta-feira, né?
5: O Meia é aqui do lado.
0: Quem é do Meia não bobeia.
6: O que aconteceu, daqui a pouco eu conto pra você.
5: Exatamente. Vicky, vamos falar de quem então?
0: Ah, a gente quer saber qual é o ritmo musical que não pode faltar no seu treino. É o nosso teminha do dia. Por quê? Porque Larissa Manoela usou as redes sociais pra compartilhar um treino de academia ao som de um dos seus artistas favoritos, que é quem? O Justin. Justin Bieber. Recentemente, ela também saiu em defesa do cantor, depois de ter crítica aí durante um festival internacional, não sei o quê. Enfim, qual é a música, qual é o ritmo, qual é aquele som que não pode faltar no seu treino? 97.9988. Ou você comenta à vontade no @radio.globo. O que que acontece no áudio mais criativo?
6: Tem prêmio, tá? Lembrando que treino pode ser muita coisa, tá?
5: Exatamente.
6: Aeróbico vale qualquer coisa.
5: É mesmo?
6: Tá bom?
5: Acordou pra frente, rapaz.
0: Macaxeiro.
6: Até um passeio com cachorro vale como aeróbico.
5: É isso que eu tô dizendo, entendeu? Ele acordou pra frente, sexta-feira, cara da Varoa. Bom dia, Varoa. Você tá bem? Varoa, Gabi, tá tudo certo?
0: Qual é o ritmo que não pode faltar no seu treino? Que a Gabi malha todo dia, @GabiMarina1, confiram.
5: Tava ontem fazendo exposição da figura, você viram?
6: Tava.
0: Não. Qual é a música que não pode faltar, Gabi?
5: Ah, deve ser gospel.
0: É o quê?
5: Deve ser gospel. É?
0: É, o gospel.
6: Ela falou entra na minha casa, entra na minha vida.
0: International.
5: Não, não, não. Era entra na minha casa, entra na minha vida.
0: Aqui, posso só revelar uma coisa?
5: Deve.
0: Par de ingressos, registro histórico Luan Santana pro áudio mais criativo 97.9988.
5: Mentira, você vai no Luan Santana
6: acordar o prédio.
9: Esquece o passado, não.

0: das figuras mais icônicas que eu já tive a oportunidade de trocar ideia foi Zeca Pagodinho. Esse rapaz realmente, ele é diferenciado. Meus amores, é o seguinte, daqui a pouquinho teremos ela. Linda, bela, cheirosa e maravilhosa, diretamente de BH.
1: Ah, eu achei que era eu. Putz.
0: Então, você também é isso tudo, meu bem. Você também
1: é isso. Só tô botando uma pilha só. Você tá vendo, né, Gabi? Quando fala da gente, você é varoa. É a Vicky, é a Caiete. Nós somos maioria aqui. Nós somos três mulheres contra vocês dois.
0: Dou moral pra ela desde as 5 às 6 da manhã. Dou moral pra ela, chamo de linda. Os ouvintes ficam o dia inteiro babando ovo dela. Eu não tô entendendo.
1: Você tá vendo?
0: Tá carente. Acho que eu vou trazer um chocolate. Vou lá embaixo no 1, pegar um chocolate e ficar tudo certo. Mas enfim, Caiete daqui a pouquinho estará aqui junto com Vicky, Marca e eu pra gente trocar uma ideia. E a gente tá afim de saber também qual que vai ser, qual que vai rolar. Manda pra nós. Pode, lógico. Deve. Oi, Flor. Você tá boa? Olha aí. Olha aí. Calma.
1: Note 1.
0: Calma.
1: Conectando.
0: Aqui, tudo bem. Alô, BH. Tamo junto. Vai. Oi, Flor. Não? Deixa aí. Daqui a pouquinho a gente volta com o BH. A gente vai saber qual que vai rolar. Maca, meu querido.
2: Oi.
0: Vamos nós. Vamos começar aqui a nossa notícia bizarra.
2: Olha, uma estagiária do cartório judicial do Meier viveu uma situação inesperada.
0: Mentira.
2: Após fazer um pedido pela plataforma iFood, o que seria um almoço comum acabou virando surpresa ao abrir a embalagem.
0: O que, que houve?
2: A moça pediu um macarrão do Spoleto.
0: Tô ligado.
2: Sabe o que chegou? Pedras no lugar do macarrão.
0: Ah, mentira.
2: Exatamente. A moça explicou que o pedido chegou lacrado. Demorou a ser entregue, demorou muito. Mas quando ela abriu lá o recipiente, encontrou pedras no lugar da refeição.
1: Vacilo.
0: Mentira.
2: A jovem afirmou que a compra foi realizada normalmente pelo aplicativo e que só percebeu o problema na hora de almoçar. Obviamente, ela pediu o estorno do dinheiro, o iFood estornou. Eu sei o seguinte. Bom, na hora do almoço, cara. Pô, a pessoa ali estagiária, devia estar trabalhando, fazendo um monte de coisa ao mesmo tempo, vai almoçar pedra.
0: Com todo respeito.
2: Pedra.
0: Com todo respeito, eu pedi a minha chefe licença e ia lá.
2: Ah, eu ia lá também.
0: Eu
2: ia devolver a pedra.
0: Exatamente. Eu queria saber quem foi que embalou essa parada aqui. Claro que ninguém vai falar.
2: Óbvio, né?
0: Todos vão se proteger. Mas, cara, eu ia chegar lá e ia mandar enfiar a pedra em alguns lugares.
2: O detalhe é o seguinte sobre essa história. É que ela disse que tava lacrado. Se tava lacrado, obviamente saiu do restaurante assim, né?
0: Exatamente.
2: E aí eu acho que cabe ainda dela lá.
0: O entregador nada tem a ver com isso, certo, Vitor?
2: Exatamente.
0: Não tem a ver nada.
1: Eu não defendo ninguém, não boto minha mão no fogo por ninguém, meu
0: parceiro. Você ia lá?
1: Dependia do meu tempo, né, rapaz? Geralmente no trabalho a gente... Assim, algumas pessoas têm muito o que fazer, aí não dá tempo.
0: Mas aí come pedra, Vitor?
1: Come nada, né? Come um McDonald's e chorou.
0: E olha lá. É.

0: confesso a você, ouvinte, que eu fiquei um tanto quanto... excitado não é a palavra, porque são 7h24 da manhã, mas eu fiquei bem apreensivo com essa história. Como é que é, Vicky? O áudio mais interessante, o áudio mais criativo, leva o quê?
1: Leva simplesmente par de ingressos para a turnê de Luan Santana. Essa turnê gigantesca chamada Registro Histórico. Acontece sábado, vulgo amanhã. Então você manda um áudio pra cá falando qual ritmo não pode faltar no seu treino. 97.9988, capricha. Não é falar, oi, bandinho, o ritmo que não pode faltar é, sei lá, samba. Não é assim, é botar ali um tumpeiro, entendeu?
0: É o quê?
1: Um tumpeiro, que nem diz o Jacquin, entendeu?
2: Mas aqui...
1: E aí, se você botar o tumpeiro, o que você leva?
2: Tem que responder o tema.
1: Isso,
2: obrigado.
1: Tem
2: que responder
1: obrigado.
2: O tema. Não é mandar um áudio criativo aleatório.
0: É, exatamente.
2: Me ajuda a te ajudar.
0: É, exatamente.
1: É isso, é isso.
0: Concordo em gênero, número e grau. Você...
1: A gente sabe que vocês amam a gente, mas tem que falar do tema.
0: Exatamente. Inclusive, agora acho que a gente tem a linha direta aqui já com o BH. Ah, ó, ih, já mudaram aqui, tem que pedir pra mudar lá, tá? É, mas vamos lá, Caete, minha flor, você tá bem? Como é que tá aí? Tudo tranquilo?
3: Bom dia, meus amores, bom dia, Rio, tudo bem por aí?
0: Bom dia, tudo bem.
3: Maravilhinda, chegando daqui a pouquinho, aqueles babados que a gente ama. Olha, novela pode trazer uma atriz polêmica no elenco, viu? E uma outra novela tem uma atriz que a Globo tá fazendo de tudo pra que ela aceite o papel. Que atriz é essa? Conto já já. Bonita? Não, carismática. Já já tô chegando.
1: Eu amo.
0: E é isso. E o povo também tá participando através do 97.9988, né? Daqui a pouquinho os áudios ou podemos colocar agora. O que vocês preferem?
1: Bota.
0: Vocês
1: não
0: sabem. É? Você
1: Bota.
0: Tá indo aonde, cara?
2: Você sabe que tá rolando uma empolgação pra sexta-feira, né, cara?
0: A pessoa
2: não tá legal, né? Não tá legal.
1: Olha, eu acho que a Gabi vai querer esse par de ingresso aí, tá? Ela vai batalhar por isso.
0: Tá tudo bem, Varoa? Tá tudo tranquilo?
2: Eu vou te falar, eu não sei o que que tinha nessa academia ontem à noite, tá? Mas a Gabi tá desde então aceleradíssima.
0: Você quer que eu te conte?
2: Ah!
0: Varoa meteu fotinha. Meteu vídeo, rapaz. E detalhe, ousado de lado, tá?
2: É.
0: Meteu o perfil ali, entendeu?
1: Arroba Gabi Marina 1.
0: Você não vai encontrar ninguém que te dê tanta moral como nós, tá? Só pra você ter entendendo. Mas vamos lá, 97.9988, vamos saber qual é do povo. Manda.
4: Bom dia. Oi, tô aqui no meu treino matinal.
0: Ó.
4: Aqui na Orla da Mauá.
0: Que isso.
4: E que não pode faltar na minha lista é Dua Lipa.
1: Boa!
4: Bora queimar o bacon!
0: Não pode faltar, Dua Lipa, vou te ajudar aqui.
5: Bom dia, rapaz, mais uma vez. Então, a trilha sonora que não pode faltar no meu treino é Zeca Pagodinho.
1: Aí, ó, falei?
5: Renan Oliveira.
0: Ó.
5: Sorriso Maroto.
0: Ó.
5: Belo.
1: Rádio Globo, né?
0: É isso.
5: Por quê? O meu treino é levantamento de copo, de petisco.
0: Boa!
5: Pode faltar um pagodinho.
0: Oh.
5: Bom final de semana
0: todo. É nóis.
1: Gostei.
0: Bom áudio, hein?
6: Bom dia, tropa da Globo.
0: E aí, tudo bom,
6: Flávio? Flávio. Mônica Costraba, no serviço de porteiro aqui em Ipanema. Então, cara, não sou muito dessa vibe, não. O negócio de treino não é muito comigo, não.
0: Não, né?
6: Mas como um amigo falou aí que vale qualquer coisa, né? Meu levantamento de copo só tá... Pagodezinho, sambazinha de raiz, tá de bom tamanho pra levantamento de copo.
0: Entendeu?
1: Aí,
6: tá de bom tamanho.
0: É isso.
6: Pagodezinho. Meu filho, esse levantamento de copo. Ah, sem esquecer, tá? Queria mandar um abraço pra equipe do Vitória aí, que colocou os mulambos no seu devido lugar.
0: Futebol, rapaz.
6: É dentro de campo.
0: Isso dá problema.
6: Que isso, com a boca é cantor e profissional de outras áreas aí que a gente sabe, né?
0: Entendi.
6: Chupa, mulambo.
7: Fala, se não é, rapaziadinha da Plim Plim. Bom dia pra geral,
1: Rádio
7: Globo, bom dia.
0: Você tá bom?
7: Então, os dois tipos de treino diferentes, correto? Concorda comigo?
0: Fala.
7: Primeiro treino, puxar ferro. Música pra puxar ferro tem que ser música de ódio, de raiva, TZ da Coronel, alguma
0: coisa.
7: É, nesse pique. Agora, música pra aquele treino, mais 18. Vocês estão ligados qual que é que eu tô falando?
1: Não, não sei.
7: Tem que ser um IMB. Que isso, aí até bonito. O Wicked, por exemplo, que isso aí, esquece. Tamo junto?
0: Tamo junto. Tem que ser isso aqui.
1: The Weeknd, adorei.
5: Então, a trilha sonora que não pode faltar no meu treino é Zeca Pagodinho, Renan Oliveira, Sorriso Maroto.
0: E muito mais.
5: Belo.
0: Aí, coisa linda.
1: E Rádio Globo.
5: Meu treino é levantamento de copo, de petisco.
0: Entendi.
5: Então, não pode faltar um pagodinho.
0: Pode não, né?
5: Semana toda.
0: Tá tudo certo, graças a Deus. Fala. Oi? Não? Peraí. É o seguinte, pra todo mundo que tá ligado aqui no som da Rádio Globo, vai rolar convite para o Luan Santana, para o áudio mais criativo. Então fique à vontade pra você chegar junto aqui, 97.9988, se não destravar ali, o cara não entra, né? Fique à vontade que daqui a pouquinho isso pode ser seu. Inclusive, a gente tá aqui ensaiando pra fazer um negocinho aqui dentro do estúdio. Vamos jogar lá daqui a pouco no nosso @radio.globo. Você vai entender do que se trata. Se eu soubesse, tinha vindo a caráter. Tinha metido aqui uma costeleta e tava tudo certo, não?
1: Quem bota é o coração em festa para receber Luan Santana no Rio de Janeiro.
0: É, então tá bom. Foi? Maravilha.
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0: Por que que eu tô dizendo isso? Porque vamos começar aqui. Direto pro centro de operações da prefeitura, saber o que tá acontecendo com o Léo Vieira. O trânsito no Rio de Janeiro tá uma uva ou não tá, meu querido?
9: Eu falo com você, meu querido. Tô de olho na movimentação do trânsito para quem tá circulando pelo trecho de Jacarepaguá. Olha só, você que tá ali pela Estrada dos Bandeirantes, teve um acidente grave envolvendo um motociclista e um utilitário ali no trecho da estação MEC do BRT, ali para quem tá pela Estrada dos Bandeirantes. Isso já vai causando já um grande congestionamento na região, com impacto já a partir ali da saída da Nelson Cardoso, também do trecho da Estrada do Rio Grande. Você que tá circulando ali pela região do Taquara, dá para escapar ganhando um tempinho ali pela estrada do Tingiba, e aí você pode tentar acessar a estrada do Pau Ferro e a chegada da linha amarela por lá, dá pra ganhar um tempinho. Quem tá optando pela Jeremário Dantas, o negócio tá complicado desde o Largo do Pechincha até o acesso à linha amarela, tem dificuldades também no acesso aí de Gavernec. Pra quem tá pelo trecho de Jacarepaguá, ali entre o trecho André Rocha e a chegada à Estrada dos Bandeirantes, o trânsito também impactado por conta desse acidente. Tô de olho também na movimentação do trânsito pra quem tá pela linha amarela em direção à Barra Retenções apenas no trecho da Gardenia Azul. Para quem está circulando da Zona Sudoeste em direção à Zona Norte, observa um bom panorama também pelo trecho da Avenida Ayrton Senna e da chegada à linha amarela. Para você que está nessa ligação entre Zona Norte e Zona Sudoeste e está pelo trecho da Autoestrada Grajaú-Jacarepaguá, trânsito intenso no acesso a José do Patrocínio. Para quem segue em direção à freguesia, está tudo lisinho, sem dificuldades ao longo do trajeto. 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Já eu tô de volta com outro panorama do trânsito. Tá falado, meu querido!
0: Valeu, meu querido!
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0: batidinha na rua, às vezes.
1: Uma paradinha tranquila,
0: pode,
1: né?
0: Pode ser até levar o cachorro pra passear, às vezes, também.
1: É isso.
0: Sim, é uma atividade físicazinha de leve.
2: Sabe o que eu acho bonito? Que ele tava todo pra frente. Aí a chefe chegou, ele tá falando de passear com o cachorro.
0: Não, mas olha, vale qualquer aeróbico.
1: Aí, ó, eu só tenho uma coisa pra dizer.
0: Qualquer modalidade aeróbica.
1: Eu só tenho uma coisa pra dizer pra você, Vicky. Olha pra mim.
0: Eu vou falar pra vocês. Tem
2: macaxeiro.
0: Gente, vou falar pra vocês. Tem uns e outros aí que tem preguiça até, né? Pra fazer uma atividade um pouquinho mais intensa, né? É verdade. A verdade é essa, né?
2: Enfim. O que tá acontecendo esse programa hoje, eu não sei.
1: O Sebrae Rio está com inscrições abertas para uma maratona gratuita de inovação voltada para empreendedores de comunidades do estado. A capacitação será online nos dias 18 e 19 de maio, das 6 às 8 da noite, com foco no uso das redes sociais para aumentar as vendas e fortalecer pequenos negócios.
2: Durante o evento, os participantes vão aprender estratégias para melhorar a comunicação digital, criar perfis mais atrativos no Instagram, desenvolver anúncios e ampliar a divulgação de produtos e serviços nas plataformas online.
0: A iniciativa faz parte da estratégia do Sebrae para incentivar a digitalização dos negócios em favelas e comunidades. As inscrições são gratuitas e podem ser feitas pela internet no site sebraerj.com.br.
1: Faltam 15 minutos para as 8.
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5: A França confirmou nesta quinta-feira os 26 atletas que vão representar o país na Copa do Mundo. Apontada por muitos como uma das seleções mais fortes da competição, a equipe chega embalada por uma geração talentosa, liderada por Mbappé e Dembélé. A convocação também manteve boa parte da base que disputou o Mundial do Catar, mostrando a confiança do técnico Didier Deschamps em jogadores experientes. Entre os nomes que ficaram fora, a ausência de Eduardo Camavinga chamou a atenção. O meio-campista do Real Madrid não foi incluído na lista final. Vice-campeã da última Copa, a França vai disputar a fase de grupos ao lado de Senegal, Noruega e Iraque. A estreia acontece no dia 16 de junho, diante dos senegaleses, no MetLife Stadium, nos Estados Unidos. O Mundial também marcará a despedida de Deschamps no comando francês. O treinador já confirmou que deixará o cargo após o torneio, encerrando um ciclo histórico à frente da seleção. Segundo veículos da imprensa francesa, Zinedine Zidane aparece como principal favorito para assumir a equipe. Antes da Copa, os franceses ainda farão dois amistosos preparatórios, contra a Costa do Marfim e Irlanda do Norte. Atualmente, a França ocupa a liderança do ranking da FIFA. De São Paulo, Bruno Faria.
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0: Ai, papai, muito bem. Faltam exatamente agora 6 minutinhos para as 8 no Rio de Janeiro. Estamos de volta com o Noir aqui na Rádio Globo 98.1, a rádio que vibra com você. Prêmios, graças a Deus, não faltam, né? Daqui a pouquinho a gente vai botar aqui mais um para você a partir das 8 da manhã. Mas já vou te dizer que o áudio mais criativo hoje tem ingressos para quê, minha cara Vicky? Por favor, com todo
1: Luan
0: respeito.
1: Luan Santana, né?
0: Olha que legal, que bonitinho, cara.
1: Você quer estar no show do Luan Santana amanhã por conta da Rádio Globo? Essa é a pergunta que não quer calar.
0: Ah, então o que você
1: quero.
0: Tem que fazer?
1: Ah, quero. Aí você tem que mandar um áudio participar do tema do dia, beleza? Então. Aí qual é o tema do dia, Maquinha?
2: É o seguinte, a gente tá falando sobre qual ritmo você usa no seu treino. Uhum. E aí treino pode ser, né, qualquer coisa.
0: Qualquer treino.
2: Qualquer treino. Lembrando, Fabiano.
1: Levantamento de copo,
2: seguinte,
1: academia.
2: 30 segundos de áudio, galera.
0: Por gentileza.
2: Ou vai estar mandando 2 minutos.
0: Não,
2: gente,
0: não dá, não dá.
2: 30 segundinhos,
0: é
2: tá
0: isso.
2: De bom tamanho.
0: Tá de bom tamanho. É parada rápida pra entrar o maior número de ouvintes possíveis na emissora, lá ele. Vamos ao que interessa.
2: Fiquei preocupado.
3: Opa, Luiz, o pescador. Eu malhava e dava aula. Primeiro, era até disco. Não foi nem CD, nem...
0: Eita.
3: Era disco.
0: É.
3: Que eu ganhei da minha patroa da academia. Eu dava aula e malhava com essa música. 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
0: É isso.
3: Era isso.
0: Parabéns do sucesso.
3: Bom dia.
0: Bom dia, querido.
4: Número 1 do Brasil.
1: Obrigado.
4: Aqui é o Xavier.
0: E aí,
4: rapaziada, sobre o tema de hoje aí, muito maneiro, né? Aquela galera que gosta de malhar. Pra quem gosta de malhar, né? Que não é o meu caso, que ele pique. Mas aqui no trabalho aqui parece que tem uma malhação. Temos as escadas aqui, meu irmão, pra subir e descer. Mas na paz. E aquele hit que não pode faltar aqui no meu treino de trabalho é a Rádio Globo.
1: Aí sim.
4: Do Brasil, meu povo.
0: Tamo junto.
5: Bom dia.
0: A
5: trilha sonora que não pode faltar no meu treino é a trilha sonora que toca na Rádio Globo.
1: Olha aí.
5: Eu só
1: aí,
5: tá treino vendo? Escutando vocês,
0: amém.
5: Meus amores.
0: Obrigado.
5: Inclusive agora eu tô aqui, ó, treinando.
0: Amém.
5: Beijo.
6: Eu tô apaixonado, eu tô contando tudo e
1: Gabi?
6: Não tô nem ligando pro que vão dizer.
0: Avaru.
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0: Avaru.
6: O Luan Santana tá doido, filho, até arrepia aqui.
1: Arrepia.
6: Cantando. Isso pode faltar no treino, no Uber, em lugar nenhum, filho. Fui no primeiro show de DVD do Luan Santana aqui no Riff, novinho, cara.
1: Olha.
6: Caraca, adoro.
0: Entendi.
6: Libera aí, Rádio Globo.
1: Liberar
6: Gabriel,
1: o quê, rapaz?
6: Aí.
0: Eu fico
6: Tamo
0: pensando.
6: Junto.
2: Valeu, Gabi.
0: Eu fico pensando num cara levantando um supino de 80 quilos.
1: Cantando.
0: Entendeu? Eu estou apaixonado.

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0: 8 horas em ponto no Rio. Vamos saber agora do Centro de Operações. Meu querido Léo Vieira tá lá. Ele vai passar pra gente tudo o que tá acontecendo nesse momento no trânsito do Rio de Janeiro. Vai atualizar você, que é ouvinte da Rádio Globo, no que tá acontecendo aqui nas estradas, nas ruas, enfim, principalmente nos bairros. Fala comigo, Léozinho, meu querido!
2: Falo sim, meu querido! Tô de olho na movimentação do trânsito pra quem tá saindo ali de São Gonçalo, Niterói, em direção ao Rio. Teve um acidente ali no trecho do quilômetro 316 da BR-101, ali no trecho de São Gonçalo, ali na chegada ao trecho do Gradim. Neste momento, faixa liberada e são 3 quilômetros de congestionamento. O motorista perdendo tempo a partir ali do trecho do Porto do Rosa até a chegada ali à altura do Gradim. Pra quem tá seguindo em direção à ponte, tá saindo ali do trecho de Alcântara, dificuldades ali entre a chegada à altura do Tribobó, o trânsito de intenso alento ali pela RJ-104. Pela Alameda, observa o bom panorama, que está pelo Marquês de Paraná e Jansen de Melo, até que tá tranquilo. Roberto Silveira também com bom panorama na saída do túnel Raul Veiga, na ligação entre Caraí e a chegada ao centro. Para quem tá pela ponte, observa boas condições na chegada ao Rio, o trânsito é mais intenso entre os acessos do trecho Mocanguê, mas sem perda de tempo. Para quem segue em direção a Niterói, também observa o bom panorama, o tempo de travessia ficando em 13 minutos nos dois sentidos. Pare de usar duas fraldas, contêiner dupla camada de absorção, garante mais segurança e menos trocas. Pena, já eu tô de volta com outro panorama bonitinho do trânsito. Tá falado, meu querido?
0: Obrigado, meu querido.
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0: agora que a minha garganta esquenta, tu acredita? Não sei, tem que pegar umas aulas com a Varoa, porque eu, minha garganta de manhã, 6 horas da manhã, não consegui chegar no lugar. Não sei se é o tempo, não sei o que.
1: Era falta de café.
0: Ah,
1: aí
0: você
1: tomou um cafezinho
0: tudo.
1: Na música.
0: Você falou.
1: Estamos contando os bastidores porque estamos entre amigos. Tava
0: Amém.
1: Tocando uma musiquinha, a gente tomou um café, deu uma aquecida e agora, ó.
0: Agora
1: motor
0: chegou.
1: Motor tá voando.
0: Exatamente. E você que tá ligado no som da Rádio Globo, hein? Quero saber, hein? Tu tá ligado que temos aqui um prêmio da melhor qualidade. O que significa? Nós temos hoje ingressos para o Luan Santana. Você, por gentileza, contextualiza, por favor.
1: É o seguinte, você participando do nosso tema do dia, no 97.9988, mandando um áudio de até 30 segundos, você sendo mais criativo, você pode levar esse ingresso ali por volta das 10 da manhã, a gente dá esse resultado ao vivo. Agora, qual é o tema, Maca?
2: É o seguinte, a gente quer saber qual ritmo que é aquele ritmo que marca o seu treino, seu exercício físico, seu
0: Sim.
2: treinamento de alguma forma.
0: Uhum.
2: Vamos no @radio.globo.
0: Agora, meu querido, manda.
2: Fotinha de Fabiano Melo por lá.
1: Até Mentira. Parece que treina, né?
2: É, rapaz, sorrindo. No jiu-jitsu. No jiu-jitsu tem alguma música?
0: Tem, tem.
2: Rola uma musiquinha?
0: Tem, rock.
2: Boa.
0: Rock, Limp Bizkit, algumas coisas parecidas com isso aí. Meio pesadinho, é.
2: É.
1: Mas quando você tá malhando.
0: O que tem?
1: Qual é a música que você bota no fone?
0: Eu?
1: É.
0: Eu gosto de rock.
1: Ah, então você escuta rock full time, seja
0: full time,
1: no treino de pancada ou de
0: sim,
1: peso.
0: É, eu gosto.
1: Boa,
0: dá
1: boa.
0: Uma liga, dá uma liga.
2: Dá uma liga.
1: E você, Maquinha?
2: É, depende muito. Cada treino é cada dia um ritmo.
0: É,
2: olha só,
1: versátil.
2: Por exemplo, essa semana eu tava ouvindo no Spotify Charlie Brown Jr.
1: Olha, é um cara romântico, é um cara reflexivo. É.
2: Mas também de vez em quando um funkzinho rola também.
1: Eu adoro.
0: Exatamente.
2: Depende do dia.
0: Eu fico imaginando você ouvindo o Zóio de Lula levantando o supino de 80.
2: Ah, rapaz.
1: Mas você imagina ele levantando, por exemplo, fazendo aquela extensão da perna, né?
0: Leg
1: ouvindo esse aí mesmo. É, movimento da sanfoninha. Vocês acharam que eu não ia rebolar minha bunda hoje?
2: Ah,
1: eu quero ver
2: não,
1: você
2: não,
1: dançar.
2: Não exatamente, mas...
1: Aí o Maca tá lá com a perninha.
2: O MC Marcinho rola.
0: É rola. Ah, glamourosa.
2: É
0: entendi.
2: Bom, pô.
0: O que o povo tá falando aí?
2: É o seguinte, vamos lá, olha só. É, Fabio Bega, sempre Ivete.
1: Boa!
0: Olha!
2: Ivete é bom. Jaqueline Paula, bom dia.
0: Bom
2: Trap
0: dia.
2: E hip hop.
0: Olha, bom também.
2: A Dilmara Ponto Santos, bom dia. Sem dúvida, axé. O Rodrigo CG, samba. Roberta Oliveira, hip hop. Lúcia Rangel, pagode.
0: Olha.
2: A Liliane Moura falou o seguinte: olha, meu treino é de limpeza da casa no fim de semana.
1: Aí, ó.
2: Não Adorei. Pode faltar pagode. Tiaguinho, Péricles, enfim.
1: É bomzão limpar a casa com Péricles aí, te falar.
0: Oh, é outra parada.
1: É
0: outra
1: bom.
0: Parada.
2: A Eloá disse que faz caminhada ouvindo a gente. Um beijo pra ela. Agora, a nossa Beca Cardoso, nossa Rebeca, comentou aqui, olha. Tem que ser uma música que libere adrenalina.
0: Assim,
2: um pouquinho mais, né, agitado.
0: É, mais pra frente.
2: É electronic pop, ela comentou aqui.
0: É verdade, ela gosta. É o seguinte, gente, lá no 97.9988 também o povo tá falando, não tá não, Gabizinha? Mete bronca aí, por gentileza, com todo respeito, vai.
3: Bom dia, minha galerinha da Rádio Globo. Um dia abençoado pra nós, Claudinha do Saara.
1: Fala, Claudinha.
0: E aí, Claudinha.
3: Meu ritmo é assim, ó. Hoje eu vou tomar um porre, não me socorre. Sextura,
0: sextura.
3: Eu tô feliz. Vou beber de bar em bar, viver a vida que eu sempre quis.
0: Você
3: então
0: merece.
3: Eu vou. Beijo.
0: Beijo, adoro.
4: Bom dia, Rádio Globo. Aqui
0: e
4: é
0: aí?
4: O Jefferson do Engenho da Rainha.
1: Fala,
0: você tá bom?
4: Bom, eu faço musculação e o ritmo que eu gosto sempre de ouvir é o ritmo Calypso.
0: Olha,
4: sou
0: diferente.
4: Fã da Joelma, era fã da banda Calypso. Então, esse é o meu combustível aí pra botar bastante adrenalina.
1: Alô, me traiu.
4: No exercício.
1: Acredito.
4: Valeu, boa sexta pra todos.
5: Bom dia, Fabiano Melo. Bom dia, Fica novamente. Uber da Dayol.
1: Oi, meu amor.
5: Também é de hoje. Embora não esteja treinando no momento, mas quando estou. Cabelinho. Felipe Rett, eu gosto de escutar trap, né? Oruan, Orochi, eu acho que motiva mais a treina. Então, vou voltar, gente, prometo.
0: Vai dar tudo certo.
6: Bom dia, Rádio Globo.
1: Bom dia.
6: Adenilson.
0: E aí?
6: De Minas Gerais.
1: Você tá bom?
6: Feliz que não pode faltar no meu treino. É a Rádio Globo.
0: Amém.
6: O meu treino é diferente, meu treino é o dia inteiro.
0: Deus abençoe.
6: Indo pro Rio de Janeiro de um lado e para o outro. Inclusive, estou indo para Niterói City.
1: Oh, olha aí.
0: Vai com Deus,
6: não
0: querido.
6: Não pode faltar a Rádio Globo.
0: Vai na paz,
6: é Rádio Globo ligado no carro 24 horas.
7: Pois bom vida. Dia, Rádio Globo. O que não pode faltar na minha playlist, com certeza, é a música do Luan Te Esperando, porque treino pra mim vai ser o que eu vou fazer pra conseguir pegar a grade do show amanhã, porque a Rádio Globo vai me levar. Então o Luan vai ter que me esperar um pouquinho, porque pode até não dar 10, 20, 30 anos, não, mas uns 30 minutos vai. Então, né? Bom, espera um pouquinho, porque eu juro.

0: Maca, temos aqui uma audiência ilustre também do Grupo Globo, da equipe RBS lá no Sul, Martim TJ, ouvindo a gente. Um grande abraço, Tchê. Tamo junto.
1: Rapaz, um abraço pra ele.
0: Exatamente.
1: Qualificada audiência.
0: Qualificadíssima essa audiência. Preciso dele aqui. Ele já esteve aqui uma vez nas férias. Uma hora dessa a gente precisa ir lá visitar ele também, porque ele é sinistro. Martim, tamo junto, meu parceiro. Vou mandar um vinho pra você. Fique tranquilo.
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0: Eu acho que hoje não teremos outro assunto que não seja Flamengo e Botafogo, os dois eliminados da Copa do Brasil. Que
1: exatamente.
0: Que momento, né, disserte sobre o assunto, fique à vontade.
1: É o seguinte, primeiro vou começar pelo lado rubro-negro da história. Duelo de rubro-negros lá no Barradão, vitória da Bahia e Flamengo, vitória, venceu 2-0, tá?
0: Convincente?
1: Convincente. Eric que marcou um golaço, o primeiro gol do Vitória, foi um verdadeiro golaço, e o Luan Cândido fizeram os gols da equipe baiana, que agora vai aguardar o sorteio para conhecer o adversário na próxima fase. O Flamengo teve interrompida a sequência de 10 jogos de invencibilidade e agora não tem mais a chance de conquistar a tal tríplice coroa que era desejada pelo presidente do clube. Acho que o Vitória fez um jogo muito bom, tá, Fabiano? Me surpreendeu até positivamente. Por outro lado, o Flamengo não desempenhou bem. É lógico que o Flamengo estava bem desfalcado, né? Eric Pulgar não jogou, Paquetá, Arrascaeta, enfim, era um Flamengo desfalcado. E o Vitória se aproveitou dessa situação para conseguir o resultado e se classificar para a próxima fase da Copa do Brasil. Justa vitória do Vitória, que com todos os honras e méritos está nas oitavas de final da Copa do Brasil, assim como a Chapecoense, que venceu o Botafogo também por 2-0 na Arena Condá. Marcinho com um golaço, primeiro gol, e o Bolassi marcaram os gols da equipe de Chapecó, que venceu, cara, com todos os méritos. Fabiano, é importante a gente falar sobre isso. Os dois resultados muito justos, tá? Então, merecidas as classificações. Pelo lado do Flamengo fica a decepção, já que o Flamengo vem num ano muito bom. Pelo lado do Botafogo, mais uma derrota que o torcedor do Botafogo sente bastante. Não à toa, a torcida foi até o Galeão nessa madrugada, meu amigo. Teve gente corajosa pra ir até o Galeão recepcionar os jogadores, enfim. Teve protesto da torcida do Botafogo. De madrugada, amigo.
0: Eu ia perguntar isso agora. Que hora que era?
1: Rapaz, devia ser umas 2:30 da manhã, 3 horas da manhã.
0: E que hora
1: galera
0: que o povo trabalha hoje?
1: Ah, rapaz, não sei.
0: Ah,
1: se, né?
0: Ah, macaxi.
1: Eu vou te falar. No dia que eu for atrás de jogador de futebol assim, pega minhas coisas e vou embora.

0: Falar em onde você anda, Vitória? É, onde você anda?
1: Vou fazer meu caminhador.
0: Vai fazer seu caminhador?
1: Vou fazer meu caminhador, tá bom?
0: Ah, qual é a parada? Me conta aí, o que tá acontecendo?
1: Tô indo pro Festival LED, esse festival que é o Luz da Educação, que fala sobre os desafios e que a gente tá vislumbrando aí pro futuro da educação no nosso país, né?
0: Uhum.
1: Muita gente bacana participando desse evento que acontece lá no Pier Mauá. Quinta edição do Sim. Festival LED. É um festival gratuito de educação promovido pela TV Globo, pela Fundação Roberto Marinho. E aí eu vou pra lá com o time da Rádio Globo, no @radio.globo você assiste tudo. E de lá eu vou entrar ao vivo aqui com vocês.
0: Mentira.
1: E a gente vai dando aquele panorama. Vou lá falar com a Thaís Araújo, com a Marina Sena. E aí a gente
0: Esse
1: vai...
0: pessoalzinho tranquilo, né?
1: É, uma coisa leve pra uma sexta-feira, entendeu?
0: Entendi.
1: E aí a gente vai dando aquele panorama aqui pra você. E aquela pontinha de esperança, né, cara? Por dias melhores, por um bom uso da tecnologia pras nossas crianças e adolescentes. E a gente fazendo o nosso papel, que é o serviço pra sociedade.
0: Eu
1: tá
0: acho
1: bom?
0: Perfeito. E fico muito feliz com a sua sustentação oral, que ela é muito perfeita. Ela tem uma cadência tranquila. Eu acho maravilhoso, maravilhoso.
1: Ah,
0: parabéns.
1: Estamos juntos. Beijo, você Maquinha. Beijo,
0: é
1: Fafá. Beijo, Gabi. Deixo vocês no comando e depois me contem quem é que vai levar esse par de ingressos, hein?
0: Luan
1: Santana, hein?
0: Dizem que a Varoa vai estar lá. Dizem que a Varoa vai estar lá. Direto para o Centro de Operações da Prefeitura do Rio de Janeiro para saber do Léo Vieira o que está acontecendo no trânsito. Fala, meu querido!
2: Sim, meu querido, tô de olho na movimentação do trânsito para quem tá circulando pela zona norte da cidade. Olha só, você que tá circulando ali entre o Genovo e chegando ao Maracanã, teve um acidente ainda há pouco entre o carro e o motociclista ali na Marechal Rondon, ali naquele cruzamento com a Marechal Bittencourt, que vive com um sinal de trânsito apagado. Então, para você que tá circulando, é bom redobrar a atenção por lá. O acidente já foi desfeito, mas o trânsito ainda tá pesado com impactos ali na saída da General Belegarde e o trecho da Barão do Bom Retiro. Quem tá optando pela Ana Nery na saída ali do Engenho Novo em direção a São Francisco Xavier, vai conseguir ganhar um tempinho. Tem trânsito pesado também para quem está tentando acessar a região de Vila Isabel, José do Patrocínio e a chegada de Teodoro da Silva, com trânsito muito complicado. Isso está afetando, inclusive, a descida ali da autoestrada Grajaú, Jacarepaguá. Para você que sai do Grajaú e andar aí em direção ao Maracanã, prefira a Maxwell. Para quem está pela Rei Pelé, lentidão entre o estádio do Maracanã e a chegada Teixeira Soares no acesso à Praça da Bandeira. Quem está circulando pela Visconde de Niterói, Bartolomeu do Gusmão, o panorama é melhor. Quem está pela Vicário, dificuldades ali na altura do IML, isso causando já impactos no trecho do gasômetro para você que circula da saída ali das vias expressas e está seguindo em direção Zona Sul, prefira a via expressa do Porto ou mesmo o trecho do túnel Prefeito Marcelo Alencar e o acesso ao Aterro do Flamengo, onde há melhor panorama. Quem está circulando ali pelo Rufino Pizarro e mais à frente o acesso para o túnel Rebouças vai encontrar lentidão. 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Já eu tô de volta com outro panorama do trânsito. Tá falado, meu querido.
0: Tá falado, Léo Vieira, meu querido.
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0: eu tenho pra fazer.
1: As pessoas, quando chegam no final de semana, numa sexta-feira, macaxeira, elas ficam assim, tipo, varoa, entendeu? Varoa fica, né? Qualquer música que ela escuta. Eu queria entender o porquê que ela tá nesse nível, assim, né? De coisa.
2: Eu já perguntei, ela não respondeu.
1: Né?
2: É.
1: Ontem ela não tava nesse nível, né?
2: É, exatamente isso.
1: Ontem ela não estava nesse nível. Aí, de repente, de ontem pra hoje, algo aconteceu.
2: Aconteceu, ela foi na academia. Agora, o que aconteceu dali em diante, eu não sei.
1: Entendi. Tá? A academia, na verdade, é o shopping da varoa.
2: Ah, entendi.
1: Entendeu? Varoa não vai ao shopping, ela não vai nesses lugares assim. Mas ela vai à academia. Aí vamos dizer assim que foi a endorfina. Será que a gente pode... Que a gente tem esse lugar de fala, de dizer que é endorfina?
2: Acho que pode.
1: Pode, né? Entendi. Olha só, o povo inclusive tá participando aqui porque a gente tem Luan Santana no final de semana.
2: Rapaz!
1: Luan Santana no final de semana, um negócio sensacional com promoção da Rádio Globo. 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Porém, você precisa pagar uma prenda, concorda?
2: Mais ou menos isso, né, Faixa?
1: É, como é que funciona?
2: É o seguinte, você tem que participar do nosso teminha do dia, tá bom? Respondendo a enquete. Qual é o ritmo musical que embala os seus treinos, o seu exercício, o seu aeróbico?
1: Opa!
2: O que que você ouve? Qual o ritmo? Qual cantor? 97.9988. O áudio mais criativo. Fabiano, tem que usar a criatividade.
1: Exato. Tem que ser autêntico, né?
2: Tem que ser um negócio ousado. Exatamente. A gente tá recebendo áudios bons, mas o pessoal pode ser um pouquinho mais...
1: Pode ser
2: mais...
1: um pouquinho mais pra frente. É sexta-feira, né?
2: Sextou, né, amigo?
1: Sexta-feira, enfim. Vamos ao que interessa, mais uma vez. A Lerge exonerou todos os... Presta atenção. Vamos voltar aqui nessa frase, que ela é importante. A Lerge exonerou todos os 40 assessores vinculados ao gabinete do deputado estadual, Tiago Rangel do Avante, que foi preso numa operação da Polícia Federal. A medida ocorre depois que o Supremo Tribunal Federal manteve a prisão do parlamentar e determinou o afastamento das funções legislativas.
2: A destituição atinge os servidores comissionados que eram lotados no gabinete de Tiago Rangel, sendo um chefe de gabinete

0: suspeitas de fraudes milionárias em contratos da Secretaria Estadual de Educação do Rio de Janeiro, envolvendo aquisição de materiais e contratação de serviços.
1: Só pra gente atualizar, tem operação acontecendo no Rio de Janeiro nesse momento, inclusive tem uma coisa acontecendo também lá na Barra da Tijuca, rapaz, me parece que a PF tá lá na casa do ex-governador Cláudio Castro, não é isso, Marca?
0: É mais ou menos por aí,
1: desdobramento,
0: né?
1: Desdobramento sobre esse assunto daqui a pouquinho, né?
2: Assim, ó.
1: Pra você ficar ligado aqui no som da Rádio Globo, 8h43. Daqui a pouco tem Caiete, né?
0: Daqui a pouco tá com a gente.
1: Caietinha vai vir diretamente de Minas Gerais, lotada de pão de queijo, e vai trocar uma ideia com a gente daqui a pouquinho no Noir.
3: Sedução pode fazer mal pro

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0: Macaxeiro, não leve a mão, mas essa musiquinha, sexta-feira, esse horário, imagina-se o quê?
1: O que que eu imagino?
0: É.
1: Ao fim do expediente, amigo.
0: O fim do expediente é sensacional. No meu caso, falta só um pouquinho.
1: É.
0: E hoje, como é sexta-feira, eu só vou administrar, entendeu?
1: Sim.
0: Eu queria que Caiete estivesse aqui pra gente trocar uma ideia, bater um papinho a respeito disso. Ela deve estar correndo com aquele saltinho de princesa dela que vem lá do estúdio da BH pra gente também aqui. Mas enfim, a gente tá falando aqui sobre um assunto muito interessante, que é o seguinte. Você usa uma playlist diferenciada pra você treinar? Usa uma playlist diferenciada pra você levar o cachorro pra passear? Não é isso? Cachorro. Simplesmente assim, um cachorro. Qual é a playlist que você usa? O que que você ouve quando você tá num momento assim, seu, né? Ou em conjunto, pode ser também. 97.9988, a gente tá trocando essa ideia aqui. A gente quer saber de você. O que que pode acontecer, Gabi? Conta pra gente aí. O que que pode acontecer? Solta aí. Fica à vontade, tá? Tá? O que que tá pegando?
2: Isso não pode... bom dia, galera da Rádio Globo.
1: Bom dia.
2: Então, na minha playlist não pode faltar de jeito nenhum Britney, Beyoncé. Eu malhando todo serinho, né? Posturado, mas mal eles sabem que o que tá tocando só as divas no meu headphone. É isso. Beijão aí pra vocês, bom dia.
0: Eu não consegui, desculpa.
3: Bom dia, Rádio Globo. Sextou, bebê. Vamos com tudo.
1: Vamos.
3: André falando. Meu hit que eu gosto no meu treino. Vamos lá. Depende do treino, né? De manhã cedo, chegou no quartel, aquela corridinha marota. Eu gosto de ouvir o que no meu fonezinho de ouvido? A Rádio Globo, pô.
1: Boa.
3: Aí, finalzinho da tarde, academia, aquele treino de força, cara amarrada. Vamos ouvir também o quê?
1: O quê?
3: A Rádio Globo, por quê? Só a Rádio Globo tem os melhores hits pra você treinar.
1: Que?
3: Mandei. Sextou, bebê.
1: Mandou, hein? Tá querendo alguma coisa,
4: Vi? Rádio Globo e ouvinte da rádio. A música que não pode faltar no meu treino é Acordando o Prédio do Luan Santana. Porque quando começa o refrão, vamos acordar esse prédio, fazer inveja pro povo. Eu esqueço até que eu tô morrendo no cardio. Eu fingo até que eu sou backing vocal do Luan. Inclusive, eu acho que a academia inteira já decorou essa música por causa de mim. Tenho certeza disso. Então, assim, nada mais justo do que eu ir cantar ao vivo no show também, né?
1: Não é?
4: Eu quero esse par de ingressos.
0: Coisa linda.
5: Bom dia, Rádio Globo. Eu gosto de treinar com aquela música, ó, oh, Wilson vai. Eu não nasci gay, a culpa é do meu pai, que contrata um tal de Wilson pra ser o capataz. E gosto muito daquela do Robocop gay também.
1: Olha!
5: Tô botando um másculo. Com poderes vinhos. Gente, essas músicas são top pra malhar. Eu maravilhosas, imagino. Dão um up.
1: Né? Tá.
5: Deixa
1: aí, Mamonas Assassinas.
5: Maravilhosa.
1: Não é?
0: É, rapaz.
6: Bom dia, galera da Rádio Globo.
0: Bom dia.
1: Bom dia.
6: O meu hit favorito na hora do treino é o que estiver tocando na Rádio Globo. Conecta o Bluetooth no celular e bora treinar. Agora no treino Lover é Luan Santana.
1: Que isso?
6: Esse ingresso é meu.
1: Olha, treino Lover.
7: Bom dia, galera da Rádio Globo.
1: Bom dia.
7: Tá falando aqui é o Marcelo de Realengo.
1: E aí, Fih?
7: Música que não pode faltar na playlist? Paulo Macarrão. Paulo Macarrão. Só música boa. Poderia botar uma aí pra gente escutar, hein? Um beijo a todos, um bom dia.
0: Você tem que fazer o seguinte, você tem que mandar um áudio pra gente aqui pra saber qual é o pau no macarrão. Não me liguei nessa parada aí, não.
1: Pois é.
8: O fato de eu ir na academia já é um registro histórico, né? Então, só mesmo o Luan Santana na playlist pra dar aquele meteoro de motivação.
0: Entendi. Entendi.
9: A música que marca do meu treino é do Luan Santana, Ilha. Eu inspiro muito nele.
0: Entendi.
9: E gosto de treinar.
0: Entendi.
9: Pensando em algumas coisas da vida.
0: Entendi.
9: Entendeu?
1: Reflexivo.
0: Imagina pegar um supino.
9: Eu gostaria muito de ganhar esse ingresso.
10: Bom dia, Rádio Globo. Lucas Oliveira, corretor da Tijuca, na voz.
0: E aí,
1: bora,
0: filhão?
1: Lucas.
10: No treino de perna, não pode faltar um Charlie Brown Jr.
0: Opa.
10: Mas no treino de superiores, um trap é muito bom.
0: É bom, né?
11: Bom dia. Tô focado no meu treino desde março, musculação, natação e basquete universitário. E o hit não pode faltar no meu treino, mas não é pecado do Luan Santana. Claro, em homenagem à grande turnê do registro histórico do Luan. E também ao Matheus Adolescente, que foi o primeiro show do Fera com uma amiga amiga que tava grávida, olha só. Acho que eu poderia reviver esse momento com ela e o Luan, diz aí. Isso sim ia ser um TBT incrível. Então, se eu ganhar, Tainá, tamo junto.
0: Entendi.
12: Bom dia, Rádio Globo. Aqui que tá falando é Márcio de Campo Grande. Cê quero tá desejar bom. Um ótimo final de semana pra vocês. Que o Pai do Céu abençoe a vida de cada um.
0: Obrigado.
12: Léo, Vic, que Deus abençoe vocês aí.
0: Tamo junto.
12: O meu ritmo pra fazer um treino, eu me amarro em ouvir, é a Melinha. É quando o vento sacode a cabeleira, a dança toda vermelha. E o olho cego vagueia procurando por um.
0: Olha
12: quando os elementos amam aquela mulher. É essa que é a minha música do meu treino.
0: Que tamo isso? Junto. Que momento, hein? Tá pensando o quê?

0: É só porque eu errei a trilha. Mas daqui a pouquinho tem resultado de promoção, daqui a pouquinho também tem as informações do trânsito e muito mais.
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0: 9:02 no Rio de Janeiro, a gente volta já já. 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
3: Você tem que mandar aquela mensagem. Mas manda o que tá no seu coração. Porque se fosse eu falaria mais ou menos assim.
4: Ei, boa noite. Antes de te bloquear, eu só vim te dizer que a partir de hoje pode tocar o terror, fazer o que quiser fazer. A boca é sua, curte sua farra, sinto mais nada.
3: Não, apaga.

0: Eu conheço vários que jogaram o bilhete fora. Vários. Mas faz parte da vida, isso acontece nas melhores famílias, né?
1: Cara, vou te falar. Às vezes faz bem também jogar o bilhete fora.
0: É.
1: Tá. Porque assim, bilhete pra alguns, problema pra outros. E vida que segue, entendeu?
0: Você está hoje cirúrgico.
1: Ah, rapaz.
0: Você está cirúrgico?
1: Acordei inspirado na sexta-feira.
0: Acordou inspirado na sexta-feira?
1: Acordei.
0: Entendi. Tem alguma coisa rolando aí.
1: Tem?
0: Tem, mas tudo bem.
1: Entendi.
0: O que tá rolando é o seguinte. Daqui a pouco, a gente vai botar na sua mão aquele ingresso que você tá querendo pro show do Luan Santana. 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Falar nisso, você pode entrar lá no Instagram agora, no @radio.globo, dá uma olhadinha no que a gente fez. Pode seguir a gente também, não é isso? Léo Macaxeiro no Insta, Fabiano Melo com dois L's e aquele tracinho de baixo que é o underline, e o @radio.globo, que tá sempre à sua disposição pra você trocar uma ideia, bater um papinho com a gente, pá. Ver o que a gente faz aqui, o nosso dia a dia, é sempre muito interessante. Participar de promoção, dar a sua sugestão, participar da nossa enquete de hoje, que é muito legal também. O que não pode faltar na sua playlist pra você levantar um pezinho? Ou, de repente, dar uma voltinha com o cachorro? Um cardio qualquer, concorda?
1: Cardiozinho qualquer, pois é. Uma voltinha com o cachorro já tá valendo a pena, uma caminhadinha. Você sabe uma coisa que, por exemplo, minha mãe faz? Vai até o mercado andando. Já é um exercíciozinho.
0: Olha aí, coisa linda.
1: Você já pega, bota aquele fonezinho, ouve a tua playlist ali. O que que você ouve? É o que a gente quer saber.
0: Exatamente. E aí? 97.9988. Vai, Gabi!
2: Fala, rapaziada. Bom dia.
0: Cê
2: aqui
0: tá
2: é
0: bom?
2: O Paulo, de Rio Bonito. Rapaz, a minha playlist, cara, é variada. Vai de pagode ao rock.
0: Olha que legal.
2: Do Exalta, Sorriso, Dilcinho, aí vem Pearl Jam, Aerosmith, Guns N' Roses, The Police.
0: Deu o quê?
2: Gosto muito.
3: Bom dia, Rádio Globo. Aqui
0: Bom
3: é Tainá.
0: Bom
3: e
0: dia,
3: com certeza
0: Flor.
3: Não tem como não ser um funk pesado, um podcast daquele senta e levanta pra sua imaginação ir longe e você entender que você tem que ficar sarada pra dar aquela representada, né?
0: Uhum.
3: Que só nós mulheres sabemos.
0: Entendi.
3: Beijo!
0: Daquele senta
4: e levanta.
0: Rapaziada,
4: que fica a Carepaguá.
0: Rapaz.
4: É, como já disse uma vez, na saudosíssima Pablo Vittar, né? Eu sou epilético, eu escuto de tudo. E esses dias eu fui pegar a indicação do Spotify, só as antigas e tal, e botei sempre aquilo no supino e tocou Ruge. Falei, caraca, maluco, quanto tempo que eu escuto essa música e tal, e eu fui altão.
0: Ragatanga.
4: Pô, bateu aquela nostalgia, né? Pô, comecei a cantar, dei molinho, altão, dentro da academia.
0: Decorou a letra.
4: Pô, momicão, valeu, rapaziada.
0: Como
1: é que não foi esse supino do
0: Exatamente.
1: Rapaz, hein?
0: Eu fico imaginando como é que funciona isso aí. A nossa querida Varoa disse que bota energia de gostosa.
1: Energia de gostosa? Boa.
0: Energia de gostosa.
1: Boa.
0: Aí eu falei, da Ivete? Não. É uma outra energia de gostosa. Porque, na verdade, as meninas, na minha opinião, não sei, pode ser que eu esteja errado, elas ficam assim, as inimigas estão treinando. As inimigas estão ficando tudo pra cima. Eu não posso ficar pra trás.
1: A cara dela, viu?
0: Eu tô errado, Varoa?
1: Ah lá, tá
0: eu
1: se entregando.
0: Eu tô errado, Varoa? Ah, mas não tô não, Varoa, porque elas estão treinando.

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2: Quero cantar a música que mudou a minha vida, hein?

agora, eu quero pedir um favor pra vocês. Muito importante. Pra cantar bem alto comigo, a música que mudou demais a minha vida.

0: fosse Deus, não seríamos nada. Trilhazinha já naqueles pique pra sexta-feira. Caiete já tá na área. Vai passar pra gente o que tá acontecendo. Me parece que rolou uma bomba aí, né, Macaxeiro?
1: Tem.
0: Tem uma bombinha aí. Tem. Que acho que vai, inclusive...
1: Rapaz, tô preocupado com a Copa do Mundo.
0: Exatamente. Eu, inclusive, tem tanta coisa acontecendo no Rio de Janeiro, né, pra quem é daqui. Tem operação rolando. O ex-governador pode ser preso a qualquer momento. Polícia Federal tá aí com o Uber Black já na porta dele. A mídia tá toda lá. Mas, com uma bomba, uma simples bomba que aconteceu quase que por agora... Isso tudo pode cair. Inclusive a Copa do Mundo. Por quê? Caiete, meu amor, você tá boa? Você tá boa?
2: Meus amores, estou e eu tô aqui nas ruas de BH, mas ligada em tudo que tá rolando aí no mundo das celebridades. E, gente, acabou o relacionamento de Vini Júnior com Virgínia Fonseca, tá? Ela assumiu agora de manhã nas redes sociais o fim do relacionamento. Pegou o web de surpresa, mas tinha especulações que eles estavam vivendo uma crise já. E ela só colocou que permitiu. Ela se permitiu viver e ser feliz. Mas é isso, né, gente? Uma hora acaba quando um começa a pular... Bom, deixa pra lá. Mas acabou, viu, gente? Então, Virgínia volta a estar solteiríssima e Vini Júnior também. Tomara que ele jogue bem, que não atrapalhe a Copa. Vamos mudar de assunto? Vamos falar de Cláudia Abreu. A Globo quer Cláudia Abreu de qualquer jeito, essa atriz, pra próxima novela das seis, lá na minha terra, viu? Diz que vão investir pesado num cachê pra essa grande atriz eterna, Chayane, de, né, as empreguetes cheias de charme, voltar a atuar aí na próxima novela das seis. Gente, vamos aguardar, porque essa atriz é maravilhosa e eu queria muito que Cláudia Abreu voltasse. Outra atriz que já vai emendar um trabalho na outra, gente, é a nossa querida Alana Cabral, viu? Sim, ela vai estar também lá na minha terra, próxima novela das 18, que chega também com tudo em novembro. Alana Cabral está confirmadíssima no elenco. E Jade Picon pode estar na novela. Sim, meus amores, ela pode voltar pra TV aberta. Podemos ter Jade Picon de volta aí, atuando na próxima novela das oito. Eu pergunto a vocês, vocês acham que agora ela vem melhor? E... vem mais afiada? E... mais estudada? Eu acho que todo mundo merece uma segunda chance. Mas com e certeza. Vocês? Ah, lembrando que amanhã tem cassino da Caiete, 9 da manhã, e eu espero vocês. Beijo!
0: Estaremos juntos, lindos e belos, cheirosos e gostosos. Quanto a Jade, meu caro Macaxeiro, de repente ela estudou, fez um arte cênica, fez um negocinho, pá.
1: Todo mundo pode evoluir, né, meu filho?
0: Eu acho, todo mundo. Agora, a fofoca não é essa.
1: Qual é a fofoca?
0: O que que aconteceu com o Vini Júnior e a Virgínia?
1: Rapaz, você sabe que... enfim, né? Acho que ele tá... acho que ele se empolgou, digamos, né? Pode dizer assim, né? E aquilo, né, meu faixa? Se já é distante de Campo Grande aqui, você imagina Brasil e Espanha, né? Bem, é meio complicado, né, cara?
0: É um negócio, né,
1: visto manter um negócio desse. Mas enfim, que os dois fiquem felizes.
0: Vai dar tudo certo.
1: Vai dar tudo certo. Hexa tá vindo, entendeu?
0: Ele vai jogar
1: bem. Vamos torcer.
0: Isso,
1: E é isso.
0: Tá certo.
1: Tem desfile de Salgueiro ano que vem, tá tudo certo. Vamos nessa.

0: A gente tá indo pro intervalo comercial, paradinha muito rápida, daqui a pouquinho tem, sim, resultado de promoção. A gente quer saber daquela prenda, né? Não, Macaxeiro. O que que você faria pra ganhar, de repente, um barzinho de convites pra tocar uma ideia com o Luan Santana?
1: Ah, então, tem que responder o teminha do programa de hoje, que a gente quer saber qual é a playlist que embala o seu treino, seu exercício físico.
0: É isso.
1: Seja ele qual for.
0: Exato. Hoje é sexta-feira, pode ser um negocinho mais pra frente também, mas com moderação, por gentileza. Você pode dividir com moderação como que você faz o seu treino, se é que você me entende, compreendeu? A gente por hora vai pro intervalo comercial, mas antes, saber do Léo Vieira o que que tá acontecendo no trânsito do Rio de Janeiro. Essa sexta-feira tá movimentada, rapaz, tem operação rolando, de repente o ex-governador já pode, né, ficar agarrado, é um negócio muito louco. Isso impactou o trânsito no Rio de Janeiro, meu querido Léo Vieira? Conta pra mim, meu querido!
2: Eu conto pra você, Fafá, o dia tá movimentado, se o dia já tá movimentado agora de manhã, imagina. Eita. Logo mais, que hoje é dia daquelas coisinhas, né, mais envolvidas, então se já tá agitado agora, imagina logo mais. Olha só, tô de olho na movimentação do trânsito, você tava falando aí dessa situação, operação com o ex-governador, tem operação também na Zona Norte. Vou dar um panorama geral, pra quem tá circulando ali pela Barra da Tijuca, operação da Polícia Federal não tá acertando em nada, o trânsito ali pra quem circula pelo trecho da Barra, inclusive os agentes da Polícia Federal já deixaram ali o condomínio onde mora o ex-governador Cláudio Castro. Para quem está circulando ali pelo trecho da Zona Norte, ali nas proximidades do Chapadão, deve ficar atento ali à circulação pela antiga Estrada do Rio do Pau, Avenida Crisóstomo Pimentel de Oliveira, o trecho da Professor Bernardino da Rocha, as proximidades ali da Estrada de Botafogo, inclusive é bom evitar a Estrada de Botafogo, porque o clima está tenso ali na região. Quem circula pela Pastor Martin Luther King Jr. não tem interdições, o trânsito ali entre a Pavuna e a chegar ao trecho de Acari, fazendo a Botafogo, sem problemas para quem circula nos dois sentidos da via. Atualizo agora a movimentação do trânsito para quem está pela Brasil, você que sai da Zona Norte em direção ao centro, complicações entre a altura da Penha e a chegar ao trecho do Caju, que está optando pela linha vermelha, o panorama é um pouco melhor, dificuldades entre a altura do Hospital no Fundão e o trecho do Caju. Na passagem pelo gasômetro, o trânsito ainda de intenso alento entre o Inter e o acesso ao Bicalho. Na Francisco Bicalho, o panorama já é melhor no caminho para a Cidade Nova. Para quem segue em direção rodoviária, observo retenções ali no trecho de acesso à área de embarque. Por lá, o motorista vai perder um pouquinho de tempo. 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Galera, um bom final de semana para todo mundo. Aproveitem sem moderação. Segunda-feira eu tô de volta, porque tem mais resenha por aqui. Até segunda, aquele abraço, hein, meu querido!
0: Meu querido, bom final de semana pra você, obrigado pela moral durante a semana toda, a gente se fala na segunda.
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0: Fabinho com Belo na programação da Rádio Globo. Tá bom pra você, não? É um negócio pra frente. Aliás, essa semana, Belo figurou aqui no Noir, né? Viviane andou falando aí aquela coisa toda.
1: Ah, verdade.
0: É verdade, né? Será que resolveram essa treta?
1: Tomara, né?
0: Sério. Mas o mais importante é o seguinte. Final de semana tem Luan Santana.
1: Tem?
0: Tem. Tem, Luan Santana é um negócio bem interessante, tá todo mundo querendo saber como é que fica esse trem aí e tal.
1: Uhum.
0: Até porque a gente tem aqui um parzinho de convites pra você dar uma chegada lá. É um negócio importante, não é verdade? Porque está sendo disputadíssimo Luan Santana. Aliás, né, eu diria que quase estão saindo na porrada por causa disso.
1: Rapaz, estava levantando os números aqui junto com o menino Gabi. Batemos todos os recordes de áudios recebidos.

0: gente, nem inclusive, eu. Que desatravessa a rua.
1: Sim.
0: Né?
1: É. Pois é.
0: 97.9988, qual é a música que não pode faltar na sua playlist pra você trocar uma ideia com nós aqui? Manda, por gentileza.
2: Fala, Rádio Globo, aqui é o Fernando Sepetiba. Melhor canção, música pra treinar é aquele tema do filme Rock Balboa.
0: Oba!
2: Essa
0: boa.
2: Aí é show de bola.
0: É, né?
3: Bom dia, família da Rádio Globo.
1: Bom dia.
3: É, Wagner de Teresópolis aqui falando.
1: Olha o Wagner aí. Ligadinho
3: aqui na Rádio Globo 98.1. É, falando do teminho aí, aquela música que não pode faltar, aquele tema, aquela playlist top que não pode faltar na hora do treino, é aquela playlist de pagode, né? Da melhor, da 98.1. Forte abraço aí, bom final de semana pra vocês.
0: Tô concorrendo esse
3: empate de ingressos aí, minha mulher apaixonada nesse Luan Santana aí.
0: É, né?
4: Fala, Rádio Globo.
0: E aí?
1: Fala. É,
4: a minha playlist depende muito de como eu estiver me sentindo no momento. Vai de romântica, das antigas, lá das novelas, A Gata Comeu, Pecado Capital, Irmãos Coragem, vai até lá atrás, 70.
0: Nossa.
4: E também vem pra atualidade, vem pros pagodes, vem pros sertanejos, sertanejo universitário. Depende muito. Eu ouço de rock metaleiro a romântica, daquelas mesmo melodrama de até de chorar.
0: Novela mexicana.
4: Um ótimo dia aí, galera. Bom dia.
0: Bom dia.
4: Pensa numa voz maravilhosa e músicas maravilhosas que pode acompanhar todos nós no dia a dia. Luan Santana.
0: Oh.
4: Desde o comecinho da carreira até agora, todas as músicas foram um sucesso.
0: Oh.
4: E ouço todas elas na minha playlist.
0: Oh.
4: Indico pra todo mundo, sem medo de errar, ele é o melhor do Brasil, o melhor do mundo. Luan Santana, essa é a voz.
0: Olha, que é isso, hein? Significa alguma coisa? Significa. Ela quer um par de ingressos.
1: Ela quer, não quer?
0: Quer, não quer?
1: Tá empolgada.
0: Exatamente.
1: Tá
0: falou que escuta tudo.
1: Lua.
0: Eu fico até impressionado a quantidade de gente agora escutando o nosso
4: tá.
0: Bom dia. Você tá boa?
1: Bom dia. Não esqueça
0: de baixar o canal. Bom dia. Imagina, daqui a pouco teremos esse resultado. A banca de quantas pessoas, Léo?
1: Ah, rapaz, você vê aí. Pelo menos 15, né?
0: 15, né?
1: 15. Hoje tá difícil de escolher. 15
0: pessoas,
1: né?
0: Pra gente escolher esse áudio aí. Vamos ver.

0: Olha aí, que momento, cara. Chegamos à sexta-feira, faltam 5 minutos para as 10. Olha aí, isso significa o quê? Que a gente vai meter o pé. E só vamos voltar na segunda-feira. Mentira, amanhã tamo aí, mas enfim. Segunda-feira tem mais no ar. 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Maquinha,
1: oi,
0: estamos chegando no final dos trabalhos, né?
1: Estamos chegando no final e tem negócio de coisa com Luan Santana.
0: Aquele parzinho de convites que você tá querendo pro Luan Santana que acontece nesse final de semana com promoção da Rádio Globo, a gente precisa premiar o áudio mais criativo. A gente tem esse áudio ou não? Manda aí, deixa eu ver.
2: Bom dia, Rádio Globo.
0: Bom dia.
2: Eu gosto de treinar com aquela música, ó, oh, Wilson vai, eu não nasci gay, a culpa é do meu pai, que contrata um tal de Wilson pra ser o capataz. E gosto muito daquela do Robocop gay também. Um pouco tanto másculo com poderes Gente, essas músicas são top pra malhar, maravilhosas, dão um up. Deixa a gente se sentindo maravilhosa.
0: Entendi. Interessantíssimo. Como é que é o nome dela? Fala pra fora. Tati.
1: Grana.
0: Olha. Já tem grana no ano.
1: Já diz muito sobre a pessoa,
0: a gente já gostou logo de cara. Florzinha, faz o seguinte, entra em contato aqui no 97.9988, troca uma ideia com a Gabi, que a gente vai botar você nessa fita aí, final de semana vai curtir o Luan Santana, faça vídeos, marque a Rádio Globo e a gente também, que a gente fica feliz, a gente reposta e faz tudo de bom pra você. Maquinha, obrigado pela moral, pelo carinho aí, essa semana foi sensacional, obrigado mesmo, tá? Por tudo. Leozinho, meu faixa.
3: Que isso. Gostou do meu estilo restart?
4: Alô, Pelanza. Vai ficar difícil pra você, hein, meu irmão.
0: Entendi. Tamo junto. Valeu, irmão. A gente se fala na segunda-feira, a partir das 6 horas da manhã, depois das 7 aqui no Noir.
4: Ah, eu te falei que você, pra mim, é um dos maiores comunicadores do planeta.
0: Não, para. Pelo amor de Deus.
4: Não,
0: faz isso não.
4: Eu não te admiro, não. Eu só te amo, delícia.
0: Tamo junto, Fafá. Sou esforçado. Grande
4: Boa,
0: abraço.
4: Moleque.
0: Valeu. Maquinha vai continuar, né, Maquinha?
1: É, daqui a pouco tem Conexão Globo, tá?
0: Sim.
1: Tem coisas boas vindo por aí também.
0: É, né?
1: Enfim, segunda-feira tem mais. Lembrando que segunda-feira, você sabe o que tem na segunda-feira?
0: Fala pra mim.
1: Convocação pra Copa do Mundo. É o assunto de segunda. Já tô adiantando pra galera, beleza? Tá bom, segunda-feira a gente vai falar de Copa do Mundo e Seleção Brasileira, meu parceiro.
0: A pergunta que você faz necessária é a seguinte, será que ele vai ser convocado ou não?
1: Neymar.
0: Casimiro. Não vai, não.
1: Não vai dar bolso, não.
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0: Rádio Globo, faltam 2 minutinhos para as 10, a gente se fala na segunda-feira. Leozinho, bom trabalho para você, meu querido, tamo junto, tá?
1: Valeu, Fafá,
0: valeu. Até mais.

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1: 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Olá, minha tropa! Rádio Globo! Estamos chegando, ladies and gentlemen, com mais uma edição do Conexão Globo. Léo Melo, meu parceiro Maca e o soldado Ryan Lobo na Globo. 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
1: Muito bem, senhoras e senhores, o que é notícia, o que é trend, a gente fala aqui, bota pra rolo, pra você que tá em casa aí poder participar com a gente, mandando mensagem no 97.9988. Muito bom dia, meu parceiro Maca.
4: Bom dia, meu irmão. E aí, como é que você tá? Tá tudo bem?
1: Nunca foi diferente.
4: Boa, soldado.
5: Só vitória, tranquilidade.
4: Só vitória, né?
1: Tô meio triste.
4: Rapaz, o que aconteceu ontem?
1: Bicho, eu posso confessar uma parada pra vocês? Eu não assisti o jogo, porque eu tava fazendo umas paradas lá. Quando eu vi, já tava 2-0. Quando eu vi, não. Quando eu fiquei sabendo, né? Eu falei, cara, não vou nem ligar a televisão. É eliminação, né? Que doideira, né, mano? Nem o Jair Ventura acreditou naquilo ali, mano.
5: Cara, é uma conquista muito grande da carreira
1: muito
5: dele,
1: grande.
5: Né? Na história do Vitória também. Porque eliminar o Flamengo, que é verdade. O maior favorito de todas as competições do futebol aí.
1: Loucura, cara.
5: Foi bagulho doido. E o Botafogo do Maca também deu mole pra cacete, né, mano?
1: O que
5: é
1: que houve com o teu fogão, filho?
4: Tudo que vai no gol é gol, né, cara? Não tem goleiro, fica difícil, né, meu irmão?
1: Continua com esse problema, rapaz.
5: Um bom time começa com um bom goleiro, meu parceiro. Não tem jeito.
1: Misericórdia. Vamos pro trend do momento, querido.
4: Você sabe qual é o assunto dessa sexta-feira, não sabe, Léo? Virgínia e Vini Júnior.
1: Ah, de novo, pai.
4: De novo, não.
1: O que tá acontecendo?
4: Agora é cada um pro seu lado.
1: É? Ué,
4: acabou?
1: É,
4: acabou.
5: Ih, confirmou?
4: Acabou. Acabou agora de manhã.
1: Acabou. The End.
4: É.
1: Zé Fini.
4: É.
1: Que loucura, bicho.
4: É a trend do momento. A internet só tá falando desses dois, beleza?
1: Rapaz, vai explodir áudio aí.
4: Daqui a pouco tem tema do assunto, beleza? Daqui a pouco a gente fala desses dois.
1: Tá legal? Tá valendo, pai. Que doideira. 10 e 2, bora, menos é mais na Globo.

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2: Rádio Globo. O climinha deu uma virada assim, né?
3: Não tem mais jeito.
4: Acabou.
2: Gente, eu não tô acreditando nisso, cara. É, rapaz, tanto falaram, tanto meteram o bedelho, que o romance acabou. Que tristeza, hein, Léo Maca?
4: Vinícius Júnior e Virgínia. Pois é,
2: a Virgínia. Que música é essa, cara?
4: Cara, ela publicou hoje uma foto com o Vinícius e um comunicado anunciando o fim do relacionamento.
2: Que tristeza.
4: Foi agora há pouco, hoje de manhã, enfim, tá todo mundo na internet falando sobre isso. Inclusive, quem quiser ler qual foi o recado completo que a Virgínia deixou, tá lá no @radio.globo, beleza?
2: Certo, beleza.
4: Mas eu vou ler um trecho aqui, Léo.
2: Tá.
4: Ela escreveu o seguinte, olha: ao longo da minha vida, aprendi a nunca negociar aquilo que pra mim é inegociável. Então, quando algo deixa de fazer sentido, eu prefiro ter maturidade para encerrar com carinho.
2: Uau!
4: Pois é, ela deixou um texto bonito, inclusive, aqui no perfil dela, enfim, tá lá no @radio.globo também. E aí, já que ela falou em inegociável, eu quero saber no 97.99988. Pra você, o que é inegociável em um relacionamento?
2: Olha o Maca querendo problema na sexta-feira.
4: 97.99988.
2: Como é que é? O que é?
4: Inegociável em um relacionamento. O que que é pra você? Conta pra gente.
2: 97.99988. Então chega junto aí.

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2: Pela primeira vez na história, a seleção brasileira vai jogar uma Copa do Mundo com um técnico já de contrato renovado para o próximo Mundial. O italiano Carlo Ancelotti e a Confederação Brasileira de Futebol assinaram nesta quinta-feira, a 30 dias da estreia do Brasil no Mundial de 2026, a extensão do vínculo até a Copa de 2030.
3: Estamos muito felizes em anunciar que continuaremos juntos para mais 4 anos. Vamos juntos até a Copa do Mundo de 2030. Obrigado, Brasil, pela calorosa recepção e por tanto carinho.
2: Pensar em 2030 só depois de terminada a Copa de 2026. O primeiro grande compromisso de Carlo Ancelotti até lá será na segunda-feira, às 5 horas da tarde, com o anúncio da lista de convocados da seleção para a próxima Copa.
3: A lista praticamente está fechada, creio que tivemos toda a informação para fazer menos erros na lista definitiva. E creio que chega uma equipe que pode competir com todos os outros equipes.
2: Além de Ancelotti, o coordenador de seleções masculinas, Rodrigo Caetano, e também os demais membros da comissão técnica renovaram os seus vínculos também até 2030. De São Paulo, Leonardo Dai.

0: jeito nenhum, de jeito nenhum. Muito bem, 10 horas 38 minutos. Estamos de volta com Conexão Globo. A gente vai se conectando. Vamos roteando aqui até o meio-dia, falando do que é notícia. E a notícia do momento, o trend do momento é a separação de Virgínia com Vini Júnior. O 2V agora será um V pra cada lado, né, meu camarada?
1: Vamos ver se o foco agora é Copa do Mundo, né?
0: É, rapaz.
1: Pois é, vamos ver como é que cada um vai seguir sua vida, enfim. Os dois são celebrities.
0: Sim.
1: Os dois são milionários.
0: Muito dinheiro, papai.
1: E tem uma parada também que me pega com relação a isso, que é a distância, né, Léo? Ela morando no Brasil, ele na Espanha. Eu até falei mais cedo, cara. Tipo assim, porra, em Campo Grande já ia ficar longe.
0: Complicado.
1: Imagina lá em outro país.
2: Mas enfim, é mais rápido chegar na Espanha do que em Campo Grande, às vezes.
0: Isso é verdade mesmo, né? Isso é verdade mesmo. Que tem jatinho, tem negócio de coisa. Nem é tão difícil ser Virgínia, nem é tão difícil ser Vini Júnior, né?
2: Não.
0: A gente reclama de barriga cheia mesmo.
1: A Virgínia postou um texto e ela falou sobre aquilo que é inegociável em um relacionamento. E é isso que a gente tá perguntando no 97.9988, o que pra você é inegociável. Vamos ouvir, Léo?
0: Bora!
3: Bom dia, família Globo.
0: Bom dia.
3: Melhor que tem no Rio de Janeiro.
0: E aí, meu amor?
3: O que eu não negocio em relacionamento é a minha liberdade.
0: É?
3: Fica
0: Boa.
3: A dica, tá? Luciana de Belfor Roxo.
0: Valeu, Lu. Um beijo.
4: Fala, Rádio Globo. Bom dia, Anderson aqui da Tijuca.
0: Fala,
4: do Borel. O que é inegociável pra mim no relacionamento é a fidelidade.
0: Isso aí, cara.
4: Boa. Se não tiver fidelidade, não tem relacionamento certo.
0: Boa.
4: Bom dia pra todo mundo aí.
0: Valeu, papai.
5: Alô, Rádio Globo.
0: Opa.
5: Bom dia.
0: Bom dia.
5: Fala, minha dupla de Léo.
0: E aí?
1: Tamo junto, irmão.
5: Soldador.
0: Qual é, meu irmão?
5: Jacarepaguá. Irmão, pra mim o que é inegociável é fidelidade.
0: Muito bom isso.
5: E pelo menos sexozinho 3 vezes na semana.
0: Ô, glória!
5: Isso é inegociável. Valeu,
0: cê
5: galera.
0: É bom.
5: Tamo junto, vocês dois.
6: Bom dia, Rádio Globo.
0: Olá! Bom dia.
6: Então, o que é inegociável pra mim um relacionamento é a lealdade e fidelidade.
0: Boa, galera.
6: Eu vivi um relacionamento de 18 anos.
0: Olha isso, hein?
6: E no fim de tudo, eu descobri que só eu tava sendo leal.
0: Nossa, seu
7: Marca,
0: horrível.
7: Tirou onda nesse tema, hein?
0: Muito
7: Por
0: bom,
7: exemplo,
0: né?
7: Num casal mentecapto, é inegociável se separar. É decretado isso dentro do nosso relacionamento.
0: Opa!
7: Mas pra isso acontecer, nós precisamos de estar alinhados com as outras coisas que fazem o casamento acabar.
0: Sim.
7: É muito bacana. Bom dia, Léo Melo.
0: Bom dia,
7: soldado Raia. Bom dia, Marca.
0: Valeu,
7: aqui é o
0: mesmo.
7: Marcos. Aquele que tem uma história pra cada enquete.
0: Boa, garoto.
8: Bom dia, Gabi. Bom dia, Maca. Bom dia, Melo.
0: Bom dia.
8: Do status.
0: E aí, amor?
8: Pelo que eu entendo de negociados no relacionamento, quer dizer coisas com limite, incluindo respeito, confiança, lealdade e principalmente honestidade.
0: É um combo, né?
8: Beijo, galerinha.
0: Beijo.
8: Sextou.
0: Sextou.
9: Olá, rapaziada Rádio Globo.
0: Opa.
10: O que aconteceu com o malvadão, Léo Melo?
0: Deu ruim.
9: É o que a gente não pode faltar, que é inegociável no meu relacionamento com a mulher, que já tá mais de 10 anos, é ter um dia na semana, um dia pra gente sem celular, só a gente, um filme,
0: pois
9: um
0: maneiro,
9: jantar,
0: hein?
9: Ou
0: Gostei.
9: Fazer qualquer tipo de coisa,
0: tempo de qualidade.
9: É inegociável maneiro. A gente ter um tempo pra gente, porque com nossa vida é corrida, o tempo vai passando e a gente acaba não tendo um tempo pra gente, então é inegociável hoje em dia no meu relacionamento. Valeu, valeu.
0: Valeu, maneiro. Muito bom, cara.
11: Bom dia, Léo Melo. Bom
0: dia,
11: Maca. Bom dia.
0: Bom dia,
11: Rian.
0: Olá.
11: Bom dia, Gabi, minha negra gata.
0: Olha.
11: Olha, o que é inegociável na minha relação é o direito de ir e vir. É a liberdade. Eu não gosto de ficar presa, não gosto de ficar acuada. Porque se eu ficar acuada, vai dar ruim de verdade. Então, o que é inegociável é a minha liberdade. Beijo, meninos.
0: Gostei, hein, cara?
1: Beijo, Edna.
0: Pô, a galera participou, maneiro. Mas eu acho que o fidelidade tá em primeiro lugar nesse pódio aí hoje, né?
1: Por enquanto, sim. Liberdade também, o pessoal tem falado bastante, né?
0: Fidelidade, liberdade.
1: Legal, legal.
0: São coisas que não podem faltar realmente num relacionamento, né? Se
1: Exatamente.
0: Você ama, você tem que ser fiel àquela pessoa, né?
1: A gente tá aguardando o áudio da galera.
0: Muito bom. 97.9988. Eu quero ouvir a sua voz. Para ver o sol brilhar e perfume.
1: Esse é fiel.
0: Falou em fidelidade, falou em bem.

Macaxeiro aí, ó. Chamado Jetski. É, mas macaxeiro tá metendo o pé, tá correndo. Tá correndo, tá querendo me levar pra dar um rolezinho de jet, não. Falou que a gasolina tá cara. É cheio de zero hora o macaxeiro. Olha aqui, ó. Jet ski da menina Melody, com Pedro Sampaio. Teve também o Belo Reinventar pra ver o sol brilhar, perfume, foca na gente do Ian. Três na sequência pra você correr lá no app ou no site, mandar o cadastro na sequência premiada.

0: colocar sempre uma resposta diferente lá. Beleza? Intervalo rapidinho, a gente volta já. 10h48, dá aquela segurada devagar.
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0: L7 baixinha na Globo. Muito que bem. 10 horas e 57 minutos. Bora! A gente vai aqui nessa conexão boa, é o Conexão Globo até o meio-dia, falando que é notícia no momento, né? E a separação de Vini Júnior com Virgínia Fonseca. Que doideira, hein, menino?
1: É o
0: Marca.
1: Principal assunto da internet, amigo.
0: Muitos áudios, cara, chegando, galera tá endoidecida aí, mano.
1: Vamos ouvir o que Bora. É o seguinte, só pra explicar o pessoal aí que tá ouvindo.
0: Bora.
1: Virgínia fez um post, né, anunciando o fim do relacionamento e escreveu sobre aquilo que é inegociável pra ela. E aí a gente quer saber de você, obviamente, o que é inegociável pra você em um relacionamento. Vamos ouvir?
0: Bora, fala aí.
2: Fala, rapaziadinha da Plim Plim, bom dia, rapaziada. Então, o que é inegociável no relacionamento, na minha visão, eu não vou nem falar fidelidade, porque isso aí pra mim é o básico, tem que ser fiel. Mas a transparência, pô. A transparência, porque, pô, tu tem que ser transparente um com o outro, se tu não for, tu perde a confiança, e aí vira um efeito dominó negativo.
0: Você tem um ponto,
2: complicado.
0: Hein?
2: Valeu, rapaziada, tamo junto.
0: Tamo junto.
3: Bom dia, Léo. Bom dia, Marcos.
0: Bom dia.
3: Não,
0: bom dia.
3: Pra mim, o que é inegociável, minha paz, cara. Nada tira minha paz.
0: Bom, garoto.
3: Isso não tem dinheiro, nada que pague.
0: Não tem mesmo.
3: Que é o Jean da Tijuca.
0: Um abraço, cara.
4: Bom dia, tamo rapaziada junto. Da Rádio Globo.
0: Bom dia.
4: Sou Rafael.
0: E aí, Rafa?
4: O que é inegociável dentro do relacionamento? A comunicação, rapaziada.
0: Boa, boa.
4: A comunicação, ela é inegociável. Uhum. Evita muita coisa.
0: Na vida, né, cara?
4: Muita coisa é evitada devido à comunicação.
0: Boa.
4: Um casal que se comunica dura bastante.
0: Não se trumbica também.
4: Tamo junto.
0: É isso, cara.
4: Valeu?
0: Valeu,
4: meu
0: irmão.
4: Bom dia pra nós aí.
0: Bom dia, cara.
5: Num relacionamento, o inegociável é a fidelidade.
0: Bom.
5: O casal tem que ser fiel. Não adianta, não adianta. Leozinho, trocando de assunto. É eu aqui de novo, você já sabe. Mano. O malvadão.
0: O malvadão.
5: O motorista.
0: Fala comigo.
5: Leozinho, malvadão só tem um, sou eu.
0: É.
5: Porque aqueles que vocês falam que é malvadão, deixou todo mundo com a cabeça doendo ontem.
0: Tá.
6: Fala,
0: vendo
6: Rádio
0: aí,
6: Globo,
0: cara?
6: Melhor rádio do Brasil. Aqui
0: fala
6: quem
0: aí,
6: tá falando é o Rony aqui do Gênio da Rainha.
0: Beleza, mano.
6: É o seguinte, o que é inegociável no meu casamento...
0: O quê?
6: É minha liberdade de ir pro Maracanã ver o Flamengo.
0: Aí
6: e
0: sim.
6: Quando der também, viajar atrás do Flamengo.
0: É bom, bom
6: isso
0: demais.
6: Isso aí pra mim é inegociável.
0: Futebol,
6: quando
0: né,
6: começou
0: pai?
6: O relacionamento, já deu papo, ó. Flamengo, faço questão de sempre estar presente. Valeu, Rádio Globo.
0: Valeu, mano.
7: Bom dia, galera da Rádio.
0: Oiê.
7: Globo. Meu nome é Ana Cláudia. O que é inegociável no relacionamento é minha paz.
0: Boa.
7: Tirou minha paz, show pra lá.
8: Bom dia, rapaziada.
9: Fala aí, família da Rádio Globo.
0: E aí?
9: Luciano do Caxambi.
0: Beleza, mano?
9: Que é inegociável. Vale, é eu ter uma discussãozinha ou ela ter uma discussãozinha durante o dia. E à noite, querer dormir separado.
0: Não
9: existe.
0: Não pode.
9: É inegociável.
0: Bom
10: dia a todos. Bom dia, Rádio Globo. Aqui é o Fernando Buda de Anchieta.
0: Fala aí,
10: o que é inegociável mesmo aí pro relacionamento é a falta de companheirismo, né? A gente sempre se dedica ao relacionamento, ajuda, faz de tudo. Mas o que tá complicando hoje é muito mau caráter. Ainda mais telefone. O telefone hoje tá acabando com os relacionamentos.
0: Tá mesmo.
10: Principalmente redes sociais. Mas, né? Infelizmente, as pessoas só dá valor quando perdem.
0: É verdade.
10: É nóis, é nóis.
0: Valeu, meu camarada. Valeu, rapaziada. Várias participações hoje. A gente vai tocar mais uma belíssima canção aqui, meu
1: soldado.
0: Querido Maca.
1: Soldado.
0: O nosso soldado Ryan tem que responder essa enquete. Né?
1: Não, tô aqui, pô. Falaremos de quê daqui a pouco, hein?
11: Falaremos sobre tretas, talvez.
0: Tá, sexta-feira, né, pai?
11: Ah, eu gosto de polemizar.
1: Sexta-feira mais pra frente, né?
0: Mas vem cá, o que é inegociável no teu relacionamento, soldado Ryan?
11: Me deixar tranquilo, irmão.
0: Te deixar tranquilo.
11: A minha paz.
0: A tua paz.
11: É, a minha paz.
0: A minha também.
11: A liberdade. A paz.
0: É isso, é bom,
11: tá,
0: né?
11: Tá muito estresse na cabeça,
0: tá muito
11: vale a pena.
0: É verdade. Deixa a vida levar, né?
11: A gente fala sobre decepção daqui a pouco.
0: Ih, aí tu foi longe, cara. Ó quem tá chegando aqui, ó. Misericórdia. O homem da voz grossa na Rádio Globo. Ladies and gentlemen, João Gomes.

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1: 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E a hora certa.
0: Rádio Globo 11:04, bom dia.

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2: Boas informações do malvadão que deu mole ontem, diz aí Thalita.
3: Fala galera ligada aqui na Rádio Globo, o Flamengo está eliminado da Copa do Brasil. Equipe perdeu pro Vitória 2-0 no Barradão, com o agregado, né? O placar do jogo de ida ficou 3-1 para a equipe baiana. Agora o Flamengo vira a chave para o Campeonato Brasileiro no próximo domingo. Enfrenta o Atlético Paranaense fora de casa. A gente lembra, o técnico Leonardo Jardim tem pelo menos 2 desfalques. O jogador Jorginho e também Everton Araújo. A dupla recebeu o terceiro cartão amarelo e vai cumprir suspensão automática.
2: Tá falado, Thalita. Obrigado aí pelas informações. Intervalo rápido. Voltamos já. Segura aí. Rapidinho.
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2: 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Flamengo, Grajaú e Pechincha.

0: mulherada gosta muito desse menino. Gustavo Lins, pra ser feliz. Ai, tão bonitinho.
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0: Tamo de volta, Mr. Ryan Lobo, nosso teminha do dia, tá bombante, vai mudar agora, vai trocar, hein?
3: Esperei até sinalzinho pra trocar.
0: Gostou a parada, né, garoto?
3: Olha só, você tá animado, porém a nossa resenha de hoje acho que vai te deixar um pouco desanimado, Léo Melo.
0: É mesmo?
3: Você e mais de 40 milhões de pessoas por aí, né, que dizem que é isso, né?
0: Peraí, tu vai falar do meu time?
3: Calma.
0: Ah, qual é?
3: 50% não entende nada, acha que o goleiro é o Raul ainda.
0: Raul Plasma.
3: É isso. Mas enfim, Flamengo e Botafogo eliminados da Copa do Brasil, cara.
0: Certo.
3: Decepção.
0: Muita.
3: Pra tu, decepção.
0: Bastante.
3: Pra todo mundo, né, cara? Pro futebol carioca também.
0: Uhum.
3: Porque, principalmente pelo Flamengo, porque é um investimento muito alto, né?
0: Verdade.
3: É muita grana, muito mais do que todo mundo, muito mais talento, que o time é o melhor time do
0: Qualidade,
3: Brasil disparado. Há muitos anos, né? Dividindo o protagonismo aí com o Palmeiras, mas à frente ainda do Palmeiras, na minha opinião. Botafogo também com investimento, time bom, cara, o time do Botafogo não é ruim, mas como o Macaxeira falou, falta goleiro, né? Falta ali o principal.
0: É,
3: o
0: básico, mão de alface ali, né?
3: É,
0: tá quebrando o clima.
3: Tá querendo não, cara. Tá complicado, isso
0: tá
3: foi
0: difícil.
3: Decepção, cara, grande trunfo dessa parada foi decepção.
0: Uhum.
3: E a gente tá usando isso pra linkar com a seguinte pergunta, galera, já que a gente tá falando sobre decepção, que tipo de atitude te deixa decepcionado?
0: Ih, rapaz.
3: E aí não precisa ser só num relacionamento amoroso, pode ser numa amizade, num relacionamento de trabalho. É, que característica uma pessoa tem que te decepciona?
0: Cara, posso responder essa de cara?
3: Agora, por favor.
0: Falta de caráter é um negócio inegociável pra mim. Me deixa muito pé da vida, cara.
3: Pra mim é ingratidão.
0: Ingratidão também é, cara.
3: Colado, mano.
0: Eu acho que tá no mesmo balaio ali.
3: É, acaba comigo, cara. E pra mim, ingratidão é uma falta de caráter também.
0: É.
3: Tá ligado à falta de caráter.
0: Tá na mesma prateleira ali, né?
3: E aí, meu parceiro, o que lembra você quando a gente fala decepção? Você lembra alguém? Lembra algo?
0: Alguma coisa aconteceu aí no seu coraçãozinho que... Você tá voltando agora? Tá com gatilhos aí?
3: Bota pra fora, lá ele.
0: Converse com os psiquiatras da Globo.
3: Isso. A gente que é o dono do CAPS.
0: É. Eu tô abrindo o Itaipuaçu, inclusive. Quem tiver querendo ficar doido aí, é só entrar em contato.
3: É
0: vambora,
3: isso.
0: Filha amada.
3: Vambora! 97.9988.
0: Au! Frank Aguiar. Só que dessa vez é o Vitinho Imperador.

0: o som do meu parceiro Vitinho no Conexão Globo. Não te mereço.
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0: É tão bonitinho. Muito bem, senhoras e senhores, estamos de volta com o Conexão Globo. Léo Melo, Ryan Lobo. E aí, Ryan?
2: Qualidade.
0: Galera participando firme aí, cara.
2: Pô, 97.9988 bombando.
0: Ela, muito bem.
2: Ela ia soltar uma parada aí que vai a hora em breve aí dela cantando, cara. Essa Gabriela é uma figura, mano. Eu amo. Olha só, ai, tem a galera participando bastante aqui no Conexão. Até desconectou aqui
0: desconectou,
2: a galera, né?
0: A galera tá roteando muito aí hoje.
2: Ai, tá tudo bem, galera.
0: Sexta-feira dessa, papá. Garanta.
2: Tem uma caneca.
0: Sexto, caralho.
2: Bora ver a galera então, hein?
0: Vamos lá.
3: Soldado Ryan, o decepcionante é o Flamengo.
0: Que isso, cara?
3: Esse elenco safado.
0: Fala isso não, hein?
3: Agora eles devem estar fazendo recuperação pós-jogo numa banheira aquecida.
0: Que delícia.
3: E eu tô trabalhando nesse tempo. Decepção é o Flamengo.
0: Boa!
4: Bom, galera, o teu irmão que passou pelo sistema prisional brasileiro. Infelizmente, mas ele que quis fazer isso. Não teve a mesma cabeça que eu e o outro irmão. E assim, somente a esposa e eu que estivemos ali visitando, ajudando, levando comida. E vocês acreditam que 2 anos depois que ele saiu, hoje em dia, eu sou bloqueado no WhatsApp dele?
0: Como assim,
4: pai? Pra mim, isso aí se classifica como uma decepção, infelizmente. Eu sou o Marcos, que tem uma história pra cada enquete.
0: Valeu, Marcos.
4: E essa história eu não queria ter.
5: É. Bom dia, Rádio Globo, bom dia. Cara, eu vou te falar, ingratidão é uma coisa muito ruim, cara. Muito ruim, não concordo, pessoa que seja ingrata. Eu já vi lance, pessoas de filho mesmo, ser ingrato.
0: Complicado.
5: Ser ingrato com o pai ou mãe ou algo desse tipo. Eu já vi isso, eu já vi esse filme. Então, a coisa que eu fico mais bolado, eu discordo, entendeu? Eu fico pra morrer é quando vejo a pessoa agindo com ingratidão.
6: Bom dia, tropa da Globo.
0: Bom dia.
6: Flávio, moro em Costa Barros, professor de porteiro em Ipanema.
0: Fala, irmão.
6: Então, são várias coisas, mas a ingratidão, igual vocês falaram aí pra mim, é uma coisa que me decepciona muito, a pessoa ser ingrata, ser ajudada, e na hora de reconhecer, não reconhece. E a pessoa que fala muito também, entendeu? Fala de você pra mim, fala de mim pra você, entendeu? Uma pessoa falsa.
0: Sei
6: tem uma
0: como
6: coisa
0: é.
6: Na sua frente e pelas costas é outra. Isso aí pra mim me decepciona bastante.
2: Mandou bem.
6: Mais uma vez, chupa, mulambo, dá-lhe vitória.
0: Aí, eu tô te falando, rapaz, que hoje eu tô sendo bombado. Deixa o meu Flamengo, deixa o meu cavalo andar, rapaz. Olha aqui o soldado Ryan. Galera, pode continuar mandando mensagem, certo?
2: Pode e deve. Por favor, 97.9988, continue conectado com nós. Ai, essa machuca meu coração.
0: Essa machuca, né, irmão? Tem um negócio de coisa que arrepia da ponta do pé
2: falar
0: até o último fio.
2: Ouvindo essa música.
0: Não é, irmão?
2: É pra desabafar na sexta-feira, né, garoto?
0: Vamos chorar um pouquinho, né, irmão?

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1: Maravilha então, bora de

0: Fala, galera da Rádio Globo. E aí, Leozinho, tudo certo?
1: Certo,
0: aí?
1: Beleza.
0: Ó, já tô aqui no Festival LED. Festival Luz da Educação, é a 5ª edição e a maior, tá?
1: Maneiro.
0: Geralmente é ali na Praça Mauá e tal. A gente chegou um pouquinho aqui pro lado, a gente tá no Pier Mauá. Porque simplesmente o festival não para de crescer. É o maior festival gratuito de educação que a gente tem aqui no nosso país. Promovido pela TV Globo e pela Fundação Roberto Marinho. E mais uma vez a gente tá fazendo uma cobertura aqui nas redes sociais, rádio.globo. Aqui também com flash ao vivo pra vocês, contando um pouquinho do clima, do que tá rolando. Então a gente tem muito orgulho de fazer parte desse movimento que discute justamente o futuro da educação, como é que as tecnologias se adequam, né, às salas de aula e como é que a gente tá traçando o futuro dos jovens do nosso país. Ó, pra você ter uma ideia, nesse momento tá rolando uma palestra muito interessante, que é Educação, combustível que amplia suas escolhas. E sabe quem é que tá nessa palestra?
1: Quem?
0: Simplesmente ela, Juliette Freire. Ex-BBB, influenciadora, empresária. Olha, a fila tava grande, o negócio tá bombando, porque Juliette é Juliette, né? Um case de muito sucesso.
1: Muito.
0: E, em paralelo, também tá rolando um painel sobre criatividade, com Marina Sena, Thaís Araújo. É esse o nível da galera que tá aqui debatendo o futuro da educação do nosso país, ao
1: irado,
0: lado
1: hein?
0: De um monte de gente que se interessa por esse assunto, que é engajada nesse assunto. Tem professores, tem estudantes, tem a gente que é da imprensa, é todo mundo junto falando sobre aquilo que nos torna cidadãos e cidadãs no nosso país, que é a educação, né? Daqui a pouquinho eu tô de volta com mais sobre o Festival LED 2026. Valeu, Léo!
1: Valeu, Vicky! Daqui a pouquinho eu te chamo aí. Vamos que vamos.
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0: quem?
1: Você que eu amo.
0: Que isso, tem que estar apaixonado. Como é que é, menino Rian?
2: O Mengão se lascou.
0: É, menino Rian.
2: É isso.
0: É, você vai ficar falando mal do meu time até o final do programa, Rian.
2: Você não acha que merece, não?
0: Eu acho que merece.
2: Ganha milhões,
0: mesmo.
2: Né, cara?
0: Não tem explicação o que aconteceu.
2: É.
0: É isso aí.
2: Até tem.
0: Ah, não tem, não. Não tem, não. Diferença.
2: Rebolou devagarzinho.
0: A diferença é brutal,
2: é,
0: né? De elenco,
2: dar,
0: né? Mas enfim, deu ruim pro Mengão. Tem áudio aí?
2: Isso, tem áudio, tem áudio.
0: Vamos nessa.
3: Bom dia a vocês todos. Sobre o programa de hoje.
0: Não.
3: A ingratidão.
0: Ingratidão,
3: acho
0: né?
3: Acho que a pior coisa é a ingratidão. Hoje em dia, estou passando por isso.
0: Sim.
3: Como diz o coleguinha, acabou de falar aí, é pessoas que falam de você ali, faz assim, vai falando de você, faz falando de você, e você sabe que fala de você, e você tem que fingir que não sabe.
2: Não acredito.
3: A gratidão é a pior coisa. Dia aí.
0: Valeu, valeu. Caramba, ingratidão, bem, né, cara? Galera é bolada com isso, né?
2: É verdade.
0: Falta de caráter,
2: é ruim,
0: ingratidão,
2: né, cara? A ingratidão é complicada, né?
0: É um negócio que, porra, é um sentimento que não deveria nem existir, né, cara? Que é tão feio, né? Tão...
2: É bom que ensina a gente a esperar menos das pessoas, né?
0: Exatamente. É igual aquela história, cara, o não você já tem.
2: Isso.
0: Vai em busca do sim, né?
2: Ou da humilhação.

0: clássico, né, cara? Arlindinho nos braços da batucada. Emily Moura, final de Fone 94, se deu bem, tá levando 100zão em consumação pro Bahamas Deck Bar no centro de Nova Iguaçu. Parabéns, Emily! É, se deu bem na parada. Nossa equipe entra em contato aí, tá? 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Você tem noção do que é isso, né? Vai parar tudo, amigo. 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
1: 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E a hora certa.
0: Rádio Globo, 12:03.
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0: Bom demais, vambora. Direto pro Pier Mauá. Fala com a nossa menina Vicky mais uma vez. Ela que tá falando lá do Festival LED, que rola hoje e amanhã no Pier Mauá. Menina Vicky, fala comigo.
3: Fala, galera da Rádio Globo, Leozinho. Tô de volta, direto aqui do Festival LED. Olha, o negócio tá outro nível esse ano, tá? A quinta edição, rolando aqui no Pier Mauá. A gente já trocou ideia com um monte de gente. Tá tudo lá no @radio.globo. A Sandra Nemberg, Thaís Araújo. Uau. Juliette.
0: Que é isso?
3: Aliás, Thaís Araújo, a gente conversou rapidamente ali sobre o painel que ela fez parte, que foi sobre criatividade. O painel, inclusive, que abriu o evento nesse primeiro dia. Amanhã é o segundo e último dia nesse primeiro dia. O painel que abriu foi sobre criatividade, a Thaís Araújo estava nesse painel e aí eu tive que fazer aquela pergunta, né? Por que falar assim no profissional e tal? O pessoal fala, mas eu perguntei, e no pessoal, Thaís? E pra gerenciar as telas com os seus filhos? Como é que funciona o uso da tecnologia na sua casa? Como é que você vê esses desafios? Como é que você orienta seus jovens dentro de casa? E ela me contou, tá?
4: É? Esse uso das telas, realmente, eu acho um perigo muito difícil de se controlar. Como mãe, assim, eu vejo, talvez seja o nosso maior desafio hoje.
3: É, tá vendo aí? Thaís Araújo é como nós, também tem seus desafios, também não sabe muito bem o que vem por aí, mas tá aqui, debatendo, aprendendo com outras pessoas, ouvindo especialistas, conhecendo outras visões e também tá se adaptando a esse novo mundo cada vez mais tecnológico, mas cada vez mais humano também, onde tudo aquilo que nos faz humano, que são as emoções, a criatividade, são o grande diferencial. Leozinho, já eu tô de volta, já é?
0: Valeu, Vic, daqui a pouquinho eu chamo a Vic novamente aí pra mais informações direto do Festival LED no Pier Mauá. A gente volta já com o Rebobina, hein? Dá aquela segurada aí, ô filho crescido.
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1: Teremos estreantes na Copa do Mundo de 2026. Você sabe quais? Eu te falo agora. Cabo Verde, Curaçao, Jordânia, República Dominicana do Congo e Uzbequistão vão ter pela primeira vez o gostinho de disputar o torneio mais importante do futebol mundial. Outro fato curioso é de que o técnico da seleção de Uzbequistão é Fábio Cannavaro, zagueiro italiano, tetracampeão e melhor jogador do mundo em 2006. Já a Itália dele ficou fora da Copa do Mundo pela terceira vez consecutiva.
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0: Liga da Justiça, leva nós. E Naraí Catinguelê, Bad Romance com a Lady Gaga. É o Rebobina da Globo que volta. Já, já, dá aquela segurada aí.
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0: Muito que bem, é hora de falar do malvadão que deu mole.
3: Fala, galera ligada aqui na Rádio Globo. O Flamengo está eliminado da Copa do Brasil. A equipe perdeu para o Vitória 2-0 no Barradão, com o agregado, né? O placar do jogo de ida ficou 3-1 para a equipe baiana. Agora o Flamengo vira a chave para o Campeonato Brasileiro no próximo domingo. Enfrenta o Atlético Paranaense fora de casa. A gente lembra, o técnico Leonardo Jardim tem pelo menos 2 desfalques. O jogador Jorginho e também Everton Araújo. A dupla recebeu o terceiro cartão amarelo e vai cumprir suspensão automática.
0: Tá falado, Thalita. Obrigado pelas informações. Daqui a pouquinho estamos de volta. Daqui a pouquinho tem mais Rebobina. Dá aquela segurada aí, tá?
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3: Muito que bem!

0: Fala, menina Vicky, fala comigo.
1: Fala, galera da Rádio Globo. Leozinho, você sabe, eu tô aqui no Festival LED, Festival Luz da Educação. É a quinta edição desse festival, acontecendo aqui no Pier Mauá. É um festival da TV Globo, em parceria com a Fundação Roberto Marinho. E com a gente, né, aqui, Rádio Globo, Editora Globo. Tá todo mundo junto, debatendo, discutindo, dialogando sobre educação. Sobre o momento que a gente tá hoje, sobre o que a gente quer pro futuro. E aí, você não faz ideia de com quem a gente falou, tá?
0: Quem?
1: Nada mais, nada menos que Juliette.
0: Uau.
1: Juliette, que já ganhou o Big Brother Brasil, que é empresária, que sempre fala de educação nas redes sociais dela, fala muito também sobre como a gente precisa evoluir para cada vez mais as mulheres terem mais acesso à educação, à formação, a uma construção de carreira. Então a gente trocou essa ideia rápida com ela antes dela apresentar o painel dela aqui no Festival LED. E olha só o que ela falou sobre dessa vez, ao invés de estar escutando o que a galera tem para falar, falar um pouco da experiência dela.
2: Eu tô muito feliz em estar aqui. Eu acredito muito nesses projetos que buscam ampliar a visão de mundo, a intelectualidade. Então, assim, eu muitas vezes gostaria de estar assistindo. Hoje eu tô falando. Eu me sinto muito honrada por isso.
1: É isso, né? Ela foi sucinta, direta e faz a gente pensar muito de que a gente sempre tem que estar nesse lugar de ouvir e também ter coisas para contribuir. E a Juliette contou muito da trajetória dela, sabe? Falando que saiu lá de Campina Grande, que sim, ganhou o Big Brother Brasil e tal, mas que a base de tudo isso foi a educação. E com certeza, como ela tem esse diálogo aberto com a juventude, com a galera da internet, certamente ela inspirou essa turma a continuar firme e forte, sonhando, acreditando, se capacitando. E eu acho que é muito importante esse movimento que está acontecendo aqui no Festival LED hoje. Acho não, aliás, tenho certeza, e é um orgulho muito grande a gente, enquanto Rádio Globo, fazer parte disso. Valeu, Léo, valeu, turma.
0: Valeu, Vicky, sensacional, cara. Festival LED, hein? Hoje e amanhã no Pier Mauá. Você não vai ficar de fora, né?
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0: Anime-se, Marcinho. Tudo é festa. Para. Lembrando da tua época aí, soldado Ryan?
1: Opa!
0: Quando você
1: o saudoso Marcinho.
0: Pô, tu lançava o passinho também?
1: Brabo demais,
0: Caramba,
1: né?
0: Pô, me amarro
1: muito.
0: E
1: como que não dança, rapaz?
0: Como é que não dança, né, mano?
1: Não tem jeito, não.
0: Marcinho é brabo. Aí teve A Casa Caiu do Bom Gosto, cachorrinho da Kelly Key, quanto tempo eu não escutava isso. Na Cama do Sorriso Maroto, Play Hard com David Guetta, o Neo e o Akon. Dança da Vassoura do Molejão.
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0: Com ele, o soldado Ryan Lobo. E aí, Ryan, o que tem de bom aí, cara? Qual é o destaque de hoje?
4: Bora falar de educação aqui no Hashtag Globo, falar dos times eliminados na Copa do Brasil, né? E também o Diogo Nogueira saiu do hospital, graças a Deus. Tudo boa, agora boa. No Hashtag Globo.
0: Bora!
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4: Hashtag Educação. O Festival LED começou hoje. A nossa menina Vi que estava por lá com a Thaís também cobrindo tudo. É uma expectativa gigantesca, cara, de receber aproximadamente aí 10 mil pessoas nos dois dias de evento, que reúne ali no Pier Mauá educadores, autoridades, criadores de conteúdo aí para discutir inovação, tecnologia, os principais desafios aí da educação brasileira, claro, com a tecnologia, né, o avanço e tudo mais. Tem atividades para criança, se você quiser levar seu filho, sua filha, sobrinho, neto, pode levar também. É tudo no 0800, tá promovido pela TV Globo, a Rádio Globo também tá na parada. É isso, Festival LED, amanhã estarei por lá, programação muito bacana, com muitas palestras, e eu estarei lá para acompanhar o que tá rolando.
0: Muito bom, muito bom, maneiro demais o Festival LED.
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4: Hashtag eliminados. Maneiro demais também, rapaz. Pros vascaínos e tricolores verem o Botafogo e o Flamengo eliminados. Eu vi uma galera zoando, alguns torcedores do Flamengo, isso faz parte, zoando os botafoguenses, porque o jogo do Botafogo foi cedo, né? Foi 6 horas, então 8 horas acabou o Botafogo eliminado. Tinha uma galera zoando. O Botafogo saiu. Não esperavam, obviamente, que o Flamengo fosse sair. Então,
0: quem, né?
4: Ninguém esperava, né, meu parceiro? Bom, Flamengo e Botafogo, então, ficando pelo caminho na Copa do Brasil. Vasco e Fluminense seguem aí para as oitavas de final.
0: Boa!
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4: Hashtag tá na rede. O cantor Diogo Nogueira informou, rapaz, que graças a Deus recebeu alta.
0: Boa,
4: ele
0: garoto.
4: Ficou internado aí pra tratar um quadro de laringite bacteriana grave.
0: Eita.
4: Ele cancelou shows, ficou internado e tudo mais, mas graças a Deus vai repousar a voz, né? E depois volta com tudo aí pra tocar a agenda de shows.
0: Tá maneiro, menino Ryan.
4: Agora, maneiro.
0: Agora é aquele lazer.
4: Eu vou papai, volto já. Daqui a pouco tem é nós.
0: Boa, garoto.
4: É nóis, valeu. Boa.
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5: 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E a hora certa.
0: Rádio Globo, 1 hora.

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última vez do Menos é Mais com o Natan. Toquei Dorme com Deus do Tá na Mente com Rony Lúcio Péricles. Gostosinho da Anitta com Felipe Amorim e Hitmaker. Toda noite do Swing Simpatia, Arrependidaço do Ferrugem. 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Bora com o Davi Quaresma e o Gabi? Bora lá!

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0: baixinho, joga baixinho. Já chegamos a. Já chegamos a 100 mil na nossa meta. Se a gente chegar a 130 mil, a gente faz mais uma hora de live. Eu não quero nem saber, meu irmão. Eu tô com tempo, tia. Eu tô de bobeira hoje. Tô sem nada na agenda. É o quê? Ah, mandar um beijo pro Neymar que tá na live e deu uma moral pra gente. Alô, Neymar Júnior!
1: Alô, Neymar!
0: Moleque Ney!
1: Ai, ai, ai.

0: Posso
1: tá
0: ir?
1: Tá liberado?
0: Você, você, você. Maravilha, fechando sem parar de hoje, Ferrugem, Tchê, o som do tambor. A gente vai pro break daqui a pouquinho, tem um enorme, não sai daqui não, hein?
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0: Rádio Globo, 6 minutinhos para as 3. 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Daqui a pouquinho vai rolar o É Nós, não sai daqui não, hein?
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1: Boa tarde, soldado Ryan. Diz a boa pra gente aí, cara.
2: Fala, meu parceiro Mola. Falar de greve na UFRJ, falar de Copa do Mundo e também, rapaz, de uma parada muito maneira que vai rolar no maior torneio de futebol de todos os tempos. Agora no Hashtag Globo.
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2: Hashtag greve na UFRJ. Estudantes da UFRJ marcam greve para o dia 19 de maio. Movimento estudantil cobra reversão de cortes, melhorias na infraestrutura e mais segurança, segurança também nos campi, né? O movimento tá pedindo aí a reversão do corte de bolsas, por exemplo. Os bandejões também estão desativados, a galera precisa voltar a usar, né? Enfim, tomara que isso dê alguma coisa.
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2: Hashtag Copa do Mundo. A praia de Copacabana vai receber uma arena para transmissão de jogos da Copa do Mundo 2026, com shows, experiências de marcas e atrações culturais também. Segundo a organização, esse espaço será montado na Avenida Princesa Isabel, ali na praia de Copacabana, como aconteceu também no FIFA Fan Fest de 2022. Inclusive, a Rádio Globo estava lá.
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2: Hashtag tá na rede. E na Copa do Mundo, nos Estados Unidos, no Catar e no México, a FIFA anunciou, rapaz, uma novidade pra grande final, né? O jogo vai ter um show durante um intervalo, né? No estilo NFL. E as atrações são BTS, grupo sul-coreano, Madonna e Shakira, meu parceiro. Meu Deus, hein?
1: Brabo, hein?
2: Vai ser uma parada, hein? Dia 19 de julho, então, nos Estados Unidos, a final da Copa do Mundo, com essas mega atrações.
1: Tirado, manda.

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2: É nóis, vamos nessa, 3 em ponto, começando mais uma edição do É Nóis nessa sexta-feira maravilhosa por aqui, o Mola. Salve, soldado Ryan, boa tarde, irmão.
3: Salve, meu parceiro Mola, tudo bem? Tranquilidade?
2: Tudo de boa,
3: porra,
2: né, cara?
3: Sextou, irmão, como que não tá
2: sextou
3: tranquilo, né?
2: Sextou friozinho, né?
3: Pô, aquelas coisas, né? Pegar
2: aquele
3: um vinhozinho.
2: Será?
3: Pra galera que gosta de um queijinho.
2: Daquele jeito.
3: Pô, coisa mais...
2: Já
3: coisas
2: tá na época
3: mais...
2: do fundizinho.
3: Pode fundir quando quiser, meu parceiro.
2: Tá hoje,
3: todo dia é dia de fundir.
2: Daquele de um vinhozinho.
3: Com a Coca-Cola, sei lá, com água. Importante é fundir.
2: Ó, cara, vambora. Vamos nessa, nesse anóide. Vamos aproveitar das redes sociais aí. Pode mandar pra gente, soldado Ryan. Primeiro
3: agora,
2: da mãezona, né?
3: @radio.globo. Sempre em @radio.globo. Tem promoção rolando por lá. Tem vídeo nosso fazendo uma zoeira.
2: Tem.
3: Pode plantar lá e ficar à vontade pra participar, viu? Tem o meu também, @RyanLobo10. E hoje, sexta-feira, eu vou seguir todo mundo de volta que me seguir aqui no programa.
2: Ó, vai dar essa moral?
3: Todo
2: então
3: mundo,
2: eu também vou.
3: Mundo. A partir de agora, 3 e 1.
2: Até
3: todo
2: 5.
3: Até 5. Todo mundo que seguir eu e Mola, a gente vai seguir de volta. Fala o seu Instagram.
2: @MolaTaLigado. E se postar aí um story mencionando a gente, que está ouvindo a gente reposta.
3: É isso.
2: Fechou?
3: Combinado.
2: Tá combinado?
3: Pô.
2: Daqui a pouquinho vamos falar do tema?
3: Padrão.
2: Que hoje o tema tá maneiro, hein?
3: Opa.
2: Olha, várias coisinhas de sexta-feira, hein?
3: Só se fale
2: daquele
3: uma coisa.
2: Jeito.
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0: Olha, eu vou te falar que eu não tenho tempo pra virar vagabundo, não, como diz a música, sabia?
1: Mas tem gente que vai se jogar no mundo.
0: Vai ter? Vai. Tem gente que vai se jogar firme.
1: Estão falando por aqui.
0: Ah, é?
1: Dizem que um tal de Vinícius Júnior conhece.
0: Tá na pista?
1: Tá na pista. Mentira. Pra negócio. Pois não é, mano. Olha só, a Virgínia Fonseca terminou com ele hoje.
0: Foi a Virgínia que terminou?
1: Ontem ela tava no estádio do Real Madrid lá, curtindo, postando, fazendo várias paradas e hoje anunciou que
0: já
1: não formam mais um casal.
0: Mas foi, será que foi essa madrugada que aconteceu isso?
1: Será que Vinícius Júnior não deu conta?
0: Será? Não sei.
1: Rapaz,
0: será?
1: É o seguinte, será?
0: Será?
1: O que ela disse é o seguinte, que certas coisas na vida, tanto na vida quanto num relacionamento, certas coisas são inegociáveis.
0: Tem coisa que dá pra negociar, tem coisa que não, né?
1: Tem coisa que se conquista, tem coisa que se negocia.
0: Já dizia um grande pensador, né, que partiu.
1: Isso.
0: É.
1: E tem coisa que é inegociável, que não rola de jeito nenhum e não pode rolar.
0: Ah, é?
1: É justamente isso que a gente quer saber da galera hoje, cara.
0: Então, ok. Então, fala pra mim, qual é a pergunta de hoje?
1: Que tipo de coisa na sua vida é inegociável? Aquilo que você não abre mão de jeito nenhum. Pode ser no seu relacionamento amoroso, pode ser numa amizade, pode ser no trabalho.
0: Na família.
1: Na vida, na família. Que tipo de coisa pra você é inegociável? Pra mim, posso começar?
0: Pode falar.
1: O meu tempo comigo mesmo.
0: Ah, é?
1: Meu futebolzinho, meu futevôlei. É, passar um tempinho jogando computador quietinho
0: na minha. É o meu tempo no estúdio produzindo.
1: É isso.
0: Entendeu? É negociável.
1: É onde você encontra a sua
0: paz.
1: Isso,
0: exatamente.
1: Né?
0: Então, pra participar, você pode mandar agora no WhatsApp da Rádio Globo o 97.9988, não é isso?
1: Áudio de até 30 segundinhos.
0: Porque não é podcast.
1: Por favor, né, galera?
0: Então participa.
1: E a gente quer dar a vez pra todo mundo aqui.
0: E lembrando que você pode entrar nas redes sociais lá na @radio.globo, que a gente tá com um storyzinho lá, tá legal. E todo mundo pode seguir a gente também no
1: @RyanLobo10, é Rian Lobo 10, Rian com Y, e
0: @mola, tá ligado. Vamos de música?
1: Bora!
0: Então vambora, esse é nós, hein?
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0: rapaz, esse é o É Nós que rola todo segunda a sexta, né? Todo dia não, segunda a sexta, né?
1: É isso,
0: de
1: todo 3 dia
0: às
1: útil, 5, né?
0: Todo dia útil,
1: né? Tem gente que trabalha sábado que tem isso como dia útil.
0: A gente, né?
1: É, no caso sim. Ô, Mola, deixa eu mandar um abraço aqui, cara. Muito fica apertado vontade, cara. Pro Vascaíno aqui, André Luiz, taxista. Falou que é muito fã aqui do programa, do Fabiano Melo também, da rapaziada aqui da Rádio Globo. Tá lá, sabe com quem? Sabe com quem que ele tá? Quem? Eu vou falar o nome, tu vai gostar. Sérgio Leão.
0: Tá com
1: o
0: Leãozão?
1: O Leão mais
0: papa.
1: Bravo.
0: O nosso Papa.
1: Papa Leão 14. Olha só, André, demais. Um abraço, irmão. Obrigado aí a todos os taxistas também, galera do motorista de aplicativo, todo mundo que tá na rua aí fazendo transporte, trabalhando bastante pra conquistar o pãozinho de cada dia. Obrigado. Tamo junto sempre, irmão.
0: Bom demais, bom demais. Leão também é outro brabo também, opa, né?
1: É. Em breve novidades.
0: É verdade. Bom, fala pra mim o que tá rolando aí, cara.
1: Falar de saúde pública. Aqui no É Nós, medida faz parte da reestruturação dos hospitais federais do Rio de Janeiro, né?
0: Uhum.
1: Aí você me pergunta o quê? É a reabertura de 42 leitos no Hospital Federal da Lagoa. Desse total, 26 fazem parte da reabertura da ala de internação da unidade. Estava fechada há 5 anos. Segundo o Ministério, né, os leitos serão destinados ao atendimento pós-operatório e à clínica médica.
0: Boa.
1: A medida integra aí o programa de reestruturação dos hospitais federais aqui do Rio de Janeiro. Que bom, né?
0: Bom, finalmente, né, cara?
1: Demorou, mas foi.
0: Cara, e falando de fundo de garantia agora, os trabalhadores poderão consultar a partir de 25 de maio o saldo do fundo de garantia, o FGTS, disponível para atualização no Desenrola 2.0, programa que permitirá usar até 20% do fundo de garantia ou até R$ 1.000, prevalecendo o maior valor para amortização ou quitação de dívidas em atraso. Segundo o governo federal, após a consulta de saldo, as instituições financeiras habilitadas terão um prazo estimado de até 30 dias para formalizar os contratos e registrar as operações junto à Caixa Econômica Federal.
1: Boa.
0: Pra ajudar a galera, né?
1: Por favor,
0: vamos com a bela canção, né?
1: Bora, partiu!
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0: com um cara, foi meu primeiro chefe. O nome dele é Wagner Sando, a gente chama de Bonitinho. Trabalha lá na outra, trabalha lá na Dial lá e tudo mais.
1: Ah, Bonitinho, normalmente o cara é feio.
0: Ah, mas é bonitinho, né? É. E a gente, eu sempre cantava essa música pra ele, Beautiful, é. Entendeu? Eu sempre chamei ele de Beautiful. Sim. Música boa demais, né?
1: Mas é bonito.
0: Ah, cara, é diferenciado.
1: É rústico?
0: É rústico. Abraço, Bonitinho, tamo junto, beijo pra você, irmão.
1: O cara, quando tem apelido de Bonitinho, é igual o Gordinho, é o famoso magrão.
0: É o pilar do rádio carioca, tá?
1: Entendi.
0: Bom demais. E aí, temos áudio, cara? Vamos relembrar o tema?
1: Temos. Bom, a gente tava falando sobre o término de Vinícius Júnior e Virgínia.
0: Terminou mesmo?
1: Terminou, cara. É. Virgínia postou um vídeo lá, uma foto, né? Ela em preto e branco com o Vini. Lá, enfim, não deu certo, acabou.
0: Mas tava lá torcendo ontem. Será que foi um bagulho da madrugada, irmão?
1: Dizem por aí que em um segundo tudo pode mudar.
0: Tudo pode mudar, é?
1: E mudou, né? De um dia pro outro.
0: É, mas.
1: E o que acontece, cara? Acabou.
0: Acabou.
1: E aí o seguinte, ela falou no texto lá, né? Na nota que ela soltou, que certas coisas na vida e no relacionamento são inegociáveis.
0: Sim.
1: Não tem desenrolo.
0: Não tem como.
1: Tem que seguir aquilo e acabou. E a gente tá perguntando pra nossa galera hoje no 97.9988. O que na sua vida é inegociável?
0: Boa, repete o WhatsApp aí.
1: 97.9988.
0: E a galera participou?
1: Bastante.
0: Então,
1: bora
0: ouvir.
2: Boa tarde, galera da Rádio Globo. Aqui quem fala é Vinícius, da Ilha do Governador.
0: Vinícius.
2: Que é inegociável Vinícius. Pra mim, minha paz. Se paz. Custa minha paz, é caro demais. É meu tempo sozinho, em casa, quieto, vendo minha televisão, vendo uma série, vendo um filme.
1: Tempo de qualidade.
2: Isso é inegociável. Cara, valeu, galera.
0: É
2: um abraço.
0: Será
2: boa sexta-feira, bom final de semana pra todo mundo.
0: Será que é o Vini que mandou a mensagem pra gente? Não, né?
1: Qual
0: não Vini? Sei, porque é Vinícius, mandou com a voz brava assim.
3: Tem
0: né?
3: Muito Vinícius.
0: Tem muito.
4: Boa tarde, Rádio Globo.
0: Boa tarde.
3: Boa.
4: É, vocês estão fazendo essa pergunta aí, né? Inegociavelmente. Eu, pra mim, é a fidelidade, né?
0: Bom.
4: O respeito, a lealdade.
0: É.
4: Entendeu?
0: Sim.
4: Eu sou a Rosemary de Pilares.
0: Valeu, Rosemary.
4: É nóis.
0: Deixa
4: um abraço aí pra vocês. Boa sexta-feira.
0: Valeu, bom demais. Tava ouvindo a gente alta aí, escutou?
1: Tá, não, tô ouvindo é Nike shortinho na marra.
0: É, bom demais.
5: Boa tarde, galera da Rádio Globo.
0: Boa
5: aqui
0: tarde.
5: É o Thiago da Barra da Tijuca.
0: Tá na praia, né, Thiago?
5: Olha, muitas coisas na vida, penso eu, que são ajustáveis.
0: Bom.
5: Agora, sobre algo inegociável, eu acho que é o caráter das pessoas que nós lidamos e convivemos.
0: Bom, profundo, hein?
5: Defeitos todo mundo tem.
0: Sim.
5: Agora, desvio de caráter, aí, isso aí não dá pra aceitar, não.
0: Verdade.
5: Valeu, galera. Boa sexta-feira.
0: Tamo junto, boa, hein?
1: Bom fim de semana.
0: Mandou bem, sim.
6: Fala, galera da Rádio Globo, galera do É Nóis. Tô sempre aqui, ligadinho. Cara, o que é inegociável pra mim...
0: Fala pra mim.
6: É me levar pra assistir jogo do Flamengo. Isso é inegociável, não assisto nunca.
0: Ontem foi mal, hein?
6: Pelo amor de Deus, o cara que me convidar, ele já sabe, é meu inimigo.
0: Ah,
6: sou vascaíno até morrer.
0: Aí.
6: Se jogar Flamengo e Argentina, eu torço pra Argentina, meu amigo. Pelo amor de Deus.
0: Não
6: abraço
0: pode,
6: pra todos aí da Rádio Globo.
0: É do Rio,
6: Flamengo.
0: Pô.

0: No Rio eu sou Vasco, no Brasil acabou. Eu sou Vasco, no mundo eu sou Vasco.
1: É, não tem essa
0: Flamengo
1: de...
0: Flamengo e Argentina, mano, eu
1: Argentina.
0: Sou Messi.
1: Mas e o Brasil, irmão, não tem isso?
0: Não, Brasil
1: não, não,
0: Brasil.
1: Flamengo, não, Flamengo do Brasil.
0: Não.
1: Mas aí não é, não conta,
0: quero
1: né?
0: Quero saber, é outra.
1: Entendi.
0: Não mistura, não tem
1: entendi,
0: nada.
1: Entendi, entendi. Vamos mandar beijo, antes de mandar beijo, deixa eu relembrar a promoção que tá rolando aqui pra gente.
0: Vai, vai, vai.
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1: Bom demais. Vamos mandar um beijo pra galera?
0: Por favor, posso começar?
1: Vai que vai.
0: Jean Maurício de Paula Sou e Silva mandou mensagem pra mim aqui dizendo, ó, sou seu seguidor antigo, mereço ser seguido de volta? Claro.
1: Sim, porque a gente tá com uma coisa seguinte, se você tá ouvindo o É Nós, seguir ou Ian ou me seguir e seguir a Rádio Globo.
0: Não, tem que seguir os três.
1: Tem que seguir os três.
0: Pacotão.
1: A gente segue de volta.
0: Isso, então, Rafael Moreira mandou mensagem aqui também, pediu um alô aí, Rafael Moreira da Serra dos Vinhos.
1: Boa.
0: Acho que da Cerrado Vinhos da Tijuca, na verdade. Cerrado Vinhos. Vai mandar um vinho pra gente.
1: Vai, com certeza, já era pra estar aqui, né?
0: A Luciana Furtado, vascaína da melhor qualidade, amo de paixão. E também o Gerson Luiz, fora a galera que seguiu aqui.
1: Não tem a tia de ouro não, né?
0: Não, não.
1: Ah. Tá,
0: não sei, às vezes o cara é
1: às
0: também.
1: Às vezes é também, né?
0: É outro, né?
1: Eu vou mandando um beijo enquanto isso aqui pro Márcio Belles Fagundes, Grace Kelly Santos, a galera tá ouvindo a gente aí, tá seguindo, tá mandando mensagem, fechou?
0: A Milton Ferreira dos Santos, Juliana Fonseca, Cíntia Moreira, Daniele Domingos, é uma galera que tá chegando aqui, quem seguir? A Rádio Globo, seguir o Mola, me seguir também, a gente tá seguindo de
1: vamos
0: volta.
1: Vamos facilitar,
0: hein?
1: Arroba rádio.globo.
0: Arroba RyanLobo10, Rian com Y.
1: E arroba Mola tá ligado. Vamos pro break?
0: Bora.
1: Deixa eu voltar rapidão, não é pra dançar não, cara, é break de comercial.
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1: Alô, encontrinho! Vitor Lima, Cotri, que honra!
2: De propósito!
1: Obrigado pela presença de vocês e pela voz de vocês aqui nesse momento.

0: Mas nesses medleys, cara, quando tem um monte de música junto assim...
1: É bom, né?
0: É bom demais,
1: cara.
0: Tá
1: na moda, né, cara?
0: Sinto sua falta,
1: aí.
0: Namoro Escondido, 12 horas, de propósito, Ian Vitor Lima. E com uma versão maneiríssima, cara.
1: E os caras escolhem bem o repertório, né?
0: É, cara, bom demais,
1: mistura
0: cara.
1: Mistura de ursinho com ferrugem. Ih,
0: não tem pra onde correr.
1: Bagulho doido.
0: Temos o que agora, soldado Ryan? Vamos falar sobre... Vamos ouvir o áudio? Vamos
1: os
0: falar do tempo?
1: Assuntos mais comentados.
0: Ah!
1: Assuntos mais comentados.
0: É porque eu confundi os mais comentados por quê? Qual é o mais comentado?
1: Porque é o mesmo.
0: É o mesmo, né?
1: O mesmo tema. É, dá no mesmo a gente falar do tema do assunto mais comentado nas redes sociais. É, Vinícius Júnior e Virgínia terminando o relacionamento,
0: isso,
1: né? E tem também o Cláudio Castro, hein, rapaz? Sendo investigado pela Polícia Federal, possíveis irregularidades, fraudes. É, e a Polícia Federal... Ó, foi assim hoje na porta, ó.
0: Ah, é?
1: É. Acorda!
0: 6 da manhã.
1: Como diz aqui o Fabiano. Acorda! É, o bicho tá doido.
0: Eita, complicado, hein?
1: É, na minha porta, graças a Deus, ninguém bate.
0: Não, na minha também não. Seguinte, vamos falar de futebol?
1: Agora. Opa, hoje eu quero.
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0: Hoje você quer falar que hoje tá feliz, né? O que aconteceu? Todo mundo já sabe. Fala aí.
1: O que deve ter de gente mudando de dial agora.
0: Nossa senhora.
1: Vai pra concorrência e volta daqui a pouco. Alô, Mengão, o que que aconteceu, hein?
0: Rapaz.
1: Com o Flamengo e com o Botafogo, mesma situação, os dois times foram eliminados da Copa do Brasil, os dois perderam por 2-0 por times de prateleiras bem inferiores, o Flamengo perdeu pro Vitória por 2-0, o Botafogo perdeu pra Chapecoense por 2-0, então deram adeus à Copa do Brasil, ficam aqui representando o Rio de Janeiro, o Vasco e o Fluminense, agora não pode, né? Times com investimento desse porte.
0: É, perdeu feio, né?
1: Perder pra times com investimentos bem inferiores, né?
0: É,
1: a gente zoa aqui uma brincadeira, uma resenha, porque futebol é isso, mas assim...
0: Brincadeira, tá felizão me falar isso agora.
1: Ainda bem que esse programa ainda não tem live.
0: Ainda. Não tem, né? Vamos de música.
1: Bora.
0: Tá todo feliz aí, pô.
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0: Bom, Marvel e Ivete Sangalo, você não vai sofrer, nunca sofre, né? Com essas duas não tem como, né?
1: Depende.
0: Depende, né?
1: É, às vezes sofre até mais, né?
0: É, falando de sofrimento, o que temos aí rolando hoje?
1: Temos o Vinícius Júnior solteiro, rapaz. Ó, tem uma informação que saiu no portal Pop Mais.
0: Lá com o Diegão, isso aí.
1: Valeu, Diego.
0: Posso ler a capa?
1: Por favor.
0: Virgínia teria esbarrado com mulheres convidadas por Vini Júnior em restaurante. Rolou barraco. Portal Pop Mais, tá aqui, tá na manchete.
1: Tá aí, portal extremamente confiável, então, com informações de bastidores sobre a briga de Vini Júnior. Porque a gente fica se perguntando, mas o que aconteceu, né? Ontem tava tudo bem.
0: De acordo com o Pop Mais, isso aí.
1: Aí teve jogo. Tava bem, ela tava lá no camarote filmando ele, dizendo que amava e tudo mais, coisa linda. E aí, de noite, realmente, faz sentido, né?
0: Podem
1: ter saído ali pra comemorar alguma coisa e esbarrou com quem não devia.
0: Complicado, vamos ver, né?
1: Hein?
0: Vamos esperar os próximos capítulos.
1: Bora ouvir, galera?
0: Bora ouvir, vai.
2: Boa tarde, Ian. Boa tarde, Mola. Aqui é o Marcos, irmão. Ferreira.
0: Fala,
2: aquele
0: Marcos.
2: Que tá uma história pra cada enquete.
0: Boa.
2: Mais cedo eu falei em relação ao meu casamento. Ah. Agora, Ian, eu vou falar em relação à minha pessoa. Cara, eu acompanho a PlayStation desde o 1. Eu tô no 5.
0: Sim.
2: Então, quando eu sinto pra jogar videogame, irmão, é meu momento.
0: Não tem como.
2: Nada pode me atrapalhar.
0: Daquele jeito.
2: Então, aquele momento ali é inegociável.
0: Boa.
2: É nóis, gente.
0: Tamo junto, é isso aí.
1: Pra galera que não entende, pô, o cara, pô, já é mais velho, já é mais mãe. Olha só, galera, às vezes a gente tá realizando sonhos de criança de quando a gente não podia ter.
0: É verdade.
1: Hoje, né? Então, o que a gente quer jogar videogame mesmo é uma, pô, coisa
0: nem
1: boa.
0: A gente nem tem tanta energia pra jogar tanto tempo videogame como a gente queria.
1: Coisa de criança, não é coisa de criança, porque quando a gente era criança, a gente não tinha o que a gente podia, queria ter, né?
0: É verdade. E o videogame bota a gente em outra realidade. Então, deixa a gente jogar nosso videogamezinho tranquilo, que é inegociável.
1: Por favor.
3: Boa tarde, Boa tarde. Então, o que é inegociável? Negociável pra mim é minha integridade. Beijos.
1: Pesou o clima.
0: É.
4: Olá, meninos. Aqui é a Rosélia de Belfor Roxo. Boa tarde.
1: Oi, Rosélia.
4: Pra mim é um combo. O que é negociável pra mim? Minha paz de espírito, meu sossego,
0: bom.
4: Fidelidade,
0: bom.
4: Minha liberdade.
0: Bom.
4: Isso pra mim é inegociável. Não tem negociação. Beijo. 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
0: Foi profundo essa, hein?
1: Beijo, Rosélia. Ela sempre manda bem, cara.
0: Mandou benzaço.
1: Maravilhosa.
5: Boa tarde, Rádio Globo. Boa tarde, Mola. Boa tarde, Saudade Royal. Aqui é o Walter Cid, de São João de Pomuceno, Minas Gerais. Tô do lado aqui da Ludmilla, curtindo o É Nóis. E é o seguinte, cara, eu acho que até hoje, pra mim, não teve nada negociável, não. Mas eu acho que tudo é negociável, mas eu não sei, não. Mas eu acho que tudo é negociável.
1: Ah, é?
5: Rádio Globo,
0: tudo.
5: Boa tarde.
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0: Boa vida.
1: Você tá quanto aí?
0: Se tudo é negociável, tem preço, né?
1: Não sei, talvez. Bora pro nocaute.
7: Vamos separar os homens dos meninos. 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
0: Dependendo do Pix, dá pra negociar, né?
1: Parcela. Se parcelar, não importa o preço, hein? Bora pro nocaute. Tem três musiquinhas batalhando aqui pra ser a mais votada lá no nosso Instagram. E ela volta daqui a pouquinho. Bora as músicas.

0: Vamos pro break?
1: Bora.
0: Lança aquela horinha pra gente então, vai.
2: 4 e 3 no Rio.
0: Que isso,
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3: Essa é uma homenagem à minha diva, à minha amiga. 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
3: Calma, Viral, daqui a pouco você toca aqui. Aguenta aí que eu tenho que trocar um papo com a Fabi, que já tá comigo aqui. Fala, Fabi, tudo bem?
4: Tudo bem, Mola. E você? Boa tarde.
3: Tudo tranquilo. Antes de a gente começar, de jogar aquele efeitinho bonito pra gente. Ó, maravilha, hein? Quero saber o seguinte, Fabi, tá começando mais um É Da Sua Conta, né? 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Todo mundo sabe que tem uma crise mundial rolando com o aumento do preço do petróleo, não é isso? Porque isso afeta vários setores da economia, entre eles o turismo. O querosene de aviação aumentou 55%, por exemplo, e muitas companhias aéreas cancelaram voos. Com menos voos, o preço das passagens sobe e muita gente pode acabar adiando planos de viajar. Mas Fabi Travagin está aqui comigo para tirar essa dúvida e dar alternativas, não é isso? Para ajudar a manter a viagem planejada, não é, Fabi?
4: Exatamente, Mola. 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
3: Aí sim, dando dica para viajar, maravilhosa dica, hein? Mesmo com aumento, né, no preço das passagens, aqui no É Da Sua Conta. Na segunda-feira, a Fabi volta com mais dicas pra você que tá curtindo a gente aqui no É Da Sua Conta. Fabi, tirou onda, hein? Beijo pra você.
4: Até a segunda, Mola.
3: Até a segunda. E o É Nóis continua por aqui, né, Ian?
5: Estamos aqui aguardando o áudio.
3: Eu quero saber
5: galera,
3: o seguinte, né? A galera tá mandando áudio, mas vamos relembrar o tema de hoje?
5: Bora, eu quero áudio sobre o que é inegociável na sua vida. Pode ser na sua vida pessoal, na sua vida profissional, na sua vida amorosa, na sua vida sexual, na sua vida, qualquer vida. O que você tem como inegociável na sua vida?
3: E pra participar no nosso WhatsApp, 97099988, você pode mandar. A gente postou um riozinho maneiro lá na Rádio Globo, né?
5: Quem comentar, a gente manda um abraço aqui com nome e sobrenome.
3: Pô, tirou onda aí, se vai dar essa moral?
5: @ rádio.globo, @ RianLobo10, Rian com Y, Ryan, e @ Mola com dois L's, tá ligado.
3: Pô,
5: Mola tá ligado.
3: Aí sim que mandou bem demais. Vamos de música rapidão?
5: Agora.
3: Jogo rápido.
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3: Bom demais, tá rolando É Nóis, né, soldado Ryan?
4: Tem uma audiência muito qualificada.
5: Temos
4: aqui no É Nóis.
5: Sempre,
4: nosso,
5: cara, sempre.
4: Nosso DJ Brinquinho,
3: tá
4: rapaz.
3: Ouvindo,
4: tá
3: gente?
4: Ouvindo?
3: Que isso.
4: Rapaz,
3: mandou um
4: a audiência
3: off.
4: Qualificada. Ele tá fazendo programação aqui da rádio também, isso. Nas férias do Careca Brilhante. Marcelo Lira, o DJ. Valeu, Brinquinho. Tamo junto.
3: Beijo, hein? Daqui a pouquinho você tá aqui com a gente, tá?
4: Toda a sua família.
3: Não tá de folga, não, tá?
4: É, eu sei.
3: Vem pra cá, tá? Daqui a pouquinho você tá aí, tá?
4: E bota na TV ali no sound.
3: Pega e corre e pede Uber.
4: Aquele speak. Olha só, bora ouvir a galera?
3: Bora, manda aí.
4: 97.9988, o que que é inegociável na sua vida?
3: Boa, vai.
6: A Rádio Globo, é nóis.
3: É
6: Gerdiel na voz.
4: Com a Gerdiel.
6: Cara, pra mim, o que é inegociável é educação. Respeito ao próximo, educação, isso daí não... Não tem preço, entendeu? É inegociável. É nóis, Rádio Globo.
3: Boa, boa.
6: Bora, Brasil.
3: É isso aí. Bora, Brasil.
4: Bora, Bill.
7: Fala, galera de É Nóis. Aqui é Paulo Lopes da Taquara. Cara, o que é inegociável pra mim é eu, depois do meu expediente, trabalhei pra caramba no restaurante, fechar o restaurante. Pô, tomar aquele banho, trocar de roupa, sentar numa cadeirinha, num barzinho e abrir aquela gelada. Aí tô bebendo, aí já começa a me ligar. Ih, tá onde? Tá onde? Vai chegar em casa que hoje. Meu irmão, é inegociável meu relax, cara. É isso. Forte abraço aí.
3: Boa, vai em casa, toma um banho, cansado e volta pro bar.
4: Tem uma tática boa, sempre responde zoando. Tá onde? Isso. Tô na casa das primas.
3: Isso, isso.
4: Tá com quem? Com 5 meninas.
3: Isso.
4: Tá todo mundo pelado.
3: Na verdade tá com 2, né? Mas isso. Tá começando zoando. Tá,
4: as outras 3 tu omite.
8: Boa tarde, pessoal lá do Globo.
3: Já vai na brincadeira, uma boa tarde. Tá bom.
8: Para mim, o que é inegociável é a lealdade.
3: Boa.
8: Eu acho que quando se falta a lealdade, não tem mais nada. Então, é isso que para mim é imprescindível, é lealdade.
3: Boa. Bom. Lealdade é importante.
4: Tem mais gente ouvindo aqui. Breno Luiz. Alô, Breno.
3: Beijo, Breno. Tamo junto,
4: cara. Ó, ele falou que inegociável é paz de ficar dentro de casa tranquilo.
3: Pô, ficar dentro de casa tranquilo é a melhor coisa que tem, tá?
4: É.
3: Isso é bom demais,
4: depois
3: tá?
4: Que a gente vai amadurecendo a cabeça, vai vendo que, pô, o melhor mesmo é ficar tranquilo em casa.
3: Olha, casa é a melhor coisa que tem, irmão. Papo reto.
4: Tirou onda. Valeu, Breno.
3: Seguinte,
4: tamo junto, irmão.
3: No momento agora nós temos... A galera pode seguir a gente, né?
4: Por favor, estamos seguindo geral de volta, galera. Quem seguir a gente aí...
3: Até 5 horas, hein?
4: Globo, eu e Mola, a gente tá seguindo de volta aí. Até 5 da tarde, quando acaba o É Nóis. Tem uma galera chegando aqui também. O Felipe Almeida, professor de educação física. Se tu tá precisando ficar no shape, é com ele.
3: Bom,
4: Rafa Pereira, Paiva, eu também. Daniel Silva, tem uma galera chegando aí. A gente tá seguindo de volta aí, não é isso, Mola?
3: É isso aí. A galera pode seguir à vontade lá no @radio.globo, @soldadoRyan, na verdade, Ryan Lobo, né?
4: Com... O sonho do Zeca é que eu mudasse o @
3: soldado
4: no Instagram.
3: Ryan.
4: Ele falou, não faz sentido você não ser @soldadoRyan, mas já deve ter alguém
3: já deve
4: aí.
3: Ter, não, mas então, Ryan Lobo. E segue lá também, @mola, tá ligado? Que a gente tá seguindo de volta até o final do É Nóis. Então você tem esse tempo aí pra poder seguir. Vamos de resultado agora, é isso?
4: Nocaute.
3: Aquele nocaute cabuloso?
4: Agora.
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0: Nocaute. Nocaute.
3: E aí, fala pra mim, irmão.
4: Tínhamos aqui 2 pagodes. Na verdade, nem pagode, Ludmilla é um R&B.
3: R&Bzinho.
4: Rapaz, Ian Zé

0: Lembrando, galera, que hoje é sexta-feira, hein? Estamos de volta agora 4h32 aqui na Rádio Globo. Lembrando que é sexta-feira. Ah, e daí, Ria? Hoje é dia de Me Segue Aí, Mola.
1: Ah, é?
0: Você nunca fez o Me Segue Aí
2: aqui na Rádio Globo, né?
0: Vai ser
2: o
0: primeiro. Quem será, cara, que vai ter a grande honra de falar com você no Me Segue Aí de hoje? Pela primeira vez, né? Aí você vai me perguntar o que é o Me Segue Aí.
2: A gente explica coloca... pra mim, porque realmente, já até vi a vinhetinha aqui. Joga agora ou daqui a pouco?
0: Daqui a pouquinho.
2: Daqui a pouco.
0: 97.9988. Você vai pegar esse número, vai mandar o seu Instagram pra gente.
2: Então repete devagarinho.
0: 97.9988. Lentinho pra você.
2: Bom, lentinho.
0: Lentinho. E aí é o seguinte, você vai mandar no nosso WhatsApp o seu arroba do Instagram. O link, pode ser o arroba, a gente vai te encontrar. Tem que ser um perfil desbloqueado.
2: Isso.
0: No mínimo aí umas 10, 9 fotos pra gente ter o que comentar. Mandou, você vai entrar no ar com a gente.
2: Boa.
0: É o único quadro que a gente coloca o ouvinte ao vivo
2: aqui
0: no É Nós. Você vai participar e vai divulgar o teu trabalho, a tua empresa, o teu negócio. Você é PJ, tem, pô, abri uma vendinha aqui na minha casa aqui pra vender umas paradas. Pô, vem divulgar com a gente. Se não for droga, a gente vai divulgar
2: isso,
0: pra você.
2: Isso, com certeza.
0: Tá? É, se for, tem a galera que vai ficar interessada. É, 97.9988. Quer participar aqui do Me Segue Aí e divulgar o seu Instagram? A hora é agora. É só se inscrever.
2: Maravilha. Então, 97.9988. Não dá mole que daqui a pouco a gente tem o Me Segue Aí. Falando agora em outras coisas, falou em drogas, né? Essas coisas assim. Ah. Que foi diferenciado. Quero falar que Batman 2 tá chegando, tá?
0: Ah, é?
2: E tem confirmação, o diretor Matt Reeves divulgou as primeiras imagens de Scarlett Johansson. Sabe quem é?
0: Sim.
2: É a Viúva Negra. Não tem como não saber, né?
0: Tem como saber, não.
2: E Sebastian Stan, que também fez parte lá do grupo da Marvel. É, os personagens dos atores ainda não foram confirmados oficialmente, mas rumores apontam que Sebastian pode interpretar o futuro Duas Caras, que é um vilão do Batman também, enquanto a Scarlett Johansson viveria a Gilda Dent. Batman 2 estreia em 2027 nos cinemas e eu tô muito ansioso, que eu tô gostando muito dessa nova fase, desse novo Batman. É, né? Tô achando bom demais.
0: Maneiro,
2: o vampiro que virou Batman.
0: Bonito.
2: Tá ligado, né?
0: Não muito.
2: Não? Vampiro, não. Então tá beleza. Vamos de música. Vamos de música.
0: Passando que eu conheço.
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2: Rádio Globo agora 4h34.
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0: da Copa do Brasil. Equipe perdeu pro Vitória 2-0 no Barradão, com o agregado, né? O placar do jogo de ida ficou 3-1 para a equipe baiana. Agora o Flamengo vira a chave pro Campeonato Brasileiro no próximo domingo. Enfrenta o Atlético Paranaense fora de casa. A gente lembra, o técnico Leonardo Jardim tem pelo menos 2 desfalques: o jogador Jorginho e também Everton Araújo. A dupla recebeu o 3º cartão amarelo e vai cumprir suspensão automática.
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2: Bom demais, né, cara? Em cima do jet ski. Fala pra mim.
3: Me segue aí,
2: parceiro. Me segue aí, vamos embora agora.
0: Me segue aí.
2: Bom demais, hein?
3: Excelente, meu garoto. E hoje no Me Segue Aí, cara, a gente tem aqui um rapaz que é ator e cantor.
2: Bom.
3: Que posta bastante conteúdo, um conteúdo maneiro. É uma parada produzida, refinada. Você vê que o cara tem talento, que investe nesse tipo de coisa. Então a gente já pede a partir de agora o seu engajamento, a sua participação em Victor.Santana. Muito fácil de achar, só que o Santana dele é com dois T's.
2: Isso aí.
3: Victor.Santana.

0: É, você que tá pegando seu telefone aí, eu vou repetir o Instagram dele com calma. Dá tempo de você abrir o Instagram, buscar o Victor.
1: Já segue.
0: Ponto Santana. Isso aí, já vai seguindo. Ele. É, a gente vai conhecer o Victor agora. E aí, Victor, tudo bem, cara?
2: Cara, beleza.
1: Olha, Vitor, abaixa um pouquinho o som do teu rádio, ouve a gente pelo telefone. É,
2: eu tô num lugar aqui que já tá com o rádio bem alto, que tá bombando a Rádio Globo.
0: Bom, graças demais, a Deus, que, é bom. Que assim permaneça.
1: Não, agora tá bom.
2: Tá aqui no Rio Comprido, tá aqui no Rio Comprido na praça.
0: Bom demais, você, eu sei onde tá tocando essa música aí, na farmácia?
2: É bem na praça mesmo, no meio da praça.
0: Eu corto o cabelo aí, pô. Corto o cabelo aí, eu sou do Rio Comprido também.
1: Bom demais, Vitor.
0: Maneiro. E aí, meu parceiro, conta pra gente, cara, ator, cantor, como é que você toca essa vida aí?
2: Pois é, eu sou ator, sou professor de teatro também.
0: Maneiro.
2: E aí eu tô agora focado mais no audiovisual, então a questão da rede social também ajuda muito aí os seguidores pra tá acompanhando meu trabalho, pra tá mostrando o que eu tô fazendo também. Tô estreando o primeiro longa agora, vai ser numa feira preta que vai rolar ali na Zona Portuária. Dia 30, aí no Instagram vou estar passando as datas lá certinho.
0: Maneiro.
2: E também canto num bloco afro, cara, ali na Lapa, na Sebarge, no Urumilá. Então tô começando essa carreira de cantor também ali. E aí, quem puder me seguir dessa moral vai ser perfeito aí pra agitar esse movimento na rede.
1: Ô Vitor, isso que eu ia te perguntar, o que é mais difícil, cantar ou atuar?
2: Pra mim é novo cantar, né? Então, o atual eu tô mais acostumado. Mas tá sendo. Os dois são difíceis, são difíceis, mas prazerosos, né? A graça é essa, né? O desafio de fazer de você fazer algo que tá fora da curva mesmo. Fazer arte é isso. É um trabalho, né? É um trabalho. Qualquer trabalho é difícil, né?
0: Com certeza. E Vitor, quando que tu descobriu que virou uma chave na tua cabeça que falou, cara, eu quero viver da arte?
2: Cara, quando eu era adolescente, na verdade, eu conheci a arte na escola, fazendo teatro, eu entendi que eu queria viver de arte a vida inteira, entendeu?
0: Sim.
2: E aí, só que eu tive coragem, né, de seguir. Às vezes as pessoas têm o desejo, mas não têm coragem de seguir vivendo de arte. E aí, é porque é muito difícil, né, mas é muito prazeroso também quando é o que você quer viver de verdade.
1: Bom demais, cara.
0: Maneiro. Galera, é o seguinte, Victor.Santana, Santana com dois T's, você vai lá no Instagram dele, segue. Vamos dar uma moral pro Victor, que é ator. É cantor, sim. Tá trabalhando, tá correndo atrás do sonho dele, que é viver da arte. Já vive disso, né, Victor?
2: Isso, já vivo disso.
1: Maravilha. Entendi. Que é uma das coisas difíceis é viver da arte, cara.
0: Aqui no Brasil,
2: e
0: né?
2: E faço moto Uber também.
1: Ah, boa. É o extra.
0: Faz de tudo extra, um pouco, então, né, cara?
1: Bom que você colhe histórias, irmão.
2: Professor também. Oi?
1: É bom que você fazendo moto Uber, você colhe histórias, conhece muita gente.
2: Tem uma falta
0: histórica. Maneiro demais. Galera, vamos lá seguindo então, Victor.Santana no Instagram, vamos dar uma moral pra ele aqui, eu também já segui. Victor, faz um apelo pra galera aí, faz o teu pedido, faz tua propaganda, vende teu peixe aí sobre quem é o Victor. Esse moleque gente boa, já deu pra ver que você é um cara simpático, desenrolado. Vende teu peixe aí no Me Segue aí pra galera te seguir.
2: A galera, me segue lá, acompanha minha carreira de cantor agora que tá bombando, começando a bombar já. É um bloco maravilhoso chamado Urumilá, fica ali na Sebarge. Hoje, inclusive, tem terreirão lá, a galera vai convidar um outro bloco chamado Dudu Maré. Quem quiser chegar a partir das 9 horas hoje. Hoje eu não vou poder estar cantando lá, mas semana que vem estarei presente.
1: Boa.
2: Então, chega junto, bombar sua carreira aí, e aí vamos trocar ideia, galera. Vamos trocar ideia. Super acessível. Vambora?
1: Maneiro. Bora, maneiro junto, demais, irmão. Cara. Satisfação de conhecer, cara.
0: E outra coisa, o Victor, tem a foto do engajamento aqui. A primeira foto, galera, vamos entrar na primeira foto do Victor
1: boa,
0: lá.
1: Boa.
0: É uma foto que ele tá sentado numa cadeira preta e branca, com uma camisa florida, né? E você vai comentar o seguinte, Victor, vai curtir a foto, obviamente, e vai comentar assim, Victor, já deu tudo certo. Quero todo mundo comentando, bastante gente
2: já
0: comentando lá. Fechou, meu parceiro?
2: Valeu.
0: E também seguindo o Victor.Santana, Santana com dois T's. Um abraço pra você, meu parceiro, uma honra conversar com você e receber você aqui na Rádio Globo, valeu?
2: Valeu, um abraço, muito obrigado, minha.
1: Tamo Deus junto, abençoe, irmão. Forte cara. Abraço, cara.
0: Fica com Deus.
1: Ó, valeu. Seguinte, vamos com a bela canção agora? Rapidão, a gente volta já com mais ouvinte, com mais coisa.
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0: Lembrando que essa música tocou muito em Velozes e Furiosos, né?
1: É, a música, Velozes e Furiosos. Uma música boa demais, mano.
0: Bom pra testar grave de carro também.
1: DJ Brinquinho tá... Pô, esquece. É. Padrão FIFA de qualidade.
0: Bom demais.
1: Fechamos, né?
0: Viramos divo.
1: Divamos embora.
0: Sextou, como dizem, né? Opa. É boa de uma sexta-feira fria aí, né?
1: É? Beber uma Coca-Cola.
0: Tomar uma
1: sopinha.
0: Sopinha pra nós.
1: Bom, olha só, deixa eu mandar um beijo aqui pra galera que seguiu a gente, cara.
0: Muita gente me seguiu, fiquei bolado com isso, galera. Pô, segue maneiro, mesmo. Né?
1: Tá vendo? Aqui é nóis, rapaz. Essa Rádio Globo, Joyce Assis, um beijo. Luciano, tamo junto, meu parceiro. Luciano Marins mandou mensagem por aqui.
0: Aquaricel,
1: Victor Santana participou com a gente aqui do Me Segue Aí. Naldo Ferrer, Breno Luiz, o Hélio André, Júlio Rondini, uma galera participando aqui, o Felipe Almeida, a gente já falou, entre outros que mandaram mensagem aqui. Muito obrigado, galera. Tamo junto
0: sempre. Eu ia ler aqui também, mas todos que seguiram me seguiram também, então padrão, segue o baile, padrão, né?
1: Pô, a galera tá seguindo, é importante, galera. O mais importante de tudo, seguir a Rádio Globo, @radio.globo.
0: A mãezona,
1: pra vocês ficarem por dentro. E também o Victor.Santana. Santana com dois T's.
0: Que foi o ator e cantor que participou com a gente hoje, né? Que tá aí no Me Segue Aí.
1: Maneiro demais.
0: Bom demais. Né? Segunda-feira tamo de volta?
1: Previsão do tempo no fim de semana. Boa. Vou resumir. Chuva. Vai chover? No fim de semana inteiro mesmo, chove.
0: Na minha folguinha?
1: Faz parte. É. Você já tá com folga, rapaz?
0: Tô, consegui uma folga, tu acredita? Pô, é isso não. Meu contrato foi bem alinhado.
1: Aí, Brinquinho adora.
0: Ele ama. Ele tá doido pra ler meu contrato, pra ver o que eu fiz.
1: Mamãe, não tem jeito. O cara chegou ontem, já tá de folga.
0: Pô, daquele jeito, né? Não tem como.
1: É isso. Ian,
0: tamo junto, tá, irmão? Valeu pela primeira semana aí, não é nóis.
1: Pô, tirou onda, nota 10,
0: antes
1: irmão.
0: Da gente sair, tem resultado de promoção, quase que a gente esquece. Quem vai curtir lá a feijoada nota 10 vai ser a Solange Gomes, final do telefone 56. Manda um WhatsApp pra gente aí, tá? No 21 97 9988, pra saber como retirar seu prêmio. Mais informações, siga Gress Utijuca no Insta, tá? GRES Utijuca no Insta. Classificação 18 anos, realização Unidos da Tijuca. Ian, vamos nessa?
1: Partiu.
0: Você vai, né? Vou ficar por aqui ainda, que ainda vai rolar DJ Brinquinho, baile da Globo.
1: Eu só vou depois da
0: top
1: hashtag.
0: Hits. Né? Então tá bom. Então,
1: hashtag Globo ainda pra deixar a galera bem informada.
0: Enquanto aqui ficou, tá? Chorou. Tava próxima. Fala a hora pra gente aí, pera aí, vai.
2: 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E a hora certa.
1: 5:03 no Rio.
0: Maravilha, tirou onda, hein, Bê?
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1: E vamos pra rua. Fala, Milena Viana, como é que você tá nessa sexta-feira chuvosa e fria? Fala pra mim.
2: Bora, meu amigo, sexta-feira muito complicada, tá? Pro motorista, paciência nessa tarde, porque tô observando lentidão pela BR-101, porque teve um acidente. Eita. Na altura do Gradinho, no sentido Niterói, isso mesmo. Complica muito o trânsito nessa tarde de sexta-feira. O motorista já encontra dificuldades a partir do Porto do Rosa. Então, atenção redobrada pra quem passa na região. No sentido contrário, também tô observando o trânsito lento, tá? A partir da Avenida do Contorno até a chegada ao bairro Vila Lage. Nesse momento, importante nosso ouvinte evitar a rodovia nesse momento. Melhores condições pela Alameda São Boaventura. Estou observando fluxo apenas intenso, mas ainda assim, melhores condições nos dois sentidos para o motorista que está a caminho de São Gonçalo nessa tarde. 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Daqui a pouco eu volto, mola.
1: Valeu, Milena, até já, hein?
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0: vamos nessa, hein?
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0: E muito boa tarde, 5 e 7. Vamos nessa, começando mais um baile da Globo. Por aqui o Mola. E o set de hoje é sempre com ele, né? DJ Brinquinho. Já pode seguir lá à vontade, arroba DJ Brinquinho. Molezinha de seguir. Brinquinho com Q-U-I, tá? Esse é o original. DJ Brinquinho. Segue lá à vontade pra curtir todo o trabalho dele, que é maravilhoso. E ele mandou um set pra gente aqui na Rádio Globo. E a gente vai começar agora. Esse é o baile da Globo. Pode aumentar o som, vai.
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1: muito bom, seu DJ Brinquinho, tirando essa onda hoje aí. Mandando benzaço aqui no baile da Globo. Já pode seguir lá, arroba DJ Brinquinho. E de música, seguir ele, dá uma alô, foi aniversário dele ontem, tá? Então já chega lá e dá um parabéns, Brinquinho. Tamo junto, hein? É isso aí, a gente vai pro break. Daqui a pouquinho tem mais baile da Globo, não sai daqui não, que é jogo.

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1: E vamos pra rua saber o que que tá pegando aí na pista. Fala, Milena, fala pra mim.
2: Meu amigo, o bicho tá pegando no Júlio Rebouças. Atenção redobrada pros nossos ouvintes. Tem uma faixa ocupada no sentido do centro da cidade por conta de um ônibus enguiçado que complica muito o trânsito nessa tarde, nesse final de tarde de sexta-feira. Há reflexos, inclusive, nas vias da Lagoa. É o caso da Avenida Borges de Medeiros. Tô observando o trânsito lento a partir do acesso pelo Mário Ribeiro. Epitácio Pessoa também com dificuldades, tá? A partir do Parque da Catacumba. Nosso ouvinte que sai da Dona Sul em direção ao centro, está encontrando melhores condições pelo túnel Santa Bárbara, pistas livres também pelo Aterro do Flamengo, pistas livres, estou observando boas condições, inclusive também no sentido Zona Sul da cidade, nessa sexta-feira. 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Daqui a pouco eu volto, tá combinado, Wallace?
1: Valeu, Milena, até já, hein?
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0: Começa o Bate na Globo com o DJ Brinquinho tirando essa onda. Fechando o segundo set de hoje, nessa sexta-feira maravilhosa. Tirou onda demais. Você já pode seguir o DJ Brinquinho lá à vontade, tá? Segue lá, arroba DJ Brinquinho no Instagram. E claro, segue lá também, arroba rádio.globo. Se quiser me dar uma moral, segue lá também, arroba mola, tá ligado, tá? Esse é o Baile da Globo, tá de volta segunda-feira. Não sai daqui não, Baile da Globo acabou.
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0: Rádio Globo, 6:03. 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
0: Agora sim, muito boa noite, Milena. O que que tá pegando no trânsito dessa sexta-feira, já que tá à noite? Como é que tá aí a situação?
11: Muito boa noite, meu amigo. O bicho tá pegando pelas vias expressas. Tá na Avenida Brasil, tô observando o trânsito muito lento em direção ao centro da cidade. O motorista perde tempo a partir de Ramos até a chegada ao viaduto do gasômetro. Nesse momento, tô observando dificuldades, principalmente pela pista central. A pista lateral apresenta melhores condições até a chegada à Manguinhos, no sentido Zona Oeste, retenção também, muita paciência para você motorista, estou observando dificuldades na altura de Bom Sucesso, há reflexos na região portuária nesse momento, a linha vermelha que seria alternativa também, estou observando muita lentidão nessa noite na altura do Galeão, há reflexos no Caju, nesse momento nosso ouvinte que segue para o centro também vai perdendo tempo a partir da Maré até a chegada ao acesso ao elevado Rufino Pizarro. 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Daqui a pouco eu volto, tá combinado, mó?
12: Valeu, Milena, até já, hein?
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12: Muito boa noite, vamos nessa, em 6 e 2, começando mais uma edição do Top Hits. São as 10 músicas mais queridinhas aqui da Rádio Globo de hoje. Você pode continuar participando, pedindo seu som à vontade no @radio.globo. Aumentou e vambora.
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12: 10ª posição de agora, vambora, partiu.
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0: vai pro break rapidão e volta já já com mais música, tá? 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

0: Agora.
1: Fala, soldado Ryan, qual é a boa? Diz pra mim, irmão, vai que vai.
2: Te conto agora, Mola, o que é destaque na programação da Rádio Que Vibra com você. Último hashtag de hoje, hein? A Força Municipal de Elite aqui do Rio de Janeiro, da Guarda Municipal, com números bons, hein? Falar também do Botafogo. Botafogo, que crise é essa, mano? E também entrevista polêmica de Romário ao Jornal Extra. Tudo agora no hashtag Globo.
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2: Hashtag Força Municipal. A Força Municipal, que é a divisão de elite da Guarda Municipal do Rio, completa 2 meses nesta sexta-feira, né? São 60 dias desde 15 de março aí nas ruas, mais de 2.700 abordagens, 504 prisões e conduções. Também apreenderam e recuperaram celulares roubados, quase 100, 67 motocicletas. Então, parabéns aí à equipe da Tropa de Elite da Guarda Municipal do Rio de Janeiro.
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2: Hashtag que crise é essa, mano? A SAF do Botafogo está em recuperação judicial. A Justiça do Rio, em decisão do juiz Marcelo Mondego de Carvalho Lima, deferiu o pedido feito ontem, né? E iniciou o processo, né? O Botafogo afirmou que a decisão de protocolar a recuperação judicial acontece pelo grave cenário financeiro enfrentado pela empresa.
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2: Hashtag tá na rede. Em entrevista ao Extra, o ex-jogador e senador Romário disse que trairagem no futebol e na política existe bastante, né? Mas ressalta que encontra mais traíras entre os atuais colegas de trabalho em Brasília, ou seja, na política, do que na época do futebol. Ele também relembrou as tretas com Zagallo, Zico, Edmundo e muito mais. Vai lá assistir, hein? Mola, meu parceiro, vou ficando por aqui, hein? Amanhã tô de volta cedinho na programação da Rádio Que Vibra com você.
1: Maravilha.
2: Fala, meu irmão, um abraço pra você. Tchau, ouvinte.

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1: E vamos pra rua. Fala, Milena Viana, o que que tá pegando?
2: Meu amigo, o bicho tá pegando pelo elevado do gasômetro. O motorista encontra dificuldades por conta de um acidente entre carro e moto. Tem uma faixa ocupada na altura do Into, no sentido Avenida Brasil. Trânsito muito complicado nessa noite de sexta-feira. Nesse momento, tô observando o fluxo intenso pela Via Expressa do Porto nos dois sentidos, mas, por enquanto, sem grandes problemas pro motorista. Pela Binário, também fluxo intenso na altura da rodoviária. Pela Avenida Francisco Bicalho, boas condições. Quem segue pela Avenida Presidente Vargas está encontrando trânsito lento na altura da Central do Brasil, na pista em direção à Praça da Bandeira, e também mais à frente no acesso à Avenida Francisco Bicalho. Nesse momento, quem segue pela Avenida Salvador de Sá está encontrando melhores condições nessa noite de sexta-feira. 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Daqui a pouco eu volto,
1: Mola. Valeu, Milena, até já, hein?
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3: Eu acho que você tem que mandar aquela mensagem. Mas manda o que tá no seu coração.
4: Porque se fosse eu falaria mais ou menos assim.
5: Ei, boa noite. Antes de te bloquear, eu só vim te dizer que a partir de hoje pode tocar o terror, fazer o que quiser fazer. A boca é sua, curte sua farra. Sinto mais nada.
3: Não, apaga, apaga, apaga.

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1: E vamos pra rua, Milena Viana, fala pra mim o que que tá pegando.
2: Bora pra região sudoeste, meu amigo, pela Avenida Ayrton Senna, já tô observando lentidão, tá? Na pista em direção à linha amarela, a partir da Cidade das Artes, o motorista já encontra dificuldades até a chegada à Garden Azul. Quem segue pela Avenida Salvador Alim está encontrando melhores condições, apesar do fluxo mais intenso na passagem pelo acesso da Avenida Embaixador Abelardo Bueno, no sentido Orla, tô observando boas condições, tanto pela Avenida Ayrton Senna, quanto pela Salvador Alim. Avenida das Américas com lentidão na altura da estação do BRT Bosque Marapendi, no sentido Recreio dos Bandeirantes. Quem segue para o Recreio está encontrando melhores condições nessa noite pela Avenida Lúcio Costa. 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Daqui a pouco eu volto, tá combinado, Mola?
1: Valeu, Milena, até já, hein?
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0: Falar uma boa pra você aqui. 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Rádio Globo agora 6h52.
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5: Mesmo sem ganhar uma Copa do Mundo desde 2002, a seleção brasileira ainda detém o posto de seleção com mais títulos na história da Copa do Mundo. São 5. O último título veio na geração de Ronaldo Fenômeno, Ronaldinho Gaúcho, Rivaldo, Roberto Carlos e companhia, na Coreia do Sul e no Japão. E você sabia que tem uma seleção que pode chegar ao pentacampeonato? A Alemanha tem 4 títulos e pode nos alcançar. Outra tetracampeã, a Itália, ficou de fora da Copa do Mundo pela 3ª vez consecutiva.
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0: motorista ainda encontra lentidão em direção a Itaboraí a partir da descida da ponte até a chegada ao bairro Vila Lage, no sentido Rio de Janeiro. Também estão observando dificuldades na altura do Porto Novo, com reflexos no Portão do Rosa também em Itaúna. Nesse momento, quem segue pela RJ-104 também está encontrando lentidão nos dois sentidos na altura de Tribovó. Paciência para os nossos ouvintes. Ponte Rio Niterói com lentidão em direção a Niterói a partir dos acessos até a chegada à Praça do Pedágio. 34 minutos é o tempo estimado de travessia no sentido Rio, pistas livres. Motorista não perde tempo. 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Beijo, Mola. Excelente final de semana pra você e pra todo mundo que tá acompanhando a gente aqui.
1: Valeu, Milena. Beijo também. Bom final de semana pra você, hein?
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1: E aí, tá animado? 7:06. Muito boa noite. Sejam todos muito bem-vindos, todas muito bem-vindas. É o Globo Esportivo entrando no ar nessa sexta-feira, dia 15 de maio de 2026. Vamos repercutir Copa do Brasil, vamos falar de seleção, vamos falar da rodada do final de semana do Campeonato Brasileiro. Muita coisa pra você ligado aqui no Globo Esportivo em 98,1 FM na Rádio Globo. E é claro, hein, eu conto com a sua participação. DDD 21 97 1099 88. DDD 21 97 1099 88. E aproveita, segue a gente lá no Instagram pra saber mais e melhor sobre futebol. Segue lá, arroba Futebol Globo CBN, com a produção dele, que tá se despedindo da gente. A gente vai falar disso mais tarde. E Yuri Miltsteiner e os trabalhos técnicos do Jorge Presuntinho.
2: Acertou!
1: Esse é o Globo Esportivo e vamos girar informação. Bruno Faria.
3: Léo Jardim critica a falta de efetividade do ataque na eliminação precoce do Flamengo na Copa do Brasil. O rubro-negro não tem muito tempo para lamentar o resultado, isso porque volta a campo já neste final de semana. Vice-líder do Brasileirão, o Flamengo encara o Atlético Paranaense domingo na Arena da Baixada, às 19h30.
1: Larissa Menegatti.
4: O Vasco terá 5 desfalques para o duelo deste sábado contra o Internacional no Beira-Rio. O lateral Paulo Henrique lesionado, os meias Thiago Mendes e Rojas suspensos, o atacante Adson preservado e o centroavante Spinelli liberado para acompanhar o nascimento da filha não viajaram para Porto Alegre, por isso não atuarão.
1: Botafogo! O sempre animado André Neto.
5: A SAF do Botafogo está oficialmente em recuperação judicial. O pedido foi aceito na quinta-feira. Na petição protocolada na Justiça, a SAF informou que o passivo sujeito à recuperação é de cerca de R$1,280 milhões. A recuperação judicial é um mecanismo formulado pelo poder público para salvar empresas da falência. Com a recuperação judicial, a SAF do Botafogo busca rediscutir prazos e valores com os seus credores.
1: E Yuri Miltsteiner.
6: Fluminense chega em fase decisiva da Liberta e precisa ter mais atenção às bolas aéreas defensivas. Hulk faz seus primeiros treinamentos e Castilho volta a treinar separadamente após corte na canela.
1: Será que o pessoal pegou a referência, Presuntinho? Meu sonho é girar placar, tinha que ser giro do placar, tinha que ser essa música. 7:10. Vamos bater um papo?
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1: É, rapaz, o futebol carioca nessa fase de Copa do Brasil, quinta fase da Copa do Brasil, quem passou, passou com sufoco. E dois times grandes não passaram. Antes de chamar eles aqui, Francisco Aéreo, é sempre um prazer inenarrável, uma sensação indescritível. Tá animado, Chico? Boa noite.
7: Fala, Carlos Alexandre. Você não tem ideia da minha alegria. Rapaz, quando eu pego a escala da semana e vejo lá, Carlos Alexandre no comando do Globo Esportivo. Isso? Rapaz, não passa pela tua cabeça a minha emoção.
1: Imagina.
7: Cara, eu chego a chorar de tanta emoção, ô Carlão.
1: Então o jogo que eu tava narrando e Yuri na ponta, você se debulhou em lágrimas.
7: Amigo, eu não imaginava viver esse momento e eu vivi aqui no Futebol Globo CBN. Que timaço em campo.
1: Que timaço.
8: Coisa boa, então sorria.
1: Sorria. Carlos Eduardo Éboli, tá animado, gigante?
9: Fala, xará, tudo bem, Carlão? Boa noite, Chico. A emoção do Chico me deixa emocionado também.
7: Ah, todo cara, eu sabia. Eu sabia que você ia ficar tocado também, cara.
1: Ah, ficou tocada?
7: Sabia. Nossa senhora.
9: Emocionado.
7: Imagina, cara, imagina. Eu tô sentindo que você, pô, ficou muito tocado.
9: Isso. Aí, Isso, você anda sentindo muita coisa.
6: É. Ontem eu tava, por sinal, né? Ontem eu tava assistindo o Bom Conta e Manda, né? Nas redes sociais, tava lá assistindo. Isso. Muito bom Conta e Manda. E aí, o Carlos Eduardo Ébola falou o seguinte, antes da bola rolar.
7: Foi postado, aliás assim, ontem não, essa live foi feita na segunda-feira.
6: Ah, eu vi ontem, desculpa.
7: Né? Não, você viu o corte.
6: Eu vi o corte.
7: Então, a live completa toda segunda-feira, às 18 horas.
6: Aí, ó.
7: E Carlos Eduardo, rapaz, e eu assim, não é possível, Éboli. Vai lá, Carlos. Não, contextualiza aí, vai.
6: E aí o Carlos Eduardo Éboli disse o seguinte, põe aí, mentira, não cortei não. É, só pra favor, presuntinho, arregalou o olho aqui. Enfim, o Carlos Eduardo Éboli disse o seguinte, ó, não se espantem se o Flamengo não passar. Não é jogo fácil, o Vitória em casa é enjoado e o Flamengo, apesar do volume de jogo, tá indo pro Barradão com uma vantagem mínima. Pode dar ruim. E deu ruim, gigante.
9: É assim, eu não essa coisa de bola de cristal, nada disso, né? O que passou pela minha cabeça? E aí é uma situação curiosa. Vamos até o ano passado. Esse elenco do Flamengo, e com o Felipe Luiz já, ele tem dificuldades em mata-mata, gente. Ele tem dificuldades em mata-mata. Ah, mas ele foi campeão da Libertadores, tem mata-mata. Vamos lembrar como é que foi. Então, o Flamengo conseguiu, no mata-mata, vantagens mínimas contra os seus adversários na Libertadores.
6: Só foi tranquilo contra o Inter na Libertadores.
9: É, muito mais assim, o jogo da volta.
6: O jogo da volta, que a ida foi 1-0, né, Gru do Bruno Henrique, né? É.
9: Em casa, o Flamengo não conseguiu construir vantagem ampla. Foi sempre vantagem mínima.
6: 1-0 contra o Inter, contra o Estudiantes foi 2-1, contra o Racing 1-0, se minha cabeça não estiver enganada.
9: Isso, e perdeu fora de casa. Levou nos pênaltis, perdeu, empatou, levou nos pênaltis, depois empatou, Deus sabe lá como. Então assim, o Flamengo, esse elenco tem um histórico de sofrimento em mata-mata. Se a gente for considerar que a Recopa, por exemplo, é um mata-mata, perdeu. Em dois jogos, no confronto ida e volta e decidindo em casa, o Flamengo não conseguiu vencer. No ano passado, foi eliminado na segunda rodada. Quando digo segunda rodada, é a segunda rodada dele na competição, né? O Flamengo no ano passado, na Copa do Brasil, foi eliminado no segundo confronto contra o Atlético Mineiro, que não estava bem na temporada. Tava mal.
6: Sim, tanto que não avançou muito longe depois na Copa do Brasil, né?
9: Esse ano, agora, o Flamengo é eliminado no seu primeiro confronto na Copa do Brasil. Isso aí diz que o time do Flamengo não é tudo isso, que o elenco é ruim. Nada disso. Não tô falando nada disso. Tô falando que é um elenco que, com técnicos diferentes, mostrou a mesma dificuldade de entender essa coisa do mata-mata, de aproveitar as oportunidades, principalmente em casa, para matar o confronto ou para criar uma vantagem maior. Então, é uma característica de comportamento. O Flamengo ontem, ele demorou a entender o jogo. Demorou a entender o que ele tinha que fazer na partida.
6: Parece que entrou numa rotação de que eu vou entrar em campo e a qualquer momento eu vou resolver o jogo.
9: Então, eu também tive essa sensação, falei isso durante a transmissão, cheguei até a usar um termo, né? Ah, os caras parece que comeram uma feijoada antes de jogar, tá todo mundo se arrastando, olhando pra bola, time sem movimentação, time previsível. Depois o Flamengo deu uma agitada e mudou de postura no segundo tempo, mas não teve organização e nem qualidade. Não foi uma noite de qualidade técnica. O Flamengo teve uma noite tecnicamente ruim, o que pode acontecer com qualquer equipe, né? Se não, cara, ia sempre prevalecer o favoritismo.
6: Essa é a graça do futebol, inclusive.
9: É lógico, entendeu? O Real Madrid tá indo pra segunda temporada dele sem nada.
6: É.
9: Sem ganhar nada. E o Real Madrid, alguém vai discutir o valor do Real Madrid? É 15 vezes maior que o valor do Flamengo. Então, assim, faltou ontem essa qualidade, faltou ontem um entendimento melhor, faltou ontem, em algum momento, uma postura diferente. E a Copa do Brasil mexe com o comportamento muito com o time que tem o menor investimento, com o time que tem menos qualidade técnica, porque vê nesse sistema de disputa a possibilidade de surpreender. de pegar o adversário mesmo mais forte, mais poderoso financeiramente, num dia ruim, numa noite ruim, num desinteresse talvez pela partida, e ele vai lá e pimba, e consegue uma zebra. Flamengo, São Paulo, Botafogo e Bahia estão fora, gente.
2: É.
9: Se a gente analisar o G4, dois do G4 do Campeonato Brasileiro já foram eliminados da Copa do Brasil. Então não é uma coisa só do Flamengo, é uma característica da competição. E o Flamengo mostra uma dificuldade de entendimento. Flamengo que ao longo da sua história tem uma identificação enorme com a Copa do Brasil, time que mais vezes chegou à final dessa competição, às semifinais, tem título pra caramba, são cinco títulos.
2: É, só o Cruzeiro tem mais, né?
9: Então, mas nesses dois últimos anos, com esse grupo, que o grupo é o mesmo, no ano passado e esse ano é o mesmo grupo, não houve grandes alterações, mostra essa dificuldade de entendimento de como se comportar no mata-mata.
2: Ô, Elo, o Flamengo vinha, só contextualizando, o Flamengo vinha de três finais seguidas, né? 22, 23 e 24. 25 de 26, além do que você já ia falar, queria só que também colocar isso na mesa. O Flamengo perdeu um pouco o encanto da Copa do Brasil, hoje é a terceira em ordem de importância na temporada?
7: É, ninguém vai dizer, né? Se você perguntar isso pros jogadores, perguntar pro presidente, perguntar pro treinador, ninguém vai dizer, mas pra mim está muito claro. Pra mim está muito claro. Eu queria começar pegando o gancho do Éboli, quando ele fala que no ano passado, e você também trouxe elementos, trouxe dados, de que o Flamengo sofreu no ano passado, em mata-mata de Libertadores, foi eliminado no mata-mata, né? Nas oitavas de final, foi eliminado nos pênaltis pelo Atlético Mineiro. Então, assim, se o Flamengo sofre mata-mata desde o ano passado, não é questão de técnico. Porque no ano passado era o Felipe Luiz e esse ano já é o Leonardo Jardim. E assim, o que ficou de 25 para 26 no clube, nesse exato momento, né? Numa comparação, ficaram jogadores. Então, gente, é uma mentalidade dos jogadores. E aí, eu vou colocar dois temas. O primeiro é achar que os jogadores, vamos lá, gente, isso não é informação, isso é apenas uma percepção. É uma percepção. E eu não sei, por exemplo, se a premiação em caso de título de Campeonato Brasileiro é maior do que título em caso de título de Copa do Brasil. Não sei. Eu não sei se os jogadores perderam o encanto pela Copa do Brasil, assim, em termos, ou seja, a gente quer ganhar um monte de competição. Tá bom, não dá pra ganhar as três. Qual é a competição que a gente vai aqui, entre aspas, abrir mão? Vai ser a Copa do Brasil. A gente vai querer ganhar a Libertadores e também o Campeonato Brasileiro. Não sei se isso não passa na cabeça dos jogadores. Talvez nem de forma assim consciente, sabe? Nem de forma consciente, mas de uma forma inconsciente mesmo. Jogo de Copa do Brasil, o time vai com uma pegada, os jogadores vão com uma pegada diferente, né? Não é aquele nível de foco. Aliás, o que aconteceu no confronto Flamengo e Vitória, na minha opinião, e aí não tem nada a ver porque é uma outra competição, foi muito parecido com o que eu vi no jogo Flamengo e Vasco. Muito parecido. Flamengo abre uma vantagem, faz 2-0, e aí aquela coisa, né? Começa a tocar de efeito.
2: Controlar o jogo, né? Tentar controlar o jogo.
7: É, mas assim, é um controle de jogo totalmente equivocado, cara. É um controle de jogo totalmente equivocado. É um controle de jogo que você deixa o adversário jogar, sabe? É um controle de jogo que você não mata o jogo, que você sempre tem um drible a mais, sabe? Que você não faz aquela jogada simples, a jogada direta, a jogada mais fácil. Não, tem sempre uma jogada diferente para tentar construir um lance mais bonito plasticamente. Pode pegar o jogo. Então, assim, eu falei isso lá em Flamengo e Vasco. Eu duvido, mais uma vez, eu duvido. De novo, eu duvido, pode anotar aí. Eu duvido que o Flamengo vai jogar assim daqui a duas semanas contra o Palmeiras. Duvido. Por quê? Porque sabe que contra o Palmeiras é concorrente direto. Hoje o Vasco não é concorrente direto pro Flamengo em termos de título.
2: O Flamengo tá com certo salto alto, Ayala? Seria isso?
7: Eu não sei se é salto alto, cara, mas assim, vamos esperar o jogo contra o Palmeiras? Vamos esperar acontecer o jogo contra o Palmeiras?
2: Sim.
7: O Flamengo, eu não estou dizendo que o Flamengo vai ganhar do Palmeiras. Não estou dizendo que o Flamengo vai ganhar do Palmeiras. Estou falando em termos de comportamento, de atitude dentro de campo. De atitude dentro de campo. Eu acho que isso vai se confirmar. O que eu imagino vai se confirmar. Contra Palmeiras, por exemplo, quando joga contra o Fluminense, a exceção foi o último jogo, na reta final. Na reta final, porque o Flamengo também fez 2-0.
2: Alexandre aí falha e eu acho que o Acosta faz o gol, né?
7: Sim, aí o Fluminense faz 2-1. E aí o Fluminense vai pra cima
2: Savarino.
7: Do Flamengo.
2: Savarino, verdade, Savarino.
7: Começa a levantar a bola na área, começa a levantar a bola na área. E o jogo termina quase o Castilho ou o Arana, um dos dois, empatando o jogo. Mas pega os jogos anteriores entre Flamengo e Fluminense, como o Flamengo não jogou com uma seriedade absurda contra o Fluminense. Por quê? Porque o Fluminense nos últimos anos, aqui no Rio de Janeiro, o Fluminense foi quem mais incomodou o Flamengo. O Fluminense foi campeão estadual, o Fluminense foi campeão carioca em cima do Flamengo, né? Um monte de fla-flu aí de campeonato brasileiro, que o Fluminense, se não venceu, o Fluminense também não perdeu para o Flamengo, e o Flamengo ganhava de todo mundo. Então, quando chega o Fluminense, os caras jogam diferente. Eu não tô dizendo que é menos... Eu não tô falando que isso é de forma consciente, que os jogadores estão... Não, hoje o jogo é contra quem? Ah, o jogo é contra o Vitória. Ah, o jogo é contra o Vitória. Vitória, gente, né? Vamos lá. Não tô dizendo isso de forma consciente, mas inconscientemente eu tenho percebido isso. Repito, quero ver se vai acontecer contra o Palmeiras. Não estou dizendo que o Flamengo vai ganhar o jogo, mas eu tenho certeza que a atitude e o comportamento do time vai ser bem diferente.
9: É, acho que tem uma questão aí, gente, que vai além dessa parte subjetiva de avaliação de comportamento. Em alguns momentos eu até enxergo um pouquinho isso, mas acho que ontem, no segundo tempo, que foi o momento de maior pressão do Flamengo, eu não vi menosprezo, não. Eu vi um time que jogou errado. Eu vi um time que jogou errado. E que, inclusive, mostrou pouco repertório, né?
2: O Vitória encaixotou o Flamengo de uma maneira muito fácil,
9: assim,
2: até,
9: O Vitória praticamente não jogou, tá? O Vitória fez o que era possível fazer, né? O Vitória deu 10 finalizações nos dois confrontos. 5 no Maracanã, 5 no Barradão. O Flamengo deu 47. Então, assim, independentemente até da noite ruim, né? De questões de comportamento, o Flamengo teve um volume de finalizações capaz de fazer ele seguir adiante na Copa do Brasil, vamos combinar, né? 47 finalizações. A gente pode até discutir a qualidade de algumas finalizações, mas não das 47. Dentro dessas 47 finalizações, o Flamengo fez 2 gols no Maracanã e não fez nenhum no Barradão. Poderia ter feito no Barradão. Ontem ele teve 2-3 chances claras, pelo menos para fazer um gol, né? E o Vitória, basicamente, em 5 chegadas, muito mais ou menos, em 2 de inspiração.
2: 2 golaços no Maracanã.
9: Não, ontem foi um golaço do Eric e um gol de falha, de vacilo de marcação, na cobrança de escanteio, bate-rebate. Acho que houve até uma falha do Rossi também ali.
2: Saiu com a mão mole, né?
9: E aí o zagueirão foi lá, chutou, deu uma virada pra dentro do gol, meio gol de pelada, né? Mas tirando isso, a gente não vai lembrar de mais nada que o Vitória fez no que diz respeito à parte ofensiva. E era isso que o Vitória tinha que fazer mesmo. Ele não tem mais recursos que isso num confronto contra o Flamengo. Ontem o Jair Ventura foi muito bacana na entrevista coletiva, porque ele falou: olha, vocês acham que é mole ficar vendo o Flamengo tocar pra lá e pra cá, pra lá e pra cá? Pô, perdi uns 15 anos da minha vida, porque é dificílimo segurar. E a gente se doou, e a gente jogou como era possível. O Vitória jogou por uma bola mesmo precisando do resultado. O jogo começou ontem com o Flamengo classificado. O que acelerou a proposta do Vitória foi o gol, 7 minutos. Um gol de total inspiração individual do Eric. Golaço do Eric. O Vitória não... E aquilo ali levava a decisão para os pênaltis. O Vitória não teve pudor nenhum de, olha, é isso aí, a bola tá com eles, eu vou aqui me defender.
2: 10 minutos do primeiro tempo, o Arcanjo tava demorando pra bater tiro de meta.
9: É isso, entendeu? Então, eu acho que ontem faltou inspiração ao time do Flamengo, faltou qualidade, faltou mais ideias de jogo. E tem uma questão que é fato, Fato, Flamengo tem um elenco caro, mas com poucos jogadores realmente decisivos. E o jogador decisivo, ele aparece em momentos como o de ontem, tá? Não é no 4x0, não é no 5x0, não é no 8x0 contra a Madureira, não é aí, não é aí. O jogador decisivo aparece, né? Quando a coisa tá difícil, quando você tem ali uma situação de jogo que exige tirar um coelho da cartola. O Flamengo tem poucos, vamos ser sinceros. E são jogadores caros, jogadores muito bem avaliados no mercado, mas que não tem essa característica. Jogadores que constroem, que driblam, que criam espaço, né? Que às vezes causam uma intimidação ao adversário pelo currículo internacional. Mas, bom, botar a bola no retângulo ali, ó, botar a bola na rede, é Pedro, Arrascaeta e o resto reza, torce pra bola não cair no pé deles.
2: Jorginho não tá nessa lista decisiva?
9: Jorginho batendo de pênalti.
2: Não, mas tira, é um cara que tira, ontem tava tentando, né? Assim.
9: Sim, eu tô falando botar a bola na rede. Jorginho é um monstro. Jorginho joga uma barbaridade. Jorginho tem um índice enorme de acerto de passe, né? É bem verdade que às vezes ele só faz esse passe pra circular, pra fazer a bola circular. Mas ele tem uma capacidade técnica e sim, é um cara de personalidade. Mas não é um goleador. O Jorginho só fez gol de pênalti praticamente agora. Acho que ele só fez gol de pênalti.
2: O Flamengo só fez de pênalti.
9: Isso é ser decisivo? É. Porque ele já bateu pênalti importante. Então, essa é a função dele. Na hora de botar a bola na rede, no pênalti, ele vai lá e bota. Não tem problema. Mas vamos analisar os outros atacantes do Flamengo. Os pontas, né? Todos oscilam, todos são irregulares, todos têm dificuldade de botar a bola na rede.
7: Mas isso aí não é normal, assim, a gente tem isso também em outros clubes, em outros times?
9: Não num elenco tão caro, tão qualificado, assim, que é colocado num posto de um elenco mais qualificado da América do Sul. Eu acho que Samuel Lino, Plata, Carrascal poderiam ter mais poder de decisão. É o que eu penso, pelo valor que eles representam no mercado. Pelo valor que eles representam no mercado, a bola está entrando com mais facilidade quando cai nos pés do Pedro, do Arrascaeta, e agora o Paquetá está numa linha de crescimento.
7: É muita característica do jogador, cara.
9: Isso é característica do jogador. O que eu digo é que a gente precisa entender que essas características, Chico, existem no elenco caro do Flamengo. E eu acho que isso é uma deficiência quando você constrói um elenco caro.
7: Não sei, assim, eu vejo assim, você citou o Pedro, obviamente, né, que é o jogador que tem a capacidade, né, de defender a jogada. Eu acho que você não lembrou, e assim, não sei se você não coloca o Bruno Henrique como sendo esse jogador decisivo.
9: Já foi mais, né?
7: Mas
9: o Bruno é, um cara que faz gol.
7: O Bruno Henrique é um jogador decisivo.
9: Bruno é um cara que faz gol. Mas ele tá numa volta, ainda recuperando a melhor condição. Já entrou em alguns jogos como titular, outros
7: no
9: meio do jogo.
7: Quem é que no Palmeiras decide mais que no Flamengo? É outro super elenco. Talvez o segundo melhor elenco do futebol brasileiro.
9: Eu não tô fazendo comparações. O Palmeiras também. O Palmeiras não é um time de poucos gols. Eu tô falando só que existe essa. Porque às vezes a gente esbarra num rótulo de que o elenco mais poderoso da América do Sul tem solução para tudo. Não tem. É isso que eu tô falando, Chico.
2: Eu tô fazendo uma constatação.
9: É isso.
2: E vamos ver o que acontece.
9: Apesar de todas as diferenças financeiras, o Flamengo também tem seus problemas. Ontem apresentou alguns.
7: Vamos lá, vamos ampliar. No mundo, quem é que tem. Não, eu tô tentando discutir isso. No mundo, tá. Por exemplo, o Real Madrid, quem é que decide no Real Madrid?
2: Em teoria, Vini e Mbappé, né?
9: Não, você tem o Bellingham, você tem o Valverde.
2: Tem o Bellingham, verdade.
7: Decidir jogo?
2: Valverde, não sei se... Não
9: bota a bola na rede. Seus jogadores sabem botar a bola na rede. Eu acho que
2: mas
9: tem
2: aí, mais uma técnico. Coisa, você define... Vamos lá. Vamos pegar a história do Gabigol no Flamengo. Muito torcedor do Flamengo não tem a mesma idolatria pelo Pedro que existia pelo Gabigol, porque o Gabigol, na hora que o jogo valia uma coisa e era muito importante, era o cara que botava a cara a tapa e fazia gol. E aí? não é todo, não, não é todo elenco que vai ter três, quatro, cinco caras desses.
7: O que eu acho é o seguinte, você tem um time, você tem um elenco formado com jogadores com características diferentes. Hoje, inclusive, o futebol atual, os técnicos são apaixonados pelos jogadores que jogam pelo lado do campo. E jogador que joga pelo lado do campo, assim, é raro o jogador que joga pelo lado do campo que seja um jogador goleador. É difícil. Agora, por exemplo, são jogadores que constroem jogadas, jogadores que dão passe, que dão assistência. Então, assim, eu acho que um time, ele é formado por jogadores nos setores da equipe, cada um fazendo a sua função, desempenhando a sua função. Eu não espero que o Plata faça tantos gols como o Pedro faz.
9: Não, mas ele pode fazer pelo menos um, né?
7: Sim, mas aqui, o Plata fez gol de final de
9: Copa do Brasil. Caiu o Chico.
2: É, final de Copa do Brasil.
9: Fez gol. Eu não sei se eu me fiz entender. Eu não quero que o Flamengo tenha no seu elenco milionário 10 artilheiros. Não vai ter, time nenhum tem. É lógico que você tem funções mais definidas e a especialidade da casa de cada um, né? Eu só acho que a proposta do Flamengo.
7: Copa do Brasil em 24?
2: 24, foi o gol de caladinha.
9: Você caiu. O Chico, entendeu? Eu tava falando aqui o seguinte: é que a tua conexão caiu quando você falou do gol do Plata. Eu não quero que o Flamengo tenha 10 goleadores, 10 artilheiros. Nenhum time tem isso. Tá claro que nenhum time tem isso, né? Nem a seleção brasileira tem isso, nem a melhor seleção do mundo tem isso. Mas eu tô falando de jogadores que têm um pouco mais de refino e realmente capacidade de, quando a bola cair, e vão ser poucas vezes que a bola, numa circunstância de jogo, vai cair a feição para fazer o gol, né? Porque é natural que o time, na construção de jogada, busque os seus artilheiros. É natural. Mas eu digo que os pontas do Flamengo, eles oscilam demais. E eles pisam muito dentro da área. O Lino, o Plata, o Luiz Araújo, o Cebolinha, eles estão sempre próximos ou dentro da área. Porque existe, inclusive, uma marcação muito forte quando o Pedro está em campo. Existe uma marcação forte quando está o Arrascaeta. Que são os dois jogadores com o maior refino técnico para botar a bola na rede. Mas os outros precisam assumir em determinados momentos esse protagonismo. Não é para ter isso em todo jogo, porque não vai acontecer em todo jogo. Mas acho que nem o de vez em quando está acontecendo. Esses jogadores vêm mostrando muita irregularidade. Não estou falando que eles não estão jogando bem. Eles jogam bem dentro das suas principais características, mas tem essa dificuldade na parte da finalização. Para mim, isso é uma constatação. Quando eu digo isso, é para a gente parar de encher a boca, sabe? De que o Flamengo tem um mega, um gigantesco, um fantástico elenco que vai atropelar todo mundo. Não vai! Não vai. O Flamengo também tem suas deficiências. São jogadores super valorizados pelo mercado e que tem uma limitação para entregar em campo. A limitação do Plata já é algo bom. Ele já se coloca acima de uma maioria. Mas não faz dele, o valor dele de mercado, não faz do Plata, não faz do Luiz Araújo, não faz do Cebolinha, não faz do Samuel Lino, um jogador completo. Eles não são completos, sabe? Eles têm lá suas características, mas também têm suas limitações. E o Flamengo está numa dependência. O Flamengo tem uma dependência. Quando a bola não entra nos pés do Pedro, quando o Pedro não está no bom dia, e quando não tem o Arrascaeta, fica muito difícil. A gente viu isso nos últimos jogos.
2: É, o Carrascal,
9: fica muito difícil.
2: Ali como substituto do...
9: O Carrascal fez o gol contra o Grêmio, né? E vamos ver qual vai ser o próximo gol dele, entendeu? O Carrascal, ele vinha sendo marcado por gols fáceis que ele estava perdendo. Às vezes, de cara a cara com o goleiro. Então, é isso. Eu acho que esses jogadores poderiam ser até trabalhados nesse sentido. Olha, pô, um pouquinho mais de capricho. Será que é tão difícil assim você assumir um protagonismo de vez em quando para botar uma bola na rede? Será que é tão complicado esse fundamento? Será que só um grande artilheiro é capaz de fazer isso? Não sei, eu enxergo essa dificuldade.
2: Bom, e além do Flamengo, ontem o Botafogo também. Foi ele, antes de passar pro Botafogo, Aiello e Éboli. Não podemos colocar essa eliminação do Flamengo como vexame, né? Ou entra, no, entra na categoria de vexame?
7: Eu acho que entra. Claro que entra.
2: Vexame.
7: O Flamengo eliminado da primeira fase da Copa. Porque olha só.
2: Primeira fase que ele participou, é verdade. Foi a primeira vez na história que o Flamengo foi eliminado jogando apenas uma fase da Copa do Brasil.
7: Então pronto. Então assim, é um marco histórico. Isso é um marco histórico. Isso assim, gente, isso é um registro, isso aí é um registro histórico. O Ébola acabou de dizer, o Flamengo é aquele que mais participa de final de
2: Copa do Brasil. Sim.
7: Isso aí é um marco. Isso é um marco. O Flamengo, pela primeira vez, foi eliminado na primeira fase da Copa do Brasil. Ah, mas é quinta fase. Quinta fase para quem tá jogando desde a primeira. Mas o Flamengo, por exemplo, era a primeira fase. Então, assim, para mim é um vexame, uma vergonha. Aí você pode usar qualquer tipo de adjetivo. Mas que é algo pontual e algo negativo, para mim, com certeza.
2: Em 2016, o Flamengo foi eliminado na segunda fase da Copa do Brasil, mas havia jogado a primeira fase da Copa do Brasil. Perdeu um jogo pro Fortaleza, em Volta Redonda até. E aí o Flamengo foi eliminado na Copa do Brasil, mas na segunda fase, porém, tinha disputado duas fases. O Flamengo agora foi eliminado na quinta fase, tendo disputado apenas a quinta fase da Copa do Brasil.
9: Eu acho que o estágio da eliminação não é vexame, porque a gente tem que contextualizar.

0: Porque a partir do momento que o regulamento mudou e que você tem sorteio, o Flamengo poderia ter sido eliminado ontem pelo Palmeiras. Aí não seria vexame, seria do mesmo jeito, primeira rodada, mas seria contra o Palmeiras.
1: Como poderia assim como... ter pego o Jacuibense
0: e... Exatamente, entendeu? Né? Então, assim, na próxima fase poderíamos ter um clássico, pode ter qualquer tipo de confronto. Então, se o Palmeiras for eliminado na próxima fase pro Fluminense, não vai ser um vexame pro Palmeiras, que é o Fluminense, gente. Eu acho que a gente tem que contextualizar, fazer tudo, o pacote completo. Eu acho mais vexatório um comportamento do que um resultado. Assim, eu não gostei do comportamento do Flamengo ontem durante o primeiro tempo. Para mim foi uma vergonha a postura do Flamengo no primeiro tempo. Mas assim, a eliminação por si só, eu não classifico como vexame, não. Só eliminar porque perdeu na quinta fase, na primeira rodada, não. Acho que tem que contextualizar aí. Eu não gostei do comportamento. Comportamentos a gente pode classificar de vexame ou não. Resultados, não.
1: 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Você, torcedor do Flamengo, foi vexame? De quem foi a culpa dessa eliminação? Eu quero te ouvir ao longo desse Globo Esportivo. E o Botafogo? O Botafogo perdeu pro Lanterna do Campeonato Brasileiro, Francisco Aiello. O Botafogo, que já havia goleado essa mesma Chapecoense fora de casa pelo Campeonato Brasileiro, no jogo da Copa do Brasil também perdeu um caminhão de chances, venceu apenas por 1-0 e ontem foi eliminado na Arena Indy Condá. Botafogo também numa situação...
2: Eu não sei por que algumas complicado. Pessoas da imprensa têm pudor, têm medinho de usar a palavra vergonha e vexame, gente. Eu tô falando isso em termos de futebol. Claro que o Botafogo... Pode perguntar, vamos lá. Você tá perguntando pro torcedor do Flamengo.
1: Sim.
2: Se foi vergonha, se vexame. Foi vexame. Pergunta também pro torcedor do Botafogo se ele não acha. Eu acho que foi. Desculpa, eu acho que foi. E outra coisa, gente, a vida é feita de vitórias e derrotas. A vida é feita de glórias e de vexames. Então assim, não, porque é vergonha, vergonha é uma coisa muito maior na vida. Uma coisa é a vida, outra coisa é o futebol. Desculpa, o Flamengo ser eliminado numa primeira fase de Copa do Brasil, na minha opinião, é vergonha. Da mesma maneira que o Botafogo ser eliminado na primeira fase para um time que tá no Z4 do Campeonato Brasileiro, mas não é brasileiro, é Copa do Brasil e mais.
1: É o Lanterna,
2: e mais, os dois venceram o primeiro jogo. O Flamengo ganhou no Maracanã e o Botafogo ganhou lá no Nilton Santos. Então assim, na minha opinião, Flamengo e Botafogo fizeram vexame, vergonha nesse início de Copa do Brasil.
0: O Botafogo se comportou muito mal ontem, né? E demorou a entender também, demorou a despertar na partida. Quando entendeu isso e jogou, né, um pouquinho mais, empilhou chances, e aí não teve a competência, a capacidade de botar a bola na rede, né? Perdeu muitos gols, o goleirão da Chapecoense apareceu bem.
1: E o Neto, falhou no primeiro gol da Chapecoense?
0: Cara... Acho que não.
2: Cara, assim, foi um chute de longe, tá? Foi um chute de longe. Por exemplo, muita gente botando, porque o Rossi fica fazendo o golpe de vista. Cara, ontem a bola do Eric ontem, cara, ela foi na gaveta. Foi na gaveta. E outra coisa, um chute com efeito. Eu achei que o gol do Marcinho, cara, o Neto poderia ter evitado.
0: Mas daí ia falar que foi frango, né?
1: Frango não, falha.
0: Pode ser. Mas assim, Botafogo também despertou muito no final do jogo, né? E quando correu atrás, poderia até ter feito um gol, levado pra pênalti.
1: Cadi perdeu um gol inacreditável.
0: Perdeu um gol incrível, sabe? E aí, de novo, entra naquele desespero. Acho que o Botafogo tá cheio de problemas aí. Ameniza um pouquinho essa coisa aí do vexame, da vergonha. O Botafogo poderia ter construído um resultado melhor no primeiro jogo. Os dois times, Flamengo e Botafogo, poderiam ter construído um resultado melhor no primeiro jogo. Já poderiam ter encaminhado consideravelmente aí a classificação na primeira partida. Não tiveram essa capacidade. E ficaram abaixo de equipes que estão também abaixo deles, né? Inclusive no Campeonato Brasileiro. Então foi um vacilaço do Botafogo, foi um vacilaço, mas tá longe também de ser um time imbatível, tá? A gente tá vendo aí a oscilação do Botafogo, as dificuldades, longe de ser um time imbatível. Considerar a vergonha ou vexame só por causa de diferença de camisa, isso aí não. Tem que ver o que o time tá produzindo. E o time do Botafogo vem tendo muita

0: dificuldade na sua parte ofensiva, né? Os jogadores também de ataque, quem chega para resolver muita, na maioria das vezes, o problema é o Danilo. E o Danilo não conseguiu resolver. Então, dá até para montar uma semelhança aí com o que há pouco eu falei do Flamengo. Tá, os atacantes do Botafogo, você junta todos, não dá um goleador. Entendeu? Então aí o meia tem que ir lá, o volante tem que chegar na área para resolver. Então o Botafogo tem seus problemas, não é um time imbatível. Gente, Copa do Brasil, o campeonato, o torneio eliminatório, ele tem um comportamento diferente ali naquele momento, naqueles dois jogos ali. Você tem que saber jogar esses dois jogos. Não basta ser favorito, não basta você ser melhor. Tem que saber jogar. Senão, não, se a gente não toda hora via zebra, sabe? Na Copa do Rei, seria todo ano Barcelona e Real Madrid. Esse ano não foi Barcelona e Real Madrid. Não foi Barcelona e Real Madrid. Aliás, o Real Madrid não fez nada esse ano.
1: É.
0: Time mais rico do mundo, não fez nada.
1: Bom, 7 horas e 43 minutos. Eu sei que eu tenho que liberar o Éboli pra descer na próxima estação, mas tá naquela hora gostosa.
0: Opa.
1: Do palpite. Bom, vamos lá. Carlos Eduardo Éboli, que não é o líder do bolão, mas eu vou começar com você. Vamos lá.
2: E só palpite, tá, gente?
1: É.
2: Pelo amor de Deus. Não começa com esse negócio.
0: Aí. Porque eu nem comecei a falar, você já tá reclamando.
2: Mas é muito chato, é só palpite. Não começa a falar que o Internacional é isso, que o Vasco é aquilo. Pelo amor de Deus, é só palpite.
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0: Não, deixa a Calcanhoto cantar sozinha, por favor. Não é a Calcanhoto?
1: Não, não é não.
0: Não é não?
1: Vanessa Rangel.
0: Ah, Vanessa Rangel, perdão, tá certo.
1: Vamos lá. Atlético Mineiro e Mirassol.
0: Empate.
1: Empate, tá. Inter e Vasco.
0: Eu tô pensando aqui, entendeu?
1: Ah, tá. Não,
0: mas
1: claro.
0: Como não pode ficar falando, porque
2: uma gente, hora
0: o pessoal
2: pensar,
0: fica reclamando.
2: Né, uma hora pra pensar também.
1: É. Mas quem tem horário
0: sobe
1: você,
0: a música, sobe a música.
1: Eu tô aqui até
0: enquanto
1: nove.
0: Eu estiver pensando, sobe a música. Ah. Lá, só, vai.
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2: Vamos lá, gente. É só palpite.
0: Empate.
1: Empate. Fluminense São Paulo, choque de tricolores.
0: Empate.
1: Empate. Palmeiras e Cruzeiro, clássico palestrino.
0: Empate.
1: Empate. Santos e Curitiba. Na Neoquímica Arena.
0: Empate.
1: Empate, meu Deus. Botafogo e Corinthians.
0: Empate.
1: Não é possível.
2: Tá de sacanagem, né?
0: Vem cá, quem é que tá palpitando? Quem é que tá palpitando aqui?
1: Você também abriu mão da competição. Igual o Flamengo abriu mão da competição.
0: Não.
2: Entregou, né?
1: Entregou.
0: A rodada vai ser.
2: O bolão é a Copa do Brasil, né?
1: O líder já tá lá na frente.
0: A rodada
1: desistiu.
0: Vai ser uma empatite.
1: Empatite. É. Red Bull, Bragantino e Vitória.
0: Você pulou aí.
1: Pulei, Bahia e Grêmio, desculpa.
0: É, você tá seguindo a lista do GE aqui, é isso aí, tá?
1: Bahia e Grêmio.
0: Errou! Eu tô de olho aqui.
1: Bahia e Grêmio.
0: Bahia.
1: Ah. Red Bull, Bragantino e Vitória.
0: Bragantino.
1: Chapecoense e Remo.
0: Chapecoense.
1: Remo que passou na Copa do Brasil também.
0: Chapecoense.
1: Clube Atlético Paranaense e Flamengo.
0: Empate.
1: Empate. É, rapaz, tá aí então. O Éboli. Éboli, vou te liberar pra próxima estação, hein?
0: Por
1: Mas
0: favor.
1: Se quiser ouvir
2: tá
1: aí.
2: Tá diferente, o cara. Tá diferente, hein?
0: É. Quero ouvir nada.
1: Tá mudado.
2: Acabou o amor, hein?
1: É.
0: Quero ouvir nada.
2: Tem gente embora. Chateada. Hashtag chateado. É. Crise!
1: Vamos lá, Chico. Atlético Mineiro e Mirassol.
0: Tchau, boa noite, tá?
1: Boa noite, Chico.
2: Um beijo, meu querido.
1: Até.
0: Vai pela sombra, tá, Chico?
2: Tá bom. O que, que você quer, Carlão?
1: Atlético Mineiro
0: tá
1: e Mirassol.
0: Porque tá de noite, né? Não tem outra
2: coisa. É verdade.
1: Não tem outra é sombra
2: mas, não, mas assim, eu vou saber o quê? Eu vou na sua sombra, porque o seu brilho é intenso, amigo.
1: Que isso, cara. Que isso. Arrepiei aqui.
2: Ainda mais com 2,04 metros, faz uma sombra. Que...
1: Aí, ó. É. Vamos lá. Vai lá pro que você acha mais importante do que a gente. Vai lá, fica. É, tem que ir embora. Vai lá, pô. Vai lá, é muito mais legal, mais divertido. Enfim, vai atrasar mesmo, fica aí com a gente. Atlético Mineiro e Mirassol. Aí, alô.
2: É, Galo.
1: Galo. Inter e Vasco.
2: Empate.
1: Fluminense e São Paulo.
2: Sem convicção, Fluminense.
1: Sem convicção. Jogo também, duas equipes estão na draga danada. É, Palmeiras e Cruzeiro.
2: Palmeiras.
1: Santos e Coritiba.
2: Santos.
1: Botafogo e Corinthians.
2: Empate.
1: Bahia e Grêmio.
2: Bahia.
1: Red Bull, Bragantino e Vitória.
2: Red Bull.
1: Chapecoense e Remo.
2: Chapé.
1: Atlético Paranaense e Flamengo.
2: Ah, Flamengo, né, gente?
1: Flamengo.
2: Flamengo. É que não confia mais no Flamengo.
1: É,
2: brincadeira,
1: que,
2: né? Só porque foi eliminado ontem.
1: Na Copa do Brasil, vexame, vexame. Eu quero ouvir, e daqui a pouco eu vou ouvir você, hein, torcedor. Torcedor do Flamengo, torcedor do Botafogo.
2: Pergunta, pergunta pra galera de Flamengo 97.000. Se não foi uma vergonha ontem. Se não foi uma vergonha ontem.
1: 97.000, 99.88. Foi ou não foi? Isso é uma vergonha. Tentei imitar aqui, Borisca, não ficou parecido não, né?
2: Enfim. Errou!
1: Eu tentei, me esforcei. Enfim, você, torcedor do Botafogo, torcedor do Flamengo. DDD 21979988. Foi vexame. Você, torcedor do Vasco, torcedor do Fluminense, torcedor de qualquer outro time. Se quiser zoar também, espaço tá aberto. Foi vexame? Cadê o Mengão Malvadão? Cadê o tempo de Botafogo? Manda mensagem pra gente. DDD 21979988. Ó, tem gente também aí pra falar, pra dar o seu... É, palpite no como bolão assim? Do Globo Esportivo, é.
4: Sabia,
1: gente
4: não?
1: Que não tá aqui, mas tá aqui. Fala, Michele.
5: Professor Carlos Alexandre, boa noite.
1: E aí?
5: Tudo certo?
1: Tudo na
5: tudo
1: paz.
5: Tudo bem, Chico? Boa noite pra você. O Chico tá madrugando na rádio, né? Boa noite pra vocês, guri. Pra todo mundo que tá na nossa audiência. Vamos com os palpites da 16ª rodada do Brasileirão. Eu sei que hoje o programa é corrido, então não vou demorar muito. Inter e Vasco. O Inter é um dos piores mandantes do Campeonato Brasileiro. Vasco tá desfalcado, mas
2: só
5: o Inter
2: palpite,
5: também
2: Mia,
5: tá.
2: Sem pelo amor de Deus.
5: Zaga, titular, aqui vai ser vitória do Vascão. Galo e Mirassol, Atlético Mineiro. Fluminense e São Paulo. São Paulo nem técnico tem, né? Pelo menos para esse jogo. Vou de Fluminense. Palmeiras e Cruzeiro. Ai, ai, ai, hein, Palmeiras? Acho que vai tropeçar. Acho que vai tropeçar. Empate. Santos e Coritiba. Santos. Bahia e Grêmio. Empate. Botafogo e Corinthians. O Botafogo precisa dar uma resposta depois do que fez na Copa do Brasil. Mas eu tô acreditando que vai dar Corinthians. Chapecoense e Remo. Empate. Bragantino e Vitória. Vitória do Vitória. Atlético Paranaense e Flamengo. Flamengo e... Oxi, que precisa dar uma resposta, hein, Flamengo? Precisa dar uma baita resposta. E o jogo não é simples. Mas vai dar Flamengo. Valeu, gente. Até daqui a pouco.
1: Valeu, valeu, Michele. Valeu, valeu, valeu. Hugo, Hugo Lago tá aí. Fala, meu amigo. Alô, Hugo Lago.
6: Alô, Carluxo. Ô, querido. Tudo bem?
1: Tudo bem.
6: Hoje é tu que tá aí, né? Que beleza.
1: É.
6: Que bom, que bom. Muito bem. Olha aqui. É bolão?
1: Bolão. Bolão.
6: Vamos falar de bolão aqui, porque... Tô vendo aqui que tem 16ª rodada do Campeonato Brasileiro. Eu tô, né, numa crescente dentro desse bolão.
1: É, já deixou a lanterna.
6: A coisa, evidentemente, vai melhorar ainda mais do meu lado, mas vamos começar então aqui falando do jogo de amanhã entre Galo e Mirassol. Atlético Mineiro vai vencer.
1: Clube Atlético Mineiro.
6: Internacional e Vasco, no Beira Rio.
1: Isso.
6: O Vasco vai vencer. Fluminense e São Paulo, Maracanã.
1: Maracanã.
6: Vai dar... empate. Palmeiras e Cruzeiro, vai dar Palmeiras. Santos e Coritiba,
1: Santos.
6: O Santos vai vencer. Botafogo e Corinthians, vai dar Corinthians.
1: Que isso?
6: Bahia e Grêmio, empate.
1: Empate.
6: Bragantino e Vitória, empate.
1: Olha, muitos empates.
6: Chapecoense,
1: hein?
6: E Remo. O Remo vai vencer a Chapecoense lá na Arena Condá.
1: Remo em franca
6: recuperação. E na Arena da Baixada, Atlético Paranaense e Flamengo. Flamengo vence o Furacão. Beleza, Carlos? Então daqui a pouco a gente se encontra lá no Botafora do Miltinho. Aí o Miltinho tá metendo pé, né, cara?
1: É isso
6: aí.
1: Tá metendo pé.
6: Daqui a pouco a gente se encontra lá. Tô te esperando, hein, Carlos?
1: Pode deixar.
6: Não, hein?
1: Pode deixar, vou faltar não. 7:52. Já fazer o seguinte, um rápido intervalo. Na volta tem muito mais informação e tem também toda a sua participação no WhatsApp, DD21979988. Antes de a gente ir pro break, presuntinho, não posso dar esse mole com meu amigo Francisco Aiello. A colocação, a classificação do bolão.
2: Diz aí. Diz aí. Quem é que tá na liderança? Quem é que tá na liderança, hein?
1: Na Globo.
2: Muito bom. Negócio de bolão. Cara, bolão. Segura, segura. Não, ah, não, tem muita pintou coisa ainda pra acontecer. Pintou tem um monte de gente com olho gordo.
1: Pintou. Não, não, não, não.
2: Tem um monte. Não, tem
1: vai
2: muita gente.
1: O favoritismo,
2: não,
1: Francisco Aiello.
2: Não,
1: não, não, não, não.
2: Nada disso.
1: Nem
2: a gente
1: Deus.
2: Não, a gente
1: tira
2: não tá nem ainda.
1: Francisco Aiello.
2: A gente não tá nem ainda não, no não, retorno. Não. Meu não. Deus do céu, falta
1: já,
2: muita coisa ainda.
1: Já mandei fazer
2: seriedade,
1: a faixa.
2: Humildade.
1: Não.
2: Nada disso. Nada
1: já mandei
2: disso.
1: Fazer a faixa. Já mandei fazer a faixa. Francisco Aiello, campeão do Bolão 2020.

0: acabei de apostar 10ão, eu e Yuri Miltsteiner. 10ão, eu apostei em Francisco Aiello. Ele não, tá aí.
1: Não, faça nada, isso.
0: 10ão, casei.
1: Não, faça
0: aqui,
1: isso.
0: Dezão.
1: Tem muita coisa pra acontecer não, ainda.
0: Eu confio, confio.
1: Não ganhamos nada. Eu não confio, ganhamos nada ainda.
0: Eu confio.
1: Liderança boa é na rodada 38. Entendi. Essa é que é a liderança boa.
0: Entendi. A contagem de pontos esse ano tá tranquila.
1: Perfeita, perfeita. Tá. Thalita Gildice, cara, nasceu pra ser da área de exatas. Meu Deus do céu.
0: Entendi.
1: Eu não sei o que, é que ela tá fazendo em humanas.
0: Não sei.
1: Meu
0: também.
1: Deus do céu, ela
0: nem
1: sabe
0: ela
1: tudo
0: sabe.
1: De conta. Ah. Sabe é. Tudo.
0: Bom, na segunda posição. Éboli na terceira com 310 pontos. O Aiello tem 320, o Éboli 320. Na terceira posição. O atual campeão com 290 pontos deixou a lanterna pra ela.
2: Está! Michele Silva!
0: Cara, tem que botar isso aí isso na transmissão. Bota no Dad isso aí. Botar na transmissão. Bom, faltando 6 minutos para as 8 da noite, um rápido intervalo. Não sai daí que tem muito mais Globo Esportivo nessa edição de sexta-feira. Não sai daí não que a gente já volta.
2: Michele Silva!
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1: Brasil.
0: E a notícia de hoje da Copa do Mundo, Francisco Aiello. Eu gostaria de saber a sua opinião, se afeta ou não afeta o caminho do Brasil rumo ao Hexa, o término de Vinícius Júnior e Virgínia. Francisco Aiello.
2: Eu não tenho que opinar sobre a vida privada, a vida particular de nenhum jogador. A minha análise é dentro do campo. Do que ele faz na parte técnica, na parte física e técnica. Aquilo que acontece com os jogadores fora de campo, sobretudo o relacionamento que eles têm, né, amorosos, isso aí não compete, pelo menos, a mim como comentarista esportivo opinar.
0: Entendi. Bom, aí, ó. Só se fala em outra coisa.
1: Brasil!
0: Faltando 2 minutinhos para as 8 horas da noite. Vamos uma rapidinha, vamos.
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0: Bruno Faria.
5: O Mengão voltou a esbarrar em um problema que tem perseguido a equipe na temporada: a falta de eficiência ofensiva. Mesmo criando muitas oportunidades e dominando boa parte do jogo no Barradão, o rubro-negro não conseguiu transformar volume em gols e acabou eliminado da Copa do Brasil. Nos últimos 2 jogos, foram 46 finalizações e apenas 1 gol feito. Após o confronto de ida, o técnico Léo Jardim chegou a dizer que as bolas começariam a entrar. Mas a resposta dentro de campo não veio e a eliminação acabou confirmada.
0: Larissa Menegatti.
6: O Vasco anunciou hoje um novo patrocinador para o uniforme de 2026. Trata-se de uma marca de proteção veicular que estampará a região traseira inferior do short da equipe. A estreia já será contra o Inter amanhã. Ao todo, o Gigante da Colina já tem 5 marcas estampadas no uniforme, mas ainda não conta com nenhum patrocínio master.
0: Botafogo! O sempre animado André Neto.
7: O Botafogo foi eliminado da Copa do Brasil nesta quinta-feira pela Chapecoense. Depois de vencer a partida de ida por 1-0, o Botafogo foi derrotado na Arena Condá por 2-0 e dá adeus à competição. Marcinho e Bolasier fizeram os gols da Chape ainda no primeiro tempo. Na etapa final, o glorioso martelou, mas parou na grande atuação do goleiro Anderson.
8: Sabia não?
9: Rodrigo Caixinha.
0: Fluminense. Calma, Yuri, segura, Yuri. Tá, o Yuri tá acelerado, Yuri Mildsteiner.
9: Rodrigo Caixinha treinou separadamente do elenco do Fluminense durante a semana. O atacante segue com uma proteção especial na perna após sofrer um corte profundo na canela no jogo contra o Operário pela Copa do Brasil. Por orientação do departamento médico, ele fez apenas atividades na academia e faz trabalhos regenerativos sem contato com a bola. A expectativa é que ele seja reavaliado para saber se terá condições de enfrentar o São Paulo amanhã.
0: 8 horas em ponto. Vamos falar do Mengão?
10: Flamengo!
0: Fala, Bruno Faria!
5: Professor Carlos Alexandre, Chico Aiello, tudo
0: Opa.
5: Bem, amigos? Boa noite pra vocês, boa noite pra todo mundo que nos acompanha. Tô aqui pra falar sobre o Flamengo, uma eliminação precoce que não estava nos planos rubro-negros, é verdade. Só que o time voltou a sucumbir em um momento decisivo na atual temporada. Já perdeu títulos considerados importantes, a Recopa Sul-Americana e a Supercopa do Brasil. É importante a gente frisar que a derrota por 2-0 esteve muito ligado a finalizações erradas, ou aquelas finalizações que até chegam no alvo, mas não conseguem incomodar o goleiro adversário. O técnico Léo Jardim foi muito sucinto ao dizer sobre esses problemas recentes que tem tentado melhorar no time do Mengão.
11: Melhorar a eficácia é o gesto técnico, nós trabalhamos a finalização, mas também tem a ver um pouco com a confiança do jogador no último gesto. E hoje foi um jogo em que tivemos um domínio de posse, tivemos 26 finalizações ao golo. E acabamos por não concretizar, não por falta de atitude e empenho, porque acho que os jogadores tiveram uma atitude e empenho. No gol sofrido, o segundo gol, o primeiro gol foi um grande gol, eles entraram no jogo já a ganhar. O segundo gol foi um erro de um escanteio, que temos de ter mais atenção. mas acabámos foi de perder aquilo que era um dos objetivos nesta primeira fase.
5: Vice-líder do Campeonato Brasileiro, o Flamengo volta a campo no próximo domingo. O confronto será contra o Atlético Paranaense, na Arena da Baixada, partida que começará às 7:30 da noite. Alexandro, que cumpriu suspensão, estará de volta e fica à disposição da comissão técnica para esse compromisso. Duelo mais uma vez importante. Se o Mengão, que tem 4 pontos de diferença para o líder Palmeiras, quiser diminuir essa vantagem, lembrando que o Flamengo ainda tem um jogo a menos, mas ainda sem data definida, pensando no duelo diante do Mirassol. Valeu, amigos, um abraço a todos, ótimo fim de semana e até a próxima.
0: Valeu, Brunão, 8:03. Aí, alô, o Leonardo Jardim, né, eu tava pensando nisso ontem, os técnicos portugueses, eles têm um hábito de serem mais francos nas coletivas. Talvez seja até uma característica do povo português, assim, ser mais direto, coisa e tal. E ele falou abertamente, né, assim, o Flamengo não soube ser eficaz. Mas tem alguma responsabilidade maior do treinador do que nos jogadores nessa eliminação de ontem?
2: Ah, eu acho assim, eu acho que o técnico sempre tem responsabilidade porque é ele quem escala. Ele é o principal responsável. Mas ontem eu vi o time, os jogadores do Flamengo não conseguirem produzir em campo, né? Ter um bom desempenho em campo. Assim, o técnico pode ter errado numa substituição, pode ter errado na hora de escalar um jogador, de ter colocado em campo o time que começou o jogo. Isso aí a gente discute. Mas peraí, gente, a quantidade de gols que o Flamengo perdeu, esses gols foram perdidos pelos jogadores e não pelo treinador. Repito, ontem, na minha opinião, dos 100%, 80% na conta dos jogadores e 20% na conta do técnico.
0: Bom, 8:04. Vamos ficar de olho?
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14: No Fique de Olho dessa semana, eu vou falar de Ninho Moi. Conhece? Conhecem? Não? É o apelido de Moisés Caicedo. É, pelo apelido ia ficar difícil, né? Volante de 24 anos do Chelsea da Inglaterra. E aí vai um spoiler. Uma infância difícil, se tornou o jogador equatoriano mais caro da história do futebol, também já tem uma marca importante pelo Equador em Copa do Mundo e também já esteve no caminho do Flamengo. Vamos começar por essa infância muito difícil do Moisés Caicedo, que vendia coisas na rua para ajudar a mãe a sustentar uma família com 10 irmãos. Depois disso, né, ele passou a jogar futebol e, na medida em que foi crescendo, foi ganhando destaque e estreou pelo Independiente Del Valle em 2019, descoberto pelo técnico Miguel Ángel Ramírez, que mais tarde viria a comandar, inclusive, o Internacional aqui no Brasil. Em 2020, ele cruzou no caminho do Flamengo porque ele estava fazendo o 14º jogo dele pelo Del Valle quando enfrentou o Flamengo no Equador pela Libertadores daquele ano. Ele não só esteve presente naquele jogo, como aos 19 anos ele fez o primeiro gol da goleada do Independiente Del Valle por 5-0 para cima do Flamengo. Não demorou muito até que ele fosse notado por um clube da Europa, né? E o clube em questão era o Brighton da Inglaterra, que buscou o jogador em 2021. O contrato dele iria até 2025, mas antes disso, tinha um Chelsea no meio do caminho. E é um clube com o qual o Caicedo ele já tem uma conexão e eu vou falar sobre isso. Em 2023, o Chelsea superou a concorrência do Liverpool de Jürgen Klopp na época, que inclusive ofereceu um grande valor, mas o Chelsea ofereceu um valor ainda mais alto, histórico naquele momento, de 133 milhões de euros, cerca de 719 milhões de reais. O curioso da história entre Caicedo e Chelsea é que eles já tinham um vínculo anterior. No anúncio, o Chelsea recriou uma foto antiga do Caicedo, Nessa foto antiga, ele aparece mais jovem no Equador, sentado no porta-malas de um carro ao lado da mãe. O detalhe é que ele já estava vestindo a camisa do Chelsea. Isso porque ele já era um torcedor do Chelsea. Os motivos que levaram o Caicedo a

0: melhores da sua posição. Mesmo no caos do Chelsea, ele renovou com o clube londrino até 2033. Lembra daquela marca que eu falei que ele tinha pela seleção equatoriana? Então, na Copa de 2022, aos 22 minutos do segundo tempo, ele fez o gol de empate contra a Senegal. Com apenas 21 anos e 27 dias, ele se tornou o jogador equatoriano mais jovem a marcar um gol em Copa do Mundo. Mas não adiantou para o Equador. O resultado de empate até estava classificando o Equador para as oitavas daquela Copa. Oitavas que é a melhor marca que o Equador já conseguiu em uma Copa do Mundo. Mas Senegal fez o segundo gol e o Equador ficou na fase de grupos. Para a Copa de 2026, mais maduro e com companheiros que vivem também uma temporada de destaque, dá para citar Incapier, jogador do Arsenal, Pacho, jogador do PSG, o Caicedo quer dar a volta por cima em relação à Copa de 2022. Quer superar aquela campanha e quem sabe até superar a melhor campanha do Equador em Copas do Mundo, na Alemanha, em 2006.
1: Valeu, Michele Silva, falando sobre o Caicedo, jogador equatoriano. Aí ela, rapidinho, dá pra gente esperar, tirando o Brasil e a Argentina, que alguma seleção sul-americana possa surpreender nessa Copa do Mundo? Não sei, a Colômbia?
2: Cara, eu acho que a Colômbia tem potencial pra fazer uma boa Copa do Mundo, cara. Eu acho que a Colômbia, entendeu? Ela foi uma seleção que construiu, né, esse bom momento que ela tá vivendo. Ela fez uma boa eliminatória e eu acho que a seleção colombiana, depois de Brasil e Argentina, é a outra sul-americana que pode ter um bom desempenho. Não digo ser campeã, né? Sim. Mas pelo menos chegar numa fase mais decisiva da competição.
1: 8:10, a gente tá a caminho da Copa.
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4: O Japão anunciou nesta sexta-feira os 26 convocados para a Copa do Mundo. O técnico Hajime Moriyasu divulgou a lista durante a coletiva em Tóquio e chamou a atenção pela ausência de um dos principais nomes da equipe. O atacante Mitoma, destaque do Brighton, ficou fora do Mundial após sofrer uma lesão muscular na parte posterior da coxa. Sem tempo suficiente para recuperação, ele acabou cortado da competição. Mesmo sem Mitoma, os japoneses chegam confiantes para a Copa. Os principais destaques da convocação são o atacante Takefusa Kubo, da Real Sociedad, e o volante Aturu Endo, do Liverpool. A expectativa é de uma campanha competitiva da seleção asiática, que tenta repetir as boas atuações recentes em Copas do Mundo. Quem também confirmou sua lista foi a Bélgica. A equipe europeia terá estrelas conhecidas do futebol mundial, como o goleiro Thibaut Courtois, o meia Kevin De Bruyne e o atacante Romelu Lukaku. Além deles, também aparecem nomes em alta, como Jeremy Doku e Leandro Trossard. Já a Costa do Marfim divulgou os 26 jogadores convocados e chega embalada após o título recente da Copa Africana. Ainda nesta sexta-feira, a Tunísia também revelou os 26 nomes dos convocados para a Copa do Mundo. De São Paulo, Bruno Faria.
1: 8:12. Oi.
2: Você me perguntou da seleção sul-americana, eu falei de Colômbia, né, cara? Sim. Olho no Japão, hein?
1: Ah, é?
2: Olho no Japão. O Japão fez uma eliminatória totalmente tranquila, ou seja, é uma equipe que está invicta, né? Ou seja, tem um bom resultado nos últimos jogos, um recorte longo, tá? Com mais de 20, 30 jogos, olho na seleção japonesa, hein?
1: No amistoso contra o Brasil, né? A gente lembra o que aconteceu, né?
2: Exatamente, exatamente. Olho na seleção japonesa.
1: Isso não é da minha época, não. Mas não é da minha época mesmo, assim. Eu sou de Pokémon pra cá. 8:13. E a galera fala aqui no Globo Esportivo.
5: Opa!
1: Não é mentira, não, senhor. Não é mentira, não.
5: Extira!
1: Já os anos 80, eu nasci em 91, presuntinho. Porque eu sei, porque, né? Ué, eu sei das coisas, eu sou um cara que sei das coisas. Bom, 8:13, a galera fala, eu quero te ouvir aqui no Globo Esportivo.
6: Boa noite, amigos. Aqui Opa. É João.

0: Corrigir São Gonçalo. O Flamengo deu vexame ontem.
1: Deu vexame,
0: bagunçou o time todo. Deixou o Pedro no banco. Errou em tudo. E sabe o que eu acho engraçado?
1: O que você acha engraçado, João?
0: É que mesmo com todos esses problemas que o Flamengo tem no ataque, ano passado foi o melhor ataque do Campeonato Brasileiro.
1: Verdade.
0: E esse ano tem o melhor ataque de novo.
1: De novo.
0: Com o mesmo elenco. Eu estou ligado na Rádio Globo. Um abraço.
1: Valeu, um abraço pra galera de São Gonçalo, sempre ligado aqui na Rádio Globo. Vamos ouvir a galera.
2: Boa noite, amigos do Globo Esportivo. Um abraço, Aiello, Ebony e Carlos.
1: Opa.
2: Anderson aqui do Maracanã Rubro Negro.
1: Fala, Anderson.
2: Ô, Chico, sem medinho, tá? Não foi vergonhoso, não. Vergonhoso não, que eu vou usar a mesma tese que você usa. Se botar 10 jogos pra Mega Vitória, ele só vai ganhar esse. Se botar mais 9, o Flamengo ganha as 9. Então, não acho que foi vergonha, porque o saldo da partida foi 3-2, né? Então, tá tudo certo. Valeu, Chico. Valeu, valeu, amigos. Abraço a todos.
3: Obrigado pela participação. Ô Carlos, você sabe que aqui no Globo Esportivo, aliás, no Futebol Globo de CBN, sim, o ouvinte, quando discorda do comentarista, a gente coloca no ar, tá?
1: É isso, Guerreiro, é claro.
3: Porque tem um monte de lugar aí, cara, tem, que não pode... É, não te contaram isso, não?
1: Aqui há um tempo atrás, se eu botasse, tava ruim também.
3: Não te contaram isso, não, cara? Rapaz, tem um monte de lugar aí que, pô, não pode...
1: Não pode,
3: o ouvinte não pode discordar do comentarista. Aqui, não.
1: Aqui pode.
3: Aqui, ó, eu tenho a minha opinião, o Éboli tem a dele, a Michele também, mas se o ouvinte discordar, de boa.
1: É.
3: Entrou
1: isso
3: aí o João concordando... Agora, quem foi agora que participou? Perdi o nome aqui.
1: Anderson.
3: O Anderson participou e disse que discorda de mim.
1: É
3: aqui
1: isso.
3: É assim, meu amigo. Não é obrigado a concordar com o comentarista. E vai pro ar, tá?
1: É isso.
3: Aqui não tem censura, não, hein?
1: Não tem um espaço democrático. 8:15. Bota mais um aí pra falar aí. Eu gosto de pegar o produtor de
4: primeiro. Boa noite, cara, Alexandre Ebre.
1: Fala, Guilherme.
4: E aí, Anibaldo de Bato Grande. Ó, não foi vexame a eliminação do Flamengo, não. O problema é que o Flamengo perdeu sua espinha dorsal. Pelo esquema que joga o Leonardo Jardim, precisa de bons finalizadores. E o Flamengo perdeu seus principais. O Arrascaeta, o Pulgar e o Paquetá, sabe? A verdade é o seguinte, o Flamengo dispensou o Gerson e o Arão, né? Na época, e trouxe aí Saúl aí, esse Jorginho. Esse Jorginho é despachante do meio de campo, e Saúl até hoje não disse porque veio. Bom final de semana aí.
1: Valeu, meu guerreiro, valeu. Despachante no meio de campo, gostei
3: todo
1: dessa.
3: Todo mundo opina aqui, gente. Que todo mundo opina.
1: É. 8:16, um rápido intervalo. Daqui a pouco tem a galera falando, a gente vai falar do Vasco, tem convocadas, tem Botafogo, a gente ainda vai falar da seleção brasileira. Não sai daí que a gente já volta. Você ligado aqui na Rádio Globo, no Globo Esportivo.
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Alexandre. E aí, tá animado? 8 horas e 19 minutos, você ligado aqui no Globo Esportivo, na Rádio Globo em 98,1 FM. E eu te convido pra mais uma rapidinha.

0: Flamengo.
1: Eu não sei, mas o Bruno faria.
2: Destaque do Flamengo e campeão da Eurocopa com a Itália em 2020, Jorginho terá uma nova função durante a Copa do Mundo. O volante do Mengão vai reforçar a equipe da Globo, participando da cobertura do GE TV e Sport TV diretamente do Brasil. Jorginho será comentarista nos 3 jogos da seleção brasileira na fase de grupos. O jogador aproveitará o período de férias do rubro-negro no início do Mundial, antes de se reapresentar para a intertemporada do clube, prevista para a segunda metade da competição.
3: Eu gosto disso! Vasco!
1: Larissa Menegatti.
4: O estagiário do Vasco no Twitter apontou a sondagem do Cruz Maltino em Nelson de Ossa, do Betis. O meia colombiano atuou em 32 jogos nesta temporada e não marcou nenhum gol. Nelson não vê com maus olhos uma possível mudança, mas na Europa, o West Ham também estuda a negociação do jogador.
1: Botafogo! O sempre animado André Neto.
5: O técnico Franklin Carvalho não deve poder contar mais uma vez com Matheus Martins para o duelo deste domingo contra o Corinthians, no Nilton Santos, pelo Brasileirão. Com um estiramento muscular, o atacante ficou de fora do jogo contra a Chapecoense e mais uma vez será desfalque. Matheus Martins é o jogador mais utilizado pelo Botafogo na temporada, atuando em 28 dos 36 jogos em 2026. Fluminense!
1: Na despedida de Yuri Miltsteiner.
6: Hulk deu os primeiros passos com a camisa do Fluminense durante a semana. Integrado ao elenco, o atacante participou do primeiro treino completo com o grupo, marcou gol, deu assistência e chegou a atuar pelo lado direito, tabelando com Cano. Sob observação de Zubeldia, o reforço também teve embates diretos com o zagueiro Milian. A estreia está prevista para após a abertura da janela de transferência em julho, quando poderá ser regularizado oficialmente pelo clube.
1: 8:21, vamos falar do Gigantão? Vasco! Tudo bem, Lari Menegatti?
4: Tudo bem, Carlos Alexandre, Aiello e ouvintes. Oi. O Vasco não poderá contar com o lateral direito, Paulo Henrique, para o confronto de amanhã, às 6:30, contra o Internacional no Beira-Rio, pela 16ª rodada do Brasileirão. Nesta sexta-feira, o atleta teve diagnosticada uma entorse no tornozelo direito, o que impede de atuar contra o Colorado. A lesão ocorreu após um choque com o lateral esquerdo do Paysandu, Bonifácio, na última quarta-feira, no duelo que culminou com a classificação vascaína às oitavas de final da Copa do Brasil. Na ocasião, PH deixou o gramado chorando e com um semblante de muita dor. E embora tenha minimizado a gravidade do ocorrido, deixou São Januário com uma proteção na região do tornozelo, de acordo com a apuração do GE. Apesar disso, a entorse é considerada leve e ele não deve demorar muito para voltar a atuar pelo clube. Havia, no entanto, a expectativa de que a partida contra o Inter pudesse, de alguma forma, reforçar a candidatura de PH a uma das 26 vagas da seleção brasileira na Copa do Mundo, uma vez que o atleta foi chamado pelo técnico Carlo Ancelotti e poderia estar presente na convocação desta segunda-feira. Isso, porém, não ocorrerá. O Vasco terá ainda outros 4 desfalques para esse confronto. Os meio-campistas Thiago Mendes e Johan Rojas receberam o 3º cartão amarelo contra o Atlético Paranaense no fim de semana passado e por isso estão suspensos, enquanto os atacantes Adson e Spinelli ficaram fora dos relacionados. O brasileiro precisará fazer um trabalho de controle de carga, enquanto o argentino foi liberado para o nascimento da filha. A expectativa é de que Puma Rodrigues entre na lateral direita, enquanto Tietê, Hugo Moura, Nuno Moreira, Rinestroça, Brenner e David brigam por 2 vagas no meio-campo e 2 no ataque. Já Barros, que foi desfalque diante do Furacão, estará de volta. A volta de Barros também sinaliza a manutenção da identidade da base no time titular. Sem os reforços experientes como Thiago Mendes, a responsabilidade de ditar o ritmo contra o meio-campo do Internacional recai sobre os ombros dos jovens, que tem sido a válvula de escape do Vasco nos momentos de maior pressão nesta Série A. Vale lembrar que o desafio é gigante. O Vasco não vence o Inter no Beira-Rio desde 2019. De lá pra cá, foram partidas marcadas por muito equilíbrio, mas o Colorado costuma se impor fisicamente em casa. Além disso, o Colorado vem de uma sequência positiva, o que obriga o Cruz Maltino a ter uma compactação defensiva muito maior, especialmente agora com uma linha de defesa modificada pela entrada do Puma. Desta maneira, um provável Vasco para o confronto contra o Inter tem Léo Jardim, Puma Rodrigues, Carlos Cuesta, Robert Renan e Lucas Piton, Cauã Barros e Tietê ou Hugo Moura, Adson, Nuno Moreira ou Renestroça e Andrés Gomes, com David mais à frente. Volto com vocês, Carlos e Aiello.
1: Valeu, Lari. 8 horas e 24 minutos. Técnico Renato Gaúcho, apesar aí de um problema ou outro, tem aí a espinha dorsal do Vasco da Gama para tentar essa vitória contra o Inter. E seria muito bom pro Vasco se o Vasco de fato conseguisse essa vitória diante do Internacional, hein, Chico?
0: Não, daria uma colada bacana no G4, né?
1: Sim. Vasco engraçado, hoje, tá tudo coladinho. O Vasco começou a rodada passada no Z4 e essa rodada agora pode ficar próximo do G4, né?
0: Exatamente. Então, assim, e outra coisa assim, é um jogo que é fora de casa. E aí você fora de casa somar 3 pontos, cara, é bom demais. É bom demais. Na matemática da competição, né? Na matemática da competição. E eu acho que é possível, tá? Eu acho que é possível. O Internacional não vive um bom momento. 14º colocado. Engraçado isso, né? O Vasco é o 8º colocado com 20. 20 pontos, 8º colocado. Vai jogar contra o 14º colocado. 14º, que é o Internacional, que tem 18 pontos.
1: Ou seja, um jogo de 6 pontos.
0: Bom, como eu ia dizendo, uma vitória fora de casa é importante demais para somar mais 3 pontos e subir na tabela.
1: E você evita que o coleguinha faça mais 3, 3 com 3, 6. Jogo de 6 pontos.
0: É verdade. Então é assim, vamos lá, torcedor. Segundo o caso Alexandre, se ganhar do Inter, o Vasco sai de 20 para 26.
1: Não é isso que eu
0: disse.
1: Cuidado
0: em São Paulo, cuidado em Fluminense. Olha, o Vasco vai dar uma colada no Flamengo, hein?
1: Não foi isso que eu disse.
0: Vai ganhar 6 pontos no jogo só.
1: Não.
0: Parabéns, matemático. Parabéns.
1: Não, não foi isso que eu disse. Eu disse que você faz 3, evita que outro time faça 3. Então você abre 6. Na verdade, 5. Abre 5 do Inter, né?
0: Você abre quem de 6?
1: É 5.
0: Cara, fala o seguinte: 18. Segue o programa. Tá segue bom. O programa, professor de geografia. Segue o programa, por favor.
1: 5 pontos do Inter. Jogo de 6 pontos. 8 horas 26 minutos, rigorosamente no horário pretendido pela produção. Tá chegando convocadas.
7: Convocadas.
1: Fala, Michele. Tá de volta, Michele?
8: Eu disse que eu voltava.
1: Aí, voltou.
8: Eu não disse?
1: É.
8: Eu disse. Então eu tô aqui pra gente falar da Copa do Brasil Feminina 2026, que tem já definidos os confrontos da terceira fase. O sorteio aconteceu hoje na sede da CBF, então a gente já sabe todos os confrontos e eu vou falar aqui pra galera já ficar, já deixar anotadinho ali na agenda quais os confrontos que todo mundo vai querer assistir. E vale destacar que essa fase é pura emoção, porque a gente tá falando de jogos únicos no formato de mata-mata. Tanto as partidas como também os mandos de campo foram definidos por sorteio. Então não tem nenhum benefício aí pra ninguém. 16 clubes da Série A1 entraram nessa fase. Outros clubes que vieram de fases anteriores permaneceram, né? Conseguiram vencer na segunda fase. Então 16 clubes e avançaram para essa disputa. E ao todo, 32 clubes vão se enfrentar na terceira fase da Copa do Brasil de futebol feminino. Vou deixar os melhores jogos para o final. Vou citar aqui. De acordo com o mandante, que eu tô falando o primeiro nome do time mandante e em segundo, né? Depois ali, logo na sequência, o nome do visitante. Atlético Mineiro e Vitória. Atlético Mineiro, portanto, jogando em casa. Reis e Curitiba. Fluminense e Minas Brasília. Planalto e Bahia. Atlético Piauiense e Santos. Liga São Joanense e Flamengo. Botafogo e Juventude, confronto de Série A aí nessa fase da Copa do Brasil de futebol feminino. Ferroviária e União Desportiva Alagoana. Itabirito Esporte. Cruzeiro e Docimel. Instituto 3B e Ação. São José de São Paulo contra o Red Bull Bragantino. São José, clube histórico para a modalidade do futebol feminino brasileiro. Vasco da Gama e América Mineiro. Mauaense e São Paulo. E para fechar, os dois melhores jogos, aqueles que ninguém pode perder, Palmeiras, atual campeão, contra Corinthians. Sim, clássico. E outro clássico, lá do Rio Grande do Sul, esse eu conheço bem. Internacional e Grêmio, clássico Grenal na terceira fase da Copa do Brasil de Futebol Feminino. A Copa do Brasil de Futebol Feminino, esses jogos vão acontecer lá pro fim de maio. Tem a data base do dia 27 de maio. Mas hoje já tem clássico pra galera ficar de olho. Depois do Globo Esportivo, 9 horas da noite, tem clássico Fla-Flu, abrindo a 11ª rodada do Brasileirão Feminino. Não é a Copa do Brasil Feminino ainda, mas é clássico, não dá pra perder, né?
1: Pois é, Michele trazendo tudo aí do futebol feminino no Brasil. 8h29. Vamos falar do Glorioso? Botafogo! Muito boa noite, André Neto!
5: Muito boa noite, Carlos Alexandre e amigos do Globo Esportivo. A SAF do Botafogo está oficialmente em recuperação judicial. A segunda vara empresarial do Rio de Janeiro, em decisão do juiz Marcelo Carvalho Lima, acatou o pedido feito nesta quinta-feira e iniciou o processo. A recuperação judicial é um mecanismo formulado pelo poder público para salvar empresas da falência. Nos últimos anos, Cruzeiro, Coritiba e Vasco utilizaram este recurso. Com a recuperação judicial, a SAF do Botafogo busca rediscutir prazos e valores com os seus credores. Além disso, a SAF viu o processo como o único caminho para se salvar de punições da FIFA que poderiam render até mesmo a perda de pontos no Brasileirão. No momento, o clube carioca está sancionado pela FIFA com 3 transfer bans e tem menos de 3 meses para pagar a dívida com o Atlanta United dos Estados Unidos. Em nota oficial, o Botafogo afirmou que a decisão de protocolar a recuperação judicial ocorre pelo grave cenário financeiro, com riscos decorrentes de transfer bans impostos no âmbito da FIFA, vencimentos antecipados de obrigações financeiras e severas restrições de caixa. A SAF vê o pedido de recuperação judicial como medida necessária para proteger o clube, preservar suas atividades, garantir o cumprimento de suas obrigações e assegurar a continuidade do projeto esportivo do Botafogo. Na petição protocolada na Justiça, a SAF Botafogo afirmou que o passivo sujeito à recuperação judicial é de cerca de R$1,280 bilhão. A dívida total supera a casa de R$2,5 bilhões, sendo cerca de R$400 milhões em dívidas tributárias. Mas nem todas as dívidas da SAF podem ser renegociadas no ambiente da recuperação judicial. Na nota em que anunciou a medida, o Botafogo também criticou publicamente pela primeira vez John Textor, ex-dono da SAF Alvinegra. O texto publicado no site do Glorioso afirma que a gestão de Textor mostrou absoluto descompromisso com a estabilidade financeira e institucional da SAF, contribuindo diretamente para o agravamento da crise enfrentada pelo clube e para o cenário de extrema fragilidade que tornou inevitável o ajuizamento da recuperação judicial. A nota também critica a Eagle Football, acionista majoritária da SAF, e afirma que a companhia alvinegra sofreu um forte processo de descapitalização por parte da Eagle. A SAF do Glorioso afirma que mais de R$900 milhões teriam deixado de retornar ao Botafogo, ao mesmo tempo em que o clube deixou de receber os aportes e o suporte financeiro necessário. John Textor está afastado da gestão da SAF desde 23 de abril, por decisão do Tribunal Arbitral da Fundação Getúlio Vargas. Nesta quinta-feira, em Assembleia Geral Extraordinária, a SAF do Botafogo nomeou Eduardo Iglesias como novo diretor-geral da empresa. Ele substitui o ex-presidente Durcésio Melo, que havia herdado o cargo de forma interina após o afastamento de John Textor. No meio de todo o caos político e financeiro, a parte esportiva do Botafogo também não vai bem. O Glorioso foi eliminado da Copa do Brasil nesta quinta-feira pela Chapecoense. Depois de vencer a partida de ida por 1-0, o Botafogo foi derrotado na Arena Condá por 2-0 e dá adeus à competição nacional. Marcinho e Bolasier fizeram os gols da Chape ainda no primeiro tempo. Na etapa final, o Glorioso martelou, mas parou na grande atuação do goleiro Anderson. Botafogo agora volta suas atenções para a disputa do Brasileirão e da Copa Sul-Americana. Neste domingo, os comandados de Franklin Carvalho recebem o Corinthians no Nilton Santos pela 16ª rodada do Campeonato Brasileiro. O técnico português não deve poder contar mais uma vez com o atacante Matheus Martins, que tem um estiramento muscular. Na quarta-feira, o Botafogo visita o Independiente Petroleiro da Bolívia, podendo garantir antecipadamente a primeira posição do Grupo E na Copa Sul-Americana. Bom, por hoje é isso, Carlos Alexandre. Um forte abraço e um bom fim de semana a todos.
1: Valeu, André Neto. 8 horas e 34 minutos. Nesse momento do Botafogo é impossível só falar de campo e bola do Botafogo. Essa situação da SAF, isso vai perdurar. O Botafogo foi colocado numa situação muito complicada. Nesse momento, quem está gerindo a SAF é o presidente do Clube Social. Não o Biscoito, não, o Botafogo, enfim. E a partir de agora, o Botafogo vai ter que tomar um cuidado muito grande, Aiello, para que tudo isso que está acontecendo fora de campo não se reflita dentro de campo. A princípio, salários em dia, o pessoal tá recebendo direitinho, mas se começar a dar problema nisso, a gente sabe que é um caminho perigoso, né, Chico?
0: Não, e muito. E sem falar na possibilidade de você enfraquecer o elenco. Tem um elenco enfraquecido para depois da Copa do Mundo. É. Assim, é uma situação, gente,
1: Barbosa,
0: delicadíssima.
1: Danilo não deve ficar, né?
0: É uma situação delicadíssima, porque assim, eu gostaria muito, muito mesmo, mas assim, é impossível, né? Porque nem o líder do campeonato tem isso. Você olha pro campeonato brasileiro, o líder da competição, que é o Palmeiras, tem 34 pontos. Palmeiras tem 15 para chegar. O Palmeiras até poderia. Assim, o meu objetivo era ver o Botafogo hoje, Carlos, se não com 45. Pelo menos com uns 35 pontos. Por quê? Porque, assim, pelo menos para se manter na Série A em 2027. Eu acho que hoje você olha para a tabela do campeonato e vê o Botafogo só com 18 pontos é muito preocupante. É muito preocupante para aquilo que pode acontecer no clube depois da Copa do Mundo.
1: 8 horas e 35 minutos e a galera fala aqui no Globo Esportivo.
7: Opa! 1, 2, 3, um passito para adelante, Maria. 1, 2, 3, um passito para trás.
1: DDD 21 97.099.88. Eu quero te ouvir aqui no Globo Esportivo.
9: Alô, galera da Rádio Globo, aqui é o Opa. Tavares do Meia.
1: Fala, Tavares.
9: Botafoguense.
1: Bairro Bom.
9: Se foi o mal do vexame, foi só mais um vexame do Botafogo em Copa do Brasil, né? Se você comparar que o Botafogo já saiu para a Aparecidense, já saiu para o Remo, em outros anos para o Americano de Campos.
1: Americano?
9: Você pode até falar que não foi tanto vexame. É, mas em 2024 eu achei que tinha me livrado disso. Ledo engano.
1: Não.
9: Copa do Brasil e Botafogo não combinam. Um abraço a todos aí.
1: Verdade, Botafogo é o único.
0: É o único do Rio, né?
1: Do Rio, o único tem, dos, né? Dos 12, inclusive, né?
0: Impressionante, né?
1: Que não ganhou, tem Copa do Brasil, foi vice em 99, né? Se a minha cabeça não estiver enganada, perdeu a
0: final. Final em 99, Botafogo e Juventude.
1: É, Juventude perdeu. O maior público de um jogo de Copa do Brasil, aquela decisão em 99. Bebeto tava no Botafogo nesse time, não tava, Aiello?
0: Técnico era Gilson Nunes, Bebeto tava.
1: Bebeto tava nesse time. É. Era criança, mas eu lembro.
0: Eu fiz ponta nesse jogo.
1: É. Eu estava lá, hashtag eu estava lá, né, Francisco Aiello?
0: Eu fiz ponta nesse jogo. O primeiro jogo foi em Caxias do Sul e o segundo jogo no Maracanã. Dentro do Maracanã, o Botafogo não conseguiu vencer.
1: Aí, ó. E como é que é o frio de Caxias do Sul? A produção pediu pra te perguntar. Você é um pombo com problemas de dicção.
0: Pombo porque você nunca teve Caxias do Sul, ou seja, aquele frio.
1: É, foi só Gramado. Não sei se é Gramado, Canela, Nova Petrópolis ali, enfim, mas Caxias do Sul não tive oportunidade. 8 horas e 38 minutos, a galera segue falando aqui na Rádio Globo.
10: Opa! Boa noite, família Rádio Globo. William, motorista de aplicativo de Realengo.
1: Fala, William.
10: Vergonhoso, tanto pro Flamengo quanto para o Botafogo. Se eu sou da diretoria do Flamengo e do Botafogo, eu descontava o dinheiro da premiação diretamente do salário dos jogadores e do salário do técnico, meu irmão.
1: Calma, cara.
10: Não existe o cara poupar jogadores na Copa do Brasil, meu irmão.
1: Poupou, né, Aiello? Assim, ele fez ali algumas mexidas, né? O Bruno Henrique
0: assim,
1: tem jogado as Copas,
0: isso,
1: é... Tem dado cenário.
0: Vem fazendo
1: na,
0: sempre.
1: Na Libertadores deu
0: sempre.
1: Certo até agora, né?
0: Por exemplo, vai fazer agora na Libertadores, porque na Libertadores o Flamengo tá classificado. Entendeu? É, falando não isso... vai fazer no brasileiro. Não vai fazer no brasileiro. Gente, dia 23 tem Flamengo e Palmeiras. O jogo de meio de semana é jogo de Libertadores. É jogo de Libertadores. Não vai com força máxima. Vai poupar alguém, porque o Flamengo da Libertadores tá classificadaço.
1: 8 horas e 39 minutos. Dá tempo de mais um, Miltinho? Coloca aí.
11: Futebol, Globo CBN. Lacerda, Tricolor de Anchieta.
1: Fala, Lacerda, Tricolor de Anchieta.
11: Eu falei no meu depoimento anterior que o pior jogo era o do Flamengo. Tá, o do Flamengo não achei vergonha não, cara. Que acho o não. Vitória tá com um time organizadinho, tá. Um treinador
1: Jair Ventura
11: cuidando time, direitinho verdade. Do time. O Jorge Robinha sabe o que fazer. Agora, o vexame mesmo foi do Botafogo. Vixe, coisa horrível. Sextou, galera. Eu estou ligado na Rádio Globo.
1: Valeu, valeu, guerreiro. Dá tempo de mais um, Miltinho? Então, bota aí.
12: Alô, Francisco Aiello. Alô, Alexandre. Alô, Presuntinho.
1: Opa.
12: Amigo da Rádio Globo aqui, Elias Nascimento, de Campos dos Goytacazes. Eu achei que tanto o Botafogo quanto o Flamengo fizeram um vexame ontem. Gostei muito do que aconteceu, mas foi vexame, foi vergonha o que aconteceu.
1: Tá aí, é, todo mundo, a maioria dizendo que é vexame, um outro dizendo que não foi vexame, até gente pra falar pra descontar salário, rapaz, é, que não mexe no bolso não. Faltando 20 minutos pras 9 da noite, última parada nessa edição do Globo Esportivo, a gente já volta.
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1: Alexandre. Servindo bem para servir sempre. Boa noite para você ligado aqui na Rádio Globo em 98,1 FM. Você ligado aqui nesse Globo Esportivo edição de sexta-feira. Não bate-me não, Presuntinho. Vamos para a última rapidinha de hoje.

0: Flamengo! Bruno Faria.
1: O meia Jorge Carrascal do Flamengo está na pré-lista da seleção colombiana de futebol para a disputa da Copa do Mundo de 2026. O técnico Néstor Lorenzo divulgou os 55 nomes pré-selecionados nesta quinta-feira. Na atual temporada, Carrascal disputou 26 partidas, fez 3 gols e ainda conseguiu contribuir com 4 assistências. Pela seleção colombiana, o meia soma 22 jogos e 2 gols anotados. A lista final será divulgada no dia 29 de maio. Vasco!
0: Larissa Menegatti.
2: Segundo o jornal O Globo, o Vasco tenta acelerar a venda de 90% da SAF para o empresário Marcos Lamacchia, que também recebeu sondagens de Botafogo e Fluminense. O acordo já tem aval de Pedrinho, mas ainda passa por análises jurídicas e políticas, principalmente por questões ligadas ao fair play financeiro da CBF e ao histórico recente com a 777 Partners. Botafogo!
0: Sempre animado, André Neto.
3: O Botafogo está planejando os últimos jogos de Alexander Barbosa com a camisa do clube. Com 11 jogos disputados no Brasileirão, o zagueiro argentino só pode entrar em campo mais uma vez na competição, antes de se transferir para o Palmeiras. O Botafogo ainda vai escolher qual será este último jogo e também quer contar com Barbosa no duelo contra o Independente Petroleiro na próxima quarta-feira pela Sul-Americana.
0: Fluminense! Yuri Miltsteiner. Eu não poderia ir sem fazer a agendinha do Fluminense nesse mês.
4: Garoto. Amanhã,
0: o Fluminense enfrenta o São Paulo aqui no Maracanã a partir das 7 da noite. Na semana que vem, na terça-feira, o Fluminense recebe o Bolívar pela Libertadores. Jogo decisivo, hein? Depois, enfrenta o Mirassol lá em São Paulo no sábado, dia 23, a partir das 7 da noite. Outro jogo decisivo desse mês é o Deportivo La Guaira aqui no Maracanã no dia 27, às 9:30. Pra finalizar o mês, antes da Copa do Mundo, o Fluminense vai a Minas Gerais enfrentar o Cruzeiro no dia 31, a partir das 8:30 da noite. Bom, faltando 14 minutos para as 9 da noite, vamos falar do Flusão?
5: Fluminense
0: e Yuri Miltsteiner. Fala, professor Carlos Alexandre, fala aí, Chiquinho. O Fluminense chega pressionado para a reta decisiva da Libertadores e, mais uma vez, o principal alerta está no sistema defensivo. Apesar da classificação às oitavas da Copa do Brasil após vencer o Operário por 2-1, a atuação voltou a escancarar um problema que tem perseguido o time de Luiz Ubeldi ao longo da temporada. As falhas decisivas, principalmente nas bolas aéreas. O cenário preocupa porque o Fluminense vive justamente o momento mais decisivo do ano. A equipe ainda depende apenas de si para avançar às oitavas da Libertadores, mas precisará vencer Bolívar e Deportivo La Guaira nos próximos jogos. E para isso, terá que corrigir erros que vêm custando caro nas últimas semanas. A vitória sobre o Operário parecia tranquila, mas o roteiro voltou a se repetir. O Fluminense sofreu o gol em cruzamento pelo lado direito e transformou um jogo controlado em tensão no Maracanã. Foi mais uma partida em que a equipe não conseguiu sustentar defensivamente uma vantagem construída pelo ataque. Os números ajudam a explicar o momento. Nas últimas 13 partidas, o Fluminense só saiu sem sofrer gols em 2 oportunidades. Nos empates sem gols contra o Operário no Paraná e diante o Deportivo La Guaira lá na Venezuela. Nesse mesmo período, venceu apenas 4 jogos. Mais do que os resultados, o problema está na repetição dos erros. O sistema defensivo perdeu consistência. E boa parte disso passa pelas constantes mudanças promovidas por Ubeldi na linha defensiva. Nos últimos 10 jogos, o treinador alterou ao menos 2 peças da defesa em praticamente todas as partidas. Além da falta de entrosamento, o momento individual dos defensores também pesa. Ignacio e James vivem fase instável, acumulando falhas e demonstrando insegurança em alguns jogos. Pela esquerda, René e Arana também alteram partidas ruins defensivamente. Já Freitas, que no início do ano era alvo frequente de críticas da torcida, acabou se tornando um dos nomes mais confiáveis no setor neste momento. Mas o principal problema do Fluminense está pelo alto. Dos 33 gols sofridos pela equipe em 31 jogos na temporada, 19 aconteceram em jogadas aéreas. O número representa 57,5% de todos os gols sofridos pelo time em 2026. Foram 8 gols sofridos em cruzamento, 7 em cobranças de escanteio, além de outros lances originados em bolas levantadas na área. é um problema recorrente que aparece independentemente da competição ou do adversário. Muitas vezes, o Fluminense controla a posse de bola, cria mais chances, mas acaba punido em jogadas pontuais dentro da área. A fragilidade defensiva tem sido determinante para a sequência irregular do time. Mesmo quando consegue construir vantagem no placar, o Fluminense encontra dificuldades para administrar os jogos. Foi assim contra o Vitória, Operário, Independente Rivadavia e em outras partidas recentes da temporada também. Apesar disso tudo, o tricolor segue vivo em todas as competições. No Brasileirão, ocupa a terceira colocação. Na Copa do Brasil, avançou às oitavas de final. E na Libertadores, ainda depende de si para buscar a classificação. E Carlos, antes de me despedir, desculpa pela voz um pouco trêmula, nervosa e chorosa, mas eu tenho que agradecer o Futebol Globo CBN e o Globo Esportivo que nesses 10 meses me proporcionou uma baita experiência de contar o dia a dia de alguns clubes e estar nas reportagens em alguns jogos. Para os ouvintes, obrigado pela audiência, e se vocês já acham essa galera daqui gente boa, achariam ainda mais se tivessem a oportunidade que eu tive de conhecer esses caras de perto. E não poderia esquecer, claro, da minha família, que por muitas vezes escutaram as jornadas e os programas do dia a dia aqui do Futebol Globo CBN. Pai, mãe, irmão, amo vocês. E amor, obrigado pelo apoio de sempre. Valeu, Carlos, valeu, Aiello. Fecho aqui a minha última matéria nesse microfone pesadíssimo, que é o da Rádio Globo.
4: Meu Yuri, sucesso, cara. Sucesso, muito sucesso na sua vida, na decisão que você tomou, e tenha certeza, cara, que tá todo mundo aqui sentindo já sua falta e mais uma vez, né, te desejando muito sucesso na sua vida, parceiro.
5: É isso, é isso. Faço minhas palavras do Aiello, foram 10 meses, quase um ano de convivência com o Miltinho. Miltinho que não começou aqui na Rádio Globo não, já tem uma trajetória aí de trabalhou na Defensoria Pública, trabalhou em web rádio, né, capinou muito em web rádio para chegar aqui. E agora tá indo para outros voos na sua vida profissional, Miltinho. Conta com a gente e hoje vamos beber. Vamos beber, que é o que tem para hoje. O melhor bairro.
4: Quem fala,
5: do Rio,
4: né,
5: de Janeiro?
4: Quem fala vamos beber? Quem fala?
5: O quê? Eu posso beber refrigerante, vou beber.
4: Beber água, né?
5: É. Ainda mais que eu tô de dieta, amigo.
4: Pô, tu deu uma emagrecida boa mesmo.
5: É, perdi 5 quilos.
4: Mentira!
5: Perdi 5 quilos. Perdi mesmo.
4: Mentira!
5: Cara, por isso que eu tô roubando teu bordão. A partir de agora eu vou só roubar teu bordão. 8:51. Oi, alô. Fluminense. Agora falando do Fluminense aí, Miltinho tá aqui ainda chorando pra caramba. Mas enfim, a última matéria do Miltinho falando sobre o Fluminense, que amigo, tem esse jogo aí contra o São Paulo pelo Brasileiro, mas eu acho que tá todo mundo pensando na Libertadores da América. Sim. E esse setor defensivo do Fluminense tá dando dor de cabeça pro Zubeldía e também pra torcida, que já elegeu seus vilões, inclusive, né?
4: É verdade, é verdade. Assim, acho que o Zubeldía, ele tem que torcer pro Fluminense garantir vaga no mata-mata da Libertadores. E aproveitar esse período aí da Copa do Mundo, gente, e ajustar o sistema defensivo. Acho que não basta só ajustar com os atuais jogadores. O Fluminense deveria ir ao mercado e fazer investimento na contratação. Agora, não adianta contratar um zagueiro para chegar e disputar a posição com o Freitas, com o James, não. Tem que ser o cara para chegar só. É esse aqui com alguém. Como era, por exemplo, na época do Thiago Silva. Sempre foi Thiago Silva e mais um. Então acho que o Fluminense precisa ir ao mercado e fazer um investimento para contratar um zagueiro que chegue para ser titular. Ele vai jogar com alguém. Esse alguém aí pode ser qualquer um. Mas esse jogador tem que ser titular. Quem sabe, de repente, no período aí da Copa do Mundo, quando reabrir a janela aí no meio do ano, o Fluminense não tem esse jogador.
5: Vamos falar do Brasa?
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9: Pela primeira vez na história, a seleção brasileira vai jogar uma Copa do Mundo com um técnico já de contrato renovado para o próximo Mundial. O italiano Carlo Ancelotti e a Confederação Brasileira de Futebol assinaram nessa nesta quinta-feira, a 30 dias da estreia do Brasil no Mundial de 2026, a extensão do vínculo até a Copa de 2030.
6: Estamos muito felizes em anunciar que continuaremos juntos para mais 4 anos. Vamos juntos até a Copa do Mundo de 2030. Obrigado, Brasil, pela calorosa recepção e por tanto carinho.
9: Pensar em 2030 só depois de terminada a Copa de 2026. O primeiro grande compromisso de Carlo Ancelotti até lá será na segunda-feira, às 5 horas da tarde, com o anúncio da lista de convocados da seleção para a próxima Copa.
6: Aí está praticamente esta fechada, creio que tivemos toda a informação para fazer menos erros na lista definitiva e creio que chega uma equipe que pode competir com todas as outras equipes.
9: Além de Ancelotti, o coordenador de seleções masculinas, Rodrigo Caetano, e também os demais membros da comissão técnica renovaram os seus vínculos também até 2030. De São Paulo, Leonardo Dai.
7: É, hoje é dia de pegar a camisa da seleção brasileira. Já vestiu a sua? Eu tô vestido com a minha, pronto pra torcer pro
10: Brasil! Brasil!

0: Aiello dançando o passinho do Hugo Lago. Olha lá.
1: Curtiu, né?
0: Toda a malemolência, curtiu, né, de Francisco Aiello.
1: Esse é o passinho do Hugo Lago.
0: É, é o passinho da artilheira. Aí, emplacando e dançando na Rádio Globo. Ô, Chico, dá uma tranquilidade maior pro Ancelotti. É claro que a gente tá falando do Ancelotti. Um dos caras mais vitoriosos do futebol, ganhou Champions, ganhou ligas, várias ligas europeias por onde passou, França, Inglaterra, Espanha, Itália, e agora ele de contrato já renovado. A CBF vendo no Ancelotti um cara não só para essa Copa, para tentar o Hexa agora, mas também para um projeto de longo prazo para a seleção brasileira recuperar o prestígio de outrora que foi perdido.
1: Tá certo.
0: Tá certo, tá certo, CBF?
1: Sim. Claro que sim, claro que sim. Iniciar um ciclo, sabe? Fazer um ciclo completo. Ancelotti chegou tendo que classificar a seleção brasileira, tendo que montar a seleção para a Copa do Mundo. Gente, assim, pegou o carro andando e tendo que resolver as coisas. Agora não. E ela aqui, eu não. Olha só, o Brasil pode. Gente, o Brasil pode ser eliminado na primeira fase. O Brasil pode ser eliminado na primeira fase. Pode acontecer um grande desastre. Sair na primeira fase, sair ali naquela segunda fase antes de entrar nas oitavas de final. Eu não vou mudar a minha opinião. Eu acho que o Ancelotti tem todo o direito. Tem todo o direito de iniciar um ciclo, de fazer um ciclo inteiro de preparação da seleção brasileira. Repito, ele pode errar, ele pode escalar mal, ele pode mexer mal no time. O Brasil pode sair de uma forma muito cedo da Copa do Mundo. Eu não vou mudar minha opinião. Eu acho que Carlo Ancelotti deve ter essa oportunidade, merece ter essa oportunidade, e isso vai ser dado a ele para o ciclo, para a Copa de 2030.
0: 8:57, vamos botar a galera rapidinho, DD21979988, reta final do Globo Esportivo, mas a galera fala aqui na Rádio Globo.
2: Boa noite, rapaziada do Globo Esportivo.
0: Opa!
2: Programa de maior audiência na rádio do Brasil inteiro.
0: Não brinca, rapaz.
2: Gilson, aqui de Madureira.
0: Fala, Gilson.
2: Flamenguista.
0: Foi vexame?
2: Vexame do Flamengo. Foi, vexame. O Flamengo nunca na história foi eliminado na primeira rodada da Copa do Brasil. Primeira fase que o Flamengo entrou foi eliminado. Fernando Jardim, pô, tu falou que o Felipe Luiz tinha posse de bola estéreo. E agora? A tua posse de bola é o quê? Me ajuda a te ajudar.
0: É mono, né? Estéreo, é mono. Bom, 8:58, Chico.
1: Fechou,
0: prazer,
1: né?
0: Na Rave, hein? Até a próxima, hein? Até do domingo,
1: até
0: estamos
1: juntos. Estaremos juntos nesse fim de semana aí também, né?
0: Graças a Deus. Miltinho, fala, vou quebrar o protocolo. Miltinho, até a próxima, Miltinho. Até a próxima, não, Miltinho.
3: Valeu.
0: Até qualquer
3: aquele
0: dia.
3: Abraço.
0: Aquele abraço.
1: Valeu, Milton. Abraço, parceiro.
3: Valeu,
1: tchau, tchau.
3: Valeu, Chiquinho.
0: Fim de papo nessa edição do Globo Esportivo, que teve a produção do Urmild Steiner, que está se despedindo aqui da equipe do Futebol Globo CBN, e teve também na mesa de áudio Jorge Presuntinho, e na central técnica mais técnica do Rádio Esportivo Brasileiro, o Tyrone Van Hel. Valeu, galera! Amanhã, rodada de Campeonato Brasileiro, tem muito futebol para você. No sábado, no domingo, você acompanhando tudo no Futebol Globo CBN. Valeu, tchau, fui!
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